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1: Olá, boa noite.
2: Boa noite para você que nos acompanha em todo o país.
1: Terça-feira, 9 de junho de 2026.
2: Vamos ao destaque do dia, Estatuto da Segurança Privada.
1: Presidente Lula regulamenta a lei que traz mais controle das autoridades sobre esse tipo de serviço.
2: Segurança jurídica também deve estimular a abertura de mais empresas no setor.
1: O presidente também destacou a legitimidade para trabalhadores que fazem serviços de vigília e segurança.
3: Da cidadania para vocês, é vocês andarem de cabeça erguida, não sendo tratado como clandestino e não recebendo calote.
2: E ainda, Conselho de Política Energética vai avaliar aumento da mistura de etanol na gasolina.
1: Proposta do governo e de empresários é que composição passe a ter 32% de álcool combustível. Márcia Fernandes.
4: Se a medida for acatada, 450 milhões de litros de gasolina deixarão de ser importados.
2: E a gente vai falar também da prevenção aos incêndios florestais esse ano.
1: Com a possibilidade de termos El Niño no segundo semestre, o governo do Brasil já vem se preparando com contratação de profissionais e equipamentos.
2: A gente conversa sobre isso em entrevista ao vivo com o ministro do Meio Ambiente e Mudança do Clima, João Paulo Capobianco.
1: Hoje, na apresentação da Voz do Brasil, Mariana Jungmann e Luciano Seixas.
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1: O governo pretende aumentar novamente o percentual de etanol presente na gasolina, agora para 32%.
2: A proposta, que é defendida também por empresários do setor, será avaliada nas próximas semanas pelo Conselho Nacional de Política Energética.
1: E se aprovada, deve contribuir para aumentar a autonomia do país no setor de combustíveis e diminuir os preços para o consumidor.
4: Empresários e representantes do setor de etanol levaram ao governo federal a proposta de um aumento no percentual de etanol na gasolina para 32%. Hoje, esse percentual é de 30%. De acordo com o ministro de Minas e Energia, Alexandre Silveira, a medida pode ajudar a reduzir o preço do combustível e acelerar o processo de descarbonização.
5: Tema fundamental para a segurança energética, para aumentar ainda mais a mistura do etanol anidro na gasolina, deixando de ser necessária a importação de gasolina e, com isso, minimizando os impactos também da guerra, como temos conseguido, tanto com as subvenções quanto com as desonerações, a gente possa chegar na bomba com o menor preço de combustível no Brasil.
4: Se a medida for acatada, de acordo com o ministro, 450 milhões de litros de gasolina deixarão de ser importados. O anúncio foi feito nesta terça-feira, após uma reunião entre representantes do setor, ministros e o presidente Lula. Um dos participantes, Evandro Gussi, presidente da União da Indústria de Cana-de-Açúcar e Bioenergia, destacou a viabilidade desse aumento do percentual do etanol.
6: A mistura de 32% ela já foi testada com sucesso quando a mistura foi elevada para 30%. Então nós estamos aqui muito animados. Para se ter uma ideia, desde que a guerra começou, essa diferença de preço entre etanol e gasolina já fez com que o consumidor brasileiro economizasse cerca de 2 bilhões de reais.
4: O aumento no percentual de etanol na gasolina deve ser avaliado pelo Conselho Nacional de Política Energética em até 15 dias. Reportagem Márcia Fernandes.
2: Mais legitimidade para os profissionais e empresas do setor de segurança privada.
1: O presidente Lula regulamentou hoje, por meio de decreto, o Estatuto da Segurança Privada.
2: O documento traz regras e obrigações para o funcionamento das empresas, facilitando a fiscalização e o combate a serviços clandestinos.
7: Maior controle das autoridades e mais segurança para os profissionais da área. A lei que criou o Estatuto da Segurança Privada, de 2024, ganhou agora regulamentação. O decreto, assinado pelo presidente Lula, define, por exemplo, o número mínimo de vigilantes por atividade e a quantidade mínima de veículos, além de trazer regras sobre a circulação de carros fortes, a obrigação de comunicar crimes em prazo definido e quais disciplinas devem constar nos cursos de formação. O presidente Lula destacou que a medida traz dignidade aos

0: profissionais da segurança privada.
1: Dá cidadania para vocês, né? Vocês andarem de cabeça erguida, não sendo tratado como clandestino e não recebendo calote. É reconhecimento de que vocês não são um estorvo na segurança pública. Vocês fazem um processo de complementariedade à questão da segurança pública nesse país.
0: Com as novas regras, a expectativa é que o controle da Polícia Federal sobre o setor seja mais efetivo, impedindo o funcionamento de grupos clandestinos. A ideia é evitar que empresas que operam na informalidade continuem sendo um risco à população, principalmente quando há uso de armas de fogo e outros equipamentos de uso controlado ou restrito. De acordo com o diretor-geral da Polícia Federal, Andrei Rodrigues, há no país 7 mil empresas de segurança privada. Com a regulamentação, a expectativa é que o número de empresas aumente.
2: Serão mais de 17 mil empresas no setor, que empregarão cerca de 1 milhão de pessoas. Mais do que ampliar o escopo, o normativo organiza o setor, confere previsibilidade, reduz litígios e cria um ambiente mais seguro para as empresas, trabalhadores e, sobretudo, para a sociedade brasileira.
0: Entre as inovações da lei está a ampliação dos serviços compreendidos como de segurança privada, incluindo nesse entendimento o serviço de segurança pessoal e o monitoramento de sistemas eletrônicos de segurança. As empresas têm até o segundo semestre de 2027 para se adaptarem às novas regras. Reportagem Luana Karen.
3: Desde o início desse ano, o governo do Brasil vem fazendo ações preparatórias para um fenômeno climático que deve ocorrer no segundo semestre, o El Niño.
4: A previsão é que ele torne a estação seca mais severa, o que pode ocasionar mais incêndios florestais.
3: A prevenção e redução dos danos causados pelo El Niño é um dos temas que estão sendo apresentados esta semana em Brasília, durante a Semana do Meio Ambiente.
4: E hoje nós temos aqui no estúdio o ministro do Meio Ambiente e Mudança do Clima, João Paulo Capobianco, que vai nos falar mais sobre a contratação de brigadistas, a compra de equipamentos e outras ações já efetivadas. Boa noite, ministro.
5: Boa noite, é um prazer estar com vocês e falando para todo o Brasil.
4: Ministro, o Dia do Meio Ambiente foi comemorado agora há pouco, no dia 5, ontem foi Dia dos Oceanos. O Ministério do Meio Ambiente está fazendo uma série de eventos ao longo dessa semana, né? O que são esses eventos? Quais as ações que o senhor destacaria nessas datas?
5: Bom, primeiro, uma exposição inédita, aberta a todo o público, toda a sociedade, mostrando não apenas a riqueza do meio ambiente brasileiro, com exposições fotográficas, a exposição Afluentes, que nós temos junto com o BNDES e o Fundo Amazônia, que mostra todos os investimentos do Brasil na promoção do desenvolvimento sustentável da Amazônia, dos demais biomas, mas também algo muito bacana, que é apresentar à sociedade os equipamentos que hoje o governo federal dispõe para fazer o enfrentamento a incêndios e melhorar a fiscalização ambiental. Então, temos uma vila operacional do IBAMA e ICMBio montados ali na Biblioteca Nacional, no pátio, aberto a toda a sociedade, para conhecer esses equipamentos, interagir com os profissionais do IBAMA e do ICMBio, entender como funciona as ações preventivas e de combate a incêndios. E também temos ali um veículo que está fazendo o chamado manejo ético de animais domésticos, né? A castração, a colocação da microchipagem, aberto ao público gratuito, para que as pessoas também vejam uma ação importante, que é o tratamento adequado dos animais domésticos, cães e gatos, né, no nosso país.
3: Ministro, esse ano há a previsão daquele fenômeno climático que a gente sempre ouve falar, né, o tal El Niño. Por que que ano de El Niño preocupa mais do ponto de vista ambiental? E o que que o Ministério vem fazendo de maneira preventiva em relação a isso?
5: O El Niño é um fenômeno natural, né, que sempre ocorreu, mas com o agravamento da situação climática, o aquecimento global, ele vem ocorrendo com mais intensidade e reduzindo os seus períodos de ocorrência. Por exemplo, tivemos El Niño em 2024, muito forte. Todos se lembram do esforço feito pelo governo brasileiro, juntamente com os estados, municípios, sociedade, para reduzir os incêndios, mas que assim mesmo, com todo esforço, foram bastante significativos. Nós temos monitorado, desde o final do ano passado, os cenários de El Niño. Temos aí os maiores especialistas, os grandes meteorologistas brasileiros trabalhando em parceria com o governo federal, monitorando reuniões mensais, e estamos verificando, infelizmente, que os indícios de que será um El Niño forte estão crescendo. E o que significa um El Niño forte? Significa secas mais intensas e prolongadas na região norte, nordeste e centro-oeste, que inclui aí a Amazônia, a Caatinga, o Cerrado e o Pantanal, e chuvas intensas na região sul, Rio Grande do Sul, Paraná e Santa Catarina, com chances de novas enchentes importantes. Então, o que nós estamos fazendo? Atuando de forma preventiva em várias frentes. Primeira frente importante é o aumento da capacidade do governo federal de fazer frente aos incêndios florestais. Nós teremos esse ano o maior número de brigadistas atuando no enfrentamento. São mais de 4.630 profissionais do governo federal que vão estar monitorando e atuando nas frentes de incêndio. Também fizemos, já o ano passado, um desembolso, que na realidade começou em 2024, se intensificou em 2025, de repasses de recursos para os corpos de bombeiro dos estados mais críticos, principalmente em toda a Amazônia. Foram mais de R$430 milhões que nós transferimos para os corpos de bombeiros nos estados da Amazônia, recursos do Fundo Amazônia. E agora, este ano, fizemos repasse para vários estados da região do Cerrado brasileiro e Pantanal. Então, nós temos esse ano, somando para a Amazônia com o Cerrado e Pantanal, nós temos aí mais de R$500 milhões, quase R$600 milhões, que foram investidos nos corpos de bombeiros. Então, nós temos mais preparação dos estados, mais preparação do governo federal, mas, evidentemente, o elo fundamental aqui é a sociedade, e aí a importância desse programa nosso para poder se comunicar diretamente com o cidadão e com a cidadã que estão na linha de frente. E aí eu gostaria de aproveitar essa oportunidade para fazer um apelo a todos que estão nos ouvindo. Não use fogo. Um fogo, muitas vezes, é usado no Brasil para queima de lixo, para limpar um pasto, para abrir um terreno. O problema é que, na situação que nós vamos enfrentar, isso se torna incontrolável. Uma pequena ignição que a gente faça...
4: As pessoas subestimam, né, ministro?
5: As pessoas subestimam.
4: O poder do fogo durante o período de seca, né?
5: Exatamente, porque o fogo, quando você evita ele, é o ideal. Agora, quando você combate ele no início, é o segundo passo importante. Se você não faz isso, ele pode adquirir a potência de um grande incêndio, às vezes de quilômetros de extensão, tornando o trabalho dos brigadistas, dos bombeiros, extremamente difícil. Portanto, é importantíssimo que a sociedade esteja atenta, não use fogo a partir agora de junho, evite ao máximo, porque a situação climática vai ser muito desfavorável. Além disso, é importante também lembrar um fato novo. O Brasil aprovou no Congresso Nacional, em 2024, a nova lei, a Lei do Manejo Integrado do Fogo. E a responsabilidade em prevenir, combater incêndios, hoje é de toda a sociedade, não é apenas do governo federal. O governo federal tem capacidade de atuação? Tem. Está se preparando? Está. Aumentou sua capacidade de intervenção com equipamentos e recursos humanos? Sim. Mas o mais importante aqui é compartilhar essa responsabilidade com os estados, municípios e com os proprietários rurais, que hoje, pela nova lei, passam a ter responsabilidade de montar brigadas, ter equipamentos e atuar na prevenção de incêndios.
4: Pois é, falando nos equipamentos, o Ministério do Meio Ambiente, o IBAMA, o Instituto Chico Mendes, foi feito também um investimento na compra de equipamentos, aeronaves, veículos, né? Que equipamentos são esses e que investimento foi esse?
5: Olha, juntando o IBAMA e ICMBio, nós temos aí 19 helicópteros e 19 aviões. Então, é o maior investimento já feito. Nós temos também, sob a coordenação da Casa Civil da Presidência da República, a Sala de Situação, que já começou a se reunir. Ela reúne 19 ministérios e autarquias e órgãos vinculados que se reúnem e planejam ação. Então, Forças Armadas, Aeronáutica, Exército, Marinha, oferecendo apoio logístico e de equipamentos também. Nós temos ali os estados envolvidos, que aportam com seus corpos de bombeiros. Temos uma mobilização de equipamentos que são destinados às brigadas locais, então, abafadores, sopradores, EPIs, isso é muito importante. Hoje, o IBAMA e o ICMBio distribuem milhares de equipamentos para pessoas lá na ponta, mesmo que não sejam profissionais do governo federal, mas que sejam brigadas voluntárias, por exemplo, ou brigadas municipais, são muitas no Brasil.
4: As brigadas indígenas também.
5: As brigadas indígenas, as brigadas quilombolas, né, de pessoas da comunidade, que recebem equipamentos, orientação para fazer frente a isso rapidamente. Então, há um investimento muito grande, alguns equipamentos de grande porte, inclusive, retroescavadeiras que abrem valetas para fazer aceros, ou seja, um conjunto grande de equipamentos. Mas, repito, tudo isso é importante. O governo está fazendo um grande investimento, apoiando todos os envolvidos, mas, repito, o cidadão e a cidadã ali na ponta é que podem fazer a diferença. Por isso, a importância de nós termos no Brasil a consciência de que a mudança do clima criou um problema novo. Nós não estávamos acostumados. O Brasil não era um país de grandes incêndios florestais. E, infelizmente, se tornou um país com muito risco. E a cidadã e o cidadão na ponta podem fazer toda a diferença.
3: Muito bem, nós conversamos com o ministro do Meio Ambiente e Mudança do Clima, João Paulo Capobianco. Muito obrigado pela entrevista aqui à Voz do Brasil, ministro.
5: Foi um prazer, obrigado pela oportunidade que nós podemos falar com todo o Brasil de um assunto tão importante que todos podem ajudar a resolver.
4: E lembrando sempre que a prevenção é melhor do que o remédio, é melhor do que correr atrás do fogo depois, né, ministro?
5: Exatamente, a prevenção é tudo.
4: Gestores públicos, representantes de órgãos de controle e organizações da sociedade civil.
3: Mais de 7 mil integrantes da rede de parcerias, coordenada pelo governo federal, estão em Brasília para discutir melhorias na gestão dos recursos públicos.
4: A ideia é propor soluções para que a aplicação do dinheiro e a gestão desses recursos seja mais eficiente, melhorando a vida do cidadão nas cidades brasileiras.
6: O dinheiro que chega às escolas e postos de saúde, a aplicação de recursos em obras, compras públicas e convênios. Para garantir que tudo isso seja aplicado com eficiência e transparência, existe uma rede criada pelo governo federal há mais de 10 anos. É a rede de parcerias, formada por órgãos públicos, estados, municípios, instituições de controle, organizações e sociedade civil. E para discutir esses temas, nos próximos 3 dias, mais de 7 mil representantes dessa rede estarão reunidos em Brasília, no Fórum Nacional da Rede de Parcerias, Transferências e Compras Públicas. Na abertura do evento, a ministra da Gestão e da Inovação em Serviços Públicos, Esther Dweck, lembrou que o objetivo é fortalecer a cooperação e melhorar a gestão das políticas públicas.
7: A gente tem realidades administrativas, fiscais, institucionais muito distintas entre cada uma das experiências que a gente tem aqui juntos. A gente tem trabalhado para entender essas diferenças e para construir, com diálogo, soluções que respeitem essa diversidade brasileira. A cooperação federativa, que é um eixo prioritário do nosso governo, é um mote grande desse nosso fórum.
6: Realizado todos os anos, no mês de junho, o fórum é um espaço de troca de experiências, capacitação e construção de soluções para a gestão pública brasileira. Nesta edição, são mais de 200 atividades, entre painéis, palestras e oficinas. Em salas temáticas, os gestores podem consultar especialistas de cada ministério sobre os temas do seu município. Para o analista de planejamento e orçamento do Rio Grande do Sul, Sérgio Carlos dos Santos, o evento é importante para que o resultado das políticas públicas chegue até o cidadão.
8: O Fórum Nacional, ele tangibiliza, né, a rede, né, porque a rede está espalhada. A gente tá conversando com os municípios, com os estados, com o governo federal, porque a gente se conversa, mas estar presente no evento é bastante importante e todo estruturado, né, para poder compartilhar as informações, participar de palestras, isso é muito interessante.
6: Durante o encontro, os gestores também poderão tirar dúvidas sobre o Contrata Mais Brasil. A plataforma aproxima órgãos públicos de pequenos negócios, como os microempreendedores individuais, fortalecendo economias locais e promovendo inclusão produtiva. Mais informações informações sobre a plataforma estão no site gov.br/contratamaisbrasil. Reportagem Gabriela Noronha.
3: O governo do Brasil vai divulgar os processos já concluídos relacionados à autorização de empresas de apostas de cota fixa, conhecidas como BETs.
9: O anúncio foi feito essa semana pelo ministro da Fazenda, Dario Durigão.
3: Ele garantiu que serão preservados os dados pessoais dos proprietários e dirigentes das empresas, sem comprometer o compromisso do governo com a transparência.
10: Nós estamos falando de 25 mil documentos, mais ou menos, que foram exigidos pelo Ministério da Fazenda, para que a gente pudesse fazer uma avaliação de origem de capital, do imposto de renda das pessoas que se dizem dirigentes das BETs. Nós vamos fazer transparência das empresas, de todos os processos que já foram concluídos, processos que seguem em tramitação, nós vamos aguardar a conclusão. Claro que a gente vai precisar fazer isso com uma força-tarefa para tarjar os nomes, não implicando em responsabilidade para os servidores públicos.
9: Pois é, a força-tarefa mencionada pelo ministro será conduzida em parceria com a Controladoria Geral da União, com o objetivo de acelerar a disponibilização dos documentos.
3: As informações serão publicadas no portal oficial do Ministério da Fazenda e ficarão disponíveis para consulta.
9: A Secretaria de Prêmios e Apostas também informou que está reforçando as ações de monitoramento e fiscalização sobre os jogos online, em razão da realização da Copa do Mundo de Clubes.
3: No Brasil, estima-se que cerca de 8 milhões de mulheres convivem com a endometriose, sendo 2 milhões delas adolescentes.
9: A doença, que afeta o útero, é crônica e causa dores intensas na região pélvica, cólicas menstruais fora do normal e pode levar à infertilidade.
3: Para estimular pesquisas que ajudem a descobrir novas formas de prevenção, diagnóstico e tratamento para a doença, o Ministério da Ciência e Tecnologia e Inovação anunciou um investimento de 50 milhões de reais.
9: O valor vai se somar a mais 10 milhões do Instituto Alana, organização voltada para os direitos das crianças.
3: É o maior já investido pelo governo em ciência sobre a saúde feminina.
11: 60 milhões de reais vão ser investidos em pesquisas sobre endometriose, dor pélvica e saúde menstrual no Brasil. Os recursos são de uma parceria entre o Ministério de Ciência, Tecnologia e Inovação e o Instituto Alana, anunciada nesta terça-feira. Desses 60 milhões de reais, 50 milhões de reais serão do Ministério da Ciência, Tecnologia e Inovação via Conselho Nacional de Desenvolvimento Científico e Tecnológico, o CNPq, para criar soluções que possam ser aplicadas no Sistema Único de Saúde, o SUS. Esse é o maior investimento já feito pelo MCTI em pesquisas sobre saúde da mulher. As propostas vão ser selecionadas por chamada pública do CNPq e devem abordar temas como causa e prevenção, diagnóstico, tratamento e impacto social. Segundo o Ministério da Ciência, Tecnologia e Inovação, as pesquisas vão reduzir lacunas de conhecimento sobre a endometriose, uma doença crônica que afeta cerca de uma em cada 10 meninas e mulheres e que pode levar anos para ser diagnosticada. A estimativa é que 8 milhões de brasileiras em idade reprodutiva convivam com endometriose, sendo 2 milhões de adolescentes. Priscila Machado para a Voz do Brasil.
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9: E antes de encerrar a Voz do Brasil de hoje, a gente passa para dar um recado para os estudantes que ainda não fizeram a inscrição do Exame Nacional do Ensino Médio.
3: O prazo vai até sexta-feira, dia 12.
9: Alunos de escolas públicas e beneficiários do Pé de Meia têm a inscrição pré-preenchida esse ano, mas eles precisam entrar na página do participante e confirmar a participação.
3: O pedido de isenção da taxa também não elimina a necessidade de fazer a inscrição.
9: Por isso, se a sua ainda estiver pendente, confira lá na página do participante e conclua o processo para fazer as provas que estão marcadas para os dias 8 e 15 de novembro.
3: Para os candidatos não isentos, a taxa de inscrição é de R$ 85,00 e agora pode ser paga até 17 de junho.
9: E essas foram as notícias do Governo do Brasil.
3: Uma realização da Secretaria de Comunicação Social da Presidência da República.
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3: Fique agora com as notícias do Poder Judiciário e do Congresso Nacional. Boa noite.
9: Boa noite para você e até amanhã.
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15: Supremo Tribunal Federal impõe multa diária a estados e municípios que não prestaram contas sobre emendas PICs.
16: Presidente do TSE assina acordo de cooperação com defensorias públicas.
15: TST fará audiência pública sobre o controle do uso de banheiro durante jornada de trabalho.
16: Boa noite, eu sou Marcela Luiza.
15: E eu sou Walter Lima.
16: Supremo Tribunal Federal determina novas medidas sobre a execução e fiscalização das emendas parlamentares, sobretudo as chamadas emendas PIX, direcionadas ao setor de eventos.
15: A decisão é do ministro Flávio Dino, relator do caso no STF. Pablo Lemos.
17: A medida mira estados e municípios que receberam repasses entre 2020 e 2024 e ainda não esclareceram a destinação dos recursos. O relator, ministro Flávio Dino, impôs multa diária de 1% do valor da emenda recebida aos que continuarem omissos ou em falta na apresentação de planos de trabalho ou em relatórios de gestão online. Flávio Dino também deu 10 dias para o Ministério do Turismo identificar e notificar os entes federados e determinou à Controladoria Geral da União auditoria profunda nos dados já enviados. A CGU terá 5 dias úteis para apresentar um cronograma de trabalho.
16: Presidente do TSE assina acordo de cooperação com as defensorias públicas.
15: A ideia é garantir assistência jurídica gratuita a eleitores e candidatos. Estevão Furtado.
18: Segundo o presidente do Tribunal Superior Eleitoral, ministro Cássio Nunes Marques, a iniciativa ajuda a remover barreiras e garantir uma participação mais igualitária no processo democrático.
19: Nosso compromisso é assegurar que nenhuma cidadã e nenhum cidadão deixe de exercer plenamente seus direitos políticos por ausência de orientação ou assistência jurídica. Como tenho dito, ninguém será deixado para trás em nossa jornada democrática. A Justiça Eleitoral brasileira continuará trabalhando para garantir eleições íntegras, transparentes, acessíveis e confiáveis, com especial atenção à proteção das pessoas historicamente minorizadas e daquelas em maior situação de vulnerabilidade.
18: A parceria busca ampliar o acesso à justiça eleitoral e prevê atuação prioritária em casos de fraude à cota de gênero, violência política, assédio político e assédio eleitoral no ambiente de trabalho.
16: Tribunal Superior do Trabalho fará audiência pública sobre controle do uso de banheiro durante jornada de trabalho.
15: O debate vai auxiliar o julgamento sobre os limites do poder do empregador e eventual configuração de dano moral. Marla Lacerda.
20: Você pode dar a sua opinião. A audiência pública vai tratar de situações bem específicas, como no caso das linhas de produção, por exemplo, em que o posto não pode ficar desocupado em momento algum. E se a empresa pode ser punida por dano moral, caso tente controlar ou limitar o número de vezes que o trabalhador ou trabalhadora vai ao banheiro, considerando, inclusive, as condições de saúde do empregado. A audiência vai ser em agosto, mas o formulário para participar já está no site do TST.
16: São nulos os contratos de empréstimo bancário feitos por pessoa analfabeta em terminais de autoatendimento, como caixas eletrônicos.
15: Essa conclusão é do Superior Tribunal de Justiça, Fátima Uchoa.
21: A terceira turma do STJ declarou a nulidade de empréstimos contratados por um homem analfabeto e determinou a devolução dos valores descontados da conta dele em razão de contratos e outras despesas, mas compensando com quantias que o banco já havia disponibilizado. Segundo o relator ministro Ricardo Vilas Boas Cueva, a pessoa analfabeta tem plena capacidade para praticar atos da vida civil, mas para a validade de contratos escritos, a lei exige formalidades como a assinatura a rogo, ou seja, com a assinatura de outra pessoa a pedido do analfabeto e na presença de duas testemunhas, a fim de garantir a compreensão e a manifestação da própria vontade do contratante.
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16: Uma boa noite.
15: E até amanhã.
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2: Eu sou Paula Groba.
22: E eu sou Humberto Pinheiro.
2: E estes são os destaques de hoje do Jornal do Senado, que começa agora.
22: Senado aprova projeto que amplia apoio a vítimas de trabalho escravo.
2: Avança projeto que permite internação de adolescentes por até 10 anos.
22: Presidente do BRB presta esclarecimentos no Senado sobre acordo com Banco Master.
2: Boa noite.
22: Boa noite.
2: Senadores da Comissão de Assuntos Econômicos ouviram hoje o presidente do Banco de Brasília, BRB, Nelson Antônio de Souza, e pediram esclarecimentos sobre a negociação com o Banco Master, fechada sem que o balanço de 2025 da instituição adquirida tivesse sido apresentado.
22: Aos senadores, Nelson de Souza defendeu que o BRB tem condições de recuperação. A repórter Marcela Cunha tem mais detalhes.
23: O presidente do BRB, Nelson Antônio de Souza, disse à Comissão de Assuntos Econômicos que o banco precisa de um aporte de 8 bilhões e 800 milhões de reais para enfrentar os efeitos das operações com o Banco Master. O plano prevê um empréstimo do Fundo Garantidor de Créditos ao governo do Distrito Federal e securitização de dívida do GDF. Mas o presidente da CAI, Renan Calheiros, do MDB de Alagoas, questionou a homologação do acordo pelo Supremo Tribunal Federal antes da divulgação do balanço de 2025 do banco.
24: Eu não entendo como é que o Supremo aprova um plano sem que o BRB publique o balanço de 2025. Como se faz um plano? Um plano nas nuvens.
23: Nelson afirmou que não havia decisão judicial impedindo a publicação do balanço, mas explicou que as demonstrações financeiras precisaram ser revisadas a cada novo achado da auditoria independente. Ele disse que o BRB adotou medidas de governança e troca de dirigentes e defendeu que o banco tem condições de recuperação. O senador Isalci Lucas, do PL do Distrito Federal, questionou o risco transferido aos cidadãos do DF, considerando que o GDF é o garantidor da operação.
24: A garantia desse 16% compromete, né, a saúde, a educação, a segurança, porque o Fundo de Participação de Estado e de Município é para isso.
23: As críticas foram reforçadas pela senadora Leila Barros, do PDT do Distrito Federal, que destacou que a conta para salvar o banco representaria mais de R$ 2.200 por habitante do DF.
2: A sanção da lei que aumenta as punições para o exercício ilegal da medicina veterinária teve repercussão no Senado.
22: A nova legislação passa a tratar a prática como crime previsto no Código Penal e tem como objetivo ampliar a proteção dos animais, preservar a saúde pública e fortalecer a segurança sanitária do país. Repórter Henrique Nascimento.
17: Quem atuar como médico veterinário sem autorização legal poderá ser punido com detenção de 6 meses a 2 anos. A medida está prevista na nova lei, que passa a incluir a medicina veterinária entre as profissões protegidas pelo Código Penal contra o exercício ilegal. Ao comentar a sanção da norma, o senador Sérgio Moro, do PL do Paraná, relator da proposta no Senado, disse que a medida vai ajudar no combate à atuação de pessoas sem qualificação profissional.
25: Muitas vezes acabam exercitando legalmente essa profissão, até realizando às vezes cirurgias médicas veterinárias com resultados desastrosos. E eu creio que é uma avanço importante, tanto para proteger a profissão, como igualmente para proteger, né, os animais, e a gente tem esse grande apreço.
17: O senador Esperidião Amin, do Progressistas de Santa Catarina, destacou a contribuição dos veterinários para que o Brasil avançasse no combate à febre aftosa.
26: E eu celebro a importância do veterinário por registrar o seguinte: o meu estado, quando eu estava no governo, em 99, 2000, conseguiu, graças aos veterinários catarinenses e brasileiros, a condição de primeira unidade política da América Latina livre de aftosa sem vacinação.
0: Antes da mudança, o exercício ilegal da medicina veterinária era tratado apenas como contravenção penal. Agora, a atividade passa a receber o mesmo tratamento previsto para médicos, dentistas e farmacêuticos.
2: O furto ou o roubo de combustíveis poderão receber punições mais severas.
22: A Comissão de Infraestrutura do Senado aprovou um projeto que cria uma modalidade específica para esses crimes, com penas que podem chegar a 10 anos de reclusão. Repórter Márcio Maturana.
4: Furto ou roubo de petróleo, gás natural e outros combustíveis podem ter pena de 4 a 10 anos de reclusão, segundo um projeto aprovado pela Comissão de Infraestrutura. O texto, já aprovado pela Câmara, segue para a Comissão de Segurança Pública com parecer favorável de Jaime Bagatoli, do PL de Rondônia.
5: Tem que ter punições mais severas para esses tipos de furto, para esses tipos de roubo, para esse tipo de danos que essas pessoas estão causando, prejuízo econômico e prejuízo ambiental.
4: O projeto prevê que a pena vai ser aumentada em um terço se o crime for praticado por duas ou mais pessoas, por ex-empregado e quando houver destruição de algum obstáculo. E em dois terços, quando o crime causar paralisação das atividades, incêndio, poluição, lesão corporal grave ou morte.
2: E hoje a legislação brasileira limita a 3 anos o tempo de internação de adolescentes em conflito com a lei, mas esse prazo pode aumentar.
22: A Comissão de Segurança Pública aprovou um projeto que prevê até 10 anos de internação para jovens envolvidos em crimes violentos. Os detalhes na reportagem de Bruno Lourenço.
6: O projeto de lei aumenta de 3 para até 5 anos o tempo máximo de internação de adolescentes infratores. Já para as infrações praticadas com violência, grave ameaça ou equiparadas a crime hediondo, o período de restrição de liberdade pode chegar a 10 anos. O texto aproveitou a iniciativa já aprovada no ano passado do senador Fabiano Contarato, do PT do Espírito Santo. Ele espera que, com a pressão do Senado, essas matérias enfim, sejam votadas na Câmara dos Deputados.
7: Eu não acho razoável você explicar para uma mãe que teve a filha vítima de estupro, para um rapaz de 17 anos que após estuprar, matou e ocultou o cadáver, ele vai ficar internado até 3 anos. Não quer dizer nem que ele vai pegar 3 anos.
6: A proposta prevê a audiência de custódia no prazo de 24 horas, também altera atenuantes por idade que diminuem o tempo de prescrição da pena e especifica que o adolescente que atingir a maioridade durante o cumprimento de medida socioeducativa deverá ser transferido para unidade específica e separada dos demais adolescentes e distinta de estabelecimentos prisionais destinados a adultos.
2: O senador Humberto Costa, do PT de Pernambuco, defendeu a decisão do Ministério da Saúde de suspender preventivamente a aplicação da vacina contra a dengue produzida pelo Instituto Butantan após o registro de 2 mortes sob investigação. Médico, ele ressaltou que ainda não há evidências de relação entre os casos e o imunizante.
22: Segundo o senador, a suspensão temporária demonstra cautela das autoridades sanitárias e não representa uma condenação da vacina. Humberto Costa destacou que a vacina passou por todas as etapas de testes clínicos, foi aprovada pela Anvisa e já foi aplicada em mais de 500 mil pessoas.
8: Os estudos demonstraram eficácia geral de 65% contra a doença e eficácia superior a 80% contra os casos mais graves. Esses números são extremamente relevantes diante de uma enfermidade que há décadas desafia a saúde pública brasileira.
2: E o plenário do Senado aprovou uma proposta que estabelece medidas para proteger e acolher trabalhadores resgatados de condições análogas à escravidão.
22: O projeto também altera diversas leis para incluir disposições sobre o combate ao trabalho escravo, a priorização de benefícios sociais para as vítimas e a facilitação do acesso à justiça. Repórter Douglas Castilho.
10: Uma das novidades é a preferência da população vitimada para receber o Bolsa Família. Outra inovação é que, para a fiscalização, será possível entrar no domicílio em que ocorre a possível violação sem mandado judicial, necessitando para isso apenas de autorização do empregador ou do empregado residente no local. O relator do projeto, o senador Paulo Paim, do PT do Rio Grande do Sul, explicou a iniciativa.
27: Prevê proteção efetiva aos trabalhadores e trabalhadoras domésticos resgatados da condição análoga à de escravo, para garantir, por exemplo, a fiscalização do trabalho e a autuação imediata.
10: O texto ainda prevê a concessão de 6 parcelas do seguro-desemprego à pessoa resgatada e o direito ao abrigamento emergencial, bem como a alteração do Código Penal para incluir pessoas em relação de trabalho doméstico como vítimas de lesão corporal no contexto de violência doméstica. O texto vai à sanção presidencial.
22: Com edição de Paula Groba e trabalhos técnicos de João Lira, o Jornal do Senado fica por aqui. Acompanhe agora as notícias da Câmara dos Deputados. Boa noite.
2: Boa noite e até amanhã.
3: Jornal Câmara dos Deputados. Câmara aprova inserção de doenças crônicas na carteira de identidade.
9: Comissão proíbe a inclusão de ração como supérfluo para fins fiscais.
3: Exigências de infraestrutura para escolas públicas já estão em vigência.
9: Boa noite. Já virou lei a proposta aprovada pela Câmara com exigências de infraestrutura para escolas públicas. Saiba mais na reportagem de José Carlos Oliveira.
11: As comissões da Câmara dos Deputados aprovaram um projeto de lei do Senado com requisitos mínimos obrigatórios para a infraestrutura de escolas da rede pública da educação básica. Entre as exigências estão biblioteca, cozinha, refeitório, banheiro e quadra poliesportiva coberta. As instalações devem ter acessibilidade garantida para pessoas com deficiência. Além disso, as escolas deverão apresentar número adequado de alunos por turma, manejo de resíduos, abastecimento de água tratada e esgotamento sanitário, como destaca a deputada Socorro Neri, do PP do Acre, relatora do texto na Comissão de Educação.
12: Trata de detalhar condições mínimas de infraestrutura para as escolas públicas de educação básica, que deveriam estar universalizadas em todas as unidades escolares, o que, lamentavelmente, ainda não é realidade. De fato, de acordo com o Censo Escolar de 2023, nas escolas municipais de educação infantil, por exemplo, apenas 46,6% contavam com banheiros adequados e 61,7% contavam com recursos de acessibilidade para pessoas com deficiência.
11: Para a deputada, a falta de padrões mínimos é uma realidade inadmissível nas escolas. Socorro Neri citou outros dados do Censo Escolar de 2023, agora relativos à internet e aos laboratórios de ciências.
12: Entre as escolas públicas de ensino fundamental, apenas 69,2% dos estabelecimentos municipais dispunham de internet banda larga. Entre as escolas públicas estaduais de ensino médio, observou-se que nas regiões norte e sul, menos de 80% das unidades escolares contavam com internet banda larga. Entre as escolas públicas estaduais e municipais de ensino fundamental, apenas 10% dispunham de laboratório de ciências. Essa instalação estava disponível apenas em 43,5% das escolas públicas estaduais de ensino médio.
11: O texto inclui as novas exigências de infraestrutura escolar na LDB, a Lei de Diretrizes e Bases da Educação Nacional. A proposta também foi aprovada na Comissão de Constituição e Justiça, onde a deputada Laura Carneiro, do PSD do Rio de Janeiro, ressaltou a busca por um padrão de qualidade na oferta de ensino público no país. Da Rádio Câmara de Brasília, José Carlos Oliveira.
3: Educação. Marcon, do PT do Rio Grande do Sul, destaca o programa Pé de Meia como uma importante política de incentivo à permanência de estudantes de baixa renda no ensino médio. Ele explica que a iniciativa oferece apoio financeiro aos jovens e contribui para reduzir a evasão escolar.
9: Marcon também ressalta as ações do governo federal voltadas ao setor produtivo, como a renegociação de dívidas rurais e a ampliação dos recursos do Plano Safra. Para o deputado, essas medidas fortalecem a atividade agropecuária e estimulam a economia.
3: Paulão, do PT de Alagoas, celebra o lançamento do programa MEC Idiomas, que oferece gratuitamente cursos de inglês e espanhol por meio de plataforma digital. Segundo o deputado, a medida cria novas oportunidades para estudantes e trabalhadores.
9: Paulão também menciona ações voltadas aos entregadores por aplicativo, como a implantação de pontos de apoio com estrutura básica para descanso. Ele defende ainda o avanço da regulamentação do setor, com análise de propostas que ampliam os seus direitos.
3: A Raimundo Santos, do PSD do Pará, celebra o Dia Nacional da Música Gospel. Ele ressalta a presença do gênero em diferentes espaços da sociedade, enfatizando sua relevância cultural e religiosa na transmissão de mensagens de fé, esperança e solidariedade.
13: Eleições.
9: Daiane Bittencourt, do União do Ceará, contesta a decisão do TSE que determinou a recontagem de votos para deputado federal nas eleições de 2022, podendo atingir seu mandato. Ela defende que a punição por suposto uso indevido de recursos eleitorais abranja apenas o candidato acusado.
3: Daiane Bittencourt sustenta que o julgamento teve falhas, como a inexistência de ampla defesa e do contraditório. Ela informa que aguarda a análise de pedido cautelar apresentado por seus advogados, enquanto reafirma a disposição de manter a atuação parlamentar.
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13: Comissões.
9: Comissão aprova projeto que proíbe a inclusão de ração animal como bem supérfluo para a cobrança de ICMS. Vamos ouvir mais informações sobre o tema com Luiz Cláudio Canuto.
15: Projeto aprovado pela Comissão de Meio Ambiente da Câmara dos Deputados proíbe que rações para animais de estimação sejam tratadas como supérfluos, algo que, para fins de incidência do ICMS, pode aumentar a tributação. O ICMS é um imposto estadual. O relator da proposta, deputado Célio Studart, do PSD do Ceará, argumenta que ração para animais de estimação deve ser considerada um item essencial para ter uma tributação mais justa e alinhada com o conceito de bem indispensável.
16: Ração é algo caro, é um item caro e não é supérfluo, é um item vital para a vida de animais, especialmente daqueles que cuidam de 10, 20, 30, 40 animais. Então, o que esse projeto fez é reduzir o ICMS, ou seja, menos imposto, incidindo nessas rações para que possa baratear os custos e a gente tenha aí, obviamente, mais avanços dentro da pauta animal e, obviamente, mais respeito, zelo e menos animais com fome, porque isso pesa caro no bolso daqueles que protegem os animais.
15: O projeto segue agora para análise nas comissões de Finanças e Tributação e de Constituição e Justiça. Para virar lei, precisa ser aprovado pela Câmara e pelo Senado. Da Rádio Câmara de Brasília, Luiz Cláudio Canuto.
13: Meio Ambiente.
3: Delegado Matheus Laiola, do União do Paraná, denuncia representantes políticos de Paranaguá que defenderam as rinhas de galo. O parlamentar lembra que a legislação e a jurisprudência dos tribunais brasileiros já classificam essa prática como crime ambiental.
9: Delegado Matheus Laiola informa que o partido instaurou um processo administrativo para expulsar os responsáveis. Segundo o deputado, a defesa das rinhas é incompatível com os princípios do partido e com a proteção ao bem-estar animal.
13: Agricultura.
3: Lucas Edecker, do PSD, comemora um avanço da proposta que trata da securitização das dívidas dos produtores rurais atingidos por estiagens e enchentes no Rio Grande do Sul. Para ele, a medida garante a recuperação da produção e preserva a atividade econômica no campo.
9: Lucas Edecker também frisa que a matéria foi aprovada pela Câmara há quase um ano e ainda aguarda a análise do Senado. Ele acredita que a lentidão do processo legislativo agravou a situação dos produtores, que, segundo ele, seguem com dificuldade para retomar suas atividades.
3: Daniel Trisesiak, do PSDB, cobra uma solução definitiva para os produtores rurais afetados por eventos climáticos no Rio Grande do Sul e defende a securitização das dívidas do setor. Ele afirma que tudo isso é necessário para que os agricultores continuem produzindo.
9: Daniel Trisesiak diz que o governo demora a adotar medidas de apoio ao campo, acrescentando que os produtores buscam instrumentos para a recuperação da sua atividade. Ele ressalta ainda a relevância do agronegócio para a geração de emprego, renda e riqueza no estado gaúcho.
3: Sérgio Turra, do PP do Rio Grande do Sul, cobra a aprovação da matéria que trata da securitização das dívidas dos produtores rurais. Na visão do deputado, a medida é essencial para garantir a continuação da atividade agropecuária após sucessivos eventos climáticos.
9: Sérgio Turra também destaca a importância do agronegócio para a economia nacional. O parlamentar afirma que auxiliar os produtores rurais significa preservar empregos, fortalecer a produção de alimentos e estimular o desenvolvimento do país.
13: Economia.
3: Coronel Assis, do PL de Mato Grosso, aponta risco de desequilíbrio nas contas públicas do país. O deputado critica a política econômica do governo federal e atribui o problema ao aumento dos gastos, ao crescimento da dívida pública e à perda de confiança de investidores.
9: Coronel Assis afirma que os juros elevados sufocam a economia, dificultando o crédito para famílias e empresas. Ele alerta que a trajetória das despesas pode levar a um colapso orçamentário a partir de 2027, caso não haja controle fiscal.
3: Luiz Lima, do Novo, do Rio de Janeiro, aponta risco de agravamento das contas públicas diante de gastos acima da arrecadação, inflação alta e juros elevados. O parlamentar afirma que a situação compromete a capacidade do governo de controlar a dívida pública.
9: Luiz Lima cita a editorial da mídia que alerta para os perigos do crescimento dos gastos públicos e menciona também levantamento recente sobre medidas que reduzem receitas. Ele assinala que decisões eleitoreiras podem transferir para a população o custo do desequilíbrio orçamentário.
3: Márcio Gerri, do PCdoB do Maranhão, cita pesquisas recentes que indicam o fortalecimento político do governo e o enfraquecimento de parte da oposição. O deputado acredita que esses dados são reflexos da participação de lideranças da direita em denúncias sobre o Banco Master.
9: Benedita da Silva, do PT do Rio de Janeiro, apresentou o projeto que estabelece o PIX como infraestrutura estratégica nacional. A deputada salienta que o sistema de pagamentos instantâneos é uma tecnologia brasileira que ampliou o acesso da população a serviços financeiros.
3: De acordo com Benedita da Silva, a proposta busca garantir a gratuidade do sistema, proteger os dados dos usuários e impedir que o PIX seja utilizado em negociações internacionais. Para ela, cabe ao Congresso proteger políticas públicas que fortaleçam a autonomia econômica do país.
9: Helder Salomão, do PT do Espírito Santo, questiona a atuação de parlamentares que viajaram aos Estados Unidos para tratar de temas ligados à economia brasileira. Ele acredita que a articulação ameaça a soberania nacional por envolver debates sobre o PIX e minerais estratégicos.
3: Helder Salomão exalta o PIX como um patrimônio criado por técnicos do Banco Central com impacto direto no desenvolvimento do país. Ele também associa as novas tarifas dos Estados Unidos contra produtos brasileiros às articulações entre deputados da oposição e autoridades norte-americanas.
13: Turismo.
9: Hildo Rocha, do MDB do Maranhão, celebra o reconhecimento internacional da Praia de Atins, nos Lençóis Maranhenses, eleita a melhor praia do Brasil e a sétima melhor do mundo, no ranking Best Beaches in the World 2025.
3: Na visão de Hildo Rocha, o reconhecimento consolida o potencial turístico do estado, que reúne outras atrações naturais, como o Rio Preguiças e o Delta das Américas. Ele aproveita para convidar a população a visitar o Maranhão durante o período dos festejos juninos.
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13: Saúde.
9: Câmara finaliza a votação de projeto que inclui doenças crônicas na nova carteira de identidade. Vamos saber mais na reportagem de Júlia Lopes.
18: Hipertensão, diabetes, asma e obesidade estão entre as doenças crônicas que mais afetam os brasileiros. Atualmente, 52% da população com 18 anos ou mais já recebeu o diagnóstico de pelo menos uma doença crônica. Diante desse cenário, a Comissão de Constituição e Justiça da Câmara dos Deputados aprovou um projeto de lei que permite incluir, de forma voluntária, informações sobre doenças crônicas na Identificação Civil Nacional, a ICN. A proposta é garantir cuidados especiais no atendimento a essas pessoas. Pelo texto, a inclusão da informação só será feita a pedido do próprio cidadão ou de seu representante legal. Além disso, será necessária a comprovação junto ao órgão estadual competente por meio de um relatório médico com a Classificação Internacional de Doenças, a CID. Para o relator da proposta, deputado Patrus Ananias, do PT de Minas Gerais, o projeto garante que ninguém será obrigado a expor sua condição de saúde, evitando constrangimentos ou qualquer tipo de discriminação. No Brasil e no mundo, as doenças crônicas são consideradas um dos maiores desafios de saúde pública. Elas estão associadas a mortes prematuras, perda de qualidade de vida e também a altos custos para a sociedade e para os sistemas de saúde. Segundo o relator da proposta na Comissão de Saúde, deputado Dr. Francisco, do PT do Piauí, em situações de emergência, a informação sobre uma doença crônica pode fazer toda a diferença no atendimento.
17: Que uma vez identificado no seu documento de identificação civil nacional, possibilita, em alguma situação de urgência e emergência, essa pessoa ser percebida a sua situação e isso facilitar os órgãos de saúde, o local, possibilita, em alguma situação de urgência e emergência, essa pessoa ser percebida a sua situação e isso facilitar os órgãos de saúde, o local aonde

0: principais responsáveis por esse crescimento foram a cardiopatia isquêmica, o acidente vascular cerebral, o AVC e o diabetes. Já os transtornos depressivos, de ansiedade e o diabetes apresentaram um crescimento mais acelerado no período. O projeto, que permite a inclusão voluntária de doenças crônicas na nova carteira de identidade, segue agora para análise no Senado. Da Rádio Câmara de Brasília, Júlia Lopes.
1: Direitos Humanos. Vavá do Avante de Minas Gerais relata a realidade de abandono enfrentada pela comunidade autista em regiões vulneráveis do país. O parlamentar denuncia as barreiras burocráticas impostas pelo INSS, que exige laudos médicos especializados para a concessão do BPC.
2: De acordo com Vavá, a demora nas respostas administrativas gera uma crueldade institucional que sobrecarrega as mães solo. O deputado sugere a criação de centros regionalizados de diagnóstico e tratamento e a implementação de uma política nacional de neurodivergência.
1: Segurança Pública. O Tony de Paula presta homenagem aos policiais militares mortos em confrontos nas comunidades do Rio de Janeiro. Na visão do deputado, as atuais ações de combate ao crime organizado são ineficientes e desgastantes para as forças policiais.
2: O Tony de Paula cobra a formulação de políticas baseadas em inteligência e planejamento estratégico. Ele argumenta que o parlamento e as demais autoridades precisam atuar de forma coordenada para proteger a vida dos agentes que estão na linha de frente do combate ao crime.
1: Delegado Paulo Bilin, do PL de São Paulo, defende o endurecimento das medidas de combate ao crime organizado. Além disso, o deputado apoia a classificação de facções criminosas brasileiras como organizações terroristas.
2: Delegado Paulo Bilinski pede que a segurança pública seja tratada como prioridade e cobra ações mais efetivas no enfrentamento à criminalidade. Ele afirma que é necessário ampliar os mecanismos de combate às facções para garantir mais proteção ao povo brasileiro.
1: Justiça. Tadeu Venere, do PT do Paraná, critica o contexto em que a proposta de redução da maioridade penal volta à pauta da Comissão de Constituição e Justiça. Para ele, o debate está sendo impulsionado para desviar a atenção de outros temas em evidência no cenário nacional.
2: Tadeu Venere também questiona a condução do debate público sobre o assunto e afirma que a discussão tem sido utilizada com objetivos políticos. Segundo o deputado, é necessário analisar com cautela as motivações que cercam a retomada da discussão dessa pauta.
1: Dandara, do PT de Minas Gerais, repudia a proposta que reduz a maioridade penal no Brasil. A deputada argumenta que o sistema prisional brasileiro possui altos índices de reincidência e funciona como um espaço de fortalecimento de facções criminosas.
2: Para Dandara, o avanço do país depende da ampliação de oportunidades para a juventude e do fortalecimento de legislações protetivas, como a criminalização da misoginia. Ela afirma que o ódio e o preconceito direcionados contra as mulheres são a raiz do feminicídio.
1: Júlio César Ribeiro, do Republicanos do Distrito Federal, defende o equilíbrio nos debates sobre a violência de gênero. O parlamentar reitera seu compromisso com a proteção das mulheres, mas levanta preocupação com a criação de tipos penais de interpretação subjetiva.
2: Júlio César Ribeiro alerta que conceitos amplos de identidade de gênero trazem insegurança jurídica e colocam em risco garantias constitucionais, como as liberdades de expressão e religiosa. No entendimento dele, divergências filosóficas, biológicas ou religiosas não podem ser criminalizadas.
1: Termina agora o Jornal Câmara dos Deputados, produzido pela Rádio Câmara, com trabalhos técnicos de Everson Orani e apresentação de Márcio Aquilissardi e José Carlos Andrade. Uma ótima noite para você.
2: Boa noite, a Voz do Brasil volta amanhã.
3: Você ouviu a Voz do Brasil. Boa noite.

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0: 2 e 3.
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0: 10:15.
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0: 10:31. 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

0: 10:46.
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1: 11:48.
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1: Meia-noite e cinco.
2: É muito

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0: meia-noite 16.
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0: meia-noite e 32. 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

0: Meia-noite 47.
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1: 1 e 2.

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1: 1:33. 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
1: 1:47.
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0: 12:17.
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0: 12:34.
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0: 12:46. 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

0: 10 e 1.
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10:15. 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

0: horas e 30 minutos.
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0: 10:45.
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1: Cheguei. Cheguei, cheguei, Brasil.
2: Eu também cheguei, né? Eu também cheguei, apesar da voz não tá bacana, porque hoje, essa noite, eu peguei aquele resfriado, né? Aquela coisa meio que querendo derrubar o homem, mas eu tô por aqui, né? Tô por aqui porque hoje é 10 dias do mês de junho de 2026. Começa agora pelas suas YA780, Rádio Imigrantes FM 100,9. Eita, o som que vai mais longe. Eu sou Paulo Fernandes e vamos juntos até as 6h30 da manhã com o melhor do mundo sertanejo pra você. Bom dia, T.O. Obrigado pelo carinho da audiência, você do outro lado do rádio, obrigado pela companhia. Eu sei que tem muita gente me ouvindo nesse exato momento. Inclusive, eu queria mandar um abraço especial, um abraço de tamanho do universo para a turma lá em Bangkok, Tailândia. Alô, Teinha, alô, Serginho, eita, cadê o Renegation, rapaz? Tá sentindo sua falta aqui, viu? O Kelvin, o Clésio, aquela turma, o Badu, né, também, né, se eu não me engano. Manda aí a turma, o nome da turma de novo, que às vezes eu esqueço, some aqui dos arquivos. E manda pra mim aí, tá bom? Aí, direto de Bangkok, Tailândia, a turma tá sempre ligadinho no Bom Dia T.O. através da Rádio Net, né? Curtindo a programação, curtindo também o Elvis Passos com o repórter da 100. Muito bacana, viu? Que Deus abençoe. Pessoal lá dos Estados Unidos, alô Kennedy, direto dos States, tá me ouvindo lá também, né? Eu sei que ele tá me ouvindo. Ele que é filho do nosso querido Beto, da Beto Vans. Tá na sintonia, obrigado, viu, Kennedy? Que Deus abençoe. Alô, turma aí, mototaxista, você taxista, motorista de aplicativo, obrigado pela sintonia, obrigado pelo carinho. Você que está aí neste exato momento, caminhoneiro, chegando em nossa cidade, né? Seja bem-vindo, que Deus abençoe você. E você que tá partindo agora, né? Deu partida no motor aí, tá seguindo a viagem, né? Eita, rapaz, que bacana, viu? Eu sei que Deus tá no controle aí dessa máquina. E você, com certeza, vai ter paciência nessa pista aí, né?

0: Sem pressa, sem correria. Eita, rapaz, é bom demais. Bom dia, obrigado aí o pessoal da segurança pública, viu? Obrigado aí aos policiais militares, né, que fazem a nossa segurança da nossa cidade aí. A turma aí, guarda noturno, pessoal da policial penal, policial civil, policial federal. Essa turma maravilhosa que não para, né, gente? Alô, pessoal, guarda noturno aí também que tá na sintonia. Pessoal dos postos de combustível, das lojas de conveniência. Pessoal aí da construção civil que já levanta cedo pra luta, né? Isso é bacana demais, viu, gente? Que Deus abençoe a todos. Obrigado pelo carinho, obrigado pela audiência. Bom dia, Gustavo. Tá tudo certo, rapaz?
1: Bom dia, Paulo Fernandes. Bom dia também a todos os ouvintes do Bom Dia, Teó.
0: Bom dia pra você também, rapaz. Que bacana, viu? Que bom tê-lo você comigo novamente ou mais uma vez, né? Alô, minha amiga dona de casa. Deixa eu mandar um abraço pro pessoal aí da zona rural, pessoal dos sítios, né? Pessoal das fazendas, eita, rapaz. Alô, meu amigo fazendeiro, você pecuarista, homem do campo, você criador. Obrigado pela sintonia, viu, gente? Deus abençoe vocês. Eita, rapaz, hein? A gente sabe que a nossa cidade é em peso ouvindo o Bom Dia Teó, o pessoal das regiões, das cidades vizinhas. Alô, Itaipé, Novo Cruzeiro, Ponto dos Volantes, Araçuaí, Caraí, Catuji, Padre Paraíso, Novo Oriente de Minas, Sucanga, Valão, Maravilha, Itambacuri, Lajinha, Ladainha, Itaipé, tá todo mundo ouvindo a gente. Alô, pessoal do Rio de Janeiro, alô, Altemir lá de Realengo, Rio de Janeiro. Obrigado de coração. Alô, minha amiga dona de casa, como é que você tá, minha amiga? Fala comigo. Eita, rapaz, eu vou falar com você, viu, minha amiga? Tô gostando muito, viu? Tô gostando muito do que eu tô vendo aí, viu, minha amiga? Rapaz, olha que beleza, gente. Ô, minha amiga, esse fogão de lenha tem história, não tem, minha amiga? Eita. Ô, meu amigo, deixa eu falar com o senhor uma coisa, ó. Eu sou apaixonado com roça, viu? Se eu pudesse, eu estaria na roça agora, viu? Você tá cozinhando o que aí, minha amiga, hoje? Eita, nós, hein? O quê? Dobradinha, minha amiga? Eita, rapaz, desse jeito eu vou falar, viu? Desse jeito eu vou ficar doido aqui nos estúdios, tá bom? Eita, nós é gostoso demais, né, minha amiga? Tô sentindo. Deixa eu perguntar ao senhor. Meu amigo, deixa eu perguntar aí. Isso aí é o quê? Isso do lado aí? Hã? Mocotó? Eita, nós, de jeito o negócio tá bonito aí, viu, meu amigo? Eu quero degustar disso aí, viu? Vocês me convidam, tá bom? Eita, rapaz, é bom demais, né? Vamos ouvir Chitãozinho Chororó? Depois a gente dá sequência ao nosso programa. Bom dia pra você do outro lado do rádio, viu? Obrigado pelo carinho. Quatro horas e nove, bom dia, meu povo.

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2: Já estamos por cá novamente, né? Eita, rapaz, eu vou falar com você, o friozinho tá batendo gostoso aqui. Tá, ô, Jubileu, fala nisso, como é que tá a temperatura aí, hein? Você não falou nada hoje, chegou aí, como sempre, 14 graus em Teoflotone. É, rapaz, tá bastante. Pra mim parece que é o dia mais frio deste ano, né? Parece, se eu não me engano, né? 14 graus tá marcando aqui, viu, gente? É, 14 graus. Deixa eu mandar um forte abraço pra minha amiga Guila, lá de Epaminondas Otônio, município de Carlos Chagas, né? Minha amiga Guila, como sempre, ligadinha no Bom Dia Teó, levanta as madrugadas pra cuidar dos afazeres, né? Como sempre, diversas outras mulheres que levantam cedo, né? Muitas vezes pra cuidar do marido, muitas vezes pra cuidar das coisas da casa, pra adiantar, né? Porque tem mulher que trabalha fora, né, gente? E ainda tem os afazeres de casa, né? Às vezes tem as crianças para cuidar, sempre sobra para elas, né? Então, é complicado. Mas tem mulher também que acorda cedo para ficar ouvindo esse programa chato, né? Como é que perde tempo ficar ouvindo o programa? Acorda, negada! Fica perdendo tempo ouvindo esse programa chato, né? Como sempre, todas as manhãs, o programa Bom Dia Teó. É interessante demais. Eu vou falar com você, eu não acordava, não. Eu não acordava de jeito para ficar ouvindo esse programa, por mais que seja um programa gostoso de ouvir. Mas eu vou falar, eu vou levantar cedo para ouvir Paulo Fernandes. Você tá doido, eu vou ficar dormindo que eu não sou bobo, né? Ah, você é bobo, rapaz.
3: Bom dia a todos.
2: O que que é?
3: Alguém quer comprar maxixe?
2: Oh, meu Deus do céu, de novo.
3: Alguém quer comprar maxixe?
2: Moço.
3: Bom dia.
2: Bom dia, mulher.
3: Alguém quer comprar maxixe?
2: Ninguém quer comprar maxixe, não, mulher. Pelo amor de Deus, agora são 4 horas e 22 minutos.
3: Alguém quer comprar maxixe?
2: Que maxixe, mulher? Ah.
3: Alguém quer comprar maxixe?
2: Como é que pode uma coisa dessa?
4: Pô, que diabo essa mulher não é, a gente deu o machiste dela pro inferno, rapaz.
2: Diabo de machiste. Pois é, rapaz.
4: Pra perto de machiste, rapaz. Deu o machiste pro inferno. Mulher do cão.
2: Vai caçar serviço, mulher. Vai vender seu machiste na feira e deixa nós em paz. Eita. Será que a esposa do Clebinho já tava vendendo machiste logo cedo? Não é possível uma coisa dessa. Pera aí, risadinha. Meu Deus do céu. Minha amiga Ciceissa e Hildo, tá na sintonia do Bom Dia Teó, curtindo a nossa programação. Obrigado pelo carinho da audiência, viu, minha amiga? Ela falou, já tô ligadinha aqui, curtindo a programação. Toca uma música pra mim aí, bem bonita, viu? Vou tocar agora, tá, minha amiga? Eita, povo maravilhoso. Mairon tá pedindo a música Mulher Maravilha com o Dudu Kidalvan. Vamos tocar ela daqui a pouco também. Segura aí, viu? Segura aí, meu amigo. Eita, é o pessoal curtindo a programação 6,9. Não para, né? O pessoal não para. Marcílio, mototaxista, meu amigo. Bom dia, Paulo Fernandes. Estou por cá ouvindo você, viu? Aqui no Minas Nova. Valeu, Marcílio. Eita, mandar um abraço também pra Laurinha do Minas Nova. Pra Totinha. Ah, rapaz. Cadê o meu amigo aí do Chevette velho, hein? Eita, nós. Alô, Betinha. Alô, Paula. Todos do Minas Nova aí, né? Na sintonia.
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4: Já estão por cá novamente. Eita, rapaz, vamos lá, né? Vamos dar sequência à nossa programação 6,9. Bom dia, minha irmã Fátima. Fala comigo.
5: Bom dia, Paulo Fernandes.
4: Bom dia.
5: Deus abençoe o seu dia.
4: Amém.
5: Abençoe o dia de todos que já madrugou.
4: Opa.
5: E abençoa também o dia de quem não madrugou.
4: Ai, já tem muita gente dormindo ainda.
5: Aí vai pra eles. Acorda, negrada.
4: Acorda, negada. Vamos acordar, gente. Acorda, Tuca. Vamos acordar que daqui a pouco é hora da batalha, viu? Vamos acordar. Não para, não. Não para, não para, não para. Eita, nós, hein? Para, não.
6: Bom dia aí, rapaziada. Ó o pão. Ó o pão. Bora no café da manhã. Ó o pão. Ó o pão.
7: Oi, arroz. Oi, arroz. Oi, arroz. Oi, arroz. Au!
4: Tem alguém aí? Eita, nós. Bom dia, Jalice.
8: Esse é o dia que é Jalice Pavão. Gostaria de desejar um bom dia para meu esposo Romário. Ele se parece que eu estou com muita saudade dele. E que logo, logo nós vamos matar um pouquinho dessa.
4: Ah,
8: tá. Que eles tenham um bom dia.
4: Tá certo. Falar nisso, os dias dos namorados tá chegando. Amanhã, vamos fazer um sorteio de um lindo bolo. Falar nisso, Marcos, do aplicativo da Delícias, né? Entre em contato. Manda um zap aqui pra nós depois, tá? Eu quero ouvir você. Porque amanhã é dia do sorteio. Vamos fazer o sorteio amanhã de um delicioso bolo. E também, se Serginho mandar o brinde, vamos sortear também amanhã um perfume do Boticário. O presente do nosso amigo Serginho e o bolo é presente do nosso amigo Marcos do aplicativo. Amanhã tem sorteio, viu, gente? Eita, nós, hein? É o programa que não para, né? O programa que não para, gente. Joelice, obrigado. Dá um abraço aí na Vitória por mim. Dá um abraço também na minha querida Eduarda, a menina da voz potente. É uma dicção bacana. Eduarda não gravou. Gravou aí, produção? É, tem que falar com a Eduarda lá pra gravar mais um zap pra nós aqui. Eu acho que gravou, né? Será? A produção tá falando comigo aqui que parece que gravaram. Eu vou passar já. É, daqui a pouco eu quero a criançada falando comigo aqui no Bom Dia TO, tá certo? É, minha amiga tá, já falou. Deixa eu mandar um abraço especial também, sabe pra quem? Pra meu amigo Tony, lá em Cabo Frio. Bom dia, Paulo Fernandes. Aqui é Tony de Cabo Frio. Gostaria de mandar um forte abraço para meu pai, João da Barra, lá na comunidade da Aguinha. E pra minha esposa, Fabiana. Semana que vem estaremos aí em Teoflotone. Valeu, meu amigo Tony, direto de Cabo Frio. Obrigado pelo carinho. O pessoal tá curtindo a gente, hein? Lá no Rio de Janeiro. Bom dia, Paulo Fernandes. Aqui é Lucas. Já tô com o raidinho ligado aqui. É, aqui, ó. Já mandou o raidinho ligado aqui, o Lucas, ó. Se liga. Que é isso aí, rapaz? Que é isso? Ó, beterraba. Fogão de leite. Olha que bacana, rapaz. O Lucas fez um videozinho aqui. Você devia ter gravado um áudio, viu, Lucas? Você devia ter gravado um áudio pra gente. Ficaria melhor ainda. Grave um áudio pra gente aí, em cima dessas imagens aí, rapaz. Em cima desse áudio, desse vídeo. E manda aqui. Fala, ó, tô aqui curtindo o programa Bom Dia T.O., ouvindo o Paulo Fernandes. Vai ser, eu vou postar no Instagram ainda, viu, da rádio. Mando, eu posto sim. Eita, nós, hein? Eita, e tá com o radinho sintonizado da 100,9. Isso é bacana demais. Grava o áudio aí, Lucas. Manda um abraço pra sua irmã pra mim. Um forte abraço pra Cris, né? É Cris, a sua irmã? Lá de BH? Pois é, manda um beijo especial pra ela. Que Deus abençoe, tá? Você e toda a sua família, tá bom, meu amigo? Wilton, direto de Mauá. Bom dia, Paulo Fernandes. Já tô por cá ouvindo você, viu? Valeu, seu Wilton. Eu sei disso, meu amigo. Eu sei que você tá me ouvindo aí. Obrigado de coração, tá? Que Deus abençoe sua vida aí, meu patrão. O Wilton, direto de Mauá. O Wilton Gomes, lá de Mauá. Olha que bacana, gente. É satisfatório demais, né? José Maria também tá na sintonia lá do Córrego dos Carneiros. Ouvindo a 100,9. Obrigado, meu amigo. Eita. Rapaz, que bom, hein? Eita, nós, hein? Rapaz, vamos que vamos. Daqui a pouco vou mandar alô pra minha turma aqui, que eu adoro, né? Mas antes, eu vou aqui no Zap Zap mais uma vez. O Myron tá agradecendo aqui, obrigado pelo carinho. Quem mais tá agradecendo aqui? O Tião, da padaria. Fala comigo, bom dia.
9: Bom dia, Paulo Fernandes, aqui é Tião Padeiro.
4: Opa!
9: Ué, moço, que negócio é esse aí? Cheguei, Brasil. Vamos saber que você não é gay, Brasil, não, ué?
4: Que isso, rapaz?
9: Ué, ele tá aqui mandando um alô pra você. Você mandou uma música bem bonita pra ele, meu leitinho condensado aqui.
4: Que isso?
9: E aí, você vai soltar a Ruela hoje ou vai liberar o Gilão hoje? Manda uma música bem bonita pra Di gostoso aqui.
4: Ué, que é isso aí, rapaz? Que é? Eu não entendi direito, não.
10: Rapaz, é sacanagem.
4: Sacanagem.
10: Aí já virou bagunça. Já virou bagunça.
11: Tem minhas dúvidas.
10: Eu não gostei. Rapaz,
4: que nossa, do céu. Tião, lá na padaria do Thelma, tá na sintonia. É ele. É ele.
12: Cadê ele?
4: Tá lá na padaria. Ele de Cardoso, essa turma todinha aí. Um forte abraço pra vocês aí, que Deus abençoe, gente. Eita, turma maravilhosa que tá sempre ligadinho no Bom Dia Teó. Obrigado pelo carinho, tá? Que Deus abençoe. Eu vou passar uma música já já pra vocês aí, daqui a pouco. Segura aí, tá? Segura aí, turma. Tem mais alguém querendo falar comigo em qualquer ponto da cidade. Bom dia. Bom dia, Paulo Fernandes. Que Deus abençoe um dia, mais um dia da nossa vida, viu? Estou ligado aqui no Bom Dia Teó. Toca um modão pra nós aí. Padaria Artifício ligado na rádio de todo na rádio todos os dias. O pessoal da Padaria Artifício tá lá ligadinho no Bom Dia T.O. Será que essa turma tá aí ainda? Tem uma turma bacana lá na Padaria Artifício curtindo a gente. Tem muita gente que adora o Tião, o Fernando, o Gaúcho, o Thiago, a Edna, a Nazaré e também a Maria Eduarda. Tem muita gente, né? O Ricardo, que é o proprietário. Que Deus abençoe vocês aí. Obrigado pelo carinho, tá? Ele falou que adora o programa Bom Dia T.O. Sabe quem mandou esse zap zap aqui? Foi o nosso querido Marcelinho. Diz que Marcelinho perdeu hoje de o caneco. Acharam seu caneco aí, Marcelinho? Fala comigo aí, viu? Eu quero saber se acharam o seu caneco. Eita, nós, esses caras é danado, viu? Perderam o caneco do Marcelinho lá, mas eu acho que acharam, né? Pera aí, risadinha. Risadinha adora uma bagunça, viu, rapaz? Eita, vamos fazer o seguinte? Vamos chamar uma música bacana aqui, uma moda de viola boa, como essa aqui, ó. Eita, nós, hein? Bruna da Viola, 4 horas e 41, bom dia, Teó.

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0: Estamos de volta com o nosso Bom Dia T.O. Como sempre, né? Eita, nós, hein? É, o pessoal tá aqui, ó. Que foi, gente? O pessoal tá perguntando aqui. Paulo Fernandes, tem como você me emprestar o caneco? Ô, rapaz, deixa eu te falar aqui. Tá fazendo um frio danado. E você vem cheio de gracinha do meu lado. Sobe no teatro sua casa aí, ou na laje, e vai escovar lá, mano. Vai lavar a laje, que é melhor pra você. Ou então vai pagar promessa, viu? Tá doido, rapaz?
1: O bambu tá gemendo.
0: Tá gemendo.
1: Só que só de tucaia.
0: Pois é.
1: Só tucaiando.
0: Eu também, tô só de tucaia, só tucaiando. Tô daquele jeito, viu? Rapaz, o senhor talvez, né? O que foi?
2: Bom dia aí, camarada. Você parece que já levanta louco da cabeça. Eu não tô entendendo muito o que você tá falando.
0: Tá, não?
2: Mas Deus abençoe o seu dia aí.
0: Ai, ai, ai. É cada uma que me aparece, viu? Só podia ser. Ai, ai, ai. Risadinha gosta, meu amor. Eita, risadinha.
3: Beleza, jovem. Agradecido aí pelas palavras.
0: Vamos que vamos, agora são 4 horas e 50 minutos, 4 e 50, o pessoal não deixa a gente trabalhar, não. Alguém tá ouvindo a gente de qualquer ponto da cidade? Meu amigo Carlos, da Coimbra Máquina de Costura, fala comigo, seu Carlos, bom dia.
4: Fala, meu amigo Paulo Fernandes, bom dia.
0: Bom dia.
4: Carlos, da Madalena Kern.
0: Tudo bom?
4: Vamos fazer um sorteio aí também.
0: Opa.
4: De 100 reais, ou duas de 50.
0: Daí. Tá, rapaz.
4: Sorteio da Coimbra Máquina de Costuras.
0: Como sempre.
4: Carlos da Madalena Kern.
0: Como sempre, mais uma vez, seu Carlos surpreendendo. Eita, nós. Seu Carlos tá mandando aqui um Pix no valor de 100 reais ou dois Pix no valor de 50 reais. Tá? Eu vou fazer o seguinte. Você que tá me ouvindo. Seu Carlos já dá carta branca, disso eu não tenho dúvida. Você que tá me ouvindo, prefere o Pix de 100 reais ou divide o Pix em duas de 50? Fala comigo aqui, dá sua opinião, que aí a gente vai fazer o sorteio. Dá sua opinião aí, dia dos namorados é sexta-feira, então se você dá sua opinião, iremos fazer o sorteio amanhã. Ou melhor, na sexta-feira, né? Iremos fazer o sorteio na sexta-feira, tá bom? Preciso que você dê a sua opinião. Qual que você prefere? O Pix do nosso amigo Carlos da Coimbra Máquina de Costura, lá da Madalena Kerner, no, na Manuel Pimenta? Ou você prefere o Pix de 100 reais? Ou duas de 50? Aí fica a critério de vocês, né? O que vocês sugerem? Pense aí, me dá um ok aqui, que aí a gente vai definir. Para seu Carlos, tanto faz a água correr para baixo como para cima, para ele não faz diferença, né? Ou Pix de 100, ou dois Pix no valor de 50 reais cada, tá certo? Vamos ver então, o que você sugere, porque nós vamos fazer já um sorteio na sexta, daqui, amanhã nós vamos fazer o sorteio do bolo. E se eu receber a colônia, o perfume do Boticário, presente do nosso amigo Serginho do Ônibus, a gente vai fazer o sorteio amanhã. E se vocês definirem, sexta-feira eu faço o sorteio de uma feijoada, um tropeiro e um refrigerante 2 litros do nosso amigo Fabiano, e mais o sorteio de 100 reais ou 2 de 50 do nosso querido Carlos da Coimbra Máquina de Costura, meu amigo, seu Carlos. Aproveita e dá um abraço na esposa por mim aí, viu, seu Carlos? Na filha e toda a sua família, seus pais. Que Deus abençoe grandemente todos os projetos do senhor. Viu? É um ser humano diferenciado que Deus me deu o privilégio de conhecê-lo. Eita, nós. Já tem alguém falando aqui, o Marcílio, mototaxista, por exemplo. Divide em 2 de 50, o Marcílio falou, né? O Marcelinho aqui mandou mais um áudio aqui, depois eu escuto, viu? Porque eu não posso parar pra ficar ouvindo tudo, Marcelinho, mas você segura aí que senão eu deixo de atender as outras pessoas. Maria dos Anjos, lá do bairro de Fátima. Bom dia, Paulo Fernandes. Bom dia, abençoado de todos nós. Prefiro o Pix de 100 reais. Ana Maria dos Anjos, lá do bairro de Fátima, falou que prefere que faça o Pix de 100 reais. É a opinião de vocês, né? Vai dando a sua opinião aí, que a gente vai definir o que será feito. Claudio Honor tá mandando um forte abraço também. Obrigado, Claudio Honor, que Deus abençoe poderosamente sua vida. Vamos ouvir uma música aqui, depois a gente volta, né? Vamos lá então. 4h54.

0: Alô, Paulinho. Bom dia, T.O. na Imigrantes FM.
1: Valdeni falou aqui, ó. Raquel, gostaria de ouvir a música Temporal de Amor com Leandro Leonardo. Tá aí, você pediu, a gente toca. Alô, Jassen. Lá é do Mercado Municipal. Alô, Balim, que Deus abençoe vocês aí. Alô, Gilson, forte abraço aí. Eita, pão de queijo gostoso, hein?

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2: Bom dia, meu povo, 5 e 2.
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2: Tá bom. Então tá, vamos embora ver o que a gente vai fazer, né, gente? A gente vai sortear 2 Pix de R$50 cada, né? Presente do nosso querido seu Carlos da Coimbra Máquina de Costura, ou se a gente vai sortear somente 1 Pix no valor de R$100. Deixa eu aproveitar e mandar um abraço para Marquinhos da Papelaria Bela Vista, meu parceiro incondicional. Obrigado, viu, Marquinhos, pela parceria. Que Deus continue te abençoando, abençoando seus projetos, né? Hoje e sempre. Um abraço também especial para meu amigo Fernando da JF Delícias Caseira, meu amigo, minha amiga Jéssica, a sua esposa, seus filhos, né? Que Deus abençoe. Meu amigo Altemir lá de Realengo, Rio de Janeiro, a loira da feijoada e do tropeiro mais desejado. Falar nisso, esse final de semana tem o segredo da loira, viu? Quem vai levar para casa 1 Pix no valor de R$70 no segredo da loira? Eu já falei 2 palavras, tá, gente? Do segredo da loira. Quem vai levar para casa o sorteio, o Pix no valor de R$70. Meu amigo meu amigo Edson Prates, né? E dona Norma, lá na padaria Pão Nosso, Bom Pastor. Obrigado, viu, Edson? Forte abraço a todos aí. Um abraço também para Eliane Ramalho, que tá na sintonia do Bom Dia TO. A loira lá do Caixa também, do Zóio Verde, lá do Caixa da padaria. Obrigado, viu? Forte abraço para minha amiga Cássia. Ô, Cássia, você tem falado com sua mãe esse final dessa semana, Cássia? Cássia lá da Suíça, viu, gente? Ela tá lá na Suíça, na sintonia do Bom Dia TO, curtindo a gente. A sua mãe, Dona Nega, e a minha amiga Carol, sua filha, tá lá no sítio, em Poté, lá no sítio Canabraba. Alô, Charles, direto de São Paulo, tá me ouvindo aí, né, meu amigo? Obrigado, viu? Edneide, do Jardim São Paulo, tá na

0: sintonia do Bom Dia T.O. Alô, Ivani do Sabor Natural, a loira do Zóio Verde, também na sintonia lá no São Jacinto. Minha amiga Edneia lá do Serra Verde e Micaele. Já acordou, ô turma? Hã? Acordou não? Acorda, negada!
1: Acorda, negada!
0: Vamos acordar que tá na hora de ir pra escola, viu? Tá na hora de ir pra escola. Vou mandar um abraço também pra Marquinhos, do Projeto Sala de Reboco. Fala aí com Dona Tereza pra acordar a Bianca, que daqui a pouco tem escola, viu? Não vem despistar, não. Ah, vó, tá fazendo frio hoje, eu não vou pra escola hoje, não, vó, que tá fazendo frio. Não tem nada disso, não, viu? Coloca o cachecol, é cachecol que fala, produção? Aquele negócio enrolado no pescoço, e põe uma blusa de frio bem grossa e vai pra escola assim, viu? Acorda, negada! Não tem moleza não, não tem moleza não, cambada, não tem que ficar com preguiça não, tem escola, qualquer coisa faz uma fogueira e sai levando aí, vai esquentando aí, né, todo mundo vai esquentando. Risadinha besta demais, oh meu Deus, vai acabar dando, eita, esse risadinha é chato, eu não tenho o que fazer não, vai caçar serviço, risadinha, eita, nós, cadê essa turma aqui? Valdenir, o que que você tá falando aqui? Vulgo Fiel, já que é dia dos namorados, deveria fazer 4 pix e 25. Todo mundo fica feliz. Eita, nós. O pessoal tem ideia pra tudo, viu? Ele falou assim, já que é dia dos namorados, faço 4 pix de 25 reais, fica todo mundo feliz. Esse povo, tudo eles inventam, rapaz. Tudo eles tem uma ideia a mais, né? Alemão da Copaz, alemão de não sei da onde, nunca se sabe onde que ele fica. Ele é o alemão que diz que era da imprensa, meteu o crachazão no pescoço, entrou no show da Pampulha, entrou no camarote, tomou uísque e de sobra ainda levou a esposa. E o segurança falou, você entra, você é da imprensa. A esposa não. Se eu tivesse na hora lá, eu falava assim, que imprensa que esse cara é, rapaz? Põe esse cara pra fora aí. Essa conversa piada de imprensa. Ah, alemão, cheio de onda, rapaz. Esse cara é cheio de onda. É um verdadeiro E71 que fala, cheio de onda, cheio de conversa. Ele e o seu pai Mauro, outro também é cúmplice dele, né? Fala comigo, Serginho, bom dia. Olha, Serginho mandou uma foto aqui. Já tá nas mãos o perfume. O quê? Kaique Urber Natural Masculino. Eu deixo com quem? No mototáxi. Aquele dia. Pode deixar aqui. Pode deixar aqui na recepção, que a nossa amiga Larissa está aqui. Ela recebe e deixa aqui no armário de Paulo Fernandes, que nós vamos sortear um lindo presente do nosso querido Serginho do Ondes, presente para Dia dos Namorados. Fica bem cheiroso, seu namorado vai ficar bem cheiroso. Eita, nós. Rapaz, eu vou falar, esse programa dá colher de chá demais pra essa turma, viu? Ô, Serginho, Deus abençoe poderosamente sua vida, viu, meu amigo? Obrigado pela parceria. Você vê que a maior, todo mundo que manda presente aqui é meus ouvintes, né? Eu me sinto grato de coração pela parceria. É meus ouvintes que mandam brindes para sortear para vocês, gente. Isso mesmo. Ontem mesmo, um amigo meu, meu amigo parceiro de muitos anos, ele conserta celular de muitos anos, Matias, ele falou, vou te mandar um rádio aí para você sortear para sua turma. Você já pensou você ganhar um radinho? Com bateria, carregador e tudo? Eita, não pode ouvir o Bom Dia até, ó. Em breve nós vamos sortear, viu? Segura aí. E sem falar que tem uma Air Fryer 4 litros novinha, presente do Subtenente Henrique. Presente do nosso amigo Subtenente Henrique da Polícia Militar. Meu amigo incondicional, meu tio. E mandou pra mim aqui pra gente sortear, viu? Eu quero saber quem tem o botão pra me dar. Minha camisa perdeu o botão, gente. Deixa de maldade. Preciso do botão. Quem tem o botão pra me dar? Gina e Gina. Cinco e onze.

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5: Agora são 5h18, 5h18, deixa eu mandar um abraço especial para minha amiga Terezinha, lá no alto do São Cristóvão, tá na sintonia do Bom Dia Teó, o Igor, a Tainá, o Ademar, né? O Vinícius, o Luciano, tá todo mundo ouvindo a gente. Alô, Dona Fia e seu Ceará, lá no bairro Bela Vista, na rua Ruth Soriano. Alô, Dora, Dona Ana, Letinha, meu amigo Milton. Alô, também Darli, Lúcia, essa turma maravilhosa aí, Iracã, Gilmar Flamenguista. Alô, ô Dona Fia, dá um abraço pro Ceará pra mim, dá um abraço no Alex também e no Wagner, não esquece não, tá? É, Dona Lindaura e seu Petrone, eita, nós, gente, estamos na sintonia, obrigado, meu amigo. Deixa eu mandar um abraço pro meu amigo Mauro Pedreira Rocha, né? Eita, ele que é esposo da nossa amiga Dona Eliana, né? É pai do nosso amigo Fabiano, inclui Fabiano, e a minha amiga Sandra, né? Que tá sempre ligadinho no Bom Dia Teó. Fabiano mandou um presente aqui, já tá tudo certo. Nós vamos sortear sexta-feira, tá? Uma feijoada, um tropeiro e um refrigerante. Presente do nosso amigo Fabiano Montador. Isso mesmo, é ele mesmo, ouvinte do nosso programa, e ele falou: eu quero participar, eu quero presentear Dia dos Namorados com uma deliciosa feijoada, um tropeiro e também um refrigerante. Pode sortear na sexta-feira aí, que eu vou deixar registrado e pago lá no Bar da Loira para o nosso ganhadora buscar. Fabiano Montador, obrigado, viu? É, o homem é bom, o homem é espetacular, gente boa demais, obrigado, viu? Falar nisso, queria agradecer também o nosso amigo Serginho, mais uma vez, Serginho do ônibus. Ô Serginho, lá no Bela Vista, qualquer lugar naquele ponto ali, você pode entregar pros meninos, Jardel, você conhece, o Neguinho Mototáxi, né? O Anderson, não pode falar Neguinho não, que agora é preconceito, não tem isso não, preconceito, né? É crime, né? Eu falo é Neguinho mesmo, ô Neguinho, Neguinho Mototáxi, Anderson Plocão, né, qualquer um que tiver lá, o Beguinha, o Elias, Pio, né, qualquer um que você deixar lá, eles entregam pra mim, viu, ô Serginho? Seja melhor pra você, viu, meu amigo? Não preocupa não, tá? Eu queria agradecer também, quem é que tá deixando brinde aqui pra gente? Seu Carlos da Coimbra Máquina de Costura. Obrigado, seu Carlos. Nós vamos fazer 2 Pix no valor de R$50, tá bom? Tá decidido, viu, meu amigo? 2 Pix no valor de R$50 a gente vai fazer, tá certo? Deixa eu ver quem mais tá mandando brinde pra gente aqui. Pra sortear, meu amigo da RM, né, Delícias, meu amigo o Marcos do aplicativo, ele vai dar de presente um bolo, né, em comemoração a Dia dos Namorados. Sorteio será amanhã, tá, gente? Meu amigo Marcos, se estiver me ouvindo, entre em contato comigo, viu, Marcos? Vamos continuar alinhando aí, tá certo? Sorteio é feito amanhã. Quem ganhar, gente, presta atenção, quem ganhar, amanhã nós vamos fazer o sorteio do bolo. E vamos fazer o sorteio do perfume presente. Vamos fazer o sorteio do perfume amanhã? Ou um Pix no valor de R$50? Amanhã a gente faz o sorteio do bolo e mais o Pix no valor de R$50. Na sexta-feira a gente faz o sorteio da feijoada, do tropeiro e do refrigerante do Fabiano. Mais o presente... Não, tem que ser amanhã. Amanhã tem que ser o perfume, né? Amanhã a gente faz o perfume, que é Dia dos Namorados, é na sexta. Amanhã a gente faz o sorteio do perfume do nosso amigo Serginho também, tá bom? E o bolo do nosso amigo Marcos, do aplicativo. Tá combinado assim? Então tá certo. E o que mais? Dá pra fazer um sorteio amanhã do Pix, ou produção? Hã? Então tá, são três prêmios amanhã, né? Três prêmios, um bolo, um Pix no valor de R$50, presente do nosso amigo Carlos da Coimbra Máquina de Costura, seu Carlos da Madalena Kerner, né? E mais o presente do Serginho do Ônibus. Tá combinado assim. Amanhã tem três brindes pra sortear, tá bom, gente? Três brindes pra nós sortear amanhã, tá certo? A partir... isso mesmo. Amanhã, três brindes pra sortear, tá bom? Só que tem um detalhe, viu, gente? A produção não irá ligar pra você se você acertar. A produção não vai ligar pra você, não, tá? Então você tem que ficar ligadinho no rádio, tá certo? Maria de Lúcia tá conosco aqui. Bom dia pra você. Obrigado pelo carinho da audiência. Que Deus abençoe. Eita, nós. Obrigado, viu, gente? Deus abençoe, tá? Deixa eu mandar um abraço também pra Márcio Obama, né? O Marcinho Obama, lá do bairro Itaguaçu. Meu amigo Ismar também tá na sintonia, né? Meu amigo Thelma e sua esposa Cristina. Obrigado, doutora Cristina. Forte abraço pra você, viu? E também deixa eu mandar um abraço pra Chiquinho também. Meu amigo Chiquinho, locutor Francisco, né? Gente boa, meu amigo, parceiro incondicional também, tá certo? Dona Jussara, da 19 de novembro, minha amiga sumiu, hein, Jussara? Por que que ela sumiu? Alô, Valdomiro, da Vila Betel, cadê Walter, Valdir, Valdirino, Dona Maria Aparecida, tá todo mundo por aí? Alô, Negro do Carro Usado, alô, Silvano e sua esposa Marta, todos lá do São Cristóvão, meu amigo Valdir, meu amigo Negro do Carro Usado, Adelson Ramos, minha amiga Dona Regina, da Rita Cardoso de Araújo, mãe do nosso amigo Mazin, alô, meu amigo Romário, também lá do São Cristóvão, é muita gente participando. O que que foi, gente? Alguém chegou por aqui. Adivinha quem chegou agora? Quem adivinha quem chegou? A dona dessa voz aqui, ó. Acabou de chegar aqui no Zap Zap. A dona dessa voz.
6: Bom dia a todos. Alguém quer comprar maxixe?
5: Meu Deus do céu.
6: Alguém quer comprar maxixe?
5: É ela.
6: Bom dia.
5: A esposa todos. Do Clebinho.
6: Alguém quer comprar maxixe?
5: Quer não, mulher.
6: Alguém quer comprar machixe?
5: Não quer não, mulher. Tem ninguém que quer comprar machixe, não.
7: Essa mulher não vai vender o machixe dela pro inferno.
5: É?
7: Que machixe, rapaz. Quem quer comprar perto de machixe?
5: Quer não, mulher.
7: Machixe pro inferno, mulher.
5: O homem tá bravo. Ninguém quer comprar machixe, não, mulher. Eita, nós. Já tá por aqui ela, viu? Bom dia, Teó. Ô, meu Deus do céu. Ela tá querendo ganhar prêmio, ela de jeito mesmo. O que que foi, mulher? Joga água no Clebinho, joga água em Alana, joga água nos demais. Esse bolo é meu. Ela falou que o bolo é dela. Você pelo menos acertou? O número da sorte é amanhã, não é hoje não, viu? O número da sorte é amanhã. Ô, Clebinho, amarra essa mulher aí, Clebinho. Ninguém dá conta. Eita, rapaz. Segura essa música aí. Segura essa música que eu vou ouvir esse áudio aqui primeiro, ó. Eu vou ouvir esse áudio primeiro. Não é possível, rapaz.
8: Bom dia, Paulo Fernandes. Aqui é outro Hugo Padinho. Queria te pedir, se possível...
5: Você tá engasgado?
8: ...para nós, João Mineiro e Marciano, e oferecer para meu colega João Reginaldo e Manelo Coruja, lá no Queixada, e para toda essa galera que tá na sintonia aqui do Bom Dia Teó, João Ramalho, João Trincafé, João Zolino, Zé Maria.
5: Tá bom.
8: Giane, Girlano, Ciprito, Cuquinha, Gilberto, Gilmar. E pra toda essa galera que tá na sintonia. Bom dia, Théo. Tamo junto.
5: Tá certo. Eita, nós. Ô, Viviana. Deixa eu ver. Como é que é o nome dela? Viviana da Vila Pedrosa. Só vale amanhã, viu, minha querida? Hoje não tem número da sorte, não. Só vale amanhã, tá bom? Então não vai valer seu número hoje, não. Número da sorte é só amanhã. Amanhã vamos fazer três sorteios, tá? Um Pix no valor de R$50, presente do nosso amigo Carlos da Coimbra Máquina de Costura. Um perfume, presente do nosso amigo Serginho do Ônibus. E também um bolo, presente do nosso amigo Marcos do aplicativo, tá bom? Amanhã iremos fazer o sorteio, tá combinado assim? Então tá certo. Alemão tá falando aqui, Paulo Fernandes. Pai tá falando aqui. Que sonhou que você era um rádio estragado. Ele mexia no seu botão e você não ligava. Fala com seu pai que eu sonhei que ele era uma van escolar. Eu abria a traseira dele e enchia ele de menino. Né? Fala com ele pra caçar serviço, moço. Viu? Fala com ele pra caçar serviço.
9: Olha, apareceu, miserável.
5: Que cara chato.
9: Tu tava onde?
5: Vai caçar serviço, moço. João Mineiro e Marciano. Aline. 5h27.

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8: 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Eita! Alô, Marquinhos! Vou passar aí daqui a pouco, viu? Marquinhos, minha amiga Luciene e minha amiga Natália, tá certo? Tá sempre lá prontas para atender você. Luciana Gomes, bom dia para você, obrigado pelo carinho, ótimo dia para você, minha amiga. Deus abençoe poderosamente sua vida, viu? Obrigado pelo carinho de sempre, tá bom? Deixa eu ver aqui. Delfina, bom dia, Paulo Fernandes. Aqui é Delfina. Manda aquele alô para nós aí do Corgão, para minha prima Vinha, lá em Topázio, e para minhas... Joana, ela não falou, e pra minhas, né? Joana, Lena, Davi, Lena, Neuza, lá no córrego Água Branca. Um forte abraço. Eita, Delfina! Tá certo, Delfina também tem um time de futebol. Tem gente demais, viu? Eita, nós. Forte abraço pra você, obrigado pelo carinho da audiência. Minha amiga Maria dos Anjos tá perguntando, Paulo, eu posso mandar o meu zap, o meu número da sorte? Ó, você pode mandar seu número da sorte hoje, a partir de meia-noite, tá? A partir de meia-noite você pode mandar o número. Antes de meia-noite, se mandar, eu não registro, tá? Depois da meia-noite, depois de zero hora de hoje, você pode mandar seu número da sorte, sua mensagem, que aí eu chego pela manhã, por volta das 3:30 da manhã, e já vou registrando aqui, tá bom? Tá combinado assim? A partir da meia-noite. Que foi, alemão? Vai dormir? Tá aqui falando, faltando-me já de tanto rir. Você é gente boa demais. Ah, seu pai gosta demais, né? E o dia que eu acordei assustado, achando que ele era uma ambulância, eu só vi ele gritando, au, au, au, apitando. Eu falei, que foi, mal? Ele, ai, meu Deus, segura. Ele tava parecendo uma ambulância, gritando que tava beleza, viu? Eita, rapaz, é cada coisa aqui mesmo. Não assusta não, rapaz. Pode ficar de boa aí, não assusta não, tá? Eita, meu amigo Pita lá de Pedro Vessiani, bom dia, Paulo, aqui tá frio demais, rapaz, forte abraço pra você, meu amigo, um abraço nessa turma aí de Pedro Vessiani, tá certo? Janzen, Barbalim, bom dia, meu amigo, bom dia pra você também no Mercado Municipal, dá um abraço no seu pai aí, no Balim, e dá um abraço, aproveita e dá um abraço também, sabe de quem? No Gilson. Gilson agora tá esperto, não tá deixando o caneco dele de boa de jeito nenhum. Ele agora tá danado, viu? Pessoal lá do Barbalim com aquele pão de queijo delicioso. Eita, nós, eu passei lá, degustei o pão de queijo, que eu vou te falar a verdade, viu? O cara acaba viciando. Vitor tá mandando um abraço pro seu pai Douglas Francisco em qualquer ponto da cidade. Obrigado pelo carinho da audiência. Dudé, tá comigo aqui. Dudé já trocou o nome de novo, Dudé. Você não tem jeito pra você não, viu? Dudé trocou o número de novo, rapaz. Fala comigo, Luizinho.
9: Dudé, aí tem café aí? Que Dudé falou que isso vai passar aí pra ver se dá ele um tiquinho. Você sai muito cedo, não dá tempo de coar café, não. Às vezes você dá ele um tiquinho, moço, porque ela é boa pessoa.
10: E deixa eu falar com você, e pra você coar café aí no coador, dá pra coar? Hã? Fala comigo aí, no coador, dá pra coar ou não? É, rapaz, tá complicado. Cadê Dudé? Dudé mudou aqui o número do telefone, todo dia ele muda o número do telefone, né? Aqui foi Luizinho. Ô Luizinho, eu fiquei sabendo que você tá dando burro no terreno, conseguiu fazer o negócio? Ah, moço, você tá complicado demais, rapaz, dá esse burro no terreno pra lá, moço. Ah, tem problema não, ó. É bom que você sair ganhando também, ó. Ednei de lá do Serra Verde. Edneia do Serra Verde. Ah, rapaz, Paulo Fernando, tá tudo bem com você? Você acordou agora, mulher? Eita, cadê Micaele? Já foi pra escola? Acordou agora, acordou atrasada, né? Mas tá bom, vou te dar um desconto, viu? Mandei água ali você, você não acordou, mas tá bom. Ednei de lá do Jardim São Paulo, bom dia, Paulo Fernandes. Bom dia, obrigado por nos trazer alegria, aquecer nossas manhãs com este programa maravilhoso. Dá um abraço em Rocine pra mim aí, não esquece não, viu, mulher? Não esquece não, tá? Se esquecer, eu jogo água, tá? Pois é, Edneia tá falando aqui que daqui a pouco ela vai pra escola, 5 horas. Mas 5 horas de que, ó, só se for 5 pra 7, porque 5 horas já deu há muito tempo, viu? Já deu há muito tempo, mulher. Eita, rapaz. É, Luciano do Serra Verde, Paulo, bom dia, homem. Ontem sua moto passou lá no posto, só vi a moto, você não. É porque você tava segurando na mangueira. Você tava segurando na mangueira e você tava de costa, foi por causa disso, viu? Foi por causa disso que você não viu, rapaz. Eita, 5h44. Eita, nós, hein? Filhos de Goiás. Luciano Senna, cadê Cleidinha, moço? Cadê ela, hein? Ela tá sumida, hein? Pera aí, risadinha. Fica quieta aí, rapaz. 5h44. Alô, Mia! Alô, Valdinei!

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Eita, nós, 5h51.

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0: Ô, Charles, você manda um zap aqui no meu telefone privado, vai caçar serviço. Você não tem serviço não, rapaz? Você tá doido, vai caçar serviço, mano. Me deixa em paz, viu? Deixa eu mandar um abraço aqui pra meu amigo... Pera aí, gente. Deixa eu mandar um abraço pro meu amigo Gusmão Simval, Gusmão, né? Lá de Ouro Verde de Minas, tá na sintonia do Bom Dia Teó. Obrigado pelo carinho da audiência. Luciano da Betel mandou um zap aqui. O que que foi, Luciano? O que que tu quer, rapaz? Hein? O que que tu quer? Fala comigo. Rapaz do céu, daqui a pouco eu passo o zap. Deixa eu continuar aqui com o nosso alô. Fabrício Pascoal, bom dia, Paulo Fernandes. Se possível, passa uma música pra nós aí com César e Paulinho. Fabrício Pascoal, do centro da cidade. Obrigado, Fabrício. Deus abençoe sua vida, viu? Josiane, esposa do Clebinho. Amarra essa mulher aí, Clebinho. Ninguém dá conta não, rapaz. Você tá doido, essa mulher ligada no 360. Elielda Matinha, bom dia, Paulo Fernandes Quartou. Será que fez o café pra minha amiga? Se não fez, você já viu, né? Não tem docinho. Eu tô ligado, o meu drone passa arrastando aí. Marquinhos do São Cristóvão tá agradecendo aqui. Janzen, lá do Barbalim, também tá na sintonia. Obrigado pelo carinho da audiência. Luciano Senna tá aqui, eu já falei. Edneide também eu já falei. Dudê eu já falei. Dudê tomou uma sumida grande. Agora ele apareceu, né? Ele falou aqui, eu tô aqui rindo das suas besteiras. Eita, ô Paulo, aqui é meu novo telefone. Depois você vou aí batendo um papo com você e agradecer todos pela oração. Dudê passou por um momento difícil, mas quando Deus tá no controle das coisas, né, Dudê? Gente finíssima. Pode sim, a casa tá aberta pra você aqui, meu. Vem aqui, rapaz. Vem aqui, porque a gente tá precisando. Inclusive, Luizinho conseguiu dar o cavalo no terreno, né? Eita, mas também tá todo arrasado, viu? Tá todo arrasado, todo esculhambado. Deu, não tá aguentando nem sentar, viu, coitado? Tá aguentando nem sentar. Mas Dudê, a casa tá aberta pra você aqui, viu? Obrigado mesmo de coração, que Deus abençoe você. Ô, Clebinho, dá um jeito dessa mulher aí, moço. Eita, rapaz, essa mulher não me deixa em paz, não, rapaz. Você tá... O que que é que você tá querendo, mulher? Pra mim fazer propaganda pra você? Ô, Clebinho, sua mulher tá querendo que eu faça propaganda pra ela aqui. Vou mandar a propaganda aí, você faz pra mim, tá bom? Manda aí.
1: Bom dia a todos. Alguém quer comprar maxixe?
0: Ô, meu Deus, de novo isso?
1: Alguém quer comprar maxixe?
0: De novo?
1: Bom dia a todos. Alguém quer comprar maxixe?
0: Vai caçar serviço, mulher!
1: Alguém quer comprar maxixe?
0: Meu, como é que pode uma coisa dessa, rapaz?
2: Que diabo dessa mulher não vai vender o maxixe dela pro inferno, rapaz? Diabo de maxixe, rapaz? Você quer comprar peça de maxixe, rapaz? O que é o maxixe pro inferno, mulher do céu?
0: Eita, mulher, vai vender seu machista em outro lugar, mulher, me deixa nós em paz. É a esposa do Clebinho, é ela sim, ela fala que não é ela, mas é ela sim, viu? Todo mundo já tá sabendo que é ela, viu? Eita, mulher, o pessoal tá perguntando, Paulo, repete seu Instagram aí. Meu Instagram é paulo_fernandes50, paulo_fernandes50, esse é meu Instagram. O Instagram da rádio é @redeimigrantes, vai lá e sintoniza, vai lá e curte a gente, vai lá e segue a gente pelo Instagram, tá bom? De vez em quando a gente posta algumas besteiras, eu tô precisando atualizar meu Instagram, viu? Postar as coisas, postar as mensagens, e às vezes eu não posto, fica aqui enrolando. 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Ô, Dani Iracema, sabe quem vai aí hoje? Sabe quem? Seu Laurindo. Seu Laurindo falou que vai passar aí hoje.
3: Não! Ele não vai, não.
0: Ô, véia, você sabe do que eu tô falando aqui, porque você tá incomodando com a vida da gente? Seu Laurindo diz que vai, porque ele precisa comprar ração pra pinto. Dona Lindauro ontem cozinhou 2 ovos com pinto dentro e ele comeu. Ele gosta de comer ovo com pinto dentro.
3: Vai, não.
0: Ele gosta, né? Ele que falou. E vai tomar ração pra pinto junto com papinha de mucilão que Dona Lindauro faz pra ele. Coitada da Dona Lindauro, não tá nem conseguindo segurar ele mais, viu? O homem tá brabo, comprou aquela bicicleta motorizada e ninguém tá segurando ele, viu? Eita, rapaz! 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Eita, nós. Cadê o homem da investida? Quem é, Luciano? Quem é o homem da investida que você tanto fala? Quem é, rapaz? Pera aí, risadinha. Meu Deus do céu, é cada um. O que, que é que esse homem tá querendo, gente? O que, que é?
4: Quem botou esse áudio aí? Rapaz, é sacanagem, velho.
0: Ah, moço, eu vou falar com você a verdade. Luciano, sossega, Luciano. Cadê sua irmã, rapaz? Cleidinha, o que, que tá acontecendo com ela? Que ela sumiu? Eita, nós, hein? Luciana Gomes, cuidado com esse machixe. Luciana Gomes falou. Cuidado com esse machixe, Paulo. Pois é, eu não sei o que, que eu faço não, viu? Fala, Charles, o que, que tu quer, rapaz? Bom dia.
5: Bom dia, Paulo Fernandes.
0: Bom dia.
5: Eu mandei a mensagem errada, é porque aqui tá de noite e eu não tô enxergando direito.
0: É.
5: É que o ouvinte falou que você é bom. Eu falei, ainda bem que você é bom uma vez só. Que se você fosse bom duas vezes, você seria bombom. Aí você sabe, né? O que queria querer fazer com você, né? Um abraço.
0: Ah, rapaz, deixa eu te perguntar um negócio aqui.
4: Rapaz, é sacanagem, velho.
0: Sacanagem.
4: Aí já virou bagunça.
0: Virou, uai. Já é esses criambos com a gente.
4: Ah. Eu não gostei desse ato
0: nem
4: aí.
0: Nem eu.
4: Rapaz, quem botou isso aí?
0: Foi Luciano. Foi Luciano, não. Foi Charles. Foi Charles.
6: Cadê
0: Charles.
6: Ele, hein?
0: Tá lá em São Paulo. Foi ele.
6: É ele?
7: É. Eu não sabia, mãe não era entra, não. Isso é a instrução de um profissional. Doce, doce como mel.
0: Pois é, cheio de gracinha ele. Ele é cheio de gracinha. Vai caçar serviço, rapaz. Você não tem o que fazer, não. 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

0: Boticário, né? Boticário da Natura. É um desses dois aí. E também vai ter um bolo presente do nosso amigo Marcos do aplicativo. Alô, Marcos, forte abraço pra você, meu irmão. Obrigado, viu, pelo apoio. É só ouvintes que tá mandando presente aqui. Obrigado, gente. Deus abençoe vocês, viu? Meu diretor tá aqui, apitou alguma coisa aqui, eu não sei o que que é. Mas ele já, quando ele apita, ele tá chamando atenção. Mas é um abraço pra ele. É bom descanso pra você, viu, meu amigo? Meu diretor-geral, Romulo Lancamer, e meu chefe maior, Nestor Marques, que tá lá em BH, curtindo a nossa programação. Daqui a pouco tem o Repórter da 100, as primeiras e principais informações do seu dia com Elvis Paz e o nosso companheiro Davi Joseph. Lembrando você, gente, que o telefone da TV, do jornalismo da TV, é 33 99978-3308. 99978-3308, tá bom? Às vezes vocês mandam mensagem aqui quando eu termino o programa, então o nosso diretor-geral de jornalismo, o Elvis, ele não vai ter acesso, tá, gente? Às suas informações. Então, você tem que mandar lá no telefone 99978-3308. Esse é o Serginho, acabou de confirmar aqui, produto da Natura.
1: Ah, senhor.
0: Oi.
1: Que ora por mim. Porque eu vou operar 8-8, tá bom?
0: Vai ser uma operação, vai ser um sucesso, minha amiga Lucina. Vai ser, Lucina, né, que tá anotado aqui. Vai ser um sucesso, minha amiga. Sabe por quê? Porque Deus está no controle, tá bom? Deus está no controle dessa operação. Dá tempo de tocar essa música aí, produção? Rapidinho. Conversei demais, né? 6:03.

0: César e Paulinho! Eita, nós, hein, rapaz do céu, que bacana, hein? Solta o zap zap desse amigo aí nosso aí, solta aí.
1: Bom dia, Paulo Fernando, mandar uma aula pra você, pra ele aqui.
0: Obrigado.
1: Toda a minha equipe do meio ambiente aí, viu? Esses povos não descem perto de você o dia todo, né, Paulo?
0: Pois é, rapaz.
1: De madrugada, valeu.
0: Valeu, meu amigo André, obrigado pelo carinho da audiência, que Deus abençoe.

0: 6 e 7.
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11: Estamos de volta com o nosso programa. Mandar um abraço aqui pro pessoal do Córrego São Benedito, na zona rural de Teoflotone. Minha amiga Maria Cecília Costa, que tá na sintonia do Bom Dia T.O. Alô, meu amigo Kennedy e Danila, também na sintonia. É, os nossos companheiros lá, amigo do nosso querido Davi Joseph. Ô, gente, hoje tem aniversariante. Quem está completando mais um ano de vida hoje é a nossa queridinha Isadora, né? Filha querida do nosso casal, é o casal charmoso, né, da Vila Betel, Darlene e Arthur Manuel. Alô, tu, parabéns pela filha, alô, Darlene, que Deus continue abençoando vocês aí, tá? Ô, Isa, seja sempre essa menina maravilhosa aí, viu, educada, calada, na dela, né? Ela sabe entrar e sair em qualquer ambiente, uma menina muito educada, sem demagogia o que eu tô falando, viu, Darlene? É com toda sinceridade, você merece, é, Arthur Manuel também merece, são pessoas maravilhosas. Darlene tem um coração de tamanho do universo. Ô Darlene, não é porque você é vizinha, você é amiga da gente, mas Deus com certeza está derramando chuva de bênçãos sobre a sua vida, sobre a sua família. Que pensa numa pessoa de um coração, nunca Darlene falou não pra gente, né? O que pode fazer, ela faz. E hoje a filha dela, Isadora, está completando mais um ano de vida. A festa hoje vai ser por conta de Arthur Manuel. Ele vai pagar tudo.
12: Ele não vai, sim,
11: velho. Cala a boca. Depois da Voz do Brasil, todo mundo na casa de Darlene. Terminou a Voz do Brasil, todo mundo lá pra casa de Isa, porque é aniversário da Isa hoje, viu? Ô Isa, Deus abençoe sua vida. 6h15, essa é pra você, tá? Rick Renner, filha. Bom dia, tem umas 6 horas e 15 minutos.

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Estamos de volta com o nosso Bom Dia Teor, nosso programa que felizmente está chegando ao fim. 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A partir de hoje, 12h, você já pode mandar seu número da sorte, que assim que eu chegar aqui na rádio por volta das 3h30 da manhã, eu irei registrar o seu número, tá certo? Acompanha a gente aí, Rede Imigrantes, arroba Rede Imigrantes pelo Instagram, ou Instagram do Paulo Fernandes também, é paulo_fernandes50, paulo_fernandes50, e a nossa festa já está programada mesmo para sábado e domingo lá na Rua do Saga, tá bom? Conto com vocês. Imigrantes FM 100,9, vamos à nossa mensagem de hoje.

0: Agora são 6 horas e 27 minutos, hoje 10 dias do mês de junho de 2026. Queria mandar um abraço especial para meu filho Gustavo, meu filho Iago, que Deus abençoe vocês, viu? Agradecer a Deus mais uma vez pela minha vida, agradecer a Deus que ontem à noite, por volta das 10, das 9 horas, 10 da noite, eu estava arrasado de febre, gripe, dor de cabeça, mas Deus tomou providência e hoje eu estou aqui, graças a Deus, com o amor de Deus sobre a minha vida, eu consegui fazer o meu programa hoje, né? E é por isso que eu te falo, não desista jamais do que Deus tem preparado para você. Todos os dias em que você acorda, a vida está te dando mais uma oportunidade. A vida está te dando mais uma chance de mudar seus hábitos, de consertar seus erros, de demonstrar amor, de correr atrás dos seus sonhos e de se tornar alguém melhor hoje do que você foi ontem. É isso que tem que ser. É por isso que você não pode parar de acreditar. E outra, pare de viver como se houvesse tempo depois. O tempo é agora. É este o verdadeiro momento. É essa oportunidade que você deve agarrar com as suas mãos. Porque a vida está acontecendo agora. Nos detalhes simples, nas conversas, nos abraços, nas pessoas que ainda estão ao seu lado. Mas jamais deixe de amar. Jamais deixe de acreditar. Porque o fim chega apenas uma vez. É, apenas uma vez. Mas viver é algo que acontece todos os dias, enquanto você ainda pode abrir os olhos pela manhã e dizer: obrigado, Deus, por mais esta rica oportunidade de estar aqui novamente. Ótima quarta-feira a todos. Obrigado pelo carinho da audiência. Se Papai do Céu permitir, com certeza estarei aqui amanhã a partir das 4 da manhã com mais um Bom Dia TO. Acredite, Deus é contigo, tá? Ótima quarta-feira. Tá chegando ele, Elvis Passos, com o Repórter da 100.
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0: Estúdio 2, 6h30, bom dia, Elvis.
2: Bom dia, Paulo Fernandes, tudo tranquilo, né?
0: Graças a Deus, rapaz.
2: E o friozinho essa madrugada aí?
0: Parece que foi uma das temperaturas mais baixas, eu acredito, viu, Elvis?
2: Passando ali, tem um termômetro fixado próximo ao terminal rodoviário, tava marcando 15 graus lá, né? Pra gente que é acostumado com altas temperaturas, 15 graus, meu amigo, é frio pra ninguém botar defeito.
0: É verdade, é verdade. Por volta das 3h40 que eu saí de casa hoje, já estava dando 14 graus, né?
2: Nossa, realmente. Talvez até esteve um pouco mais baixo.
0: Sim,
2: Paulo.
0: Sim.
2: Eu já passei lá por volta das 4h40, né? Uma hora depois de você. Sim. Já estava 15 graus. Pode ser que esteve um pouco até mais baixo.
0: É. E ontem, por incrível que pareça, eu até comentei aqui agora, por volta das 9 da noite, 10 da noite, eu peguei um resfriado, uma dor. Eu achava que eu não conseguiria trabalhar hoje, mas graças a Deus, tomei algum chá lá e graças a Deus eu consegui me recuperar.
2: A mudança está sendo muito brusca, né, Paulo? A gente viu ontem, por exemplo, que foi um dia que fez muito calor, né? Que o sol ficou bastante quente, né? Como de costume aqui na cidade de São Flotone. E a gente já veio aí de uma madrugada com a temperatura mais amena, um pouco mais baixa. E aí, uma queda na temperatura logo no cair da noite. Então, eu vou te contar, o caboclo tem que estar muito preparado, né? Falando aí a respeito da imunidade, para não ter esse choque térmico aí. Porque senão, meu amigo, senão o bicho pega literalmente.
0: É, sempre, sempre o cuidado é fundamental, né? Dia dos namorados tá chegando, né, Elcio?
2: Tá chegando. Com esse frio aí é melhor ainda pra quem tem uma costelinha aí, viu?
0: Você vai se dar bem então, né?
2: Não sei, né? Quem sabe?
0: Tchau,
2: Elcio. Eu não sei, meu amigo. Só Deus é que sabe.
0: Eu também
2: viu?
0: Não sei de nada. Eu vou até encerrar esse papo aqui. Deixa eu te falar, eu vou ficar aqui de camarote junto com o pessoal lá de Bangkok, o Serginho, o Clésio.
2: É, mandar um abraço pro Sérgio lá, cara. É muito gratificante, viu, Paulo? E como que a rede mundial de computadores, a internet, proporciona isso, né? Nós temos um teoflotonense que está lá na Tailândia e está vendo as imagens. Há muito tempo, Paulo, eu encontrei uma pessoa que veio a Teoflotone, que morava em São Paulo, logo quando a gente começou a fazer essas transmissões, porque o Facebook da TV Imigrantes, ele é pioneiro no Nordeste Mineiro com relação à transmissão pela internet.
0: Bacana.
2: Nós tínhamos um programa, eu lembro o nome do programa até hoje, X-Split. Esse programa, a gente não conseguia fazer a transmissão direto pelo Facebook. Tinha que comprar um programa e aí esse programa fazia alguma coisa lá que não dá para explicar tecnicamente, permitia a transmissão pelo Facebook, né? Foi um cidadão aqui, Teoflotone, que trouxe esse programa lá no ano de 2011, 2012.
0: Rapaz.
2: Eu lembro que quando a TV Imigrantes começou a realizar a transmissão pelo Facebook, ainda não se transmitia pelo canal do YouTube, algumas emissoras de Governador Valadares vieram até o Teoflotone para ver qual era o mecanismo que a gente usava para poder fazer a transmissão. Então, o Facebook da TV Imigrantes ele é pioneiro na transmissão ao vivo pelas redes sociais aqui no Nordeste Mineiro. Então, as pessoas começavam a assistir e aí eu encontrei com uma senhora, isso tem muito tempo também, e ela falou, olha, eu assisto o jornal, não é nem para mim ficar por dentro das notícias, não. Eu achei interessante a colocação dela. Ela falou assim, porque através ali, eu moro em São Paulo há quase 15 anos, mas através das imagens, das matérias, eu acabo vendo lugares que me eram familiares, e ali eu mato a saudade de casa. Então, quando vocês fazem uma reportagem na praça, quando vocês estão fazendo uma reportagem lá no Bela Vista, quando vocês estão fazendo uma reportagem ali perto do mercado, eu olho as imagens daquela matéria e me sinto em casa. Eu acabo matando a saudade, né, daquelas imagens que eu estava acostumado. Eu achei interessante
0: isso. Ótima colocação,
2: né?
0: Hein?
2: É, e aí as pessoas, principalmente que moram em outros países, que estão acompanhando ali, acabam, de alguma forma, vendo as imagens aqui das matérias feitas em Tchotchó, vendo as pessoas também que aparecem como personagens, e aí, tecnicamente, né, acabam se sentindo em casa, vendo, acompanhando aqui as imagens do jornalismo da Rede Imigrantes, e a gente fica muito feliz que a gente está chegando tão longe através da internet. A internet não é feita só para maldade, não, viu, Paulo?
0: É verdade.
2: Tem coisas boas proporcionadas pela internet também.
0: E desde já agradecemos esse público maravilhoso.
2: Verdade,
0: né,
2: verdade. Um abraço para esse povo todo. Valeu, viu, Paulo?
0: Valeu, valeu.
2: Um abraço. Amanhã tem Paulo Fernandes, 4 horas da manhã aqui na Rádio Imigrantes, o melhor sertanejo do Nordeste Mineiro. Agora é comigo. Eu sou Elvis Passos. Prazer estar em sua companhia, o repórter da 100, primeiro jornal do Nordeste Mineiro, começando nesta quarta-feira, nem lá e nem cá, no coração da semana, bem no meio, né? 10 de junho do ano de 2026. Quero agradecer de coração a sua companhia, você que está comigo aí já pelas redes sociais. O Davi Joseph vai colocar, inclusive, nosso Instagram. Ô, Davi Joseph, parece que é o Instagram do esporte que está ao vivo aí, viu? Olha aí. Ah, tá, foi eu que cliquei aqui, cara. Deixa eu ver. Não, não tem nada clicado aqui não, Davi Joseph. Esse negócio tá em cima. Ah, não, mas ele tá no meu retorno aqui, viu, Davi Joseph? Não tá ao vivo aqui não. Depois dá uma correção, porque aqui, deixa eu clicar aqui para ver aqui, ó. Vou clicar no nosso, isso. Nosso agora, olha. Nosso acessou aí, esse é o nosso. Bom demais. É o Instagram, @RedeImigrantes. Está ao vivo neste momento transmitindo, viu, gente? Nosso canal do YouTube também, Rede Imigrantes de Comunicação. Os nossos queridos internautas já estão participando conosco aqui. Nosso amigo Kleber Filho, bom dia. O Ener, o profeta, acompanhando a nossa transmissão. Acompanhando a nossa transmissão. Ele tinha até falado, né, o Ener? Meus sentimentos para você. Ele tinha até falado aqui em algumas participações que a esposa, ex-esposa, aliás, estava necessitando de orações, porque estava internado. E ele falando que, infelizmente, ontem acabou falecendo. Que Deus a receba de braços abertos e receba aí toda a nossa solidariedade, tá bom? Nosso amigo Senildo Pinheiro, pessoal do canal do YouTube, tem a transmissão também pelo Facebook. Muito obrigado você que está pelo Facebook conosco, acompanhando o Facebook da TV Imigrantes e o nosso Instagram, @RedeImigrantes. Então, todos vocês que já estão aí pelas redes sociais, sintam-se abraçados, cumprimentados. Boa quarta-feira, um dia repleto de coisas boas, muita saúde, muita paz, muita produtividade. Meu amigo Luiz Carlos Lender, bom dia para você. Entregue o seu dia nas mãos do nosso Senhor Jesus Cristo, entregue todos os seus dilemas, problemas, todos os seus desejos e deixe Ele no controle da sua vida. Tenha sempre foco, fé e esperança por dias melhores. Muito obrigado você que está sintonizado no rádio, em casa, no carro, no trabalho, a caminho do trabalho. É aquela velha dica, né? Tá no trânsito aí? Tá indo pro trabalho? Tá no trânsito? Tá indo pra consulta? Tá indo levar as crianças, adolescentes pra escola? Olha, vá com cautela, vá com cuidado, tenha paciência. Ontem, por exemplo, nós encontramos, tava circulando com o Davi e Joseph, a gente retornando da cobertura da conferência da saúde, a gente tava ali na... Eu acho que é Pastor Rolebach o nome da rua. E aí um cidadão numa espim branca, que eu não sei se é da prefeitura, não sei o que que é, né? Estava lá, mas num nervosismo, rapaz, quase batendo no carro da gente, numa agressividade, numa tremenda falta de educação. A gente vai ter que começar a filmar essas pessoas agora e mostrar para todo mundo ver o comportamento que a gente está tendo no trânsito Flotone. Então tenha paciência, tenha educação, tenha bom senso. É o que a gente precisa para melhorar o nosso trânsito. As ruas já não são bem projetadas, já existe um grande fluxo e grande número de veículos transitando. Aí vai um comportamento agressivo, até de certa forma assustador, o cidadão parecendo que é o dono do trânsito, que se ficar na frente ele passa por cima, muita gente bate o carro, às vezes não tem um real para poder arcar com a responsabilidade, fica o prejuízo para quem, na maioria das vezes, não tem nada a ver com a situação, e aí vai ficar muito complicado. Se cada um não der sua parcela de colaboração, vai ficar muito complicado. Preste atenção no cruzamento, obedeça a sinalização, tenha em mente as regras de circulação, e aí todo mundo vai ficar feliz da vida, tá certo? Um abraço para a classe trabalhadora, dia de produtividade, de boas vendas, de bons negócios, dê o melhor de si na execução da sua função. Vá com tudo, meu filho. Vá com tudo, vá para frente, se for para trás, é só se for para pegar impulso. Participe comigo, pode mandar aí o seu áudio, o seu vídeo. Eu preciso da sua participação no Fala Comunidade, preciso que você preencha essa lacuna. O espaço é seu, porque aqui você tem voz e vez. Nosso WhatsApp, 33999783308. 33999783308. Fique à vontade. Participe comigo, mande aí a sua mensagem, o tema é livre, o espaço é seu. Tem algum assunto que precisa ser debatido? Quer trazer sua opinião? Quer fazer alguma crítica construtiva, respeitosa? Pode mandar. Quer enaltecer, falar que algo positivo está acontecendo? Fique à vontade. Muito obrigado pelo carinho da audiência. Nosso amigo Roberto Rocha falando que o frio continua. Está fazendo frio, rapaz. Essa noite fez aquele friozinho, né? 15 graus quando eu estava vindo, mas o Paulo falou que estava até menor um pouco a temperatura, estava 14, por volta das 3h40 da manhã. O homem é forte. Fernando Batista está lá em Caçapava, no estado de São Paulo, assistindo aqui pelo Facebook. Obrigado, acompanhando nossa transmissão. Quero cumprimentar você que está no centro, você que está na zona norte, você que está na zona sul de Teoflotone, pessoal das outras cidades, nossa amiga Luciene Coelho, por exemplo, está lá em Ataléia. Aproveitar para agradecer pessoal da Carisma FM lá em Setubinha, Rádio Cidade de Ataléia e Rádio HN na região de Novo Cruzeiro. Bom dia para todos vocês, vocês aí sintonizados na 100,9 FM, a Rede Imigrantes, você que está em casa, no carro, no trabalho, pessoal que está nas comunidades rurais, bom dia para vocês aí. Nosso amigo José Negreiro está lá em Arapungas, no estado do Paraná, falando que está chovendo lá neste momento, né? Hermes Nego Joy, pessoal da Capina, bom dia, vocês trabalhadores do serviço urbano de Teoflotone, obrigado pelos serviços prestados. Aproveito para cumprimentar aí os profissionais da saúde, profissionais da segurança pública. O bicho pegou ontem aqui em Teoflotone, hein? Haha, meu amigo, e vai pegar muito mais, pau tá quebrando. Quero cumprimentar o pessoal do transporte. Alô, meus amigos do aplicativo Mototáxi, Táxi, e você que trabalha com aplicativo, e o pessoal das entregas, transporte coletivo, transporte escolar. Bom dia, vá com cautela, viu? Vá com cautela, pelo amor de Deus, vá com cuidado no nosso trânsito. Alô, meu amigo Juliano Cinegrafista, tá aqui acompanhando a nossa transmissão, meu amigo Ronaldo Fernandes, também está ligado aqui na programação, o pessoal que está participando, o pessoal que está chegando conosco aqui. Vem comigo, gente. Estou com vocês até as 8 horas da manhã de hoje, agradecendo a Deus pela oportunidade de estar aqui na Rede Imigrantes, trazendo as primeiras e principais informações do dia. Está aqui a dona Neide Santos, todo dia também batendo cartão no jornalismo da Rede Imigrantes. Está começando o seu, o meu, o nosso Repórter da 100.

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1: As primeiras e principais informações do dia, meu amigo Francisco Cui Rodrigues está falando que o Alnet está baixo, o Davi Joseph. Obrigado, viu, Chicão Cui, o senhor dos mortos do Instituto Médico Legal de Teófilo Otoni. Aquele abraço para você. São 6 horas e mais 43 minutos. Quero aproveitar e cumprimentar aqui os queridos, né? Aquelas figurinhas queridas que todos os dias estão aqui conosco. Marcílio Mototáxi, o Wilden Taxista, meu amigo Ulisses Guimarães, bom dia para Vossa Excelência. Nosso amigo Sargento Sidônio Sena também está sempre acompanhando a nossa transmissão. A Maria Gilza Santos, canal do YouTube, obrigado pelo carinho da audiência. Pessoal que está sempre aqui, todos os dias pela manhã, já começando o dia com muito mais informação. Eu quero convidar você que está aí na rede social e que ainda não comentou. Por favor, comente. Eu quero registrar aqui a sua participação, quero ler o seu recado. Você do Facebook, canal do YouTube ou nosso Instagram, arroba Rede Imigrantes. Aproveite aí para seguir o nosso Instagram, para ficar por dentro de tudo que acontece em Teófilo Otoni. E é muito importante que você me diga o local onde está neste momento, carinhosamente acompanhando a nossa transmissão aqui pelas redes sociais. A Gildete Santos, por exemplo, está aqui pelo Facebook, está acompanhando, falando que é filha da saudosa Maria Samambaia. Estou te ouvindo aqui de Campinas, no estado de São Paulo. Um abraço para os meus filhos e amigos aqui em Teófilo Otoni. Já ouvi falar nessa senhora Maria Samambaia, né? Não estou me recordando aqui de onde, o que exatamente. Mas um abraço para você, viu, Gildete? Obrigado pelo carinho da audiência. Forte abraço para todo mundo que está aí. Daqui a pouco, na medida do possível, no decorrer do programa, a gente vai lendo aqui todos os recados, todas as participações desse povo querido que está conosco através das redes sociais, tá bom? E você que está ouvindo o rádio, aquele carinho gostoso, muito obrigado, aquele abraço para você que está, como sempre, aí, todo sempre, né, acompanhando nossa transmissão. Vamos trazer os destaques dessa edição do Repórter da 100, que está começando. Hoje tem Fala Comunidade, né? Parece até que esse problema já foi resolvido, mas como a gente recebeu aqui a reivindicação, primeiro a gente passa a reivindicação e amanhã, se der tempo, né? Vai dar tempo com certeza, a gente vai trazer a solução, parece que até já chegou, mas vamos falar mais uma vez daquele lixão e é importante que haja essa cobrança. O pessoal está jogando lixo de forma desordenada lá na matinha. Ô, gente, praticamente todas as semanas nós estamos falando disso aqui. Ali nas proximidades do supermercado Forte, tem que ter uma organização melhor com relação a isso aí, né? São pessoas educadas, trabalhadoras, pessoas humildes, mas tem que ter ordem, não pode deixar um ambiente feio. Muitas vezes, a própria comunidade já é desprezada por demais, e aí fica esse aspecto de sujeira, de desordem, de desorganização, não pode. A gente tem que fazer bonito, deixar a porta da casa da gente limpa, para gerar uma boa impressão, né? E volta e meia a gente tem recebido essa reclamação desse lixo que está sendo colocado de forma irregular aí na Avenida Santana. Daqui a pouco vamos falar sobre isso. Tem também um áudio que recebemos aqui no nosso WhatsApp, né? Pessoa de fora, 999783308, de uma senhora que está procurando o pai dela. Ela traz as informações, os detalhes de quando o pai dela teria se envolvido com a mãe. E parece que o apelido desse senhor que está sendo procurado é Magnata. Eu já vi esse apelido aqui em Teófilo Otoni, viu? Já vi apelido de uma pessoa, Magnata. E aí ela vai fazer esse apelo, porque quer conhecer o pai, né? Vai contar a história, como é que tudo se passou. E daqui a pouco nós temos essa utilidade pública aqui no Repórter da 100. Vamos falar também de operação na cidade de Poté. A polícia não dando margem para a criminalidade, Sargento Tairone Campos. Já atualizando os detalhes acerca de um bote que a polícia deu na cidade de Poté e que resultou na localização de drogas lá no município de Poté, onde nós temos aí uma intensificação das operações, a polícia recebendo o apoio incondicional da população e já já vamos trazer os detalhes aqui no Repórter da 100. Vamos falar também de um acidente grave na BR-116 que resultou na morte de duas pessoas. Acidente que aconteceu durante a noite lá próximo ao município de Padre Paraíso. Um motociclista e um motorista de uma carreta morreram após a colisão. Foi uma batida muito feia, né? Uma carreta bater com a moto e aí os dois ocupantes acabaram perdendo a vida. Obviamente, o que estava na motocicleta já tinha ali mais possibilidades de, infelizmente, morrer o que de fato aconteceu. Agora, me estranhou a morte do motorista da carreta, mas o que pode ter acontecido, minha amiga Zilda Laube, que está aqui acompanhando ao vivo, aquele abraço para você, está pelo Facebook, é que, como o veículo de grande porte saiu da rodovia, do leito carroçável, como diz o meu amigo Francisco Cui Rodrigues, né? Ele acabou caindo numa ribanceira e pode ser que naquele momento do tombamento ali, não sei, estou falando aqui hipoteticamente, o condutor talvez estivesse sem o cinto de segurança, talvez a carreta tenha passado por cima dele. Daqui a pouco o inspetor Victor Júnior, da Polícia Rodoviária Federal, vai trazer os detalhes aqui junto ao jornalismo da Rede Imigrantes. E olha, movimentação na tarde de ontem em Teoflotone. Grande operação da Polícia Militar, para quem mora na zona sul de Teoflotone, viu o Pegasus, meu amigo. Estava passando baixo, estava a baixa altura, de olho em tudo e em todos e dando suporte para as equipes em terra. Nós tivemos grande quantidade de material apreendido durante várias abordagens realizadas no bairro Manuel Pimenta, em especial no Morro do Eucalipto. A polícia está intensificando a operação Cerco Fechado e só para que vocês tenham ideia, eu vou até pedir o Davi Joseph para tentar dar uma adiantada e localizada, nós tivemos duas armas de fogo apreendidas dessa foto ali da mesa, Davi, ela vai ficar boa. Coloca aquela foto da mesa que aí a gente tem a dimensão dos materiais. Isso, garoto, obrigado aí pela eficiência. Olha só, gente, para quem está vendo as imagens, tudo isso aí foi apreendido ontem à tarde aqui na cidade de Teoflotone. As pessoas ficaram até assustadas. Dois helicópteros das Forças de Segurança Pública sobrevoando ao mesmo tempo. Isso mesmo, ontem por volta do meio-dia. Não era um, não. Quem achou que era um está enganado. Era o helicóptero da Polícia Rodoviária Federal, Patrulha 02, e o Pegasus da Polícia Militar do Estado de Minas Gerais, que sobrevoaram a cidade. E o Pegasus ficou mais tempo no ar, realizando voos a baixa altura, com atiradores, ambas as portas abertas, atiradores dos dois lados, em condições de emprego, viu? De olho na movimentação, se fosse necessário, seria ali, meu amigo, ia arrastar o estanho. Pois é, a polícia de olho e dando também segurança, não só repassando informações, mas dando segurança para as equipes que estavam realizando as abordagens em terra. Daqui a pouquinho, nós vamos falar a respeito dessa movimentação. Muita gente curiosa, né? Acontece isso aí, a movimentação, helicóptero de um lado, helicóptero do outro, e aí o povo vendo viatura passando com sirene ligada e vamos para o jornalista. E aí, o que está acontecendo? Pelo amor de Deus, é viatura para tudo quanto é lado, é helicóptero passando aqui, quase destelhando a casa. É a polícia, meu amigo, restabelecendo a ordem pública, garantindo a tranquilidade do povo de bem dessa cidade, do povo trabalhador, do povo acolhedor, mostrando que quem manda é o Estado e que não tem margem para a criminalidade. E a gente vai trazer todas as informações a respeito dessa operação que resultou com a apreensão de armas e grande quantidade de drogas lá no Morro do Eucalipto na tarde de ontem aqui em Teoflotone. Conferência da Saúde, realizada com a presença de vários servidores de cidades vizinhas e também de Teoflotone. Ontem, muita movimentação no Expo Minas, no rastro da notícia. Lá estava a equipe da Rede Imigrantes para acompanhar essa movimentação. Conversamos com o secretário, com o superintendente, com representantes do Conselho Municipal da Saúde, com o prefeito, com todo mundo que estava lá para justamente falar o que tem de problema na nossa cidade, o que pode melhorar. A conferência serve para isso, para dialogar, para discutir, para ver o que pode ser feito, o que pode melhorar, o que precisa de mais atenção e já já vamos acompanhar os detalhes. O Roberto Gomes ontem fez um editorial sobre a questão da Amanda, a famosa menina de 37 anos que falava que tinha 12, né? Que de menina, na realidade, não tinha nada, menina no sentido de ser nova, né? Uma mulher, ela começou a aplicar esses golpes, a contar essas mentiras aqui em Teoflotone, caso que repercute em todo o Brasil. E o Roberto vai trazer as informações contidas no boletim de ocorrência, né? Boletins que foram registrados no ano de 2018. Ontem, nós até tivemos uma entrevista com uma das pessoas que acabou acolhendo essa Amanda aqui em Teoflotone 2018, que trouxe muitas informações e detalhes a respeito, né, de como ela chegou, o que ela falou naquela época, como é que foi essa permanência dela em Teoflotone. Foi uma entrevista muito importante que trouxe detalhes preciosos. Mas essa pessoa, ao longo do dia, ela fez um contato comigo e achou por bem que a entrevista não deveria ser levada ao ar, não nos autorizou, apesar de ter nos concedido de boa vontade a entrevista, não nos autorizou colocar essa entrevista. Não, a gente entende e respeita, né? É uma pena, porque ela trouxe informações precisas, porque ela teve cara a cara, ela teve prestando atendimento a essa mulher que saiu aplicando golpes a rodo pelo Brasil inteiro e começou aqui em Teoflotone, também falando que tinha 12 anos de idade, né? E, na realidade, ela foi presa esses dias e constatou-se que ela tem 37 anos de idade. Daqui a pouco, o Roberto Gomes vai trazer as informações a respeito, né, do que está acontecendo aí com essa Amanda, que aqui em Teoflotone usou o nome de Ana Beatriz. Nós vamos também trazer as informações complementares da operação da Polícia Civil no Vale do Jequitinhonha. E daqui a pouco, doutora Mauri Tomás, chefe do 15º Departamento, vai trazer os detalhes. Tem participação de todo mundo. Nosso amigo Saulo Farone está aqui acompanhando nossa transmissão pelo canal do YouTube. Ele fala o seguinte: bom dia, meu amigo Elvis. Você sabe me explicar por que no nosso querido tiro de guerra não é permitido usarem máscara de madrugada para os que vão de moto proteger? Tem atiradores adoecendo por causa desse frio. É mesmo, rapaz, isso está acontecendo, misericórdia, né? Tem que ter um bom senso, tem que ver o que está previsto no regulamento e tem que ter um bom senso, né? Agora, regulamento é regulamento, viu, Saulo? A gente tem que buscar uma alternativa aí, mas tem que, claro, absolutamente preocupar com a saúde do atirador. Meu amigo, grande Elione Vieira, aquele abraço, um dos melhores engenheiros aqui do Nordeste Mineiro, está carinhosamente acompanhando, foi secretário aqui da nossa cidade de Teoflotone. Aquele abraço para você, obrigado pelo carinho da audiência, obrigado a esse povão que está comigo aqui nas redes sociais. O comentário está sendo inserido, você comenta na nossa rede social e aparece seu comentário aqui. Maria Angélica, bom dia. São Gonçalo do Abaeté, acompanhando. A Jarlene Pereira está lá na cidade de Rubim, no Vale do Jequitinhonha. Bom dia para vocês aí, obrigado, viu? Marconi Alves, grande Marconi. Marconi é um subsecretário de Serviços Urbanos. Falando em subsecretário de Serviços Urbanos, olha ele aí, o secretário de Serviços Urbanos, o Adilson Bahia. É que de vez em quando o chicote estala no lombo dele, amigo querido, grande e eficiente secretário. Eu fui lá justamente perguntar a ele como é que está sendo os desafios, né, nesse primeiro momento, assumindo essa pasta tão cobrada, tantas reivindicações, pegou realmente num momento delicado, viu, Bahia? Você é corajoso, meu amigo. Mas também o homem era rotão antigamente, né? Tem que tirar o chapéu. 6h55, Valdivino Almeida, bom dia. Silmar Ferreira, obrigado pelo carinho da audiência. Quem mais está conosco aqui? A Andine Santiago, bom dia, Andine. Obrigado, um abraço. Pessoal aqui do Facebook, pessoal do canal do YouTube, você do Instagram, obrigado pelo carinho. O Henrique está em São Paulo, capital, acompanhando nossa transmissão aqui através do canal do YouTube. Muito obrigado. Bom dia, Elvis. Edson Laube. Sou filho de Zeli Petizoldi, do bairro São Jacinto. Estou assistindo da Mário Campos, no centro. Um abraço. Obrigado, querido. Forte abraço para você. Essas e outras notícias no Repórter da 100 pela Rede Imigrantes. Eu sou Elvis Passos. Sempre agradecido a Deus por estar com vocês, sempre agradecido pelo carinho da audiência. De segunda a sexta, 6h30 da manhã, para você começar o dia muito bem informado. Vamos falar do lixão lá da Matinha? Mas eu já adianto, esse problema, inclusive, já foi resolvido, tá? Mas porque já estava na grade, já estava preparado, e é até bom que a gente possa colocar esse conteúdo no ar, para servir de alerta, querida população lá da Avenida Santana. Volta e meia nós estamos falando desse problema aqui. Tem que organizar, gente. A prefeitura, todas as vezes que nós colocamos esse conteúdo no ar, tem feito possível para atender o chamado que vem da população, não é nem da Rede Imigrantes. Tem ido lá e limpado. Mas nosso querido povo, esse povo querido, o melhor público do mundo que está comigo aqui, precisa fazer a parte também, né? Não pode colocar o lixo fora do horário, fora do dia, de forma desordenada. Vamos combinar, né? O Celinho fez, ó, chicote está lá, meu amigo, é pau na muleira, madeirada, vamos lá.
2: Bom dia, meu amigo Elvis Passo, beleza? Tudo bem? Aqui é Celinho Barbosa, novamente aí pedindo mais uma vez o apoio de Jornal Imigrantes para ver se você dá esse apoio para nós aí, para alguém da prefeitura que estiver ouvindo aí, fazer limpeza para nós do lixão aí na Avenida Santana aí, viu? Avenida Santana, depois do supermercado Forte aí, o lixão que tá tendo aí, o pessoal continua jogando lixo, tá acumulando muitos insetos, entendeu? Alguém da prefeitura que estiver ouvindo nós aí, algum vereador aí que apareça para fazer essa limpeza para nós, viu? Que já pedi várias vezes, inclusive já conversei com alguém de dentro da prefeitura, mas nada até hoje, viu? Será que eles estão esperando a política chegar para no dia dos votos chegar e meter a marca lá, limpar direitinho no dia de pedir os votos, pessoal do bairro Fazenda Arnaud? Rapaz, isso é uma vergonha, rapaz. Tanto vereador que tem nessa cidade, ninguém representa nada, ninguém faz nada, só quer ganhar o dinheiro à toa, né? Mas a política tá vindo aí, a eleição tá vindo aí, todo mundo vai querer votar de novo, né? Infelizmente, eu sou um deles, que estou revoltadíssimo aí com essa politicagem de hoje aí, viu? Geralmente aí, prefeitura e vereador, com todo mundo, estou revoltadíssimo, viu? Estou só aguardando alguém vir me pedir voto, que aí sim, aí eu vou soltar o verbo bem claro para eles, viu? E é Celim Barbosa que tá falando, aqui não tem nada de esconder nada não, viu? Aqui sou eu que tô falando, se alguém se doer, pode me procurar, que eu estou sempre para esclarecer o verbo para eles. Que na hora do voto todo mundo quer, né? Mas e depois? Na hora que a gente precisa, some todo mundo, rapaz? Uma vergonha, Fazenda Arnaud tá largado lá, tá isolado, ninguém. Você não vê ninguém cuidando da rua, não vê ninguém fazendo nada, só jogando lixo e junta a população que não ajuda ainda e acaba de piorar, viu? Eu peço aí o seu apoio mais uma vez aí, juntamente aí com toda a rede de imigrantes aí, seu jornal aí, para pedir mais uma vez aí a prefeitura, alguém que estiver coordenando isso aí, para pedir a máquina para limpar para nós e tomar providências também para ver quem é o dono do terreno, beleza? Eu fiquei sabendo que o terreno é de alguém da prefeitura, não consegui o nome, vou procurar quem é o dono do terreno também para cercar isso aí, pôr lei nisso aí, rapaz, que tá feia a coisa lá, viu? A filmagem está aí para você ver. Filmagem tá aí pra você ver como é que tá. Uma vergonha, rapaz. Rua suja, rua feia, toda suja. Ninguém toma providência, você fala. Ninguém... Como na hora de pedir o voto, todo mundo aparece as caras no seu portão, batendo palma, te cumprimentando com a mão, como se fosse um grande amigo. E agora vira as costas. Falou, bom dia. Mais uma vez aí, seu apoio pra nós, Jornal Imigrantes, que é Celim Barbosa, te falando diretamente aqui da Avenida Santana, viu? Falou, bom dia. Obrigado a todos aí.
1: Rapaz, hoje o Celinho tava bravo. O Celinho tava na bronca hoje, né? Quase que Celinho chama o povo pra mão. Misericórdia, Celinho, meu filho, calma. Coração pode não aguentar. Eu sei que essa tensão pré-Copa do Mundo é muita, né, muita emoção. A gente fica na dúvida se o Brasil vai ou não vai. Mas vamos devagar, meu amigo. Agradecer o Celinho pela participação de sempre. Celinho exercendo seu direito de cidadão, né? Quem não quer viver num local limpo, organizado? Tá certo, Celinho. É isso mesmo. E você que tá aí, que também tem alguma opinião, tem alguma cobrança, pode mandar seu áudio para mim aqui. 99978-3308. Pode mostrar o Pegasus da Polícia Militar, que é a próxima matéria. Nós vamos falar sobre uma grande apreensão que ocorreu ontem. Operação da PM, helicóptero para tudo quanto é lado da Zona Sul de Teoflotone, meu amigo. O Pegasus, a baixa altura e o povo, meu Deus do céu, o que está acontecendo? Helicóptero da Polícia Militar, helicóptero da PRF, o bicho pegando e viatura com sirene aberta e a PM nas ruas, meu amigo. Operação Cerco Fechado e a gente vai trazer todos os detalhes porque uma grande quantidade, Davi vai providenciar a imagem para você que está acompanhando aí, você que está na rádio, pode acessar as nossas redes sociais, dá tempo, viu? Tá ao vivo, você vai ver a imagem de tudo que a gente está falando no Repórter da 100. Canal do YouTube, Rede Imigrantes de Comunicação, Facebook da TV Imigrantes, nosso Instagram também transmitindo, @RedeImigrantes. Olha aí, a mesa tá forrada, filho. duas armas de fogo, munições, barras prensadas de maconha e outros materiais ilícitos apreendidos durante a operação na tarde de ontem. Daqui a pouco a gente vai trazer aqui o resultado desse trabalho que continua. Hoje tem mais abordagem. Ontem, meu amigo, por volta do meio-dia, tinha dois popótros sobrevoando aí. Dois helicópteros, duas asas rotativas sobrevoando aí o PRF, o Patrulha 02 da Polícia Rodoviária Federal, e também o Pegasus 09 da Polícia Militar do Estado de Minas Gerais. Deixa eu só lembrar aqui, meu amigo Davi Joseph, sobrevoando aí. Dois helicópteros, duas asas rotativas sobrevoando aí o PRF, o Patrulha 02 da Polícia Rodoviária Federal, e também o Pegasus 09 da Polícia Militar.

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Bom, deixa eu, a Maria Samambaia aqui, o meu amigo Léo Tonelada, está falando que era amiga da tia Dura, saudosa tia Dura, que trabalhou durante muitos anos aqui na Rede Imigrantes. Obrigado, viu, Léo? Aquele abraço para você, está sempre sintonizado aqui na frequência 100,9 FM. Deixa eu mandar um abraço aqui para o povão do Facebook que está comigo aqui, agradecer o carinho da audiência, você que está sintonizado na rádio, você que está conosco pelo Instagram, @radioimigrantes, aliás, @redeimigrantes, né? @redeimigrantes. A Maria Milza, bom dia, Elvis, sou de, olha o nome dessa cidade, Taiaçupeba, Mogi das Cruzes, São Paulo. Adoro o seu programa. Um abraço para você. Estou cumprimentando os familiares dela lá na cidade de Itaipé. Obrigado pelo carinho, viu, querida? Que Deus te abençoe poderosamente. Continue acompanhando todos os dias a nossa programação. Esse povo querido, abençoado, está sempre acompanhando aqui, né? Quem mais está conosco aqui? Deixa eu ver se eu consigo acessar o Facebook. Já já vou chamar a matéria aí, onde a polícia apreendeu duas armas de fogo, helicóptero Pegasus sobrevoando a cidade. Os trabalhos não vão parar por enquanto, determinação do governador de estado. Nosso amigo Sargento Varney Borges, Fátima Batista em Itaipé, a Irma Silva, bom dia, Soraya Martins lá em João Bolevade, Guila Santos na Colônia. Ah, falando nisso, mandar um abraço para um querido lá da Colônia, encontrei com ele no salão aqui, nosso amigo Silvio, né? E eu esqueci o nome, falou, ó, lá na Colônia todos os dias a gente acompanha o repórter da 100. Valmir Salles, bom dia para você, Valmir, obrigado. O Márcio Cantão, cadê aquele que estava aqui? Eu vi um nome aqui estranho. Ah, tá aqui, ó. Tá entrando aí. Peru eletricista lá de Poté. Se você precisar de peru, viu, Davi, para mexer para você ou você, Paulo Fernandes, que eu sei que tá ouvindo aí, tem o peru eletricista lá de Poté. Fabrício Alves lá tá comentando aqui, viu? Nome curioso, viu? Maria Ceiça, bom dia. O Senildo Pinheiro, falando, Elvis, motociclista, mora aqui. Conhecia ele. Mora na comunidade dos Moraes. Sentimentos aos familiares enlutados, ele está falando do acidente grave, daqui a pouco nós vamos falar, daqui a pouco aqui no Jornalismo da Rede Imigrantes. Alisson Oliveira, direto de Itaubim, bom dia para você acompanhando a nossa transmissão aqui, obrigado pelo carinho da audiência, um abraço para todo o Vale do Jequitinhonha. Valmir Salles, Elvis, nós moradores da rua Adalcio Pereira Silva Júnior, no bairro Ipiranga, pedimos socorro, estamos convivendo com muita poeira aqui na rua. Prefeitura, seu Flotone, manda um pipa para nós, tenha misericórdia. Rapaz, o apelo do homem foi forte, viu? Valdirene Marques, bom dia. Maria Ceiça, tem aqui o Devani Faria lá em Malacacheta, Cristiano Collen, bom dia. Silvana Lopes, mora em Sabará. Valdivino Almeida, Silmar, já falei aqui, quem mais? Alzinete, Cida Nunes, lá na comunidade Paraterra. Léo Costa, nosso amigo locutor Léo Costa, da cidade de Atalaia, Rádio Cidade. Kátia Viana, lá em Maravilha, bom dia. Muito obrigado, viu, povão? Obrigado. Fátima Oliveira, tá em Santana do Araçuaí, região de Pontos Volantes, obrigado. Hélio, tá aqui o Lopes, tá também acompanhando nossa transmissão aqui. Ademir Cesário, tá em Patinga. Fabrício Alves, Joaquim Coimbra em Catugi, falando que lá tá caindo gelo. Eu imagino, rapaz. O maior frio que eu já senti na minha vida foi em Catugi, viu? Lá em meados de ano...

0: do ano 2002. João Macrina, aquele abraço para você, obrigado pelo carinho, também acompanhando aqui o Edvandley, rapaz, canal do YouTube bombando, né? Graças a Deus por isso. Marcílio Rodrigues está lá em Guriri, o Edvandley está em Boa Esperança, Marcelo Cine, tem aqui a Adriana Barroso. Bom dia, Adriana, tá sumida, viu, Adriana? Você sempre participava conosco aqui, obrigado pelo carinho da audiência. O Henrique está conosco, bom dia, está aqui a Maria dos Anjos. A dona Juliana, mãe do nosso amigo Juliano Cinegrafista, está aqui. Tem aqui a Fabiana, aquele abraço, Fabiana Almeida. Bom dia para você, querida prima, está acompanhando nossa transmissão aqui. E todo mundo, né? Hoje talvez eu vou passar batido em alguns nomes aqui, porque muita gente está participando conosco. Graças a Deus por isso. Pessoal do canal do YouTube, da Rede Imigrantes, nosso Instagram, arroba Rede Imigrantes. Forte abraço. Daqui a pouco eu falo mais nomes aqui, viu? Daqui a pouco eu registro mais participações. Vá comentando aí. Operação da Polícia Militar na tarde de ontem, movimentação em Teoflotone, helicópteros, isso mesmo, helicópteros, no plural. Nós tivemos aí a participação também, sobrevoo do helicóptero Patrulha 02 da Polícia Rodoviária Federal e do Pegasus 09 da PM. A PM ontem intensificou as operações na Zona Sul, em especial no Morro do Eucalipto. A polícia tinha informações de movimentação de criminosos, informações de drogas acondicionadas, informações de armas de fogo e o bote, meu amigo, aconteceu e foi certeiro. Tanto que tivemos duas armas de fogo apreendidas e grande quantidade de drogas. Participação efetiva da equipe GEPAR do 19º Batalhão. No rastro da notícia, a equipe da Rede Imigrantes acompanhou.
1: O dia de ontem foi de intensa movimentação das forças policiais na cidade de Teoflotone e continua a realização da Operação Cerco Fechado, inclusive com o apoio da aeronave Pegasus da Polícia Militar, que principalmente durante a tarde realizou voos a baixa altura na região sul da cidade, em especial na região do Morro do Eucalipto, no bairro Manuel Pimenta, onde, ao longo dos anos, há uma incidência de ocorrências e operações no combate ao crime organizado, na busca por armas de fogo e também por produtos entorpecentes. E durante estas abordagens que aconteceram na data de ontem, muitos materiais ilícitos, incluindo arma de fogo e drogas, foram localizados. A Polícia Militar liberou, já no fim da noite de ontem, os detalhes complementares acerca das ocorrências registradas ao longo do dia. Muitos policiais militares participaram das abordagens, incluindo equipes táticas do 19º Batalhão de Polícia Militar, como o GEPAR, o histórico enviado à imprensa já por volta das 23 horas, diz o seguinte, que durante a Operação Cerco Fechado, que visa prevenir e reprimir crimes violentos, tráfico de drogas e demais delitos relacionados à situação de grupos armados criminosos, bem como aumentar o custo operacional da atividade criminosa, ampliar a percepção de segurança da população e reafirmar a presença do Estado nas localidades alvo, a Polícia Militar, após denúncias crime, registrou 3 ocorrências policiais com prisões de cidadãos em conflito com a lei, sendo 2 de tráfico de drogas e 1 de posse irregular de arma de fogo. Na primeira ocorrência, um indivíduo que seria pertencente ao grupo armado criminoso do Morro do Eucalipto, ligado ao PCC e que seria autor de uma tortura praticada contra uma mulher em data anterior naquele aglomerado, foi preso em flagrante na posse dos seguintes materiais ilícitos que, segundo a polícia, estavam na residência: 39 pinos contendo uma substância semelhante à cocaína, 5 papelotes da mesma substância, 1 pedra da substância semelhante a crack, 257 microtubos vazios, geralmente usados para acondicionamento de drogas, 1 balança de precisão, R$ 50,00 em dinheiro, 2 câmeras de segurança e 3 toucas do tipo balaclava. Na segunda ocorrência, de acordo com a Polícia Militar, o indivíduo foi preso em flagrante na posse, segundo consta, na residência de uma mochila contendo em seu interior duas armas de fogo e munições, que, segundo informações, seriam do autor do primeiro registro. Uma pistola Taurus calibre 380, três carregadores, 49 cartuchos intactos do mesmo calibre, um revólver calibre 38, 17 cartuchos intactos do mesmo calibre e um aparelho celular. Na terceira e última ocorrência, um indivíduo foi preso em flagrante na posse de grande quantidade de drogas no interior de um estabelecimento comercial. Segundo informações, esse local já estaria sendo monitorado pelas forças de segurança pública. Foram apreendidas 6 barras de uma substância semelhante à maconha, 6 pedras brutas de uma substância análoga ao crack e uma balança de precisão. Os 3 presos foram conduzidos à Delegacia de Polícia Civil em Teoflotone, junto com os materiais apreendidos, para as providências de Polícia Judiciária. A Polícia Militar reforçou o compromisso no combate ao tráfico de drogas e na promoção da segurança pública e ainda faz um chamado à população para que continue denunciando anonimamente as movimentações criminosas através do 190 e através do 181 Disque Denúncia Unificado. Conforme dissemos, participaram efetivamente dessa operação vários policiais militares, a equipe do GEPAR e o Pegasus, o helicóptero da Polícia Militar do Estado de Minas Gerais, que permanece em Teoflotone para as ações pontuais, dando suporte às equipes em terra. O capitão Tales, do 19º Batalhão de Polícia Militar, tem informações complementares acerca das operações realizadas na data de ontem na cidade de Teoflotone.
2: Durante a Operação Cerco Fechado, que visa prevenir e reprimir crimes violentos, tráfico de drogas e demais delitos relacionados à atuação de grupos armados criminosos, bem como aumentar o custo operacional da atividade criminosa, ampliar a percepção de segurança da população e reafirmar a presença do Estado nas localidades-alvo, a Polícia Militar, após denúncias crime, registrou 3 ocorrências policiais com prisões de cidadãos em conflito com a lei, sendo 2 de tráfico de drogas e 1 de posse irregular de armas de fogo. Na primeira ocorrência, um indivíduo que seria pertencente ao grupo armado criminoso do Morro do Eucalipto, ligado ao PCC e autor de uma tortura praticada contra uma mulher em data anterior naquele aglomerado, foi preso em flagrante na posse dos seguintes materiais ilícitos que estava em sua residência: 39 pinos contendo substância semelhante à cocaína, 5 papelotes de substância análoga à cocaína, 1 pedra de substância semelhante ao crack, 257 pinos vazios, 1 balança de precisão, R$50 em dinheiro, 2 câmaras de segurança e 3 toucas balaclavas. Na segunda ocorrência, um indivíduo foi preso em flagrante na posse em sua residência de uma mochila contendo no seu interior 2 armas de fogo e munições, que, segundo informações, seriam do autor do primeiro registro, sendo 1 pistola Taurus calibre 380, 3 carregadores de pistola Taurus calibre 380, 49 cartuchos intactos do mesmo calibre, 1 revólver calibre 38, 17 cartuchos intactos do mesmo calibre e 1 aparelho celular. Na terceira ocorrência, um indivíduo foi preso em flagrante na posse de grande quantidade de drogas no interior de um salão, que, segundo informações, estava sendo usado para o tráfico de substâncias entorpecentes. No local foram apreendidas 6 barras grandes de substância semelhante à maconha, 6 pedras brutas de substância análoga ao crack e 1 balança de precisão. Os 3 autores foram conduzidos à Delegacia de Polícia Civil de Teoflotone, juntamente com os materiais apreendidos, para as providências de Polícia Judiciária. A Polícia Militar reforça o seu compromisso no combate ao tráfico de drogas e na promoção da segurança pública, contando sempre com o apoio da comunidade por meio de denúncias anônimas, através do 190, Emergência Policial, e 181, Disque Denúncia Unificado, DDU, em que o sigilo é absoluto.
0: Muito obrigado ao capitão Tales pelas informações. Está aí, o trabalho da polícia não para, meu amigo. A polícia de olho nessa movimentação criminosa, a polícia chegando junto e mostrando que quem manda é o Estado, é o braço forte do Estado e tem que garantir a tranquilidade da população ordeira, a tranquilidade do povo de bem, meu amigo Messias Costa, direto de Crisólita, acompanhando pelo canal do YouTube. Bom dia. Alô, Deise. Deise está aqui no Instagram também acompanhando. E o trabalho não para por aí, viu, gente? Não para por aí. Tanto que o Pegasus da Polícia Militar está ficando fixo, está baseado aqui na cidade de Teoflotone. Ele decola, vai para a operação, volta, pousa lá no 19º Batalhão e fica lá de stand-by. Se precisar, o Asa Rotativa vai levantar e vai dar suporte às equipes em terra. E se precisar ser empregado também, ele pousa onde houver a necessidade. E tem dois atiradores de elite em condições. E se precisar, eles rastam estanho lá de cima também. 7h18, daqui a pouco vamos falar de uma outra operação na cidade de Poté. Droga apreendida lá em Poté, sargento Tairone Campos vai atualizar os detalhes aqui junto ao jornalismo da Rede Imigrantes. Tem acidente com duas vítimas fatais na BR-116. Bom dia para nossa amiga Rita Aparecida Ramos, está aqui pelo Facebook. Já já vamos trazer os detalhes da colisão envolvendo essa carreta e uma motocicleta. 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Meu amigo Leonardo Freud. Leonardo Freud está lá acompanhando na roça, lá na Fazenda São Miguel. Aquele abraço para você, um homem forte do espetinho ali da feira coberta do bairro Bela Vista. Faz fila lá na sexta-feira à noite. Aquele abraço para você, querido. Obrigado, obrigado você que está ouvindo a rádio, você que está sintonizado na frequência 100,9. De segunda a sexta, 6h30 da manhã, meu amigo. Tenho um encontro com você, trazendo as primeiras e principais informações do seu dia com o repórter da 100. E eu sou Elvis Passos, um menino lá de Topázio. Sempre um prazer estar em sua companhia. Meu amigo Carlos Nelson está aqui acompanhando nossa transmissão. Bom dia para você, Carlos. Está pelo Facebook. Obrigado você do Face. Obrigado você do canal do YouTube. Obrigado você do Instagram. Vai comentando. Dá tempo ainda de deixar o seu recado. Dá tempo ainda de deixar a sua participação, de eu ler o seu recado. O nosso WhatsApp 999783308. 999783308. Pode mandar aí seu áudio, pode mandar o seu vídeo, mande a sua participação. Tô esperando aqui a sua efetiva participação. Alô, meu amigo Thaleson Jean, bom dia para você acompanhando aqui. O Henrique tá mandando um abraço para o cunhado dele, o Charlin. Muito obrigado, né? Alô, Charlin, aquele abraço para você. Obrigado pelo carinho da audiência. Rita Aparecida, Carlos Nelson, quem mais está conosco aqui no Facebook? Fabrício, né? Fabrício está falando assim, Elvis, alguém está precisando do peru eletricista? Tem um pessoal que já está ligando aqui já, viu, amigo? Daqui a pouco nós vamos passar seu contato aí. Seguinte, vamos ver esse Fala Comunidade aí. É o 01, Davi Joseph. Uma menina está procurando o pai dela, gente. Ela diz que o apelido dele é o Magnata. Confesso para vocês que eu já ouvi esse apelido em algum lugar aqui em Teoflotone. Alguém tem esse apelido de Magnata. É o pessoal que é mais antigo aí. Deve saber, né? Vamos ouvir a história dela aí para tentar aqui entender o contexto da situação. Minha amiga Valéria Pacheco está pelo Facebook acompanhando aí. Confira os detalhes.
3: Meu nome é Karen Gomes dos Santos, eu tenho 25 anos e eu falo da cidade de São Roque do Canaã, no Espírito Santo. Eu estou procurando meu pai. O nome dele é Luciano e o apelido dele é Magnata. Ele mora em Teoflotone e ele tem um irmão que trabalha na rodoviária de Teoflotone. A minha mãe se chama Maria José Gomes dos Santos e no ano de 2000 ela e meu pai tiveram um relacionamento breve em Franciscópolis. E na época ele trabalhava na construção da escola Maria da Silva Rocha. Depois que a obra acabou, ele foi embora e eles acabaram perdendo contato. E eu estou procurando ele. Se você conhece o Luciano Magnata ou o irmão dele, entre em contato comigo pelo telefone 27 995 33 33 61, por favor. Obrigada.
0: Alguém aí conhece o Luciano Magnata? Se conhecer, pode fazer contato com o nosso WhatsApp aqui, tá? Eu confesso que já ouvi esse nome em algum lugar, gente, de verdade, tô brincando não, tá? Já ouvi esse nome, é alguma pessoa que é popular aqui em Teoflotone. Luciano Magnata. Quem tiver qualquer informação, tem aí a filha querendo encontrar o pai. Pode fazer um contato aqui com o nosso WhatsApp, 999-78-3308. 999-78-3308. São 7h23, na volta do intervalo, vamos falar de acidente grave na BR-116. Duas pessoas mortas, batida feia, viu? Você pensa em uma batida de uma carreta com uma moto e os dois condutores morreram. Realmente foi algo assim, talvez até impensável. Geralmente o condutor do veículo de grande porte, ele acaba sobrevivendo numa circunstância como essa, mas não teve jeito não. Né? O carro saiu tombando lá as margens da rodovia. O condutor da motocicleta, a gente sabe que infelizmente sempre leva pior. Mas dessa vez o condutor da carreta também acabou falecendo. Nós vamos falar disso na volta do intervalo, vamos falar de operação da Polícia Militar na cidade de Poté, droga sendo apreendida. Sargento Tarani Campos é quem vai atualizar as informações no jornalismo, que está sempre no rastro da informação, é a Rede Imigrantes. Volto já, não saia daí.
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7: Muito bem, 7h30, já estamos de volta com o repórter da Censo Elvis Passos, prazer estar em sua companhia. De segunda a sexta, a partir das 6h30 da manhã, pode sintonizar o rádio, pode ligar a TV, pode acompanhar pelas redes sociais as primeiras e principais informações do seu dia. Nosso amigo Anax está conosco aqui, bom dia para você, está através do Facebook acompanhando. Adete Silva, lá no bairro Taquara, toda a Zona Sul, Chuflotone, ligada na programação da Rede Imigrantes. Meu amigo Gustavo Magalhães, melhor eletricista do Nordeste Mineiro. Aquele abraço para você, Gu, toda a sua família. Tem aqui o pessoal que está pela rádio também, né? Esse povo querido está sintonizado na frequência 100,9. Vários estabelecimentos comerciais já com as portas abertas. Várias pessoas já nos seus respectivos empregos. Sucesso, sorte, produtividade para todo mundo. Valéria Pacheco está conosco aqui, bom dia para você. Bom, vamos lá, droga apreendida na cidade de Poté, trabalho da polícia também nas cidades de pequeno porte. O pessoal vai migrar para os municípios pequenos aí, né? Achando que não tem força de segurança pública, meu amigo. Triste engano, a polícia está de olho nessa migração e nessa movimentação criminosa. Sargento Tairone Campos, conta pra gente os detalhes dessa ocorrência.
8: Boa noite. A viatura composta pelos militares da cidade de Poté realizava patrulhamento pelas ruas da cidade, em especial no centro. Momento em que depararam com um indivíduo em atitude suspeita, que ao perceber a aproximação policial, evadiu sentido canteiro central da praça. Quando os militares desembarcaram da viatura, esse cidadão, que estava em cima de uma bicicleta, saltou dessa bicicleta e evadiu em carreira, né, correndo pelas ruas da cidade, sendo perseguido pelos policiais militares, que durante essa perseguição ele deixou para trás certa quantidade de substância entorpecente, aparelho celular e dinheiro que portava consigo, arremessando ao chão durante essa carreira. Posteriormente, os policiais militares, em perseguição ininterrupta, alcançaram esse indivíduo já em outras ruas do centro da cidade de Poté, sendo abordado e realizado a sua prisão. Retornando ao local em que ele havia deixado cair essa substância entorpecente, foi localizada uma quantidade de crack, cocaína e maconha, né? Além de R$200 em dinheiro e um aparelho telefônico que também deixou no local quando da sua tentativa de fuga da abordagem policial. Em um segundo momento, após parlamentação com esse indivíduo, os policiais conseguiram obter informações de que ele estaria acautelando drogas em um estabelecimento comercial, bar. Os policiais, então, realizaram essa incursão a esse bar, sendo localizado embaixo de uma quantidade de madeiras próximo à cerca, na área externa do bar, escondido em meio a essas madeiras e esse mato, né? Um mato que estava lá no local, uma sacola plástica dessas tipo supermercado, contendo mais outra quantidade de substâncias entorpecentes, uma quantidade de cocaína, maconha e crack. O indivíduo, então, após apontar a localização dessa droga, nós realizamos a coleta desse material e encaminhamos o indivíduo, e já esse autor, né, para o quartel, para a lavatura do REDS, né, consequentemente atendimento médico e posterior remessa à autoridade de polícia judiciária. Então, após findarmos essas atividades, o autor foi conduzido à cidade de Teoflotone, onde ficou à disposição, lá na Delegacia de Polícia Civil, a autoridade de polícia judiciária para as providências que são típicas dele.
7: Tá certo, muito obrigado aí ao Sargento Tairone Campos pelas informações, os detalhes acerca dessa operação lá na cidade de Poté. 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Duas pessoas morreram em um grave acidente na BR-116 e Infelizmente, uma dessas pessoas parece que é até lá daquela região, né? Comunidade dos Moraes. Rapaz, mas essa comunidade, quantos acidentes ao longo dos anos registrados aí nessa comunidade dos Moraes, próximo à Ponta dos Volantes, né? A gente vai trazer as informações, inspetor Victor Júnior, da Delegacia 411 da PRF, trazendo os detalhes. Esse acidente de proporções gravíssimas aconteceu na BR-116 durante a noite e resultou na morte de duas pessoas. Um motociclista, de nome Gilmar Gomes da Silva, 51 anos de idade, e do caminhoneiro Otacílio Martiniano da Silva Filho, de 35 anos. Inclusive, foi necessário o acionamento do Corpo de Bombeiros. A Polícia Rodoviária Federal também esteve no local. E pelas imagens dá para ver a proporção da gravidade desse acidente. O veículo de grande porte completamente destruído e a polícia ainda realiza levantamentos para tentar entender a dinâmica e a motivação, ou seja, as causas desse acidente que infelizmente terminou na morte de duas pessoas. Um trecho, inclusive, considerado perigoso pela Polícia Rodoviária Federal, porque há ali um alto índice de acidentes registrados em épocas passadas. Nós vamos ouvir agora um áudio do inspetor Victor Júnior, da Delegacia 411 da Polícia Rodoviária Federal, que vai trazer detalhes complementares acerca deste fato, que resultou na morte de duas pessoas.
9: A informação que nos foi passada pela equipe que realizou o atendimento é que esse sinistro ele ocorreu por volta das 19h20 de ontem, no quilômetro 161 da BR-116, já no município de Padre Paraíso. Infelizmente, em virtude dessa colisão aí, ocorreu o óbito tanto do motociclista quanto do caminhoneiro. Sim, os colegas fizeram o levantamento dos vestígios local do sinistro e nos informaram que, pelo ponto de impacto ali na colisão frontal, esse veículo de carga ele transitou pela contramão no momento em que colidiu na motocicleta. Após essa primeira colisão, a carreta saiu do leito carroçável e fora do leito ficou imobilizada. Infelizmente, ambos os condutores faleceram. Nos passaram que a carga era cal e estava seguindo no sentido a Teoflotone. Pelo que foi levantado, né, através dos vestígios, lembrando também que a perícia técnica da Polícia Civil se fez presente, então pelo o local ali, o centro do sítio de colisão, eles puderam concluir que o veículo de maior porte transitava pela contramão. Sim, todos os condutores têm que ter boas condutas no trânsito, né? A gente sabe que em trechos de serra, né, trechos sinuosos, há que se diminuir a velocidade. E não estou dizendo que foi o caso desse sinistro, mas em muitos desses sinistros que nós observamos, às vezes o fator determinante é essa velocidade incompatível com a pista, né? E dentre outras, ultrapassagens indevidas, muitas vezes embriaguez ao volante, mas nesses trechos de serra e sinuosos, a velocidade muitas vezes é preponderante para a ocorrência desses sinistros. Na nossa região aqui a gente tem poucas balanças, né, de pesagem, mas nós realizamos essa fiscalização e muitas das vezes nós observamos excesso de peso nesses veículos de carga. Não foi o caso desse sinistro, né, que nós estamos narrando aqui, mas muitas das vezes pode contribuir sim para sinistros de trânsito. Sempre esse alerta, né, para que os condutores respeitem as leis de trânsito, façam revisão em seus veículos antes de iniciar as viagens, porque sim, nesse período dos festejos juninos e também das férias de julho, nós já esperamos um aumento significativo no fluxo de veículos aqui na BR-116.
7: Que pena, né? Lamentável, duas pessoas morreram nesse trágico acidente da BR-116, por isso que a gente está sempre tentando chamar a atenção das pessoas que estão transitando pelas rodovias, tenham cautela, respeitem as leis, a sinalização e as regras de circulação. A família enlutada, as famílias enlutadas, os nossos sérios sentimentos. 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Mandar um abraço para meus amigos aí do Tático Móvel, que está de serviço neste momento. A águia está circulando pelas ruas, viu? Altiva, como sempre, de olho em tudo, em todos. Viatura comandada pelo combativo Sargento Nunes, está lá o soldado Marx também. Tem mais algum integrante aí, né? Mas o meu celular deu pau aqui, rapaz. Não consegui ver quem que é o outro integrante aqui, mas sinta-se cumprimentado. E com certeza, com essa equipe nas ruas, daqui a pouco tem apreensão. É só que eles fazem apreensão lá por volta de 11 horas, só para eu não ir, bicho. É, só para eu não ir, né? Só para eu não participar, sabe que eu largo esse serviço 11 horas. Mas o Marcos está sempre mandando conteúdo para a gente aqui, né? Vou te contar um negócio. Adoro esse povo. Abraço para vocês. Cida Almeida, minha Cidinha, minha querida prima, um abraço. Elvis, olha para a gente as oficinas de motos em cima das calçadas, oficina de bicicletas. A calçada ficou para pedestre, mas está sempre ocupada por bicicleta ou por moto. Até por moto também, Cidinha. Não pode, viu? Não pode. Eu pedi o pessoal do Tático Móvel para passar lá, para ver o que está acontecendo. Aí não, gente, não pode não, pelo amor de Deus, não façam isso, viu? Bom, vamos a um rápido intervalo e vamos voltar falando da Conferência Municipal de Saúde que aconteceu ontem lá no Expo Minas e no Rastro da Notícia. Lá estava a equipe da Rede Imigrantes para acompanhar esse momento de discussão importante em torno da saúde pública, saúde do nosso povo. 7h43, volto já.
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7: Muito bem, já estamos de volta, 7 horas e 49 minutos. Deixa eu mandar um abraço aqui, que eu tinha esquecido o nome dele no bloco anterior. Meu amigo, Cabo Daniel Nogueira, combativo Águia do Tático Móvel, tá junto com o soldado Marx, tá lá junto com o sargento Nunes. O Tático Móvel está nas ruas neste momento, meu amigo. Águia altiva e vigilante, de olho em tudo, principalmente na vagabundagem, né? Daqui a pouco tem ocorrência de apreensão de drogas, com certeza. E tive a satisfação de saber que o Cabo Daniel Nogueira, lendário, ele é filho da querida Amélia Nogueira, que todo dia, religiosamente, nos dá o carinho da audiência, participa conosco aqui. Ô, dona Amélia, filho de ouro esse da senhora aí, viu? Obrigado, fico satisfeito de saber que a senhora é mãe do Daniel Nogueira, que está neste momento aí combatendo o crime nas ruas, através da Polícia Militar, e peço que a senhora continue todos os dias acompanhando o nosso trabalho aqui na Rede Imigrantes. Bom, são 7h50, vamos trazer as informações da Conferência Municipal de Saúde que aconteceu aqui em Teófilo Otoni, lá no Expo Minas.
8: 14ª Conferência de Saúde acontecendo aqui em Teoflotone, em especial no Expo Minas. Participação de muitas pessoas, entre elas aqui o secretário de Saúde do município de Teoflotone, Leonardo Seixas. Importante momento para discussão desse que, sem dúvidas, é o gargalo de qualquer administração, a saúde pública. Secretário, hoje, por exemplo, nós temos pessoas de outros municípios aqui. Quais os temas principais serão debatidos? Bom dia.
9: Bom dia, Elvis. Bom dia, seu público. Essa conferência ela é um espaço extremamente importante, é uma festa do SUS, porque ela marca a articulação do controle social, que é a população, que é o usuário, em trabalho conjunto com o gestor, com o prestador, para que a gente possa fazer discussão de propostas que vão ser encaminhadas para outras instâncias e podem se transformar em políticas públicas de alcance, inclusive, nacional. Hoje nós temos um público aqui esperado de aproximadamente 400 pessoas e essa conferência tem um marco diferencial. Teoflotone é a única cidade dos vales do Jequitinhonha e Mucuri que promove uma conferência de alcance macro-regional. Então nós teremos representações aqui de 57 municípios da nossa macro, que compõem esse conjunto aqui das 852 mil pessoas que são representadas nesse território.
8: Quais seriam os principais tópicos a serem debatidos, secretário?
9: Serão despachados aqui hoje temas em várias diretrizes. Então nós temos diretrizes voltadas para atenção básica, para atenção especializada, para exames, para consultas, para saúde mental, para atenção à saúde indígena, para a alta e média complexidade. Então são temas macros e dentro desses temas algumas diretrizes, alguns encaminhamentos, eles saem daqui para se transformar em outras etapas, como a conferência estadual e nacional, se assim aprovadas, como eu disse anteriormente, em políticas públicas que serão incorporadas ao SUS.
10: O gargalo hoje de toda a questão de saúde, não só em Teoflotone, mas em todos os municípios e no Brasil no geral, é você conseguir fechar o diagnóstico. Para fechar o diagnóstico, para o paciente ter o atendimento, você precisa determinar com o primeiro atendimento médico, a realização dos exames, a determinação do diagnóstico por meio desses exames, o tratamento e a cura. Então, é um caminho que precisa ser seguido. Muitas vezes, para no exame, que não consegue realizar ou demora. Demora a fechar o diagnóstico, demora a fazer o tratamento, esse paciente piora, infelizmente, uns vêm a óbito, outros conseguem se recuperar ao longo do tempo. Então hoje, a gente tem um gargalo, sobretudo dos exames, na realização dos exames. Quando a pessoa sente alguma coisa e ela precisa de uma unidade de saúde, chega no PSF, chega na UPA, precisa fazer um exame e não consegue fazer, a gente tem um problema. E aqui mora o perigo, porque aqui barra e a gente não consegue dar sequência no atendimento do paciente. Porque eu só consigo tratar se eu fechar o diagnóstico. E eu só fecho o diagnóstico com a realização dos exames. Então, de fato, os exames laboratoriais, os exames de imagem, são um gargalo de toda a administração, de toda a política pública de saúde no Brasil, no geral. Voltando a destacar para você, na resposta anterior, a gente não consegue determinar quantas pessoas ficarão doentes amanhã, depois, depois e depois. E é difícil, porque o orçamento é curto, a Câmara, por exemplo, vota um orçamento, eu determino 50 milhões de reais por ano, é um exemplo, 50 milhões de reais por ano para os atendimentos de saúde, mas eu vou precisar de 55. Estourei o orçamento, o que que eu faço? Estou deficitário, o cobertor é curto, mas a demanda é muito grande. Então é sempre, a gente tem sempre que tratar com muita responsabilidade. A saúde é um problema de toda a administração e é, de fato, o setor que a gente mais precisa dar a atenção devida, porque nós estamos falando de pessoas que precisam de tratamento, precisam ter, de fato, a condição e o direito de ter acesso à saúde pública.
11: Uma oportunidade muito importante, né? Queria parabenizar o Conselho Municipal de Saúde, na pessoa da sua presidenta Tina, que vem fazendo um trabalho muito importante de fiscalização do SUS. O SUS ele é construído por todos nós e o controle social, que é o que o Conselho Municipal de Saúde faz, é fundamental. Quem mora na cidade de Teoflotone no ano 2026 sabe exatamente o que está sendo a saúde pública na nossa cidade, zona urbana, zona rural. Portanto, a gente espera que aqui, nessa oportunidade, hoje, dia 9, terça, amanhã, dia 10, quarta-feira, sejam apresentadas, inclusive, algumas críticas, né, infelizmente, à atual gestão municipal, porque a gente tem recebido essas denúncias e de forma muito séria e combativa a gente tem feito essa denúncia. Porque se falta repasse dos hospitais e se falta também gás e material básico de curativo nas unidades de saúde, alguma coisa
12: coisa está fora do lugar.
13: É um momento importantíssimo que a população tem para discutir a saúde no território, os seus anseios, quais as dificuldades está tendo no território e aquilo que a população deseja de melhorias. Então esse é um momento crucial, a população traz as suas demandas para o poder público poder executar essas políticas. Né? É um momento muito importante.
8: Já tem chegado essas demandas? O que, que você tem notado sobre as principais necessidades, principalmente dos municípios menores?
13: Então, a principal necessidade que a gente vê aqui no nosso território são os vazios assistenciais que a gente ainda tem. Né? Que são os vazios assistenciais na linha de cuidado da neurologia, da pediatria, mas isso é uma realidade que a gente está tentando mudar agora. E com certeza a gente vai conseguir reverter isso com o nosso hospital regional. O hospital regional foi entregue agora, já está no início das suas atividades, já iniciou os seus atendimentos e esses são vazios assistenciais que com certeza a gente vai conseguir suprir.
14: Eu acho que é o melhoramento no financiamento para que haja mais cirurgias, mais exames. O pessoal hoje precisa, necessita realmente da saúde. Eu acho que a saúde está em primeiro lugar.
8: Quais têm sido as reclamações para você que tem acompanhado também com relação aos servidores? Existe alguma demanda, algum problema, algum melhoramento que precisa acontecer para a parte daqueles que cuidam das pessoas?
14: Eu acho que tem que ter melhores salários. Eu acho que quando a gente foi para a conferência nacional do trabalhador e da trabalhadora, nós pedimos um melhor, maior interesse dos políticos em aumentar o salário de cada um deles.
10: São momentos como esse que a gente constrói a política pública de saúde. Então é o Conselho Municipal de Saúde, quando traz essa iniciativa junto com a Secretaria de Saúde de promover essa discussão, baseado no Plano Nacional de Saúde, do Ministério da Saúde, ela vem agregar, né, novas contribuições, agregar novos conhecimentos e a partir daqui é que nós conseguimos fazer com que a saúde pública do país sofra mudanças para melhor e que possam chegar cada vez mais às pessoas, sobretudo às pessoas que mais precisam.
15: A principal dificuldade que Teoflotone enfrenta hoje, e não só Teoflotone, eu diria que quase todos os municípios do Brasil, é a falta de atualização dos programas que os municípios executam e, infelizmente, o governo federal não tem feito essa atualização. Então, isso implica na necessidade dos municípios gastarem mais dinheiro com a saúde. Então, nós vamos apresentar essa proposta para que seja levada, né, a discussão até o Plano Nacional e ver se a gente consegue fazer essa atualização, que é muito importante para os municípios.
8: Nós conversamos com alguns representantes de cidades vizinhas e eles falavam da atenção primária e da atenção básica. No município de Teoflotone, como é que está a estruturação desses tipos de mecanismos que são disponibilizados para a população?
15: O atendimento da atenção básica, em Teoflotone, ele não enfrenta hoje nenhum grande gargalo. Né? A demanda nossa, ela está na alta complexidade e na média complexidade. Em relação à média complexidade, a UPA é o grande problema que nós temos, não só pelo local onde ela se encontra instalada hoje, que não consegue atender a demanda, e em relação à alta complexidade, a chegada do hospital regional, pelo menos nos próximos meses, vai minimizar os problemas que nós temos de internações e de realização de procedimentos, como é o caso dos exames de imagem.
8: Questão do PSF, uma reclamação antiga de falta de médico. Então, Teoflotone tem essa realidade hoje, prefeito? É uma situação que está sanada esse problema?
15: Todas as nossas unidades de atenção básica, elas hoje têm equipes completas, nós não enfrentamos problema nenhum em relação à atenção primária. Então, é um diferencial. Agora, em relação, eu volto a destacar, a média complexidade, que é o nosso grande gargalo, não no que diz respeito à oferta de profissionais, mas é uma necessidade de infraestrutura e de procedimentos.
7: Tá certo. Bom dia aqui para o Transporte Escolar Sete Lugares, bom dia para Solange Nunes, um forte abraço, né? O pessoal está querendo saber a respeito de uma movimentação de viaturas da PRF, gente, uma operação de desocupação que vai acontecer em Padre Paraíso, tá? Inclusive, já há uma movimentação em Padre Paraíso, o DENIT, trata-se de uma, segundo informações do DENIT, construção irregular, e haverá uma reintegração com o apoio de várias viaturas da PRF dos bombeiros, da Polícia Militar e até da Polícia Federal de Governador Valadares. Então, vai ficar bastante movimentada amanhã dessa quarta-feira na cidade de Padre Paraíso. Obrigado vocês pelo carinho da audiência, que Deus abençoe a todos, que o dia seja repleto de coisas boas. Amanhã eu estou de volta a partir das 6h30 da manhã com as primeiras e principais informações do dia. No Estúdio 1 da Rádio Imigrantes FM, frequência 100,9, nosso amigo Rony Martins e João Teixeira, bom dia para vossas excelências.
12: Obrigado pelo vossas excelências, bom dia.
7: Tudo tranquilo,
12: bom dia.
7: Né? Tranquilo?
12: Cara, com a gente tá tudo sempre bem, né? Graças a Deus.
16: Tranquilo, igual a perna de grilo, como de tudo.
12: Salário tá em dia já, tudo tranquilo, tudo certinho, verdade, boletos pagos.
7: Verdade,
16: tudo
7: verdade.
16: Normal. Eu já estou na expectativa Copa começar, que vai ser amanhã.
7: E eu na expectativa da primeira parcela do 13º, que eu fiquei sabendo. Caramba. Que vai sair hoje. É, fiquei sabendo aí.
12: Caramba,
7: as más línguas estão falando aí.
12: Maldoso, 13º mês de julho.
7: Primeira parcela.
12: De repente, Dia dos Namorados tá chegando aí, pode ser que seja já pra, né?
7: É. As meus flores, amigos, né? Vai lá. Bom programa para vocês aí, que Deus os abençoe, meus queridos. Um abraço.
12: Para nós. É isso aí, bom descanso.
16: Um abraço, isso aí.
12: Obrigado, Fai. Agora é conosco. Bom dia, beleza? Tranquilo, certinho?
16: Tranquilo, e você dormiu bem?
12: Eu, como sempre, por acaso, bati o meu recorde, cara. Ontem, 9h15, enrolado pé e cabeça, como dizia meu pai, enrolado pé e cabeça, dormi cedaço. Mesmo.
16: Eu não dormi cedo e não dormi bem essa noite.
12: Dormi muito bem. Aí quando foi 11h45 eu acordei. Caramba, parece que tinha dormido já, sei lá, séculos. E aí banheiro ali, uma aguinha e pimba, cama de novo. E agora 5h10 da manhã, tô de pé já, graças a Deus.
16: Já o seu já tá pago?
12: Não, logo mais.
16: Você não tá indo no frio não, né?
12: Não, eu fui sexta-feira passada eu fui, 5 da manhã já tava lá.
16: Ah, aí com frio você prefere dormir mais?
12: Eu vou quinta-feira eu vou pela manhã, porque tem a abertura da Copa e eu quero ver, então eu vou logo cedo para não treinar à tarde.
16: Pois eu tô indo à tarde, que eu não tô acordando cedo nesse frio, não.
12: Isso é mau sinal.
16: Eu já falei que frio não é para mim, velho.
12: É mau sinal. Começa aí à tarde, daqui a pouquinho, eu tô sem tempo, minha agenda tá complicada, aí começa a furar.
16: Parar jamais.
12: Jamais.
16: Nunca pare.
12: Não pare. Treine sempre. É. Saúde é o que interessa. E o resto não tem pressa, ninguém nunca falou
16: já
12: isso.
16: Já diria, como é que é?
12: Paulo Cintura
16: da Escolinha do Professor Raimundo. Isso aí!
12: Isso aí, quarta-feira, dia 10 de junho, começando então mais um resenha. Mas antes de abrirmos o programa, vamos para o intervalo aqui, dar moral para os nossos anunciantes, já começar a mostrar serviço em plena quarta-feira, né? A enquete de hoje é a seguinte, para o ouvinte já começar, já no bloco de comercial,
16: isso, já vai dar
12: tempo
16: de digitar, de mandar áudio.
12: Isso, nossa enquete de hoje é a seguinte... qual o objeto antigo você guarda até hoje por ter um valor sentimental? Hã? Até porque todo mundo sabe que é aquele valor sentimental é aquele... É aquela... Nossa enquete de hoje é a seguinte. Qual o objeto antigo você guarda até hoje por ter um valor sentimental? Hã?

0: Vietnã, eu tenho um guardadinho lá. Quer ver que mais? Eu tenho um monte de carrinhos antigos.
1: Só vale valor sentimental, não vale valor financeiro, não? Que tal? De repente a pessoa guarda para valorizar, para
0: Mas
1: vender
0: aí
1: no
0: que tá o grande
1: futuro, né?
0: barato, porque essas peças de valor sentimental, justamente aquelas peças que eu acabei de falar aqui agora, que transcende, né? Valor de mercado, não tem preço. Eu, por exemplo, se você chegar e falar, eu te dou R$ 2.000 no videocassete, eu não vou te vender. Eu te dou R$ 3.000 na TV, eu não vou te vender.
1: Sim.
0: Porque hoje eu arrependo, aquele dia que recebemos os meninos aqui, os
1: Os
0: colecionadores,
1: colecionadores,
0: Isaías e a
1: Isaías
0: turma,
1: e Henrique.
0: Eu, aí eles falando ali, eu voltando no passado, putz, eu tinha tudo isso que esses caras aí, as moedas, os álbuns de figurinha, eu tinha tudo isso, e meus vinis, discos de vinis, cara, eu
1: Você tem, né?
0: doei. Doei. Aí o que que eu.
1: Você tem algum ainda?
0: Não tenho, mas em compensação, os meus CDs, o que que eu fiz? Eu organizei uma CDteca na sala de casa, aí coloquei todos, estão lá, guardadinhos, bonitinhos. Quero comprar um aparelho que toque CD. E quero voltar a me ouvir meus CDs novamente, até porque tem aqueles encartes ali, bonitinho, você abre, você
1: É,
0: vê
1: a
0: a
1: biografia.
0: biografia da banda. Por exemplo, se eu vou comprar o um CD do Maluquinhos de Fortaleza, que daqui a pouquinho vai estar com a gente aqui, tem o um encarte lá, falando da carreira dos meninos, como é que começou, como é que não é e tal. E música hoje que você.
1: As plataformas digitais?
0: Então, assim, os streamings não te dá essa opção, né? Não
1: Não.
0: tem encarte. É muito cru, muito seco. E eu sou saudosista. Tanto que na pele eu tenho tatuado aqui, fita cassete, radiola, rádio. Porque eu gosto disso, cara. Eu sou um
1: Aí
0: eterno
1: eu
0: saudosista.
1: também sou nostálgico. Eu gosto da nostalgia.
0: Isso nós vamos saber também dos nossos convidados, se eles são nostálgicos,
1: Com
0: se eles
1: certeza.
0: gostam,
1: E qual o
0: né?
1: número para participar?
0: O número nosso do WhatsApp da 100.9 já está liberado a partir de agora. 98848-4759. Beleza?
1: Beleza, ô Rony.
0: Oi.
1: De uma certa forma, começamos alegre o programa, mas eu gostaria de trazer uma notícia triste.
0: Por favor,
1: Quem entrou em
0: diga.
1: contato comigo ontem à noite, quase 1 da manhã,
0: Sim.
1: foi nosso ouvinte Zé Carlos. O pai dele faleceu.
0: Ah, o Zé Pedreiro?
1: É, o Zé aqui, Zé de Portugal, que nos
0: Ah,
1: escuta.
0: tá, Zé de
1: Lá na Vila
0: Portugal.
1: Pedrosa.
0: Tá.
1: Na Vila Pedrosa, aquele que trouxe o
0: E ele
1: vinho
0: tá no
1: para nós.
0: Brasil ainda?
1: Tá no Brasil, pai dele, o corpo do pai dele está sendo velado na capela São Vicente.
0: Tá, que olha, notícia ruim mesmo.
1: É,
0: Grande Zé,
1: ele
0: um abraço
1: pediu
0: para
1: até para
0: você.
1: entrar em contato com o Paulo Fernandes, para poder
0: Sim.
1: ajudar para a gente. Um forte
0: Tá.
1: abraço. Eu esperei ele formalizar escrito, né? Falei, me manda esse escrito que aí eu vou disseminar para o
0: Daqui um
1: pessoal.
0: pouquinho a gente passa então isso para um
1: É,
0: papel aqui e
1: isso.
0: vai ler durante a programação aqui da
1: Não
0: Rádio
1: sei se você
0: 100.9.
1: está nos ouvindo, Zé, como todos os dias, mas se tiver, meus sentimentos
0: Nossos
1: aí, que Deus o
0: sentimentos da
1: tenha.
0: família Imigrantes para você
1: Isso.
0: e toda a sua família. Beleza? Então, a partir de agora, o WhatsApp da 100.9 está liberado para o ouvinte querido. Qual objeto antigo você guarda até hoje por ter um valor sentimental? Mensagens de texto ou mensagens de áudio?

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9: 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Oh!

É nóis! É nóis! Junho dá nisso aí, né, cara? Muito forró. É. Eu não sei dançar forró. Hoje eu vou aprender a dançar forró com esses caras que estão aqui. Já tem professor, já tem um professor. Já tem um professor. E agora tem os artistas aqui no estúdio.

0: Cara, olha, se eu não sair daqui hoje, tá, dançando aquele fozinho, olha que pegada gostosa.
1: Mas é mentira porque não sou nada disso.
0: Cara, eu encerro minha carreira de locutor de rádio.
2: Balançando esqueleto.
0: E aí, beleza? Bom dia, tranquilo? Mais um resenha.
2: Mais um resenha começando. 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
0: Beleza, então a partir de agora também, ouvinte querido, já interage conosco aqui através do WhatsApp da 100.9. Tem a pergunta da nossa enquete de hoje: qual objeto antigo você guarda até hoje por ter um valor sentimental? Hã? Eu já falei aqui os meus. Agora a gente quer ouvir do nosso ouvinte querido, né? Através de mensagens de texto e mensagens de áudio, João Teixeira. 8 horas e mais 15. Bora lá então apresentar aqui os nossos convidados de hoje.
2: Apresentando os nossos convidados de hoje.
0: Depois de um longo jejum, cara.
2: É, como vocês já estão tendo spoiler aí, ouvido de fundo.
0: Musical, né?
2: Oi, tudo a ver com o mês de junho, né? Mês das festas, dos forrós. Ó. Então apresentamos pra vocês, que não é o do Sai de Baixo, mas é o Ribamar. E também o Renato RR, a dupla. Os maluquinhos de Fortaleza. Mais alto.
0: É isso.
2: Começando com o Ribamar, a hierarquia, né, do pai pro
0: filho. Não, isso.
2: Tem que assim, ser do mais velho pro mais menino.
0: Depois
2: pro mais menino.
0: De um longo e tenebroso jejum, que eu tô na cola desses homens. Isso é. Não tem o álbum da Copa agora. E tinha aqueles álbuns antigos, sim, né? Que muita gente guarda por um valor sentimental. Uhum. Então, tinha aquelas figurinhas difíceis, né?
2: Sim.
0: Você nunca tirava, cara.
2: Uhum. Pra completar o álbum pra ganhar a bicicleta.
0: Enchi o álbum todo, tinha lá, na página da bicicleta, tinha a roda lá. Uhum. Completar a roda. Era a figurinha carimbada. É. Então, são esses caras aí. Eu acho que deve ter o quê? Um ano e meio que a gente transita via rede social, né? Que a gente se fala. A música dos caras toca aqui na rádio.
2: O passe deles são cara aí. O cachê nosso aqui tava sendo
0: e
2: pouco, entendeu?
0: E eu convido esses homens pra vir aqui.
2: Aí nós conseguimos um cachê maior, conseguimos desfazer da agenda deles pra trazer isso aqui.
0: É, a empresa teve que rebolar, né? É. O pessoal veio de BH, fez um pix gigantesco.
2: Você acha que é fácil?
0: Fizeram um pix gigantesco e até que enfim, os caras saíram da toca.
2: Isso.
0: E estão aqui marcando presença.
2: Da hierarquia, começando do mais velho para mais
0: maluquinhos
2: novo.
0: Maluquinhos de Fortaleza.
2: Ribamar, bom
0: pra
2: dia.
0: Pra deleite aí do nosso ouvinte querido, que tá sempre participando das programações aqui. Ouve todos os sábados aqui no nosso Forrozão da 100. Maluquinho de Fortaleza. E o mais legal, João Teixeira, o pessoal ouve, grava, manda pra eles. Eles mandam pra mim e eu mando pra direção. Fala, tá vendo? Olha só, os caras estão ouvindo lá. E estão mandando o programa...
2: Legal.
0: Na verdade, não sei se vocês não sabem, mas é um dos programas de maior audiência da rádio. É o programa da tarde, o Forrozão da 100, que agora conta com a presença todos os sábados, né? Já são figurinhas carimbadas lá na programação de Maluquinhos de Fortaleza. Nosso amigo Ribamar e nosso amigo Renato Fortaleza. E aí, galera? Beleza, obrigado por terem vindo, aceitado o convite, né? Depois de um longo e tenebroso jejum.
3: Bom dia, Ivão.
2: Bom dia.
3: Bom dia, Rony.
0: Bom dia, querido.
3: Eu que agradeço, rapaz, estar aqui hoje fazendo parte dessa entrevista com vocês aqui.
2: Dessa resenha, né? Uma entrevista resenha
3: maravilhosa, né? E pode ter certeza que não era falta de vontade de vir pra cá, não, porque eu tinha muita vontade, mas correria do dia.
2: Era o que achei que era alto.
0: Tu é um pinóquio.
3: Tem que ganhar
0: o
3: dia da pensão das crianças, né?
0: Já então começou mentindo. Já começou mentindo. Eu vou tomar a liberdade de falar. Já começou mentindo.
3: É um prazer estar aqui com vocês.
0: Pode mentiroso ter certeza, esse viu? Cara. Porque esse cara, eu ficava sabendo. Ô, Rony, ele tem vergonha, ele não gosta. Ele outro dia mandou um áudio. Ah, eu não sei, filho, falar. Eu não sei. Caramba, você tu é mentiroso, hein? Já começou mentindo pro pessoal, velho. Que aí, então, sua cara não queima, não, hein? Olha de peroba pra esse cara aí.
3: Mas é a verdade, é a correria mesmo.
0: Tá bom.
3: Prazer estar aqui com vocês, bom demais. Pode ter certeza que...
0: Bacana.
3: Tá esperando por esse dia
0: prazer
3: chegar,
0: é
3: viu?
0: Prazer é nosso.
2: Renato, bom dia.
4: Bom dia galera, bom dia a todos os ouvintes aí. Bom dia Rony, bom dia João.
2: Bom dia.
4: Eu vou usar as palavras de pai, né? É, na verdade eu tenho uma filha pra pagar a pensão, mas quando o pai tem muito, eu tava trabalhando também pra ajudar ele a pagar. Aí tava na correria pra ajudar ele a pagar as pensões, do tanto de filho que tem.
0: Rapaziada, olha o migué desses caras. Então, os dois, né? Os dois já começaram aqui a nossa conversa, já contando... lorotas pro público ouvinte, mas na verdade é o seguinte, o Renato, ele milita, né, aí no comércio local, gerente da JR, né?
4: Grupo JR Pneus.
0: O cara consegue administrar todas as lojas, como que eu não sei?
2: Legal.
0: Todas as lojas.
2: Que inteligente, prova que é inteligente, né?
0: E eu já tive na loja lá, acho que foi ano passado, isso. Outubro parece do ano passado, tive na loja, fiz todo o serviço lá, graças ao Renato, e também não o vi. É igual cabeça de bacalhau, cara. A gente sabia que existia. Mas agora tá aqui o homem no estúdio, os homens estão aqui no estúdio, pra falar um pouquinho como é que surgiu essa ideia de unir pai e filho no projeto musical, cara. Como é que começa tudo
2: como é,
0: isso?
2: É, como é que tudo as começou? Ideias, conta pra assim. Gente.
4: Rony, seguinte, é uma história, cara, vamos dizer assim, muito, muito linda. Eu agradeço demais a Deus por estar dividindo o palco com meu pai. É, além de ser meu pai, é o meu melhor amigo, né? A banda tinha a banda Fortaleza, que era da nossa família também, e tinha a banda Os Maluquinhos do Forró. E nessa época, né, desde novo, eu já acompanhava a banda, eu já ficava lá embaixo, né, admirando o pai. Isso, mano, os olhos enchia de estrelinha lá, vendo ele cantar.
0: Isso onde vocês moravam, né? Fora, não era aqui de Aflotone.
4: Na época a banda, a família de pai, né, já sim, tinha vindo já do Ceará. Tá. Sim. E tinha uma banda, teve as duas bandas em Atalé. Uhum. E aí, cara, né, a banda viajava muito, e o molequinho acompanhava aquilo e tudo, e era uma admiração enorme, né, por pai. Passou vários anos, aí chegou na época da pandemia, a gente começou a ficar mais em casa, né? E brincava ali de karaokê e tal. Descobrimos o tal do karaokê, que a gente nem sabia, né? Uhum. Aí brincando, cara, e tal, brincando, e a galera incentivando pra começar uma banda. E aí surgiu a oportunidade de fazer a abertura pra virada de ano pra Gini Gênio em Atalaia, cara.
0: Gini Gênio?
4: Gini Gênio. É,
0: que moralzinha, hein?
4: Bom, cara, uma festa bacana, uma estrutura muito boa. E aí, pai falou comigo, né, Renato, e o que você me fala? Vambora. Ah, pai, rapaz, não tem coragem não.
0: Você sou medroso assim?
4: É não, pai, assim, pai já tava
0: esse
4: todo...
0: Esse cara é um medroso.
4: Pai já tava todo animadão, eu que tava, né, um pé atrás ali, por questão de nunca tinha subido um palco, de cantar pra muita gente. E, cara...
2: Isso tudo encorajado por apenas um karaokê.
4: Era um cara ok.
0: Meu Deus, ele colocou coragem mesmo, hein? Coragem.
4: E aí, assim, a galera incentivando e tal, e nós estávamos em Teixeira de Freitas, na casa de meu tio lá, e quando chegou pra nós, né, a notícia, eu achei que tava. Pai tava até brincando e tal, não achei que teria essa possibilidade. E aí, quando fomos ensaiar, acho que um repertório, vamos supor, de 25 músicas, eu separei 5 pra mim. Uhum. Eu falei, eu vou cantar só 5 músicas que eu tô fora desse B.O. Jogou o B.O. pra pai.
0: Uhum. Olha só, isso cara, que é o filho, né, cara?
4: Aí eu falei, cara, quando eu subi no palco a primeira vez pra passar o som, bicho...
2: Tremeu igual a Vara Verde.
4: Pior que não, João.
0: Sério?
4: Você acredita que não? Cara, mas
2: aí assim, que você empolgou então, né?
4: É, mas bicho, bateu um, vamos dizer assim, né? Igual até uma música, Vento do Norte, mas bateu um vento assim no rosto e passou um filme na cabeça.
2: Legal.
4: E o cara do som, o cara de camisa azul ali passa a voz, aí era eu. Aí o cara de camisa preta passa a voz. Aí quando o pai passou a voz, aí ele pegou e falou assim, é o de camisa preta. Aí é o de camisa preta mesmo, então vai de camisa azul de novo. Aí o cara passou e falou assim, a voz tá aparecendo, então tá bom então pra mim, né? Esse meu ídolo ali, eu tô parecendo ele, então, então tá indo. E aí, cara, moço, passou um filme na cabeça, eu falei, que emoção. Antes de começar o show, meu irmão, aí tremeu. Aí eu tremi, água, desce e volta e tal, aí chegou um amigo meu, cara, toma um uísque aqui, moço, pra você dar uma esquentada na voz.
0: Olha o Miguel, o uísque.
4: Na hora que o cara me deu um uísque lá, moço, aí eu falei, vixi, agora que eu vou ter que tomar água mesmo, que desceu, quenta aí.
0: Legal.
4: Quando eu fui cantar, passou assim de música, eu falei, puta que pariu, por que que eu não escolhi mais umas 10 e eu pra cantar? Foi bom demais.
0: Tinha cara, banda ou era cara, playback mesmo?
4: Tinha banda.
0: Cara, okay.
4: Era banda.
0: Era banda, né?
4: E tá. Aí eu falei, cara...
0: E vocês não tinham ensaiado com a banda nem nada?
4: Tinha, pô, tinha ensaiado.
0: Ensaiado.
4: Tinha ensaiado. E fizemos bacana, cara. Fizemos bacana. É tanto assim, quando eu fui igual, cantei assim com música, aí arrependi. Falei, pô,
2: podia ter... eu deveria ter escolhido mais.
4: Podia ter colocado pelo menos.
2: Se eu soubesse que era tão bom assim, eu tinha colocado mais pra mim. Meio a meio, né?
4: Meio a meio.
0: E aí o camarada aí arrebentou com as 20.
4: Pai,
0: chamou. E o pessoal foi abaixo. O público foi abaixo.
4: Cara, foi muito bom, viu? De lá pra cá, teve muitas e muitas oportunidades. Graças a Deus.
2: Tá, agora nós vamos lá na raiz. Renato contou um pouquinho de quando começou. Como começou o Maluquinhos de Fortaleza? A pergunta vai especial pra Ribamar.
0: Você não fala nada aqui, vai ficar só ali no cantinho escondido. Ele escondeu ali.
2: Eu já te perguntei isso em off, mas eu gostaria que você exportasse isso aos ouvintes. Maluquinhos de Fortaleza. Pra muitos, dá pra entender que a Fortaleza, nesse caso, vem de força. Mas é uma alusão à capital do estado, do Ceará. Como é que você veio parar aqui, cara, em Teoflotone? Cearense, em Teoflotone, veio parar aqui, do nada, resolve cantar e hoje tem esse sucesso aí que é o Maluquinhos de Fortaleza.
3: Pois é, João, isso é uma história longa, viu, rapaz? A gente morava lá e tinha, naquele tempo era situação meio precária, né? Aí os
0: quebrado mesmo, né?
3: Duro. Como é que é? O nordestino é um lutador e, né, saía pra fora pra caçar outros recursos, né? E meus irmãos veio e depois trouxe a gente, né? E tamo aí, né? E meu pai também já mexia com banda lá, né?
0: Você lembra o ano que foi?
3: Já vem de lá com sangue de nordestino. Gosta
2: já
3: de
2: vem com sangue da verra, porque não tem como, né?
3: Aí forró, chega, tá, trabalhava, nunca perdeu a vontade de mexer com banda, com forró e trabalhando demais.
2: Mas lá, vocês mexiam com banda lá?
3: Mexia, meu pai tinha banda lá. MG Som, todo mundo conhece lá. Meu pai era um cara muito... Sempre tem os concursos lá, meu pai tirava em primeiro lugar.
2: Sim, mas você em especial, o Renato não quer cantar mais novo, mas você já cantava?
3: Eu era baterista, tocava bateria.
2: Ah, já tinha ligação com a música.
3: Era, bateria. A gente chegou aqui, a gente sempre teve vontade.
0: Foi que ano que vocês desembarcaram?
3: Ah, rapaz, pra te falar a verdade, eu nem sei o ano que a gente veio pra cá, mas tem bastante tempo. Acho que eu vim pra cá, eu tinha uns 18 anos, eu vim pra cá. Aí... E continua assim, mas né?
0: Nem pai, parece pai e filho, né? Não, irmãos,
2: sim,
0: assim.
2: Sim.
0: O Ribamar novão
2: tá
0: mesmo.
2: Tá conservado.
0: Né?
2: Tá novão.
0: Tá carrega um carinha, com carinha aí de 25.
2: Tá novão.
0: Tá com carinha de 25, tá? Aí,
2: até menos.
0: Até menos, um carinha de 20, né? Tá, não tá?
2: 20 pra... De 15 anos pra baixo eu tô feliz, pô.
0: Se 15, tá vendo?
4: Nordeste não mexe com isso não, né, pai?
0: Tá bom.
4: Pô, pergunta, fazer pai fez quando tinha 12 anos por aí, é novo de jeito.
2: Mas aí, tá, galera.
0: Vocês chegaram aqui,
2: Vocês chegaram aqui direto pro Teoflotone, é que vocês mencionaram aí musical Fortaleza de Ataleia, tem muitos que lembram aí.
0: Não tinha música, né, João? Não tinha música.
4: Não tinha música, não. Não.
0: Aí vocês iam fazer o quê aqui?
4: Trabalho de mascate.
0: Mascate.
4: É, trabalho de mascate.
0: É verdade, antigamente tinha isso, aquela coisa de mascate.
2: Passando de porta em porta,
0: né? Coxas, redes, né?
4: Coxa, panela.
0: Panela.
4: Coxas, a pé vendendo aí.
0: É. Ganhava muito dinheiro naquela.
4: Ganhava nada, moço.
0: É, fala a verdade. Não para de mentir, mano. Pelo amor de Deus.
4: Vendi almoço pra comprar,
0: gente. Olha, é um mentiroso.
2: Vocês tomaram muito calote?
4: Muito, muito, até hoje. Hoje também eu trabalho com a área de cesta básica também, que é muito prejuízo.
0: Ano passado nós fizemos aqui uns dois sorteios aqui de
2: cestas básicas.
0: Que presente deles aí. Que,
2: legal, legal.
0: Pro ouvinte querido aqui. Mas então, aí beleza, aí vocês chegam aqui, mascate, né, vão vender, ficam conhecidos, e aí tem essa história que o Renato falou aí. E o que muda, né, daquela época da banda lá de Banda Fortaleza, né?
4: Isso,
0: pra hoje, Fortaleza. Pra hoje, Maluquinhos, os Maluquinhos de Fortaleza com esse sucesso maluco mesmo.
2: Eu lembro até que tinha um ônibus, Rony. Eu lembro que a banda tinha até um ônibus.
0: É?
2: Musical Fortaleza. Tinha um ônibus, a banda, plotado e
0: sim,
2: tal.
0: Sim,
2: era
0: verdade.
3: Um caminhão com palco.
0: É sério?
2: Assim, tinha.
3: Completa.
0: Então, daquela época, né, da banda Fortaleza pra hoje, cara, qual foi o up que deu, qual a mudança que rolou?
4: Eu acho que, vamos dizer assim, a mudança maior aí, onde foi a questão da paixão, cara. Da paixão. Acho que hoje, quando entra a banda, eu e pai, envolveu mais amor, né, na situação. Não que anterior não envolvia, né, claro. Mas assim, hoje a gente tem um porquê de um segurar na mão do outro e não deixar acabar o projeto, não deixar voltar atrás, né? E isso, assim, a gente fortalece demais um ou outro. Quando o projeto... As pessoas até perguntam, né? Por que o Fortaleza? A nossa família, ela foi padrinhada com esse nome, né? Tem, tinha na época Lojas Fortaleza, Banda Fortaleza, Supermercado Fortaleza. E aí, assim, foi dado o nome da banda. E quando voltou, o pai
2: Mas
4: decidiu...
2: Mas estuda aqui em Teoflotone, não, né?
4: Não, era em Ataleia.
2: Ah, sim.
4: É, aí quando o pai decidiu a voltar com a banda, né? Chamou pro projeto. Aí pai resolveu unir os dois nomes, né? É, que pai tinha uma banda chamada Maluquinho do Forró.
2: Maluquinho do Forró,
4: né? E tinha a banda Fortaleza, que era de meu time. Aí quando voltou, legal. Juntou os nomes das, né, duas bandas aí. E aí representamos as duas bandas com muito amor, com muita dedicação. É, ao todo o pessoal que nos escuta aí com carinho mesmo. Viu?
2: Mas vamos lá então, e esse nome, os Maluquinhos do Forró, agora Maluquinhos de Fortaleza, porque vocês são malucos mesmo em cima do palco, como é que é?
3: É, doutor, a gente toda a vida foi animado, né? Eu falei, pra combinar com nós, né? O pessoal falava sempre, nós ia fazer muita farra, né? E o pessoal, esse cara é maluco, esse cara é doido, esse cara é maluco mesmo. Aí foi, vai dar certinho, vamos colocar os... Aí o pessoal escolhendo o nome da banda lá, um falava outro nome, falava outro, sabe uma coisa, moço? Vamos colocar os Maluquinhos do Forró. Aí foi, ah, então tá, vai dar certo. Aí, pronto, batizou e deu certo. Só que o problema de mudar hoje pros Maluquinhos de Fortaleza é porque a gente ficou um tempo sem mexer com a banda e quando a gente foi voltar, alguém já tinha registrado como Maluquinhos do Forró, entendeu? Eu não tinha registrado na época. Aí agora eu registrei como os Maluquinhos de Fortaleza. Aí quero deixar bem claro que a gente, os Maluquinhos de Fortaleza, muita gente pergunta, mas é porque nós somos de Fortaleza, nós somos de lá, entendeu?
2: Sim.
3: Então, Renatinho, que era aqui, mas nossa família toda é de lá, de Fortaleza.
2: Renato é mineiro, então?
3: Renato é mestiço, né? É mestiço.
2: É, sim.
4: Metade.
0: E como é que foi essa mudança, essa transição, né? De empresários, né? No ramo, aí de comerciantes para músicos, né? Se bem que vocês ainda exercem as duas profissões, claro, mas assim, vocês tiveram que no começo optar por música, né? E aí viajar, fazer as viagens. Como é que é isso? Como é que foi?
4: Ô, Rony, cara, pra dizer a verdade aí, eu acho que até pros outros músicos, né, que tá escutando, acho que essa mensagem seja pra todas as pessoas, em todos os ramos aí, em todas as áreas. É difícil, viu, cara? O mundo da música vem muitas promessas, né? A gente tem a expectativa de muitas pessoas. Graças a Deus a gente fala que você quer ver quem tá do seu lado, mesmo nos momentos difíceis, né? A nossa família nos apoiou bastante, galera bacana, onde que tem show, se possível eles vão. Tivemos a oportunidade de te conhecer. Por rede social.
0: Engraçado, né?
4: E assim, cara, em momentos que, igual eu falei assim, em momentos de desistir, encontramos algumas pessoas que ajudou de uma forma assim, cara, fora do normal. E quando eu, voltando a responder a sua pergunta aí, era um momento difícil na questão de unir as duas coisas, né? Uhum. Hoje eu represento o Grupo JR aqui em Teoflotone e gerencio a parte de compras junto com meu parceiro Lucas lá. No grupo inteiro, na boa parte do grupo. Era muita demanda, cara. E quando a gente dedicava ao show, era mais pra ser um hobby, né? Uma alegria, um momento ali de prazer. E acabava que gerava, em alguns momentos, muito estresse, cara. Um estresse por questão de chegar no local, no momento certo. Chegar ali, entregar o melhor pro público. Às vezes, quando saía qualquer coisinha ali fora do da curva, moço, ixi, Maria. Aí a gente cobrava demais um outro, né? Eu e o pai tem muito essa cobrança um com o outro. Mas que é pai e filho, a gente somos os melhores amigos um do outro. E temos essa cobrança um com o outro ali pra entregar. É tanto que teve uma época que até queria parar com a banda. E pai tava no Ceará, eu primeiro fui fazer o aniversário. Falei, cara, bora lá, bora brincar, bora fazer aniversário. E aí começou o reviravolta nesse ano. Esse ano foi o ano de transformação. A quantidade de show que nós fizemos ano passado, nesse ano, nós fizemos em um mês, né, pai?
0: Meu Deus.
2: Legal. Tá, e no momento, lá em cima do palco, a gente sabe que é igual nós aqui que trabalhamos com rádio. A gente não tem que tocar o que a gente gosta. A gente tem que tocar o que o povo tá ouvindo, né? Mas no momento do show, vamos pro passo. O que vocês gostam de tocar no interior de vocês? Essa aqui é nossa. Nós vamos cantar pro público e principalmente pra gente. E... para o público, o que galera curte mais no show dos Maluquinhos do Fortaleza?
4: Fala aí, mas...
3: Rapaz, é curto de tudo, né? Acho que pelo que o pessoal tá mostrando aí, eu acho que tudo que a gente canta, eles gostam, então a gente fica elogiado com isso, entendeu? E bom demais. E a gente gosta de cantar de tudo, gosta de cantar o que o povo gosta, entendeu? Uhum. O que o público gosta, se pedir, a gente canta. No show que tiver, se pedir é seressa, pedir se é sofrência, é o que pedir, a gente canta, entendeu? Eu tenho o prazer de cantar de tudo.
2: Então vocês não são voltados somente para o, entre aspas, piseiro, a chicota que tá no auge hoje, não.
3: Mas hoje toca
2: uma seressa também.
3: Hoje toca mais é o forró, né? O chicotado, é o piseiro. Espera aí, Mas se pedir, falar, não, quero ouvir isso aqui, a gente canta, entendeu?
0: Vocês também escrevem, né? Compõe ali as músicas do repertório de vocês?
3: Ô, rapaz, eu tenho, pra te falar a verdade, eu nem sei falar quantas músicas já tem minha que,
0: sério?
3: Que eu fiz. E, né, tem muitas músicas.
0: Já, já gravou algumas?
3: Já, né? Muitas.
0: Tem alguma que tem um significado especial?
3: Umas que toca mesmo, sim. Tudo que você toca é quase toca, tudo.
0: Mas tem aquela que bate, assim, que maltrata, que você fala, poxa, essa música, eu tava num momento assim, levei aquele par, e aí eu escrevi.
3: Rapaz, engraçado você falando isso assim, ó. Eu fiz umas músicas aí, pra te falar a verdade, talvez você não acreditar, eu não sei escrever direito, eu faço as músicas sem escrever, só no zap, só no áudio.
2: O que vem na cabeça.
3: Aí fiz umas músicas, eu fiz a Mulher Bandida mesmo. Uhum. Mulher Bandida, preparei minha Hilux, eu fiz num dia. Entendeu? Só ali e mandei pro tecladista. Aí o pessoal pergunta, ué, mas por que você fez essa música? Por que você compôs? Aconteceu com você?
2: É um fato real?
3: É um fato real. Eu falei, depois que eu fui prestar atenção na música, foi engraçado. Eu fiz a música sem nem pensar. E tem a ver, né, quem fala a mulher bandida, deixou de ser minha mulher pra ser uma rapariga e tal.
0: Atenção, você vê. Legal, cara.
3: E eu nem tinha prestado, depois que eu fui prestar atenção, a música que eu fiz, Fofoca de Alguém.
0: E teve essa mulher bandida mesmo que virou rapariga? Fala a verdade, rapaz.
3: Pergunta.
0: Fala a verdade,
3: se
0: rapaz.
3: Se for assim, então volto por pergunta. E eu fiz, tem muitas aí, Mulher Pirou de Vez,
0: uhum.
3: Fofoca de Alguém, fofoca Preparei de Minha alguém. Hilux, Kika Morena, Morena Tentação, todas fofoca são minhas. Todas são minhas. Tem as de Renatinho também, que ele fez aí, que não sei se é fato real também, mas...
0: Você está escondendo o olho aqui.
4: A minha é o Cavalo Diamante, né? Uhum. Uma das músicas atual agora que nós fizemos, e Cama da Vizinha. Quando eu falo com o pessoal,
0: Cama da Vizinha, cara.
4: Essa daí eu falo que é baseada em fatos reais, a Cama da Vizinha, e quando vai cantar, sim, o pessoal ri demais.
0: Ela do bairro lá, vizinha?
4: Não.
0: Por que você tá mandando calar a boca, assim? Você tá mandando segurar, calar a boca?
4: Não, eu falo assim, é Cama da Vizinha, só que é lá no Ceará, eu nunca fui no Ceará até hoje, né?
2: Saca. Tá legal. Renato falou aqui que a inspiração dele é você, Ribamar, na vida e na música. E na música, lá no Ceará, ou aqui em Minas... Você tem um cantor de predileção, aquele que você ouvia muito lá no Ceará, quando criança, você falou assim, um dia você tá certo, tem seu pai, né? Que você falou, mencionou seu pai da música aí. Mas aí você falou assim, um dia eu quero ser igual esse cara aí.
3: Moço, minha inspiração mesmo é meu pai mesmo, né? Porque sempre toquei junto com ele, mas assim, não tinha muito, eu era novinho também, nem entendi muito desse trem, não entendi muito esse cantor. Eu lembro que eu cantava muito, era Franquito Lopes, só pra você ver, né? Franquito Lopes, você viu falar.
2: Era um índio, né?
3: Um índio apaixonado. Eu levantei, era novinho, eu tinha uns 4, 5 anos, e eu fazia um banjinho com uma lata de doce, fiava um pau, aí como quebra as cordas de um do meu pai, quando quebrava, eu ia colocando ali, fazia um negocinho de madeira e tudo. Aí ficava batendo só ali, cantando. É só índio apaixonado que eu cantava, rapaz. Franquito Lopes, falava, Franquito Lopes, índio apaixonado.
2: Lembro desse cantor.
3: Mas sempre tocava forró com meu pai,
0: legal,
3: né? Tocava triângulo, uns 6 anos de idade, depois passei a tocar bateria.
2: O Anjinho dos Teclados, ele foi uma referência pra vocês no Nordeste?
3: Não, aqui, o Anjinho já tava aqui, né?
2: Você já tava aqui, já?
3: Eu já tava aqui, já era de Anjinho, curtia muito, gostava muito de Anjinhos.
0: Maravilha, vou fazer um intervalo
3: aí,
0: aqui.
3: Rapaz,
0: pode prosseguir?
3: Aí eu falo, o Renato falando da felicidade, tá comigo, né, cantar junto comigo, eu falo, a minha alegria é maior ainda, eu sou grato demais por Deus, porque cantava com meu pai, né, e hoje estou com meu filho, né.
0: Que legal, que legal. E o Renato, ouvindo isso aí, a sensação, cara, porque você também inspirou nele, né, no caso.
4: É bom demais, cara, é só agradecer a Deus pela vida e pelas bênçãos que Deus coloca na nossa vida, viu? É bom demais, muito gratificante mesmo.
0: E o mais legal, Jesus, era que assim, eu não conhecia, né? Eu tô conhecendo pela primeira vez esses caras aqui. E também assim, eu fiquei sabendo da existência deles através da rede social, uma colega, né? Ah, você vai ter que tocar lá. Não, na verdade, também na verdade é o seguinte, era um ouvinte da rádio, né? Que na rede social pediu pra seguir, né? Acessar. Uhum. Aí começou a seguir-me. E aí falou assim, ah, você precisa conhecer aí um pessoal chamado Maluquinhos de Fortaleza e tal. E fez uma propaganda deles. Aí eu falei, ah, manda então. Aí foi, mandou a foto, né? E a música, né? Falei, ó, beleza, vai encaixar certinho lá no programa Forrozão da Senha. Falei, manda aí que eu vou tocar. Aí toquei aqui na rádio, filmei, mandei pra ela, né? Acho que ela foi e mandou pra eles, não sei. E a partir daí começa, né? E começa, eu falei, ah, vou tocar aqui, que eu gosto de valorizar mesmo os artistas daqui de Teoflotone. A gente tá sempre, né, na minha programação especialmente, e a rádio também faz isso, né? De tá valorizando o pessoal da cidade, primeiramente é o pessoal da cidade mesmo. E aí começava a tocar, mandava e ficava essa troca, né? E eles sempre, ah, vamos lá em casa tomar uma bebida lá, comer um churrasco e tal, e as complicações do trabalho, né? Nunca que dava certo. Tinha época que ele mandava mensagem pra mim no dia do evento, eles estavam em casa de folga, né? Eu só ia visualizar dois dias depois, como eu sempre faço. Sou meio avesso a celular, final de semana, então largo tudo e vou viver, né? Aí visualizava dois dias depois, era lá, pô, nós estamos aqui em casa, vem pra cá, tô fazendo uma farra aqui com os amigos, vem pra cá. Eu, putz, perdi,
4: dancei. Passou, né, Rony?
0: Passou, mas oportunidades não vão faltar. E foi assim, aí começou, e eu sempre ligando pra cá, pra eles, né, vem, vamos na rádio. Ai, esse medroso aqui inventava umas desculpas, né, enfim, mas ainda bem que vieram. Já participaram aqui de eventos, quando passado, né? É, a gente sorteou umas duas vezes aqui, como já falei anteriormente, graças a eles aí, e nunca mostrava a cara. Até que, graças a Deus, hoje estão aqui, né? E a gente agradece mais uma vez, você que largou lá seu trabalho, complicado, o homem aqui deixou de... O homem aqui é rico, cara. O cara é rico aqui, ó. O cara tá sabendo aqui, ele é rico. Você tem dinheiro andado mais do colchão, lá no Fortaleza... Aqui na Caixa Federal, Banco do Brasil. Vamos fazer um breve break aqui. Nossos ouvintes, nossos anunciantes também precisam marcar presença aqui. Na sequência, a gente volta com o nosso público, né? Tem a enquete de hoje também aqui, cara. Qual objeto antigo você guarda até hoje por ter um valor sentimental, né? Mensagens de texto ou mensagens de áudio, se você tiver, tá? Por favor.
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12: 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A rádio dos melhores ouvintes. 8h47, estamos recebendo hoje aqui os parceiros, colegas, maluquinhos de Fortaleza, o Renato Ribamar. É, o Ribamar disse que era tímido, né? Que tinha vergonha. Uhum. Vergonha, eu sei. É um sem vergonha esse cara. É um sem vergonha. E o ouvinte querido participa com a gente aqui através do WhatsApp da 100.9, né? Que é o 988484759. Tem a nossa enquete de hoje. Qual objeto antigo você guarda, né? Por ter um valor sentimental. Objetos antigos geralmente valem também uma fortuna. Tem alguns que valem algum dinheiro, né? E as pessoas que possuem essas raridades, no contexto histórico ou pelo emocional, né? Geralmente são colecionadores e recebemos aqui semana passada uma turma, né, que falaram muito disso aí. Às vezes as pessoas nem quer desfazer daquilo, né? Tem, são brinquedos, né? Figurinhas, tem gente que guarda figurinhas. Nosso amigo Lucas Frois mesmo, que montou uma barraca, quero até trazer o Lucas aqui depois, que ele é um espetáculo de colecionador, um grande amigo, filho do Gaitan, saudoso Gaitan. Uma barraca com só antiguidades, cara. E eu quero chamar legal, esse Lucas aqui para falar disso, que é muito legal. Então tem pessoas que têm isso assim com aquela coisa do sentimento mesmo e não tem preço, né? E a gente quer saber do ouvinte querido, o que você tem em casa? Eu já falei aqui que eu tenho videocassete, tenho carrinhos, TV, e se mexer mais algo. Ah, eu tenho o pandeiro do meu pai também, que faleceu, que eu, tá lá guardadinho, o violão dele tá lá guardadinho, que eu não abro mão, não tem valor, não tem preço aquilo ali. São coisas que são interessantes, né? E a gente quer saber do ouvinte querido o que ele tem aí guardadinho, né? Qual objeto que você guarda até hoje por ter aí um valor sentimental, tá bom? Mensagem de texto ou mensagem de áudio. A gente volta com os meninos aqui. E agora a pergunta para os dois, que é interessante eles falarem como é que é trabalhar juntos no palco, no dia a dia, né? Se rola alguma entreveiro ali, se alguém altera a voz. Como é que funciona os dois aí no dia a dia, no palco? Como é que é?
5: Você quer falar primeiro, pai?
12: Fala aí, fala aí, Riba.
5: Rapaz, graças a Deus, entre nós, é só amizade mesmo. É, entendeu? E não tem desunião, um animando o outro.
12: Nem na hora de dividir o cachê lá, não, 50 centavos pra cada um, como é que é? Você tá rindo por quê?
5: Aí nós isso aí é coisa nem importa, não.
12: Nem preocupa, né?
5: Tá no bolso do mundo, na hora que precisa, daí
12: Que legal.
5: Mas, rapaz, me dá 100 aí, pra dar 100, tô precisando. Mas a união, graças a Deus, todos que vêm lá, a união é grande e... É só um animando o outro, né?
12: Que legal.
5: Um querendo cada um. Se eu cantar bem, ele fica feliz. Se ele cantar bem, eu fico feliz, entendeu? Sim. Ah, o Renato canta melhor que o Ribamar, eu fico feliz. Se alguém falar que eu canto melhor que ele, ele vai ficar feliz também. Eu tenho certeza disso.
13: Renato. Cara, com certeza, viu? Com certeza. Tem aquela cobrança, não é a cobrança, né? Algo básico ali na questão da música, igual você tinha perguntado, João. Ô pai, essa daí não achei boa não. Aí pai, ô Renato, assim também não achei boa não. Acho que o pessoal não vai gostar não, que isso aí é bom, cara. A gente tem que... nós vamos dizer assim, não é uma cobrança, não é um conselho de um para o outro ali, para que...
12: É um consenso, né? Um consenso.
13: Para poder entregar o melhor pro público, né? É igual, tava um rapaz até que contratou a gente recentemente e falou, Renato, eu não sei se vai dar muitas pessoas no show. Não, eu falei, cara, se for só pra você, eu vou fazer o show como se fosse pra... 1 milhão de pessoas. Sei. A gente tem que entregar, tem que entregar o nosso melhor. Isso aí não é favor, isso é obrigação.
12: Mas já aconteceu alguma divergência, assim, de ambos, assim, ou no palco ou fora, assim, que você tentando alinhar alguma coisa, né? E aí houve aquele entreveiro, assim, mas depois ficou tudo certo, assim?
13: Ah, já assim, né? Que, igual eu falei pra vocês, eu e pai, na vida a gente é muito... amigão mesmo do outro, acho que nossa, até a vida nossa financeira, quando as coisas começou a seguir pra pai, começou a seguir
12: que
13: pra
12: legal,
13: mim.
12: Que legal.
13: E assim, é conselho mesmo, pai vai comprar um carro, me pergunta, eu vou comprar um carro, pai, eu pergunto pai, e aí vai. Nós crescemos financeiramente juntos, né, um com o outro, e tamo aí na sequência, e uma amizade é grande. E todos os amigos, é claro que tem um momento ali que um discorda do outro, aí vai ali, mas é questão de... 5 minutinhos, já tô ali, eu te amo, e acabou e tá resolvendo.
12: Quando vocês estão juntos ali no palco, ali nos shows, empolgadíssimo, tem uma música assim que vocês cantam que remete à história de vocês, assim, que emociona vocês, que toca lá, bem no fundão mesmo, assim, vocês têm algum especial assim, ou pode ser de vocês ou de algum cantor de predileção de vossa?
13: Rony, agora que nós estamos começando a dividir as músicas para cantar junto, né? Um ao lado do outro. São uma música que... são as 4 músicas, mais ou menos, que a gente canta um do lado do outro. E cada hora... Quando nós cantamos as nossas músicas mesmo, a gente fica muito feliz. Pelo menos quando a galera dança, né? Chega junto. Aí joga o solinho lá, o povo botou pra moer no forró e fica...
12: A gente sabe que vocês são ocupadíssimos. Esse cara, se falar com ligar pra ele 10 vezes, ele tá viajando. Você também...
13: nessa pegada.
12: Pra mesma pegada aí. E como é que vocês fazem pra alinhar o repertório, pra escolher as músicas?
14: Ensaios.
12: Ensaios. Vocês não vão chegar lá no palco e cantar, né? Tem que ter uma preparação toda. Como é que vocês se organizam?
13: Ensaio... a gente geralmente programa para fazer uma vez na semana. Uhum. É, quando chega, é, por exemplo, igual tá tendo muito show na, recentemente aí, uhum. Se for um show bacana, fizemos o show, cantamos, foi embora, bonitinho, não errou nada. A gente preocupa muito com isso aí, né? De errou, não errou nada, cara, a gente já fica mais tranquilo pro próximo ensaio. Às vezes vem ali passar uma música nova e tal. É, mas se não, vamos atualizar o repertório, aí aperta os tecladistas lá, vambora, moça rocha, aí os caras vêm e a gente se vira pra arrumar o tempo, né? Mas é difícil.
12: Teve um show assim que vocês fizeram, casa lotada, né? A galera foi abaixo, vocês falaram assim, caramba, olha, somos nós os causadores disso aí, tudo, pessoal, foi a loucura, teve aquele show que ficou marcado na memória de vocês assim? Ou talvez na sua em especial, ou talvez na sua, sim, ou de ambos.
13: Né? Vou te falar uma recentemente, cara. É lá em no Córrego da Inveja. Cara, que pessoal que...
14: Córrego da Inveja.
13: Que pessoal que abraçou. A galera de Novo Oriente, Pavão, Rio Pretinho, os caras abraçaram a banda. E um dos motivos que a banda, é assim, vamos dizer, pô, né, deu aquela... reviravolta, até que eu falei com vocês na questão de muita agenda em cima, foi a galera lá. Eu tava cantando o aniversário de meu primo, eu tava falando pra vocês, e nesse aniversário lá, na época que eu tinha, né, o pai tava pro Ceará, a gente tava pensando, reciclando a memória ali sobre a banda, é, nesse aniversário lá, os caras, você tá contratado na Cavalgada, você também tá e tal, e tal, quando eu sim, Cavalgada, eu falei, não, moço, eu só tô cantando aqui no aniversário, e a galera tudo de lá. Eles abraçaram a causa e levaram a série e chamou mesmo. E a galera pocou.
12: Vocês viajam muito pro Vale de Jequitinhonha também, né?
13: Pro Vale de Jequitinhonha quase não. Quase não. Mas foi mais ali, é, região nossa, aqui por perto mesmo, uhum. Né? Vale do Aço e nessa região nossa aqui.
14: Essa época do ano... É... Basicamente, para quem é do segmento forró, é onde que vocês aumentam mais o número de shows, né? Correto?
13: É, essa época é uma época boa, época de ganhar dinheiro, como diz o povo, né? Época que tem muitos eventos, né, João? Muitos
14: eventos. Tem o frio também, já ajuda, que a galera quer sair de casa para dançar um forró, tomar um quentão, aí vem maluquinhos de Fortaleza com o repertório para cima e coloca a galera para dançar, não
15: é
14: isso?
15: É verdade. Graças a Deus tem um cara de show pra gente fazer aí. A gente não tá dando conta de, né, da agenda que o pessoal procura, até hora já tem show marcado, né? Mas graças a Deus tá muito bom. Por aqui mesmo, né? Que uhum. apareceu show fora, Teixeira, Joaíma, no Ceará, que é o meu sonho fazer uhum. show lá, rapaz, e apareceu uns shows lá pra fazer. Mas infelizmente a gente. Quer dizer, infelizmente, já tinha. Já tinha agenda marcada já, mas se Deus quiser, hein, vai chegar a oportunidade de a gente ir lá representar no Ceará também. Que lá, as nossas músicas lá, graças a Deus, tá bem representada lá já, viu, João? Bom demais.
14: Bacana. É, nós estávamos falando de repertório e a gente sempre pergunta isso para os entrevistados no ramo musical, no gênero musical que vem aqui. Tem aquela que não pode faltar de jeito nenhum no repertório seu? Você fala, pai, não mexe não, Renato, essa aqui nós não vamos tocar não. Ou melhor, não vamos tocar assim, não vamos tirar do repertório. Essa aqui é intocável mesmo. Intocável não no sentido de não tocar. Imexível, essa palavra nem existe no dicionário português. Não mexe nessa música, que essa aqui é a nossa queridinha. Essa não pode ser retirada do repertório. Existe?
15: É, eu sempre falo pra Renata, não sei se foi uma das primeiras que eu gravei, mas a Mulher Bandida é a que eu gosto mais de... Então, cantar a Mulher Bandida, que sempre foi que o povo, né, logo no começo, no show, eu fui fazer um show mesmo no São Cristóvão, nunca imaginava, né, que o pessoal sabia da música, comecei a cantar, não foi nada, todo mundo cantando a música, legal, rapaz, tá até meu irmão filmando lá, nem sabia, meu irmão mostrou o vídeo, eu falei, gente, mas essa música eu fiz tem pouco tempo, todo mundo cantando, aí quando chega nos lugares, o povo já grita, toca mulher, canta Mulher Bandida, então é a música que eu mais gosto das minhas é essa música.
14: Então, vocês acreditam? Para que se deve isso, então? O público responder à altura o show de vocês? Obviamente que com a alegria do povo lá embaixo, vocês empolgam mais em cima e o show fica melhor ainda. O que se deve isso?
13: Deus, cara. Ainda acho que é a bênção de Deus aí para fazer com que as coisas dê certo. Igual eu falei, né, a gente faz um negócio com muito, muito amor. É um projeto que não era em fins financeiros, era um projeto mais de realização de um sonho, João.
14: Mais hobby mesmo, mais pra passar um tempo. Aí você, opa, aí esse negócio aqui dá certo, acho que dá pra gente investir nisso aqui.
15: É, e a gente sempre teve vontade de estar no meio do povo, rapaz. Sempre a gente, seja fazendo show, seja trabalhando, ou seja fazendo churrasco, mas sempre gostamos de estar no meio do povo e fazer amizade, que isso é o mais importante.
12: Boa, né? Você lembrou, falou um lance legal aí. Quando vocês estão no churrasco em casa, final de semana, que sobra tempo, que estão ali na resenha, tranquilo, fora a banda Maluquinhos de Fortaleza, quem é que vocês ouvem? Quem é a inspiração pra vocês?
14: É forró, tenho certeza.
13: Que... Cara, escuta de tudo ali. Tem Robério, né? Que é um cara muito bom. Tem Guilherme Silva, tudo. Sérgio Silva. Escuta de tudo.
15: Ali, Amado Batista, é tudo. Mas quando tá num churrasco mesmo, faz uma... Karaokê, canta de tudo.
14: É isso que eu ia perguntar. Rola essa resenha de cantar no churrasco?
15: Canta de tudo. O karaokê... Eu gostaria que vocês fossem lá um dia. Seria um prazer vocês irem lá, João. Você e Rony... E tá lá na minha casa onde fazer.
14: Se me convidar de novo, eu vou.
15: Já tá convidado.
14: Não convida, não.
15: Já tá convidado. Eu só vou marcar a data. Vou exigir que vocês vão lá. Ia ser um prazer.
12: O mais engraçado é que eu tava sempre falando de vocês aqui com o pessoal, né? Falava assim, tem que arranjar um jeito de trazer os caras aqui, os caras são bons, mas eles nunca que podem, estão sempre ocupados e tal, e sempre falando. Beleza, passou. Um dia desse aqui, eu tô aqui na rádio, aí João chegou aqui, você não sabe quem eu conheci. Eu falei, quem? Os meninos lá dos Maluquinhos. Eu falei, caramba, você chegou aqui ontem, já conhece os caras, eu tô aqui, tem um ano e meio que eu tô na labuta com os caras aqui, eu não conheço.
14: Foi engraçado que o Renato até me falou, você acredita que eu não conheço o Rony até hoje?
13: O João não tem condição, não.
12: Aí eu falei, pô, mentira. O cara chegou aqui ontem, já conhece, eu tô aqui com os caras, já fizemos sorteio juntos, um esquema aqui na rádio legal, uma parceria aqui, e eu não conheço os caras, já toca a música dos caras. Fala em tocar a música, como é que é a sensação quando os amigos, né, estão circulando pela rua da cidade e aí estão ouvindo os amigos, né? Não é nem vocês. Vocês têm a vida ocupadíssima, não dá nem tempo. Mas os amigos estão ouvindo lá e gravam aquilo ali, manda para vocês assim, a música de vocês tocando 5 horas da tarde, horário nobre, numa emissora de rádio, que seja aqui, em outro local, outra cidade. Como é que é isso, cara?
13: Eu acho que se mandar 50 vezes para nós, 50 vezes a gente fica sem acreditar, cara. Fica sem acreditar. A emoção é grande demais, mano. Cara, assim, acho que até um vizinho ali nosso se parar do lado, escutar a música no CD, e parar pra ouvir, cara, a gente fica muito feliz. Nós é igual passarinho, pô. Se deixar, a gente canta o dia inteiro ali. Igual eu falei pra vocês, não é pelo cachê, é pelo amor.
12: Já aconteceu assim num show de vocês? Estão ali bem tranquilão, empolgado, dançando, aí de repente, pimba! Algum de vocês já esquecer a letra da música e aí, caramba, e fica... Um olha pro outro, olha pro... Já deu pane assim.
13: Quase todo show.
12: É sério isso? É verdade, cara?
15: Tem hora que esquece a letra.
12: Quanto mais recente que aconteceu?
15: Uma parte, né? Às vezes não é a primeira palavra, às vezes esquece a segunda. Mas eu já fico atento quando eu vejo que eu vou esquecer a primeira palavra, eu já chego lá pro tecladista e falo, pula essa música aí. Quando dá tempo, né? Agora quando não dá tempo, a gente pula faz qualquer coisa e passa por cima e canta, né? Mas quando dá tempo de avisar, pula essa música aí, Daniel.
12: E é isso. Vocês são dois caras novos.
15: Mas é bom demais. Igual você falando sobre o pessoal aí de, passa uma música sua, como é que vocês ficam, a reação, rapaz? É gratificante demais e você vê o povo é evangélico, rapaz, entendeu? Eu tenho uns clientes, pessoal, amigo lá de Carlos Chagas, região lá que gosta demais, curte demais a gente. E a rádio suas aqui, eles falam, tem uns que falam, moço, vai passando imigrante, tô ouvindo aqui, ó.
12: Que legal.
15: E aí, filmando pra nós, uns evangélicos falam, eu quero seu pendrive, eu quero um pendrive seu. Sim. Porque tem gente curtindo suas músicas aqui, eu gosto mais de suas músicas. O dia que tiver um show seus aqui, Carlos Chagas, eu sou evangélica, mas eu vou lá, que eu gosto de ouvir suas músicas.
12: Isso é bom. Sabe bom demais. Que se é bom pra vocês, pra mim, pra nós aqui da rádio, é espetacular também. Quando eu tô lá em casa, que vocês mandam aquilo ali, eu imediatamente já repasso pra direção da rádio, porque é legal, cara, assim, sabe? E primeiro que é artista da cidade, artista local, porque a gente foca nisso, né? Valorizar a cultura local, os artistas, a população, o ouvinte, sabe? A gente intitula assim, a rádio do povo, porque a gente quer isso, é o povo caminhar com a gente. E pra nós, então, é uma satisfação, assim, sabe? Incrível quando vocês mandam pra gente, se é legal pra vocês, que são os artistas, pra nós então é espetacular, cara, é muito bom.
15: Bom, obrigado, muito bom.
12: E outra pergunta que a gente quer fazer pra vocês assim, se a gente pudesse voltar lá atrás, aquela época de... Vocês eram pobres, né? Que ninguém conhecia, né? Que esses caras aí, esses serruelas aí, tá querendo cantar. O cara nem estudou, tá querendo cantar, escrever música e tal. Se pudesse voltar lá atrás, assim, cara, alguma mensagem, assim, que você tem, assim, que você deixava pra aquela turma, aqueles rapazes, Ribamar, Renato, aquela família... Você fala assim, poxa, e hoje, vocês olham pra cá hoje assim, vocês falam, puxa vida, olha onde nós chegamos, cara. Onde nós chegamos. Como é que é, cara?
13: Ô, Rony, acho que essa... Bacana a sua pergunta. Eu acho que uma frase...
14: É aquela música, a pergunta de Rony é aquela música do Gustavo Lima, Retrovisor. Olha no retrovisor tudo que você já passou.
13: Eu acho que é uma pergunta bacana pra responder. Porque, meu irmão, eu sou... Sou um cara, assim, de vários defeitos, né? Acho que todos nós somos. E eu conversando com minha filha, surgia lá, pai, você não sei qual assunto que ela chegou, falou assim, questão de escolhido por Deus. Feliz, todos nós somos escolhidos. Meu irmão, eu sou um cara, assim, de vários defeitos, né? Acho que todos nós somos. E eu conversando com minha filha, surgia lá, pai, você não sei qual assunto que ela chegou, falou assim, questão de escolhido por Deus. Feliz,

0: todos nós. E a questão de uma coisa, cara, que eu falo que pra gente que tá ali na linha de frente, não tinha, tava até conversando esses dias com o meu patrão, o Breno. Eu falei, Breno, existe aquelas pessoas que vai chegar, cara, 6 horas, às 18 horas em casa, tomar o café e descansar. Existe aquelas pessoas que não vai ter uma vida social assim pra fazer com que o mundo gira. E eu já entendi que esse cargo aí é pra nós, cara, pra gente poder fazer. E nós não podemos desanimar nesses momentos. E por mais com todas as minhas falhas, né? Eu falo que a gente tá ali na linha de ataque no time, na hora de bater o pênalti, se a gente perder, todo mundo cobra. Pô, véio, você perdeu, desclassificou nós. Você fez o gol, todo mundo te abraça quando você acerta, né? É um cargo. É difícil ser o atacante, difícil ser o cara que bate o pênalti. E assim, com todos os meus defeitos, cara, tudo que eu prezo nessa vida é pra que as pessoas. Tem que passar uma mensagem que viva bem, viva na prosperidade, não abaixa a cabeça pra nada, cara. Realiza todos os seus sonhos. E aí, ó, a moral da história, Nice Modas, a loja de mãe veio chegar pra mim, com toda aquela alegria pra me contar sobre o sonho dela. Eu falei com ela, falei, mãe, não entra que é furada. Não entra que é furada, não vai. Tô achando esse trem muito estranho e tal e tal. Eu disse assim, eu se. Pode ser uma pessoa que eu tô na mesa de um bar ali que eu vou conversar hoje. Eu sempre tento incentivar aquela pessoa que esteja uma vida próspera, que vai pra cima e realize seus sonhos.
1: Verdade,
0: E
1: verdade.
0: minha mãe chegou pra conversar comigo, cara, e eu desanimei ela. Mas não foi por querer, foi
1: Sim.
0: por talvez não estar tá naquela sintonia do que Deus estava no projeto da vida dela. E aí, o que ela fez? Ela foi buscar a resposta em orações, colocou o joelho no chão. E hoje a loja dela já tem 3 anos e, véi, em cima, no resultado, em cima de resultado, e não baixou a bola. E aí a mensagem que eu passo para Renata e Ribamar e para todas as pessoas que estão ouvindo, cara, não desista dos seus sonhos. Não deixa ninguém te desmotivar. Até mesmo talvez aquela pessoa que te ama, igual eu amo minha mãe, né? Que ama todas as pessoas que prosperam nessa vida, porque Deus tem o melhor para nós nessa terra. Cara, não deixa ninguém te desanimar dos seus sonhos. Leva sempre com amor. Volta a dizer. Ano passado nós fizemos, por mais que a gente desenvolvia muito amor pelo projeto, mas ano passado a gente estava voltado muito à parte financeira da banda. Esse ano abrimos mão disso aí, começamos mais a curtir o show e, cara, esse ano tá um resultado incrível, incrível,
1: Que legal.
0: incrível, incrível.
1: Que bom. A gente sabe que vocês têm a agenda louca, né? A gente vai liberar vocês já já, tá? Já já. Vamos abusar mais um pouquinho aqui, até porque demoraram para vir aqui, problema de vocês. Demoraram para vir, azar os seus. Então a gente vai abusar mais um pouquinho, tá? Mas
0: Beleza.
1: antes da gente ir pro bloco aqui, só uma perguntinha. Vocês são novos, né? A gente já falei aqui que nem parece pai e filho, são irmãos, né? O Renato, um cara bonitão, o Ribamão, um cara bonitão ali, bem apresentável. Na hora que vocês estão ali no palco, ali, pá, cantando aquela coisa toda, fala baixinho pra ninguém se comprometer aqui. Eu sei que vocês devem ter namorados, noivas aqui, tico-tico do fubá e tal. Então, não se comprometa, mas a mulherada dá muito em cima, assim, de vocês? Como é que é? Bonitões, artistas, famosos, ricos, a mulherada, como é que comporta lá? Fala, não fica rindo, não. Fala a verdade, cara. Fala a verdade.
2: Às vezes não deixa de ter
1: É,
2: alguém,
1: até
2: né,
1: que
2: que
1: enfim, fala a verdade.
2: vão, mesmo na hora do show, outros depois do show, fica mandando mensagem. Mas pra mim, pode mandar a qualquer hora, que eu sou solteiro, né? Não tem problema não.
1: Ah,
2: Eu tenho,
1: safadinho, tá
2: mas
1: vendo?
2: eu sei lidar com, o público e o pessoal também entende. Muitas vezes a gente já chegou no, em show
1: Já beijou na
2: de
1: boca de alguma
2: mulher
1: fã assim,
2: falar:
1: já?
2: Ô, fulano quer ficar com você, tá ali esperando atrás
1: Ficou?
2: do palco.
1: Ficou?
2: Não, não,
1: Ah,
2: não. Eu falei, aí
1: não.
2: tentei, tapei ali e saí fora, né? Mas eu quero agradecer todo mundo pelo carinho, não sei de que forma for, né? Por amor, por paixão ou por gostar de, por amizade, entendeu? Eu quero agradecer todo mundo e isso é muito importante. E quero que as pessoas entendam, né? Nesse caso aí que você está falando, às vezes a mulher chega, manda mensagem, ah, eu quero ficar com você, eu quero. Estou esperando atrás do palco, outras pessoas mandam, mas quero que o pessoal entenda, né?
1: Tem
2: Não é
1: uma
2: porque eu
1: cama
2: sou casado, eu
1: quentinha
2: sou solteiro,
1: ali, tem
2: mas
1: uma cama quentinha ali, te esperando, pra gente fazer um
2: tá esperando, manda
1: cafunézinho.
2: mensagem depois. Eu tava no show, aquele dia eu queria ficar com você, te mandei mensagem. Ah, você não deu papo, não, moço, é diferente, entendeu? A gente, a profissão da gente é. Quero que o pessoal entenda que só tem que agradecer todo mundo, né? Igual você falando também, não pode deixar de agradecer nossa amiga Lucivânia, que foi ela que fez a ponte para chegar até
1: Verdade,
2: você, viu?
1: verdade,
2: Que
1: Luciano.
2: é fã da
1: Eu
2: gente.
1: até mandei
2: E
1: pra ela a
2: agradecer
1: mensagem ontem.
2: todos mesmo, entendeu? Que a gente não pode falar, não dá tempo de falar o nome de todo mundo. Nossa família, nossos amigos, todo mundo que é fã da gente, entendeu? Agradecer todo mundo em geral.
3: Vocês falaram aí sobre música, que é mais hobby do que uma maneira de ganhar dinheiro, até porque vocês não dependem da música para viver, né? O que a música

0: significa para vocês? Forró em especial, já que é o segmento seus.
1: Cara, a música em si, a dança, até a gente participou lá, né, com os meninos, um abraço pra galera aí da turma
0: Turma
1: do
0: do Piseiro.
1: Piseiro.
0: Renato foi jurado, rapaz. Renato entende muito de dança, percebi.
1: Dei nota 10 pra todo mundo, né?
0: Boa.
1: Aí, leva emoção, pô. Você vê a galera rindo ali, igual o Rony perguntou assim das mulheres, cara, dança com todo mundo, brinca com todo mundo, eu amo todo mundo, claro, eu vou morar aqui nessa cidade. É bacana, se levar a alegria pra galera ali, a galera dançando, e você vê que o povo rindo, né? É bom demais, pô.
2: Legal.
1: Emoção demais.
2: É. Vamos fazer o seguinte, então vamos fazer uma pausazinha rápida e já
1: Bora.
2: já a gente volta com o último bloco com Maluquice de Fortaleza. Passou rápido, sentiram aí? Passaram rápido, já são 9h10. Passou rápido aqui. Já já tem mais maluquinhos aqui na programação da rádio, que só toca música boa. 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
4: 9:13.
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5: Beleza, de volta agora 9:17. Cara, passou rápido a hora aqui com esses rapazes malucos de Fortaleza. Passou rápido. Uma pena, a gente tem que liberá-los, né? A agenda do pessoal aqui a gente sabe que é complicadíssima. Um ano e meio para conseguir, né, agendar com eles para virem aqui. Enfim, faz parte, né? Os homens aí mais famosos aí que nota de 200, né? É difícil você encontrar. Existe ainda a nota de 200?
6: Eu acho que tem. É. Só eu nunca peguei.
5: Eles devem ter bastante.
6: Mas eu peguei assim dos outros, né? Pra mim, não.
5: Eles devem ter bastante.
6: Eles devem saber, tem nota de 200 ainda?
7: Eu tô fazendo coleção lá.
5: Ah, tá vendo? Ah, humilde o cara, né? Esse cara é humilde, brincadeira. Falar em coleção, qual objeto antigo o ouvinte querido guarda até hoje por ter um valor sentimental? Mensagens de texto ou mensagens de áudio? Vamos fazer o seguinte, então. Bora colocar aqui a primeira participação de um conterrâneo vosso lá do bairro São Cristóvão, que está sempre participando aqui com a gente da nossa programação.
8: E João Teixeira e Rony Martins.
5: Bom dia.
8: Tudo bem com as vossas pessoas?
5: Sempre.
8: Tudo, né? Pois é. Claro. Eu aqui no meu baraco tenho um videocassete, né? Tem dois sons de passar disco, né? De vez em quando eu ligo isso para não ficar parado, que entendeu? Legal. Tem tudo aqui no meu barraco, né? Só coisas antigas mesmo.
5: Que massa,
8: cara. Disco eu devo ter mais ou menos uns 15 discos, mais ou menos. Legal. LP. Artigo, beleza?
5: Luxo isso.
8: E tem aquela que eu falei com você, a minha bicicleta antiga, de vez em quando eu saio com ela para ela não enferrujar. Caramba, nem ela, nem eu, né? Pois é, mas é assim, coisas antigas a gente tem que guardar,
5: claro,
8: e valorizar, né? É, João Teixeira e Rony Martins, os amigos de sempre, né? E o Frito tá por aí, né? Tem gostadinho, né? Pois é, então tá bom, um abraço, fica com Deus, paz e bem, a essa da 12 de outubro.
5: Tchau, obrigado!
6: Valeu!
5: É isso, esse eu cara perco, figura. É que
6: eu perco o amigo, mas não perco a piada.
5: Vamos lá.
6: Eu perco o ouvinte, mas não perco a piada. Tem tanta coisa antiga na casa do seu AS, incluindo ele.
5: Ele é um querido.
6: Ele é brincadeira,
5: tão,
6: viu, seu
5: Ele AS? É tão querido nosso que já veio aqui também. Nosso convidado, ele participa de todos os programas. Ele anda na rua. Ele anda na rua.
6: Com o rádio ligado.
5: Com o rádio ligado na programação da Imigrantes.
6: Falando nisso, tem que fazer a premiação pra ele, viu?
5: Essa semana que vem, Soares, a gente vai convidar o senhor pra vir aqui, pra receber o troféu. A gente tem um quadro aqui, que é nada com nada, né? Aqueles ouvintes que não falam nada com nada, a gente faz a pergunta e ele responde aleatoriamente. Ele, disparado o cara que não fala nada com nada. E aí, vai faturar um troféuzinho aqui, ou uma medalha, a gente vai decidir isso aqui nos bastidores. Na próxima semana, a gente vai convocá-lo aqui, para vir receber e bater mais um papo
6: morador lá
5: conosco,

0: morador lá do bairro de vocês, em São Cristóvão, que a gente adora muito. Deixa eu mandar um abraço aqui pro pessoal do São Cristóvão, que a gente adora mesmo. Matinha também tá participando com a gente aqui, a Cláudia tá sempre participando. Grande beijo para você, dona Cláudia, lá na Matinha. Alô, Matinha! A gente adora vocês aí, tá? Qual objeto antigo que você guarda, querido ouvinte, até hoje, por ter aí um valor sentimental? Mensagens de texto ou mensagens de áudio? Fiquem à vontade. Rapaziada, a gente tem que liberar vocês. A gente quer saber agora aí, o pessoal, nossos ouvintes queridos, quer saber quais são os planos, né? Quais sejam os planos de vocês aí pro futuro, né? Os projetos aí dos Maluquinhos de Fortaleza, se há novas composições sendo preparadas para o público, se já tem
1: telefone de contato
0: nova,
1: também, rede social.
0: A gente quer saber agora de tudo. Desbravem, por favor.
2: As redes sociais, né? Tá no nome lá, Ribamar Fortaleza, Renatinho Fortaleza e os Maluquinhos de Fortaleza. Lá tem um zap também, né? Pra contato para show.
1: Pode falar aí, fica à vontade.
2: O meu é 33996044472. O de pai é 8855-1440, né, pai?
1: Isso.
2: Isso aí é bom demais. E o projeto aí, Rony João, da sequência da forma que tá sendo feito, né? Acho que começamos a entender realmente o projeto aí, o que precisa ser feito. É igual nós falamos, né? Tá ali pra galera que os contratantes aí, no que precisar. Sempre eu estou, quando vai fechar o show com a gente, eu falo, cara, tô aqui pro que você precisar, à disposição. Desde a parte de organização, desde a parte dos cartazes, do fly, que hoje tá fácil, né, ajudar. Mas só que algumas pessoas que contratam, elas não têm acesso ainda a essas coisas. Fala, moço, manda pra mim, te ajuda aqui, é facinho. É igual a gente até falou do Corgo da Inveja lá, na cavalgada que teve lá. Toda a publicidade lá, eu ajudei o pessoal a fazer, cheguei junto. Foi fácil aprender, né? Eu falei, oh, moço, manda pra mim, faço aqui pra você. Então, assim, a disposição, eu acho que temos que ter a disposição, assim como eu falo que a gente tem que atender nossos clientes no dia a dia, no nosso lado, outro lado profissional, temos que atender também o nosso público ali, né, da banda.
0: Onde vocês sonham chegar com esse trabalho, em família, assim, tem alguma ambição, assim, que vocês, um dia a gente vai chegar lá. Palco da TV Imigrantes, da Rádio Imigrantes, da TV Globo, assim, tem alguma ambição assim que vocês querem chegar com esse trabalho de vocês, Maluquinhos de Fortaleza?
2: Eu acho que em questão de rádio aí, em rede social, nós chegamos num lugar mais top aqui, que era a TV Imigrantes, viu?
0: Ficamos empolgados?
2: Os outros aí não comparam igual a vocês, não. Aqui na primeiro passo nós já realizamos, já, né, pai?
0: Ficamos empolgados com isso. Né? Legal. Isso aí.
3: Bom demais.
0: Amado Batista, depois da tosse, da gripe,
1: é? É verdade.
2: Parece mesmo.
0: Depois da tosse, da gripe.
1: Baixa igual ele também.
0: A conta bancária deve ser igual.
1: Baixinho. Né?
0: A conta bancária deve ser igual.
3: Aparência.
0: Caramba,
3: mesmo,
0: parece mesmo, velho.
3: Eu que falei negócio de coleção de igual nota nada. De 200, viu? O pessoal até pensar que é verdade. Eu tô querendo, não, agora, arrumar pelo menos uma pra conhecer.
0: Agora tá.
1: Igual nada, moço. Quem é a conta de Amado Batista verdadeiro?
0: Cara, agora é idêntico. Se fosse irmão, não parecia tanto, né? Senhoras e senhores, Amado Batista aqui no estúdio da 100.9. E aí, Amado, tudo bem, cara? Beleza?
3: Bom demais.
1: usando a pergunta da enquete, vai para os nossos entrevistados.
0: Verdade,
1: né?
0: Verdade.
1: Vocês têm algo em casa que é sentimental, que vocês guardam até hoje?
3: Que eu lembro mesmo é ter a camisa, né, dos Maluquinhos do Forró, tem até hoje guardada lá, né?
1: Ah, legal.
3: Foi um show que a gente fez na Talé e fez as camisas, tem uma guardada até hoje lá.
1: Show.
0: Aquela cidade que não pode faltar, vocês fizeram aquele show que vocês falaram, essa cidade foi a top, todas são bacanas, a gente sabe que todas são legais, mas teve aquela que você falou assim, putz, que legal, que receptividade, cara.
2: Difícil, Rony.
1: Queremos voltar aqui mais vezes.
2: Difícil, Rony. Difícil, cara.
3: De voltar mais vezes, a gente quer voltar em todos que a gente vê. Todos foi bom, bom demais, todos foi bom. Cada um que faz é melhor do que o outro, Rony. Cada um show que a gente faz, graças a Deus, é melhor do que o outro. Então, só agradecer a todos os lugares que a gente passou aí, pro público, né? Toda a galera aí, não esquecendo, o pessoal pediu pra... Tava perguntando aí qual é o próximo show aqui que vai ser na cidade,
0: sim,
3: né?
0: Sim, pode
3: aí
0: falar
3: queria
0: aí.
3: Falar que se puder falar dia deve, 21, nós estaremos lá no Luar da Serra. Dia 21.
1: 21, Luar da Serra. Vai dar no domingo? Tá vai dar no domingo.
3: Dia 21,
1: eu vou.
3: Pretinho, dia 21 lá no...
1: Tá
3: pertinho,
1: eu vou, porque já. Tem...
3: Eu vou esperar você lá.
1: Vou até fazer uma propaganda aqui pro Luar da Serra.
3: Que bom.
1: Porque acontece os forrós lá no domingo. E bem, eu... Cara, antes, eu fui lá antes da pandemia. Ou seja, só de pandemia nós já temos 6 anos. Eu não fui lá. Após pandemia nesse forró. Vou lá dia 21.
0: Então lá, Luar da Serra.
1: Luar da Serra.
0: É o próximo, é dia 21, então, né?
2: Dia 21 agora, domingo.
1: É a partir do que? Das 7, 8 da noite?
3: É, acho que é de 8 horas em diante. Nessa
1: eu lá. Chego lá, podem ter
3: sido das 8. Não ser privilegiado, então, de você estar lá.
1: Vou estar dançando forró lá.
0: Eu nem vou falar nada.
1: Dando aula lá,
0: velho. Eu nem vou falar nada que eu não quero me comprometer.
1: Dando aula, igual o Renato falou aí no concurso de forró do Piseiro, que a gente estava da galera da turma do Piseiro. Aí Renato, falei que Renato entende pra caramba de dança, viu, Rony?
0: É, né?
1: É. Ele é um bom entendedor. Que ele chegou e falou assim, ó, na hora que a gente tava lá avaliando a galera, né? Eu como jurado técnico e o outro rapaz lá, aí a gente tava lá avaliando, fulano, ficando esse casal, fez. Aí Renato assim, eu tô vendo que eu tô entendendo de dança pra caramba hoje, que eu tô achando tudo lindo, deu dança pra todo mundo.
0: Lá atrás, Renato falou, da confusão que é o dia a dia, e enfim, aí tem que colocar a bola na marca do pênalti, fazer gol e tal, e aí perdeu o pênalti, vai, o pessoal vai. Enfim, futebol, cara. Copa do Mundo tá começando aí amanhã já. Ceará ou Fortaleza?
1: É. Ceará ou Fortaleza?
3: Os dois é de lá mesmo, que é o cão que ganhar pra gente tá bom, né?
0: Vocês não são muito amantes a futebol, não?
1: Tem o ferroviário também.
0: Tem o ferroviário. Mas que tá em baixa há muito tempo, né? Vocês no futebol, como é que é? Como é que funciona?
2: Rapaz, sou...
1: O Galo Cruzeiro.
2: Eu sou apaixonado. É, cara, assim, ó, a família de pai, boa parte, torce pro Cruzeiro e Flamengo. Pessoal, antigo tinha esse negócio, né? Veio pra mim também essa paixão pelos dois times. Só que eu gosto demais de futebol, seleção brasileira ali, quando perde eu choro, igual menino mesmo, eu fico triste quando perde, vibro. E o mais curioso, cara, é... Um exemplo, o Galo tá na Libertadores, sou cruzeirense, não, assim, não paro nem pra assistir um jogo do Galo, né? Mas se o Galo tiver na Libertadores, na final, eu torço pro Galo, cara.
1: Eu acho que já que nós estamos falando de futebol, acho que a geração de Renato não viu o Brasil ser campeão mundial, não. Viu?
2: Não, pô, tem 18 anos.
1: Uhum. Só de
0: nas costas.
1: Só na JR Pneu, que eu tenho 18 anos. Então a geração dele não viu isso.
2: 2002, bom. 2002 eu acho que eu tinha 10 anos por aí.
1: Ah, então você se lembra, você tem umas lembranças remotas. Tem.
2: Ronaldo Fenômeno com o tupete.
1: Ah, não, então ele viu. Mas mesmo assim, qual é a sua expectativa pra Copa do Mundo? Já que tá
2: assistindo? Ah, cara, sempre.
1: Você acha que o Brasil vai longe?
2: Deus abençoa que eu não tenho muita expectativa, não, mas Deus abençoa que vem, né? Nós está na hora já, pô. Passou muito tempo.
1: E você, Ribamar?
3: Eu não sou muito ligado em jogo assim, não. Eu também não ponho muita fé, não. Eu, igual, torço Flamengo e Cruzeiro também, né? Moço, assim, se eu estiver assistindo, começou a fazer raiva, eu desligo, mudo de canal. Rapaziada. Vai ter mais outras coisas mais boas pra me preocupar. Né? Nossa.
0: Rapaziada, pra gente encerrar, liberar vocês, pra vocês seguirem a vida. O programa era de uma hora, já estamos aqui com 1h28. Conversa boa. Uma palavra que define a família Fortaleza:
3: é amor, né? Amor, isso é tudo. É união.
0: É.
1: Legal.
2: É.
1: E você, Renato?
2: União, cara. União. Top. Minha filha, a mãe dela tinha perguntado se ela queria ir para os Estados Unidos, né? Queria que eu liberasse ela, separado há muito tempo.
0: Uhum.
2: E aí, Rony, eu falei com ela que não, ixi, eu chorei igual menino. Falei, não quero. Aí eu vou só te explicar, para você entender o que é meu amor por ela. Eu mandei mensagem para pai. Ô pai, cara, surgiu uma oportunidade aqui, tô nos Estados Unidos. Ô meu Deus do céu, o senhor mandou mensagem me chorando. O que te falta, moço? O que te falta aqui para você querer ir embora, Renato? O que te falta, velho? Pela, não gosto nem de falar com emoção,
0: vocês
2: para, né?
0: Vocês parecem que são muito próximos, nossa, próximo
2: cara,
0: mesmo.
2: Pai amigos, mandou, né, mensagem pra mim chorando, eu falei com ela, falei, tá vendo, Camila, isso aí, cara, isso aí, é o amor que meu pai tem por mim, que não me imagina não viver, né, sem ele, não me imagina viver sem ele.
1: Não se explica,
2: é a mesma coisa com minha filha.
0: Tá legal.
3: Eu sempre falo, família é tudo.
0: É verdade.
3: Eu ficar perto da minha família.
0: Eu também compacto com vocês isso aí, família... Aquele alicerce espetacular, assim, que a gente tem que valorizar.
1: Quem tem que valorizar.
0: Muito mesmo. Muito. Assim.
2: E aproveitar e mandar um beijo, minha princesa, pô, né? Maria Alice, minha linda,
0: tá
2: minha filha.
0: Tá ouvindo lá, será? Tá ouvindo?
2: Com certeza, tá na escola. Pai, tô aqui escondido aqui, eu ouvindo, mandar uma mensagem.
0: Maria Alice, não pode, tem que estudar, garota. Tem que estudar. Larga seu pai, você já ouve todos os dias os sermões dele? Larga, deixa quieto, vai estudar, garota. Camaradas,
1: mas fica à vontade, pode mandar abraço para quem vocês quiserem, agradecer quem tiver que agradecer.
3: Mais uma vez. Agradecer a Deus, né, por ter dado essa oportunidade de nós estar aqui, e agradecer vocês também, viu, que...
0: Não tem agradecer nada, vocês tocam aqui na rádio, que
3: nossa,
0: vocês são bons,
3: velho. Vocês estão aqui, porque ela fez a ponte, pra gente conhecer esse amigo Rony, agora conhecer o João Teixeira. Bom demais. Agradecer todo mundo que... As pessoas que pediam, ah, manda o link da rádio aí que eu quero assistir você na entrevista suas lá. Agradecer todo mundo que... Isso é muito maravilhoso.
0: Vocês só estão aqui porque vocês são bons.
3: Um amigo lá de Brejão me pediu para pedir o link, o cara da festa, a gente vai tocar para ele dia 1º de agosto lá, aí Erisvaldo Fortaleza pediu lá, ô, manda o link.
1: Quem é que vai fazer a festa lá?
3: É, acho que é Alexandre e Erisvaldo Fortaleza.
1: Ah, sim.
3: Dia 1º
1: de agosto. Festa de Brejão é boa.
3: É, a festa de Brejão, dia 1º de agosto, vocês estão todos convidados para ir lá. Que eles pediu o link, eu quero assistir vocês lá, depois vou mandar para o pessoal de Brejão, Cacimbinha, São Julião, todo mundo pediu o link. Sim. Quero assistir vocês lá, todo em geral, todo mundo que pediu aqui, tem o Lotão também, muita gente pediu e agradecer todo mundo aí, um abraço especial a toda a minha família, que eu amo muito.
0: É, e depois nós vamos sentar nos bastidores ali, depois que encerrar o trabalho aqui, as entrevistas, pra gente combinar o nosso cachê, que até hoje deu um ano e meio, não caiu Pix nenhum ainda na minha conta, dos maluquinhos.
2: Tem que ter
0: não
2: caiu Pix nenhum. Caiu, né? Ainda mais depois que o homem falou que tá juntando cada nota 200, né?
0: Cara,
2: vai ser até mais fácil pra contar, né, Rony?
0: A minha conta bancária, eu printei ontem e mandei pra uma amiga, R$29, cara, e 11 centavos. Aí o João falou se a sua...
1: Tava... Você tá mais rico que eu, que eu tô com 14. Ah,
0: eu te mostrei.
3: Aí,
0: né?
3: nem conta tem mais. Mano,
0: tem um claro, lá, o cara guarda dinheiro debaixo do colchão.
3: Pagou as taxas que tem que pagar lá, a gente bloqueou muito peor, bloqueou as contas tudo.
0: Um guarda dinheiro debaixo do colchão. Rapaziada, mais uma vez, obrigado, cara. Mais uma vez, obrigado, de coração mesmo. Que bom que vocês vieram aqui. A gente tava ávidos por isso, afoitos, querendo logo que vocês viessem aqui pra gente mostrar pro pessoal. O pessoal só ouve, né? Vocês falaram da vida de vocês, como é que vocês são esses caras simples, humildes. Próximos um do outro, família, que é o mais importante, a gente percebe isso assim no carinho de vocês um para o outro. O cara ali tá falando de você, ele chegava, tava já ali babando ali, lacrimejando, querendo já. A gente percebe que vocês são muito unidos mesmo, a gente fica feliz por isso, cara. Mais uma vez, obrigado mesmo por ter vindo aqui, medroso aí do Ribamar também. É, obrigado, cara, que bom que vocês vieram.
2: Nós que agradecemos vocês aí, agradeço a toda a nossa família, todos os ouvintes da rádio, nossos fãs, né, a galera que chega junto com nós. É, todas as cidades que nós passamos recentemente, a galera de Campanário também fez aquele showzaço com nós no domingo. E Rony, mais uma vez, você e João, cara, obrigado a Rádio Imigrantes aí, muito obrigado de coração, todo mundo aí, cara. Tem um JR Pneus.
0: Sim, tem um sonho assim que vocês ainda querem realizar, que vocês miram lá no futuro, assim, isso aí a gente vai colocar em prática, breve, assim, fala pra eles aí.
3: É, rapaz, a gente sempre pensa, a gente vem, fica conversando com o Renato, ele fala comigo, rapaz, vamos fazer um dia o sonho de a gente fazer um show grande aí, quando tiver um cachê, mas bem, o povo mais avultado, de fazer um cachê e doar, dar uma doação, entendeu? O maior sonho da gente é isso, é ajudar, entendeu? Fazer um show.
1: Fazer bom, uns eventos beneficentes.
3: Uns eventos grandes é beneficente, é. Tipo assim, fazer um show grande aqui, tá gostando do cachê desse show aqui, é todo pra doar, vamos procurar a instrução pra gente
0: então
3: doar.
0: Já conte com a 100.9 aí.
1: Obrigado. Vamos alinhar esse projeto aí, vai dar certo.
0: Tá na hora, com certeza. 100.9 já tá na cola de vocês aí, que vocês são bons, e a gente quer estar no lado de quem é bom, né, velho? A gente quer estar do lado de quem é bom. E a gente tem que fazer mais uma promoçãozinha daquela aqui.
3: Tá na hora
0: a gente faz. Passou da hora já, um ano já, praticamente, que a gente não faz nada aqui.
3: Tá garantido.
0: Fazer um barulhinho aqui.
2: Um alinhamento e balanceamento também, né, na hora.
0: Que legal. Legal.
1: É pros ouvintes, viu, Rony?
0: É óbvio. E eu faço questão de ir lá na loja do Renato e pagar também, claro, eu faço questão disso. Né? Meninos, valeu, obrigado.
2: Muito obrigado, galera.
0: Tem aquela perguntinha que não pode faltar. Foi bom pra vocês?
3: Bom demais, cara. Muito bom, viu? Bom demais. Nós queremos agradecer vocês por essa oportunidade.
2: Maravilhoso,
3: com certeza.
2: Né,
3: já tava bom, ficou melhor ainda, com certeza. Depois disso daqui vai ser... É só maravilha, que é maravilha.
0: Obrigadão
3: aí, João. Obrigado, Rony. Viu? Um abraço, tudo de bom.
1: É uma última pergunta, mas você não é aquele cara do Sai de Baixo, não, é?
3: É não, é que ele era meu fã e colocou o nome Ribamar do Sai de Baixo. Ele era fã, meu, né? Era vizinho lá do Ceará.
0: É isso, pessoal. Recebemos hoje aqui os rapazes maluquinhos de Fortaleza, que vocês só ouvem aqui na programação da 100.9. Hoje tiveram o prazer de ouvi-los, bateu aquele papo gostoso com a gente aqui. Beleza? Resenha volta a quinta, amanhã é quinta, né?
1: Amanhã é quinta.
0: Então, amanhã não temos resenha na sexta-feira, mas a programação da 100.9 segue com muita música boa pra você. Tem a nossa enquete ainda rolando, né? Qual objeto antigo você guarda até hoje por ter um valor sentimental? né? Nós perguntamos para eles, João Teixeira.
1: Então a camisa. É. A camisa do Maluquinhos do Forró.
0: Ah, beleza, beleza. O Renato também falou?
2: É, como eu sou novo, tenho só 18 anos, não tenho muito tempo para guardar, não, né?
0: Você tem 18, eu tô em 39 mais. É. Eu tô com 39 mais. Eu tenho um vídeo cassete lá em casa.
2: Eu tô brincando, eu tô com 32 já. É que depois dos 18 eu parei de contar.
0: Eu, né? eu contei 39. E aí 39 mais, né? Eu já tenho alguns anos que eu tenho 39 mais. Minha filha fala assim, poxa pai, eu tô com 16, você tinha 39 mais que eu não nasci. Agora eu tô com 16, você continua com 39 mais.
2: Agora, falei, Rony falando assim, rapaz, eu acho que eu tenho a coberta de quando eu era bebê. Se mãe não tiver dado, tem uma cachorrinha lá em casa, se mãe não tiver colocado nesse
1: fio dela, chamada né? Manta, a chamada
2: manta. É, a manta. É. Se mãe não tiver usado na cachorrinha, tem ela lá ainda, é muito antiga. Dá pra vender, né, quem levantar o dinheiro. Mas é isso aí, valeu.
0: Valeu, rapaziada do Maluquinhos do Forró aqui na 100.9.
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1: É isso, volume no máximo. Tô começando mais um Hits da 100. E o programa é cheinho de música legal pra você, tá? Os grandes sucessos nacionais e internacionais a partir de agora aqui, desfilando pra você nas ondas sonoras da 100.9, a rádio do povo, a rádio dos melhores ouvintes. E tem a nossa enquete de hoje também, tá? Qual objeto antigo você guarda até hoje por ter um valor sentimental? Tem aquela mala velha? É, tem aquela TV antiga que você guarda? Tem aquele videocassete, como o nosso amigo Aécio disse que tem guardado aqui? Aqueles discos de vinil? Então, o que você tiver, manda mensagem de texto ou mensagem de áudio pra gente, tá? 988484759. Kleber e Cauã, música nova, tá? 1000 adjetivos.

0: É, Felipe Rodrigo da manhã com Ignora e Kleber e Cauã. Novidade, tá? 1000 adjetivos. Faltando agora 14 minutos para as 10 da manhã de quarta-feira. 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
0: É isso, hora certa, 9h48.
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0: Danilo e Davi, novidade. Não mexe nas minhas gavetas, please. É curiosa, curiosa. 10 em ponto.
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0: Coppola e Taylor Swift, né? Essa música do disco The Life of a Showgirl, que utiliza a pedra opalita, né, como metáfora, né? Agora, a faixa da música aborda superação, né? Cura emocional após relacionamentos difíceis e a celebração aí de um amor maduro, né? Verdadeiro, ao lado do seu novo amor, do seu noivo, né? É isso. Opalites com Taylor Swift aqui na Manhã 100.9. Música da semana, destaque para Zé Neto e Cristiano com Cadeira Cativa. É isso. 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Tem a nossa enquete de hoje. Você tá participando com a gente? Ah, que legal, cara. 988-484-759. Manda mensagem de texto ou mensagem de áudio, tá? E a pergunta de hoje é a seguinte: qual objeto antigo você guarda até hoje por ter aí um valor sentimental, tá? Vamos ouvir aqui o nosso ouvinte, ou melhor, deixa eu ler aqui a mensagem do nosso ouvinte. Não tem nome aqui, né? Mas tá falando... Ah, tá. É o Michael, desculpa. É o Michael que tá falando aqui que tem várias coisas, né, antigas. Tipo fita cassete, vinil, dinheiro antigo em notas, né? Gibis da Turma da Mônica. Cara, que maneiro, né? E o Michael tá falando aqui que tem vontade de vender. Michael, semana passada tivemos aqui uma galera que fez um evento lá no Tieteca, justamente só para colecionadores, né? E ele tá falando que quer passar isso para frente, mas não acha ninguém nessa cidade que se interessa. Até porque tem pouca demanda de colecionadores aqui. Já tivemos aqui semana passada os colecionadores. Você lembra o nome? O Isaías e o outro, João, você lembra?
1: Henrique.
0: Henrique, né? Pois
1: Henrique
0: é.
1: Henrique Cordeiro.
0: Henrique Cordeiro, seu presidente. Tem até um clube aqui.
1: Tem uma associação.
0: Uma associação, não é isso?
1: Associação.
0: Pois é, Michael. Para entrar em contato com essa turma aí, né?
1: Vamos passar o contato pro Isaías para ele.
0: Você tem aí, João Teixeira?
1: Tem.
0: Se a gente
1: tem.
0: Tiver, então nós vamos passar para você, Michael, o contato do Isaías. E vocês tricotam, né? De repente, quem sabe, né? Vocês fazem negócio aí. O Isaías vai ficar maluco, né? Ele adora essas coisas.
1: É verdade.
0: E eu confesso para você que já fiquei aqui assim, nossa, feliz de
1: o
0: saber
1: Henrique
0: que você
1: também.
0: Tem. O Henrique.
1: Inclusive,
0: assim,
1: o Henrique teve até uma produtora de vídeo, né? IHC Vídeo.
0: Sim, sim, sim. E eles nos presentearam aqui com as moedinhas, né? Antigas, muito legal. Então o Michael tá falando aqui que tem, sim, fitas cassete, né? Disco vinil, dinheiro em notas, gibis, muitas outras parafernálias lá no depósito da sua casa. Mas eu pergunto pro nosso parceiro aqui da 100.9, que é um cara novo. Ele é um cara novo, ele tá. Ele tem 52, ele falou. Mas essa carinha de. Ele anda com carinha assim de 22, ainda mais agora que ele tá com óculos quadrados, assim, que deixou com visual assim, bem mais fashion, bem mais moderno, que é o nosso parceiro Roberto Gomes. Cara, você tem na tua casa, Roberto Gomes, algum objeto antigo assim, que você guarda até hoje, né, que tem aquele valor sentimental pra você, assim, tipo isso que eu acabei de falar aqui do nosso amigo Michael?
2: Pois é, bom dia, Rony, bom dia, João Teixeira,
1: bom
2: o Galo
1: dia.
2: Garnizé aqui da nossa rede Imigrantes de Comunicação. Olha, cara, sinceramente, de momento eu não me recordo de ter nada assim muito específico que eu tenha guardado, não, viu, Rony?
1: Sim, nem uma peça de roupa?
2: Não, cara, sinceramente.
1: Lá do passado?
2: Não, roupas eu tenho lá várias, né, assim, não de tão antiga. Né? Tem uma camisa, por exemplo, do Santos, lá, que foi o Giovanni Bananinha que teve aqui, que ele me deu na época que ele, né, estava estourando lá no Santos.
1: Ah, mas mas você guarda com carinho, não é?
2: Guardo com carinho.
1: Então
2: porque...
1: então você tem.
2: Então pode se colocar nesse pacote.
1: Você
2: aí, né?
1: A venderia?
2: Não, cara, eu gosto da camisa.
1: Então,
2: ela é de manga
1: guardado.
2: Comprida, né? Sim. Autografada por ele.
1: Patrocínio da Sempre Toshiba, eu lembro perfeitamente.
2: Eu acho que é. Eu acho que é essa mesmo.
1: Então você tem.
2: Giovanni Lobo Bananinha.
1: Você guarda com carinho.
2: É que agora hoje está produzindo talentos aí para o futebol brasileiro. Um abraço, viu, Giovanni?
1: Tem cara, a gente também, né?
2: Que a gente tem um carinho muito grande por ele, né? Um cara muito educado, né? E que é um cidadão do bem, né? Um ser humano do bem. O nosso parceiro Giovanni Lobo,
1: beleza.
2: O conhecido Bananinha. Então eu tenho a camisa, eu guardo com carinho.
1: Eu tenho, sabe o quê?
0: O quê?
1: Vamos ver se vocês adivinham.
0: Não, você tem que falar. Eu não sou mãe de Iná, nem pai de Iná.
1: Produtos da banda Calcinha Preta.
2: Você tem a calcinha preta?
1: Tem a calcinha.
0: Sério?
1: Tenho.
0: Tem algum cheirinho assim diferente assim?
1: Não, na verdade ela não é calcinha que se usa, né? É uma calcinha fictícia.
0: Ah, tá.
1: Ela é formato de calcinha.
0: O Vando distribuía calcinha nos shows desse. Você lembra do Vando?
2: Lembro.
0: O Vando distribuía, ele cheirava assim, ele recebia
2: famoso,
0: também muitas.
2: Famoso,
0: né?
2: Vando.
1: Distribuía não, moço, ele recebia.
0: Ele recebia, melhor dizendo, aí ele guardava, recebia, ele recebia, é verdade. As calcinhas.
1: Fábio Júnior, que eu acho que distribuía lencinha, alguma coisa assim, alguém jogava um lenço.
2: Bacana, não. Rapaz. Então, tá aí cada um. E você, Rony?
0: Eu? Você... É. Eu falei, tem videocassete antigo, tem carrinhos antigos, tem uma TV zona, daquelas tubaços gigantescas.
1: Fita cassete também?
0: Eu burro aqui doou tudo, cara. Você de cassete dos meus viris, doei.
2: Não, é porque
0: tudo.
2: Você não usava, né? E acabou repassando. Agora tem um
0: o violão do meu pai, tem o pandeirinho do meu pai lá.
2: Seu radinho. Pai tocava ou só tinha o
0: violão? Arranhava. Ele arranhava. Tem uns vídeos dele aqui. Plim, plim,
1: plim. Não, Elia, eu tive a grata satisfação por alguns anos tocar lá na missa de Santa Luzia, né?
0: Tocava o pandeirinho lá.
1: Eu nem sabia que era pai do Rony Martins, que falou que depois que era pai. Aí eu ia tocar, tocava sanfona na missa. Aí chegava um senhorzinho, sentava do nosso lado lá, no banco destinado à equipe de música. Aí sentava um senhorzinho, sentava, aí bom, tava bom dia, e a gente começava a tocar na missa, eu começava no pandeiro.
0: Todo fora do tom.
2: O importante...
1: Aí depois que o Rony falou, é meu pai.
2: O importante é que ele queria participar, né, velho?
1: Exatamente.
2: Ele tava lá pra participar.
0: Legal, legal.
2: Eu acho que é um dos objetivos, né, dessas... congregações, encontros, festividades, principalmente na área religiosa.
1: Faz com que as pessoas se sentem úteis, né, Roberto?
2: É a sensação de pertencimento, né? Eles estão ali na visão do pai dele, né? Ele
1: queria colaborar com a equipe.
2: Colaborar ele
1: com a
2: se sentia útil, exato, né? Verdade, e tinha a sensação de pertencimento. Ele fazia questão de ir, de se deslocar, sair de casa... Fazer o corpo, colocar o corpo em movimento para essa movimentação dentro da Igreja Católica. Que bacana aí esses movimentos, viu?
0: Roberto, antes de você falar das notícias logo mais do jornal, deixa eu colocar a nossa gerente Sueli, da loja Só para Tudo. Ela
2: beleza.
0: Tem umas notícias quentinhas aqui.
2: É Su? Gente Sueli, boa demais.
0: É, ela vai
2: Põe
0: falar,
2: ela pra falar
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0: Beleza, agora sim, Beto, tô contigo, querido. Fique à vontade. Valeu, Su.
2: 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Galera bombando lá, né? 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
0: Uhum.
2: Bater um papo com a gente. Galera, ela é top demais, viu, Rony? Olha, quartou, hein? Quarta-feira, coração da semana. Lembrando que amanhã tem Seleção Brasileira em campo. João
1: Não.
2: Cruzeiro. Aliás,
1: sábado.
2: Domingo.
1: Sábado.
2: Amanhã
1: é estreia da Copa.
2: Começa a Copa, né? Eu embananei aqui, né? Amanhã começa a Copa do Mundo, a bola rola amanhã. E no sabadão, né? 19, né, João? 19 horas, a bola rola, né? É, manda um abraço aqui pro meu amigo Chico, aqui do Chico's Bar. Ele vai estar com o telão, viu? Você tá convidado.
1: Bacana, legal.
2: Pra viver aqui os jogos aqui na Praça Nossa. E costumeiramente a gente gosta de dar Praça Nossa, né? Que é um ambiente bem gostoso. Provavelmente eu virei aí pra curtir o jogo aí com o meu amigo Chico aqui da Praça É Nossa, a famosa Praça da Imigrantes, né, bicho?
1: É
2: a famosa Praça da Imigrantes.
1: É uma pena que eu não vou poder estar.
2: Você vai estar pra onde?
1: Estarei em Itambacuri com a quadrilha Arrasta-Pé.
2: Ah, bacana.
1: Vamos assistir o jogo lá, depois vai ter a apresentação.
2: E esse final de semana todo que vocês vão viajar?
1: Esse final de semana todo tem maratona. A partir de sexta-feira já começa, sexta, sábado e domingo.
2: É, deu certo o ônibus, o busão.
0: Mais ou menos.
1: Para Jequitinhonha, tá, o de sexta tá certo já. Tô esperando confirmar só domingo.
2: Muito bom. Importante que tá dando certo. Importante é que tá dando certo, viu, João? Olha, hoje, quarta-feira, coração da semana, conforme dissemos, a previsão do tempo para a tarde de hoje é de sol com muitas nuvens e períodos de nublado. Noite com muitas nuvens. Máxima prevista para hoje, 27 graus. A mínima pela madrugada foi de 14, viu? Foi
1: frio.
2: Friozinho frio. Gostoso, né, João?
1: Frio.
2: É. E ontem eu estava acompanhando que oscila, né? Às vezes oscila muito aí a questão da meteorologia, de alguns graus para cima, outros para baixo. E para semana que vem, cara, tem previsão de algumas pancadas de chuva e frio, né?
1: É bom a gente lembrar, né, Roberto? Nós não somos formados na área da saúde, né? Nenhum de nós três aqui, mas a gente entrevista os profissionais da área da saúde e eles recomendam os cuidados, né? Principalmente com as doenças respiratórias que surgem nesse ano. Então, ingerir muito líquido.
2: Exatamente.
1: Né? Exatamente. Procurar se prevenir aí, fazendo os uso dos antigripais para que não possa estar sendo contraído, né? Aí alguma doença respiratória.
2: Principalmente você que é idoso, que está nos ouvindo nesse exato momento, muito
1: cuidado,
2: viu?
1: É bom lembrarmos que mesmo que tenha vacina, a Covid ainda é uma realidade, né?
2: É verdade, embora, né, a população esteja imunizada, mas ela está pegando as pessoas já com um organismo já preparado, já mais fortalecido, mas ainda assim, algumas pessoas que têm comorbidades, elas podem, né, não resistir e partir para uma fatalidade, né? Podemos ter aí casos mais graves em relação à Covid, conforme você diz, é uma grande realidade ainda, viu? Então tá, semana que vem, atenção, hein? Atenção, é bom a gente sempre deixar aqui o alerta para as pessoas, se preparem, coloca aquele edredom no sol, o sol tá quente hoje, amanhã, depois, já lave aí, coloque e se prepare, porque caso se confirmar de temperaturas bem baixas, você já vai estar preparado e não vai sofrer para dormir. Meu irmão, que quando o frio é intenso para pegar no sono, se você não tiver uma boa estrutura ali de cobertores, né? Aquela cobertinha de doido, ninguém nem vê mais, né?
1: Verdade.
2: Você lembra dela, né, João?
1: Aquela que soltava as lãzinhas assim na gente.
2: De doido porque...
1: Tipo meio xadrezinha, né?
2: Hoje em dia o pessoal em situação de rua hoje é edredom, velho.
1: Você
2: passa aí, passa ali perto de mercado, né? Aquela região ali, não tem nada, né? Aquela cobertinha de doido, você cobria a cabeça, ficava os pés de fora. Cobria os pés, ficava a cabeça de fora, agora não. É edredom, mano.
1: Por falar nisso...
2: Evoluiu, viu?
1: Por falar nisso, já que se você citou pessoas em situação de rua, é bom a gente deixar claro para os ouvintes fazer doação de agasalho, né? Lembrar que guarda-roupa não sente frio, não, mas o ser humano sim. Cuidado com os animais também. Meu pet mesmo não está dormindo mais fora de casa.
2: É aquele cachorro doido.
1: Chico.
2: Chico. O Chico é a cara doido igual o João.
1: Mas Tiago descobriu certinho um dono para ele.
2: O cachorro do João é igual ele, agitado, moço, com o olho arregalado assim.
5: É sério.
2: E Chica vai corpo lá, corpo igualzinho. Eu nunca vi um cachorro dar certo com o dono, igual deu com o João Teixeira. Agora o Tiago queria mantê-lo lá, mas o Tiago queria dar uma dosinha pro animal, aí pegou e acabou o bichinho, ficou lá. Brincadeira, meu Tiagão. Você sabe que hoje você não pode fazer nada com o animal. Você dá um cascudo, igual dava de menino antigamente, no animal, você vai preso. Então, Tiago sempre tratou.
1: Engraçado, já que você fala de Chico, engraçado que a gente vai pro ensaio da quadrilha e ele vai acompanhando. E os meninos da quadrilha adoram ele. Aí eles mencionaram pra mim e falaram assim: ó, você tá pedindo pra fazer roupa? É a camisa da gremiação pra todo mundo. E é de Chico, você tá esquecendo? Eu falei, não vou fazer pra ele, porque não vai poder viajar com a gente. Não leva o bichinho, Adolfo. Eu falei, não posso, porque as leis hoje não permitem.
2: É verdade. Mas lá no Expo Minas, né? Você pode ver lá no Expo.
1: Pode não. O som vai estar ligado. Som alto, pode não.
2: E fogos não vai ter, não, né?
1: Não.
2: Muito bem. Só se eu dar um fone, Chico, com um fone na... Dá um fone pro Chico. Bom, brincadeira à parte, gente, vamos falar sério aqui agora. Olha, 12 de junho é o Dia Nacional de Combate ao Trabalho Infantil, viu? O integrante do Conselho Tutelar vai falar da importância da data e destacar a situação de Teoflotone. Ainda tem menina aí vendendo bala à noite, coisa e tal. Então, tá todo mundo de olho e as denúncias estão chegando ao Conselho Tutelar aqui na cidade de Teoflotone, viu? Olha, o caso da mulher de 37 anos que fingia ser menina de 12 e continua rendendo polêmica, viu, João? Na sua passagem por Teoflotone no ano de 2018, uma única verdade ela contou. Exame de raio-x comprovou. A golpista tem cerca de 200 agulhas nos braços e alegava ser vítima de bruxaria, velho.
1: Ave Maria.
2: Pelo menos é isso, essa verdade. Quando ela apresentava essa narrativa de agulhas pelo corpo, né?
1: E... ela que enfiava essas agulhas? Como é que funciona isso?
2: Aí que tem o detalhe. Ela alega que ela é vítima de abuso sexual do próprio genitor. Ninguém sabe se ela... agora que, né, ela está presa, né? E a justiça está mantendo-a presa. Eu acho que muitas verdades poderão vir à tona, que eles vão fazer a investigação lá na cidade de origem dela, que é Ceará, né? E muitas verdades serão colocadas. Ela alega que é vítima de... em algumas situações ela fala que é vítima de bruxaria, né? Que introduziam aquelas agulhas nos braços dela. E realmente existem as agulhas, né? Outra hora ela fala que ela é vítima de abuso sexual, que ela foi colocada numa casa de prostituição pelo próprio pai lá no Ceará. E... o mais curioso, obviamente, né? Ela tem 37 e até hoje estava se passando por menina de 12, né? Com aquela narrativa. Foram mostrados vídeos dela imitando a vozinha infantil, né? Com cabelinho lambido na testa. Enfim, situação. E quando ela passou aqui em 2018, ela tinha 37 menos 8, dá 29, né? Quando ela passou que ela tinha 29 anos, falava que
1: tinha... você não faz igual Dilma Rousseff, não.
2: Quando ela passou aqui em 2018...
1: que ela foi somar e...
2: ela já estava com 29 e falava que tinha 12, né? Aí as meninas, né, que as conselheiras são até minhas amigas, olhavam para aquela mulher, aquele mulherzão assim... sua cara não queima, não, falar que tem 12 anos, não deu nada. Enfim, né? Mas foi respeitada, né, toda a narrativa dela. E por último ela foi colocada numa casa de acolhimento aqui. Então falou, Tony, de lá ficou mais ou menos uma semana e deu linha.
1: Você conseguiu apurar qual foi a casa?
2: Consegui.
1: Em off você me fala, então.
2: Tá, e ela fugiu, né? Embora a casa não tenha nada a ver com a situação.
1: Sim,
2: né? A casa fez
1: mas vamos preservar o nome.
2: Os profissionais aqui que trabalharam na época, que Polícia Civil, Polícia Militar, equipe do Conselho Tutelar, todos trabalharam muito bem,
1: sim,
2: né, João?
1: Sim.
2: Ouvindo. A narrativa
1: só
2: dessa
1: lembrando
2: mulher...
1: lembrando que a casa é uma instituição séria, né?
2: Isso. Realmente. Ouvindo, exatamente, a acolheu da melhor maneira, sim, possível, independente dela estar mentindo ou não, eles deram um tratamento digno a essa pessoa.
1: E até porque eles não sabiam também que ela estava mentindo, né?
2: É verdade. Enfim, ela enganou, meu amigo, essa mulher é demais, viu? Enfim, a partir do momento que as meninas do Conselho Tutelar falam assim, ah, você tem agulha no corpo mesmo? Tem... é o jeitinho dela, né? Eu tenho 12 anos, eu sou vítima de prostituição, de bruxaria lá na minha cidade, por isso que eu tô fugindo. Ó, meu, eu tô com 200 agulhas aqui no corpo, né?
1: Ave Maria.
2: Aí levou ela no UPA, foi feito raio-x e constatou que ela tinha as 200 agulhas nos dois braços, né?
1: E 200 em cada braço?
2: Não, é nos dois braços,
1: ah,
2: né?
1: Ah, tá, ao todo.
2: Inclusive, na matéria, nós fizemos um registro ontem, e vamos publicar no nosso Instagram da Rede Imigrantes. Tem o raio-x que mostra, né? Quando se olha para um raio-x e vê uma pessoa com 200 agulhas no corpo, né, nos braços, aí esse fato sensibiliza muita gente, né? Aí começa a colocar dúvida na cabeça das pessoas. Gente, será que ela falou das agulhas e viemos aqui no UPA, comprovou, tem as 200 agulhas. E ela falava que tinha um corpão porque ela tomava hormônio, que eles davam hormônio para ela parecer, mais adulta, né? Para ela crescer rápido. Aí colocava dúvida na cabeça das autoridades e ela acabava aplicando o golpe. Foi o mesmo, essa mesma narrativa ela apresentou lá no Rio de Janeiro, lá em Santa Catarina, onde ela foi presa por último, né? E como agora ela tá agarrada, agora vai demorar dela encanar mais uma meia dúzia.
1: Mas
2: isso aí virou...
1: qual o objetivo desse golpe?
2: Pois é, o objetivo era ter vantagens, né? Ela, inclusive, abriu um perfil falso, né, no Instagram, se fingindo, né? Pegou uma foto de outra pessoa, essa já é outra modalidade de golpe dela, falando que estava fazendo tratamento de leucemia e conseguiu angariar dinheiro, né, com isso aí. É a mulher, João. A pessoa dessa, para mim, né, ela realmente tem alguns distúrbios seríssimos e uma pessoa dessa representa muito perigo para a sociedade. Ela, quando chegou em Teoflotone, ela foi para a casa de uma pessoa, né? Ela pediu ajuda, a pessoa, um homem, a acolheu, teve relação sexual com ela, só que ela se apresentou para esse homem como se tivesse 22 anos de idade, né? E o homem a acolheu e o Conselho Tutelar, obviamente, na época, o identificou, ouviu, a Polícia Civil ouviu esse homem, ele abriu o véu e falou, não, foi assim, sabe o que aconteceu. Ela se apresentou com 22 anos, né, comigo, tive mesmo relação sexual com ela, o cara falou, E quase que ela coloca esse cara na cadeia. Quase, quase. Só que o pessoal aqui, o Teoflotone, trabalhou bem, ouviu, né? E o homem abriu o verbo, não, ela se apresentou falando que tinha 22, não 12, e por aí vai, quase que ela colocava um cidadão na cadeia, enfim, por isso que ela foi lá para a casa de acolhimento e de lá fugiu, porque a casa dela estava caindo aqui em Teoflotone, né, e ela ia se dar mal. Por último, em 23, para finalizar, a doutora Herta Coimbra acabou a indiciando por denunciação caluniosa, né, ou seja, essa Amanda, que é o nome dela verdadeiro, ela foi denunciada por denunciação caluniosa contra esse cidadão que teve relacionamento com ela durante uma semana e contra uma cidadã chamada Beatriz, que ela estava usando o nome falso de como se fosse a Beatriz. Ela se apresentava assim como Beatriz, de 12 anos de idade, né, que é o documento que ela tinha, o documento falso. Enfim, vamos falar disso meio dia e outras informações mais. A Operação Cerco Bloqueio, viu? Ainda cerco fechado, melhor dizendo, continuando aqui em Minas Gerais, aqui no bairro Eucalipto, em Teoflotone, drogas e armas foram apreendidas ontem. Vamos trazer também detalhes de acidentes que foram registrados aí na BR-116. Muitas outras informações aqui na nossa Rede Imigrantes, meio-dia, no nosso Jornal Imigrantes. Um abraço, João, um abraço, Rony, até breve com mais informações.
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1: Beleza, 10h38.
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1: Duas do seu artista predileto, favorito, aqui na manhã, Elis Just. 10h42.

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1: Cowgirl, música nova da Elis Jussi, que participou aqui da nossa dupla maravilhosa. A primeira música é um sucesso, né? Anterior, Insônia da Madrugada. É isso! Faltando agora 14 minutos para as 11, você interage conosco, que tem a nossa enquete de hoje, quarta-feira, dia 10, né? Qual objeto antigo você guarda até hoje por ter um valor sentimental? Você tem lá aqueles discos vinis, tem aquela radiola antiga, aquele radinho antigo, você guarda lá com muito carinho, com o presente do seu avô, né, da sua tia. Mas se você tiver aí um objeto antigo, né, que você guarda, tem um valor sentimental pra você, é só mandar uma mensagem aqui pra gente, tá? Então pode ser de texto ou de áudio, dizendo qual seria, ou qual será, ou qual é esse objeto, tá bom? 988484759 é o nosso WhatsApp.
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0: 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Israel Rodolfo, é música novinha aqui na programação da rádio, que só toca música boa, musicão pra você, né? 988484759 é o nosso WhatsApp liberado pra você mandar alô, mandar beijo, mandar abraço, participar da nossa enquete. Qual objeto antigo você guarda até hoje por ter um valor sentimental, hein? Mensagens de texto ou mensagens de áudio? Nossa amiga Cláudia tá falando aqui que ela guarda o teste do pezinho do filhote. Eu, por acaso, eu também tenho o teste do pezinho da minha filhota, né? Guardadíssimo. Tem o primeiro dentinho dela que caiu. Cara, tenho isso também guardado, né? Tenho muitas coisas lá que eu guardo. O pandeirinho do meu pai, o violão do meu pai, tá guardadíssimo. Tem um videocassete, eu tenho um monte de parafernálias lá em casa que eu guardo. Primeiro vestidinho quando ela saiu da maternidade, do hospital, né? Enfim, você, ouvinte querido, o que você tem, né? Tem algum objeto antigo aí que você guarda até hoje por ter um valor sentimental? Se tiver, mensagens de texto ou mensagens de áudio aqui pra gente, tá bom?
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0: Isso nos remete a Soul Music, os bons tempos da Soul Music Brazuca, lá dos anos 70, 80, né? O Cassiano, o Hilton, o Tim Maia. Isso é muito bom, cara. Isso é música verde e amarela, de raiz mesmo, né? Isso é muito legal, adoro. Criolo, é muito bem-vindo aqui na programação da Rádio dos Melhores Ouvintes com Hoje Eu Vi Você. Miley Cyrus com Younger You. E aí a gente tocou também novidade, olha só, Detonautas, quanto tempo, hein? Rádio Love Nacional, só pedrada pra você.
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14: 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Mas manda o que tá no seu coração. 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

0: Viu, Teixeira? Não tem como fugir mais, camarada. A Copa do Mundo já está aí pra nós.
1: Tá vendo assim, ó?
0: Já tá, já tá. É só abrir a porta agora. Já abri a porta. Eu já renovei já meus canais lá, já tá tudo bonitinho. Só falta agora abastecer a geladeira, né? Abastecer a dispensa com os bilisquetes. Agora não tem mais como fugir.
1: É. E detalhe, começa amanhã, né? Começa às amanhã. 14 horas e 30 minutos.
0: Já as festividades.
1: Que é a cerimônia toda, de abertura. Né? Uhum. E o primeiro jogo, às 14 horas. Isso é horário de Brasília, viu, gente? Lembrando que a abertura vai acontecer no México. Essa Copa são três países que estarão sediando: México, Estados Unidos e Canadá. Os Estados Unidos é o país com maior cidade sediando.
0: E essa música aqui que acabou de tocar aqui é a música oficial da Copa do Mundo, da 100.9. Vai estar rolando sempre aqui nas nossas programações, de manhã, de tarde, à noite, de madrugada. Vai estar massificando durante a permanência do Brasil na Copa.
1: Com certeza.
0: E a gente podia fazer alguma coisa, João Teixeira. Eu tô pensando aqui, eu tô começando já a entrar nesse clima também. Eu já tô começando, eu acho que eu vou até pintar meu peitoral aqui de verde e amarelo, já no clima, eu tô indo na vibe de vocês.
1: Então você adivinhou meu pensamento.
0: Por quê?
1: Porque eu também pensei em fazer algo.
0: Agora a gente tem que fazer alguma coisa pra sacudir aqui a programação da 100.9 com
1: essa galera. Então atenção você que tá ouvindo a 100.9.
0: Que você tá
1: a partir de amanhã...
0: Qual a ideia que você tem aí?
1: Vou falar e vamos ver se você concorda.
0: Beleza, boa, vai lá.
1: A partir de amanhã...
0: Amanhã tem a abertura.
1: Que hoje não dá mais.
0: A abertura é amanhã, né?
1: O jogo do Brasil é sábado.
0: Sábado,
1: certo. A partir de amanhã, o ouvinte vai participar...
0: Do quê?
1: De 8 ao meio-dia do nosso programa, certo. Com mensagem de texto ou de áudio.
0: Eles já participam, né?
1: Eles já participam, mas sim. Presta atenção.
0: Beleza.
1: A partir de amanhã, mensagem de texto ou mensagem de áudio. E vai ser o seguinte, nós vamos fazer aqui uma espécie de um bolão pros ouvintes.
0: Sério isso?
1: Só
0: já,
1: que não,
0: já fizemos o nosso interno, né?
1: Nós fizemos o nosso interno. Só que é um bolão de ranqueamento. Como é que vai ser isso?
0: Então explica pra eles. Eu sei como é que é isso, cara.
1: Vai ser pontuado e no final da primeira fase, não é final da Copa, no final da primeira fase, quem... levar mais ponto, ou melhor, até quando o Brasil for continuando.
0: Certo.
1: Quem fizer mais ponto, vai levar um Pix de R$100.
0: Então como é que é? Pera aí, deixa eu ver se eu não tô entendendo nada. João Teixeira,
1: eu vou explicar
0: entendendo
1: as regras.
0: Eu vou fazer o seguinte, eu quero participar desse bolão. Aí eu sou ouvinte, eu quero participar. O Brasil vai jogar no sábado.
1: Contra o Marrocos.
0: Contra o Marrocos.
1: Então você vai mandar
0: meu palpite vai ser 2-1 Marrocos.
1: Vou explicar. Você vai mandar um áudio pra cá. Sim. Eu sou fulano de tal.
0: Rony Martins.
1: Do bairro tal.
0: Bairro tal.
1: Eu acho que o Brasil vai ganhar de 2-1 do Marrocos.
0: Ou o Marrocos vai ganhar de 2-1. É meu palpite. Isso.
1: Pronto.
0: Vai ficar registrado aqui
1: esse palpite. Vai ficar registrado esse palpite. Nós vamos reproduzir no ar. Beleza. Se você acertar o placar, você vai ganhar 5 pontos.
0: Ah, entendi.
1: E detalhe. O Brasil vai ganhar de 2-1 do Marrocos. E quem vai fazer os gols? Fulano de tal e ciclano de tal. Suponhamos aqui Danilo e Vini Júnior.
0: Vinícius Júnior.
1: Isso. Certo.
0: Aí o Brasil ganha de 2-1.
1: Você vai levar mais 3 pontos
0: então,
1: por cada jogador que você acertar que
0: então,
1: fazer o gol.
0: Então quer dizer que se eu acertar o placar, 2-1 Brasil, Brasil ganhar de 2-1, e eu falar que vai fazer o gol Danilo e Vinícius Júnior, e o Vinícius Júnior fizer o gol, eu ganho também mais pontos?
1: Mais 3 pontos.
0: Então quer dizer que eu ganho 8 pontos.
1: Isso.
0: E aí no final o que vai acontecer?
1: O que pode acontecer? Eu, João Teixeira, participei e falei assim, ó, 2-2 o jogo, errei o placar do jogo.
0: Errou o placar do jogo.
1: E porém eu acertei Vini Júnior e Danilo que vai fazer os
0: 6
1: gols.
0: 6 pontos você ganha.
1: 6 pontos.
0: Se acertar só um jogador, 3 pontos.
1: 3 pontos.
0: Caramba, isso é legal, cara.
1: Vamos trazer.
0: Então vamos fazer o seguinte, amanhã
1: a gente explica melhor.
0: Deixa eu explicar detalhadamente, porque a gente tem que passar a bola pro Beto agora.
1: Isso, nós vamos destrinchar.
0: Amanhã a gente vai destrinchar.
1: Valendo Pix de R$100.
0: Sério? Ah, você tá de sacanagem, cara. É verdade?
1: Sério.
0: Ah,
1: vamos trazer o Roberto pra conversa.
0: A gente pode. Nós aqui da rádio também podemos participar.
1: Não, é só ouvir.
0: Nossa, aí fica fácil.
1: Também não. Chega mais, Beto. Gostou da ideia?
2: Poxa, beleza. Então amanhã vai estar incrementado aí. Quem dá o palpite vai estar concorrendo.
0: Você não pode, Beto. Você não pode, Beto. É só o pessoal, só os ouvintes, tá? Você não pode.
2: É, mas
0: você é funcionário, Beto. Você ganha bem.
2: Importante nós incentivarmos a moçada a interagir com a gente, né? Então, beleza. O Senzão tá valendo aí, dá o palpite. Tem que mandar o áudio, né, João?
1: É áudio ou mensagem de texto.
0: Amanhã cedo, a gente começar o programa.
1: Amanhã a gente explica melhor.
0: Detalhadamente. Vou ficar durante o programa todo só falando de futebol, porque amanhã o Brasil, o mundo respira futebol.
1: O mundo, né?
0: E beleza, nós também estaremos na mesma vibe. Eu virei amanhã trabalhar com a camisa da seleção.
1: Oh, rapaz.
0: Eu só que não.
1: Só não vou vir porque eu não tenho ainda.
0: Eu ainda não tenho. Por isso que eu não virei.
2: Eu tenho.
0: Viu? Eu não virei. Beto, você tem do América, do Cruzeiro, do Atlético, você tem da seleção. Beto, você tem seleção de todos os países, eu sei disso.
1: Então vamos embora que agora a gente escutou, é com o Roberto agora.
2: Beleza, deixa comigo, um abraço.
0: Vocês estão me expulsando, um estão me expulsando do meu quase horário, já venceu 2 minutinhos? Poxa, Beto, é assim que se trata os colegas? Que
2: tamo
0: te
2: junto, meu parceiro Rony, até amanhã.
0: Abraço, poxa vida. Valeu, Beto!
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Meio-dia, 5 minutos em Teoflotone. Chegamos agora, vamos até às 13 horas com muitas informações hoje, quarta-feira. Meio-dia, 5 minutos em Teoflotone. Chegamos agora, vamos até às 13 horas com muitas

0: na sua cidade, na sua região. Como é que foi hoje pela madrugada, agora pela manhã, quando você acordou? Mande aí a sua mensagem no YouTube, Instagram e também no Facebook da nossa TV Imigrantes. Interaja com a gente aqui, será um prazer ler a sua mensagem, tudo bem? E vamos às matérias que serão destaques na edição de hoje aqui do nosso Jornal Imigrantes. Olha, 12 de junho é o Dia Nacional de Combate ao Trabalho Infantil. Integrante do Conselho Tutelar vai falar da importância da data e destaca a situação aqui em Teófilo Otoni. E mais, Senado aprova proteção para trabalhadores domésticos resgatados de condições análogas à escravidão. E ainda, caso da mulher de 37 anos que fingia ser menina de 12 continua rendendo polêmica. Na sua passagem por Teófilo Otoni no ano de 2018, uma única verdade. Exame de raio-x comprovou. Golpista tem cerca de 200 agulhas nos braços e alegava ser vítima de bruxaria. É isso mesmo. Detalhes já já. E mais, combate ao tráfico de drogas na cidade de Poté. Indivíduo é perseguido e preso por militares. Envolvido estava com maconha e dinheiro. Já já tem o sargento Tairone trazendo informações pra gente. Operação Cerco Fechado continua em todo o estado de Minas Gerais. Em Teófilo Otoni, no bairro Eucalipto, drogas e armas foram apreendidas. E ainda, duas pessoas morrem em mais um grave acidente próximo à cidade de Padre Paraíso, na BR-116. Um motociclista e o condutor de uma carreta envolvidos no acidente, infelizmente, foram as vítimas fatais. Ações integradas garantem a saída do Brasil do mapa da fome. Essas e muitas outras aqui no nosso Jornal Imigrantes, que só está apenas começando. Eu vou rapidinho um apoio cultural e já volto trazendo essas matérias para você.
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1: Muito bem, meio-dia, 11 minutos em Teófilo Otoni. Olha, gente, 12 de junho é o Dia Nacional de Combate ao Trabalho Infantil. Integrante do Conselho Tutelar fala da importância da data e destaca a situação de Teófilo Otoni. Acompanhe.
2: Pois é, dia 12 é o Dia Nacional de Combate ao Trabalho Infantil. O Samuel, ele é conselheiro tutelar e veio falar a respeito da programação e da importância das pessoas estarem conscientes, Samuel.
3: É muito importante, Robertinho, que as pessoas elas tomem ciência. Como a gente já falou anteriormente, uma criança vendendo balinha no sinal não é bonito, né? Muitas das vezes aquela criança está vendendo bala no sinal e a gente tem alguém mal intencionado para poder comprar. Então, ela está vendendo a balinha, o mal intencionado vai comprar, daqui a pouco pega nos seios, pega nas partes íntimas, e isso chega para nós no Conselho Tutelar. E isso é uma forma de abuso sexual, e abuso sexual é punido, é crime, né? Então, a gente precisa criar políticas públicas que atendam essas famílias, que atendam essas crianças em situação de vulnerabilidade. E é o que o Conselho Tutelar vem fazendo.
2: Samuel, o trabalho infantil abre portas, infelizmente, em algumas circunstâncias, para o abuso sexual infantil.
3: Abre portas para o abuso sexual infantil e é mais comum do que a gente imagina. Na venda de um bombom ali, principalmente a menina, né, ela tem entre 14 e 15 anos, vai vender uma bala, vem um sujeito que é mal intencionado, vai comprar aquela bala, na troca daquela compra de bala, vai pegar ali nas nádegas, vai pegar nos seios, enfim. E a partir daí começa o abuso, só que aquela criança, aquele adolescente, ele já está numa situação de vulnerabilidade. Então, muitas das vezes, aquele adolescente não entende aquela situação e se sujeita àquilo.
2: Agora, você falou também da parceria e até cobranças também do Ministério Público em relação à equipe de conselheiros para trabalharem duro em relação à fiscalização e a saber o histórico de cada criança envolvida nesses trabalhos?
3: É, o Ministério Público e o Poder Judiciário vêm cobrando o Conselho Tutelar essas identificações, né? Quem são esses adolescentes? Por que eles estão vendendo bala no sinaleiro? Por quê? Qual que é o motivo? É uma situação de vulnerabilidade? É uma situação onde tem um benefício que foi cortado? Né? Então, tudo isso precisa ser verificado e o Conselho Tutelar verifica e faz os encaminhamentos para os órgãos necessários para que possa restabelecer a dignidade daquele grupo familiar. E o adolescente vai estar na escola e o grupo familiar vai estar sendo assistido aí pelo município.
2: Em Teófilo Otoni, a situação atual nos bares do período noturno, vocês têm recebido denúncias de crianças que estão trabalhando?
3: O Conselho Tutelar, ele recebe uma outra denúncia voltada a essas situações. A gente cabe destacar que o Conselho Tutelar, ele não faz a fiscalização de bares. Isso aí fica a critério da Prefeitura Municipal de Teófilo Otoni e a Prefeitura e a Polícia Militar. Né? O Conselho Tutelar, ele vai ser acionado assim que for feito, né, a identificação daquele jovem ali por um fiscal da Prefeitura ou pela Polícia Militar. Quando a Polícia Militar não consegue contato com os pais, o Conselho Tutelar é acionado para poder tentar fazer o contato e garantir as medidas administrativas que forem necessárias.
2: Quando a gente fala de políticas públicas, justamente para minimizar ou extinguir com esse abuso, né, de crianças trabalhando à noite, a gente lembra de Bolsa Família. E vocês verificam se as famílias já são contempladas ou não com esse benefício para evitar que a criança vá para a rua trabalhar e acabar caindo também no abuso infantil?
3: Isso, o Conselho Tutelar, ele trabalha em rede, né? Então, a verificação desses benefícios, né, dessas situações voltadas à questão financeira, BPC, parte por meio do CRAS. A gente vai fazer um encaminhamento para o CRAS, vai dar um tempo para que o CRAS possa avaliar essa situação e nos dar um retorno. E a partir daí nós vamos ter um histórico, se aquela família é contemplada ou não, se aquela família ela ingressa ali, né, ela tem os dados para poder fazer parte desse Bolsa Família, se ela não tem, o que é que o município pode fazer, o que é que o município pode ofertar para aquela família, né? Então o Conselho Tutelar, ele trabalha em rede e o CRAS faz essa verificação e adiciona esse grupo familiar no cadastro único para receber caso esse grupo familiar tenha os requisitos.
2: E caso a família já seja contemplada, o pai, a mãe, e ainda assim a criança vai para a rua para vender bala no período noturno, no sinal ou nos bares pela cidade?
3: Aí o Conselho Tutelar, ele vai fazer os encaminhamentos também, acompanhamento psicológico, se houver necessidade, vai entender dos pais o que está acontecendo. Nesse caso, por exemplo, se os pais recebem e ainda assim não tem esse controle, a gente vai fazer as advertências, fazer todas as medidas administrativas. E se essa situação ela persiste, a gente notifica o Ministério Público para que o Ministério Público possa tomar as medidas cabíveis.
2: Samuel, em caso de denúncias, quais os números a população pode utilizar?
3: Robertinho, nós temos, lembrando que nós temos dois conselhos, o Conselho Tutelar Norte e o Conselho Tutelar Sul. Em caso de denúncia, a pessoa talvez ela não queira se identificar, ela pode discar 100, né? O número Disque 100 vai chegar para o Conselho Tutelar também e pode entrar em contato com os números diretos do Conselho Tutelar, né? O Conselho Tutelar Norte é o DDD 33 98467 5664 e o Conselho Tutelar Sul atende pelo número 98467 1352.
1: Hora certa, meio-dia, 17 minutos em Teoflotone. Mandar um abraço aqui para o Dimas, ele que é taxista, né? Conhecido Juninho, acompanhando a nossa programação e trazendo a informação de um pequeno acidente, né? Três veículos nas proximidades do SAMU BR-116, deixando trânsito lento, né? Quem vai para aquela região lá do, né, da BR-116 em direção a São Cristóvão, Vila Ramos, vai encontrar o trânsito um pouco lento, porque em cima da pista três veículos acabaram, né, fazendo aquele famoso engavetamento e o trânsito está fluindo lento naquele local. Obrigado, Dimas, acompanhando a nossa programação, né, ligado aqui na nossa 100,9, trabalhando aí, ele que trabalha com o transporte alternativo, né, faz o trabalho de Uber, né? E está aí acompanhando, vai dirigindo, levando o passageiro e acompanhando a programação da nossa rede Imigrantes. Valeu, Dimas, conhecido Juninho, ele que é da Zona Norte. Olha, gente, Senado aprova proteção para trabalhadores domésticos resgatados de condições análogas à escravidão. Acompanhe.
4: Governo e empregadores devem garantir a proteção de trabalhadores domésticos contra abusos e discriminação. Projeto aprovado em plenário nesta terça-feira estabelece também medidas de proteção e acolhimento aos trabalhadores domésticos resgatados de situação análoga à de escravidão. Dá prioridade para a concessão de Bolsa Família às pessoas nessa situação e ainda aumenta o valor do seguro-desemprego concedido a trabalhadores submetidos a regime de trabalho forçado ou em condição análoga à de escravo. Para isso, o texto faz alterações nas leis do seguro-desemprego, da Seguridade Social, das domésticas e na Lei Maria da Penha. Pelo texto, as medidas que poderão ser aplicadas pelo juiz quando houver indício de violação de direitos incluem afastamento do agressor do domicílio ou local de trabalho da vítima, proibição de contato com a vítima, seus familiares e testemunhas, proibição de frequentar determinados lugares para preservar a integridade da vítima, encaminhamento da vítima e de seus dependentes a programa de proteção ou acolhimento, encaminhamento do resgatado à rede de assistência social e psicossocial.
5: Dados das auditorias fiscais revelam que a exploração no ambiente doméstico reproduz as desigualdades estruturais da sociedade. As vítimas são, em maioria, mulheres, com predominância de pessoas negras ou pardas, com baixa ou nenhuma escolaridade. Nesse contexto, Nota-se que a iniciativa apresenta plena coerência com o texto constitucional. Eu estava lá, eu fui constituinte. Ao promover medida destinada à proteção dos direitos humanos de trabalhadoras e trabalhadores domésticos, com especial atenção àqueles que foram submetidos à situação de exploração incompatíveis com o trabalho decente.
6: Recentemente, os Estados Unidos mandou um recado que nós aqui não enfrentamos o trabalho forçado, nós aqui não enfrentamos o trabalho análogo à escravidão. É porque não conhece as políticas públicas que o Brasil desenvolve. Aos ministros de direitos humanos antes de mim, a atual ministra, o governo anterior, que o meu governo que eu servi, que enfrentou. Eu quero fazer aqui uma declaração pública. Em nome da nação brasileira, nós estamos enfrentando esse tema. E a entrega desse projeto de lei, tão bem construído, tão bem relatado pelo senador Paim, é mais uma iniciativa nessa direção.
1: Muito bem, meio-dia, 21 minutos, em Teoflotone, acompanhando a nossa programação, Ramon José, lá em Belo Horizonte. A mesma forma, está acompanhando a Silvinha Cardoso, lá na capital das Minas Gerais. Né, Silvinha, um abraço para vocês aí, ligados na nossa programação. Ramon José está sumido, hein, Ramon? E a Silvinha todos os dias participa conosco, a gente agradece de coração. E o profeta Wender, o famoso cabeção, está acompanhando a nossa programação como sempre. Ainda triste, né, pelo passamento, pela morte e sepultamento da sua ex-esposa, né, e a cena triste dos filhos vendo, né, e lamentando a morte da mãe. E ele está aqui participando conosco mais uma vez. Um abraço aí, Wender, o famoso cabeção, né? Força aí, Wender, força, viu, meu irmão? Bom, vida que segue, está o Hermes Nego Joy também participando com a gente, acompanhando, como sempre, prestigiando aqui a nossa programação. Ele que está nesse exato momento trabalhando aí na capina pela cidade de Teoflotone. Está no horário do almoço, né? Terminou lá, foi dar aquela almoçar e descansar e prestigiando aqui a Rede Imigrantes. Wesley Print está aqui com a gente. Olha, boa tarde. Albertinho, avisa aos órgãos competentes. Rua Elcina Conceição de Matos, lá no bairro Monte Carlo, precisando urgente de uma capina, limpeza geral. Desde já agradeço. Atenção, pessoal da capina, dos serviços urbanos, por gentileza, dê uma olhadinha lá para o bairro Monte Carlo. O pessoal lá está sofrendo, está sujo, está feio e assim não pode ficar, né? Nós pagamos impostos e muito bem pago, por sinal, para que tenhamos o mínimo, o básico, né? Pelo menos uma limpeza do bairro onde a gente mora, da rua onde moramos. E, lamentavelmente, isso não tem acontecido da forma correta, da forma que nós, teoflotonenses, merecemos na nossa querida Tchotchó. É uma pena, né? Meio-dia, 23 minutos, Wesley, um abraço, obrigado pelo carinho, pela participação, viu, meu irmão? Gente, vamos falar do caso da menina, né? Da mulher que se passava por criança de 12 anos, ela passou aqui pro Tchotchó em 2018, né? Em 2018, a golpista passou por aqui. A sorte que os nossos integrantes do Conselho Tutelar, eles trabalharam bem, viu? Trabalharam muito bem. Se eles não fossem atentos, né? Ela tinha feito a arrasadeira. Quase que ela colocava um homem daqui da cidade na cadeia. É... Se juntou com um homem lá, falando que tinha 22 anos, né? Teve a intimidade com o homem e depois foi lá pedir socorro e falar que tinha 12. O homem, né, teve que ser firme, a polícia militar trabalhou bem, a polícia civil trabalhou bem, o conselho tutelar melhor ainda, senão um inocente em 2018 tinha ido parar na cadeia por conta dessa aí, viu? Vamos aos detalhes na matéria. Mês de maio de 2018, chegava a Teoflotone a Amanda. Ela se apresentava à época como Beatriz, mas hoje sabe-se que se chama Amanda. O mais intrigante é que foi descoberto efetivamente uma das verdades que ela contou, que ela tinha 200 agulhas espalhadas pelos dois braços. Ela foi levada por integrantes do Conselho Tutelar à UPA de Teoflotone, onde se verificou a verdade dessas informações. Mais detalhes sobre como foi a chegada e o encontro da Amanda com integrantes do Conselho Tutelar, bem como
2: da Polícia Civil e da Polícia Militar, os senhores saberão a partir de agora, através dos boletins de ocorrência, tanto da Polícia Militar quanto da Polícia Civil.
1: Acionados pelas senhoras Gisele Barbosa Guedes Martins e Andressa Marques Pesso, ambas conselheiras tutelar, onde relataram que receberam uma denúncia do Ministério Público sobre a existência de crimes de cárcere privado e estupro de uma criança, que as conselheiras deslocaram ao local da denúncia por volta das 17 horas e fizeram contato com a menor Beatriz Oliveira Xavier Maciel dentro da residência, onde começou a chorar copiosamente após constatar que seria agentes do Conselho Tutelar, que a menor passou a relatar os fatos da denúncia, sendo convencida a sair do local em companhia das citadas agentes, que a menor foi acolhida pelas mesmas. Em contato com o suposto autor, este relatou que na data de 25/5/2018, por volta das 20 horas, deparou com uma mulher que lhe pediu comida, que no momento a mulher relatou ter 22 anos e dizendo ser da cidade de Fortaleza, Ceará, e que veio de carona com um caminhoneiro. Relatou ainda que após tais informações, levou a mulher para sua casa e a alimentou, que a mulher mostrou todos os pertences e pediu que a acolhesse. Acreditou que realmente seria uma mulher maior de 18 anos devido ao porte físico avantajado dela. Em contato com a Beatriz Oliveira, esta nos relatou que na data de 21 ou 22 do corrente mês, à noite, encontrou o senhor próximo a um posto de combustível e que solicitou alimento, que o João a levou para sua residência, confirmando que recebeu alimento e teve relação sexual, vindo este fato a voltar a acontecer diversos dias, que no domingo 27/5/2018 foi até uma igreja evangélica e relatou a uma fiel todo o ocorrido, pedindo socorro, que já havia passado por tais situações antes com seu genitor. Diante dos fatos, autor e vítima foram conduzidos a essa delegacia para providências pertinentes ao caso. Portanto, esse foi o boletim de ocorrência registrado naquela época, maio de 2018. Chegando na delegacia, depoimento foi colhido também da Amanda, que se passava naquela época pela Beatriz. E no depoimento, a Polícia Civil, ela disse o seguinte, que no dia 19 de maio de 2018, saiu da cidade de Fortaleza, no Ceará, onde morava em uma casa de prostituição, que era órfã de mãe e que seu genitor, ou seja, seu pai, foi a pessoa quem a deixou em uma dessas casas, que fugiu do lugar onde morava e que pediu carona a um caminhoneiro, que chegando nessa cidade, ou seja, em Teoflotone, foi deixada pelo caminhoneiro e que após andar algum tempo encontrou um senhor de prenome João e que pediu a ele comida, que João ofereceu abrigo e que desde então mantém relações sexuais com ele, que disse a João que tem 12 anos e que estava fugindo da casa onde morava, que foi à Igreja Batista em frente à casa de João no domingo e que lá fez amizades, que nessa data contou à pastora da igreja o que estava acontecendo, mas não disse onde estava ficando, que ontem durante a noite João e a declarante tiveram contato íntimo e que hoje pela manhã disse à pastora que não desejava mais ficar na casa de João e que desse modo foi feita a denúncia, que as relações que mantinha com João não eram forçadas, mas que não desejava mais ficar com ele em troca de abrigo, que nunca viu nenhum documento seu e que nem sabe se chegou a ser registrada e que nunca frequentou a escola regular, que esclarece que nessa data não manteve contato íntimo com o João. Portanto, foi esse o que disse na Polícia Civil a então Beatriz. Conforme esclarecemos, hoje sabes que seu nome é Amanda. Depoimento dela na Polícia Civil na cidade de Teófilo Otoni. Pois é, após todo esse imbróglio ter passado a Beatriz, então conhecida Beatriz, pela Polícia Civil, pela Polícia Militar, pelos conselheiros tutelares, inclusive levado ao hospital para constatação das agulhas que ela dizia ter no corpo. E realmente foi constatada que ela tinha cerca de 200 agulhas em os dois braços. Ela foi levada para uma casa de acolhimento de pessoas em vulnerabilidade aqui na cidade de Teófilo Otoni. E de lá permaneceu por cerca de uma semana e depois fugiu. No ano de 2023, a delegada Herta Coimbra concluiu o inquérito na qual se figura como autora a Amanda e remeteu os autos à justiça e diz o seguinte à conclusão da delegada Herta Coimbra. Ante o exposto, concluímos o feito com remessa à justiça na forma da lei, promovendo aqui o indiciamento de Amanda Maria Souza de Oliveira na conduta de denunciação caluniosa para que seja responsabilizada pelas condutas aqui praticadas. Portanto, responde por Teófilo Otoni também por denunciação caluniosa Amanda, que estava aprontando lá no estado de Santa Catarina. Que história, hein, minha gente? Que história que está rendendo muito. Está rendendo muita polêmica esse caso. Agora, não foi nos BOs, não constaram, né? Mas ela disse para os conselheiros na época que as agulhas eram fruto de trabalhos de bruxaria feitos pelo próprio pai, né, que introduzia, segundo ela, né, que o próprio pai introduzia essas agulhas no corpo dela e que ela era grande, né, que ela tinha 12 anos. Ela se passava em 2018, na época, ela tinha, pelas contas, né, diminui aí, 2026 para 2018, 8 anos, né, gente? Na época ela já tinha 29 anos e se apresentava como uma criança de 12, com documento falso e tudo. Se apresentava como se fosse Beatriz, tudo bem arquitetado. Ué, mas você é grande, você não parece que tem 12 anos? Não, é que além de introduzir agulhas no meu corpo, dizia ela, meu pai me dava hormônio para mim ficar maior, para mim me prostituir. Olha só a história que essa Amanda inventou, né, aqui em Teófilo Otoni em 2018. Ficou em Teófilo Otoni por cerca de uma semana, conforme dissemos, e depois deu linha. Sumiu lá da casa onde ela estava sendo assistida, muito bem assistida, sendo ajudada com a história que ela inventou. Ela estava numa casa, né, que acolhe pessoas em vulnerabilidade, principalmente crianças aqui em Teófilo Otoni. Depois disso, ficava uma semana lá e ela viu que a casa dela ia cair e que não ia conseguir ludibriar mais pessoas em Teófilo Otoni. Em 2018, ela sumiu daqui. Aí depois tivemos caso dessa Amanda aprontando no Rio de Janeiro, São Paulo e, por último, né, no mês passado, ela foi finalmente identificada lá em Santa Catarina, que alguns parentes da família que a acolheu estavam desconfiados, né, da postura dela, fizeram pesquisa pela internet, foram lá, deu um Google e encontrou vários casos e foram checar que tinha fotos, né, alguns casos desse, e acabaram chegando à conclusão que era ela, a tal da Amanda lá do Ceará. Não tem 12 anos, 37, conforme os senhores já sabem, ela tinha 37 anos de idade e estava aprontando, aplicando muitos golpes. Tem também a modalidade que ela utilizava, criava perfil falso no Instagram, se passava por doente, pegava foto de outras pessoas e inventava histórias que estava fazendo tratamento, que estava precisando de dinheiro. E as pessoas de bom coração, que o brasileiro, de forma em geral, é um povo caridoso, né, gente? Povo de bom coração. Infelizmente, muita gente estava ajudando a Amanda, né? Ela abusou demais da boa vontade de muita gente, mas uma hora a casa ia cair de forma contundente e desta vez caiu. Ela está sendo mantida presa, né? Havia inicialmente prisão temporária, depois convertida em prisão preventiva, até que se faça aí vários investigações, até teste de sanidade mental ela será submetida e depois a justiça vai decidir para onde que vai a Amanda. Voltando a repetir, ela é natural lá do Ceará e desceu pela BR-116, passando em vários lugares, aprontando, mentindo e quase em Teófilo Otoni colocou um homem inocente na cadeia, né? Quase que em Teófilo Otoni ela mandava para a cadeia um inocente, porque ela se apresentou para o homem, né, pediu apoio, se relacionou sexualmente com o homem, né, durante uma semana e depois foi para uma igreja e lá ela se fez de personagem de criança, convenceu a pastora, que fez contato com o conselho tutelar, e daí para frente a coisa andou, conforme já dissemos aqui. Parece coisa de filme, né? Parece que já tem até um filme, tal da Órfã, que é mais ou menos essa história aí, mas na vida real a gente fica realmente surpreso com esse tipo de situação. Meio-dia, 35 minutos, hein, então, Flotone? Olha, combate ao tráfico de drogas na cidade de Poté. Indivíduo é perseguido e preso por militares. Envolvido estava com maconha e dinheiro. Sargento Tairone nos conta detalhes. Acompanhe.
7: Boa noite. A viatura composta pelos militares da cidade de Poté realizava patrulhamento pelas ruas da cidade, em especial no centro. Momento em que depararam com um indivíduo em atitude suspeita, que ao perceber a aproximação policial, evadiu sentido canteiro central da praça. Quando os militares desembarcaram da viatura, esse cidadão, que estava em cima de uma bicicleta, saltou dessa bicicleta e evadiu em carreira, né, correndo pelas ruas da cidade, sendo perseguido pelos policiais militares, que durante essa perseguição ele deixou para trás certa quantidade de substância entorpecente, aparelho celular e dinheiro que portava consigo, arremessando ao chão durante essa carreira. Posteriormente, os policiais militares, em perseguição ininterrupta, alcançaram esse indivíduo já em outras ruas do centro da cidade de Poté, sendo abordado e realizado a sua prisão. Retornando ao local em que ele havia deixado cair essa substância entorpecente, foi localizada uma quantidade de crack, cocaína e maconha, né? Além de R$200 em dinheiro e um aparelho telefônico que também deixou no local quando da sua tentativa de fuga da abordagem policial. Em um segundo momento, após parlamentação com esse indivíduo, os policiais conseguiram obter informações de que ele estaria acautelando drogas em um estabelecimento comercial, bar. Os policiais, então, realizaram essa incursão a esse bar, sendo localizado embaixo de uma quantidade de madeiras próximo à cerca, a área externa do bar, escondido em meio a essas madeiras e esse mato, né, um mato que estava lá no local, uma sacola plástica dessas tipo supermercado, contendo mais outra quantidade de substâncias entorpecentes, uma quantidade de cocaína, maconha e crack. O indivíduo, então, após apontar a localização dessa droga, nós realizamos a coleta desse material, encaminhamos o indivíduo, e já esse autor, né, para o quartel, para a lavatura do REDS, né, consequentemente atendimento médico e posterior remessa à autoridade de polícia judiciária. Então, após findarmos essas atividades, o autor foi conduzido à cidade de Teoflotone, onde ficou à disposição, lá na delegacia de polícia civil, a autoridade de polícia judiciária para as providências que são típicas dele.
1: Meio-dia, 39 minutos, em Teoflotone. Após o apoio cultural, vamos trazer a matéria do Cerco Fechado, hein? Continua em todo o estado de Minas Gerais, Operação Cerco Fechado. E ontem, lá no Morro do Eucalipto, uma operação forte, pesada, realizada aí pelas Forças de Segurança Pública, drogas e armas foram apreendidas. Uma aeronave foi utilizada no trabalho, conforme vocês estão vendo aí, né? E a gente vai trazer detalhes após o apoio cultural. É bem rapidinho, vamos lá.
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1: Muito bem, até às 13 horas, muitas informações. Agradecendo, Leandro está aqui acompanhando a nossa programação. Um abraço para a Sônia Cristina, assistindo no Automóvel Clube, a nossa programação, né? O Leandro está aqui participando com a gente também e cumprimentando a Sônia Cristina. Um abraço, viu, Sônia? O Profeta está aqui acompanhando a nossa programação. O avião de rosca desceu na quadra do funcionário. Pois é, o Profeta disse que o helicóptero desceu lá na quadra do bairro Funcionários hoje pela manhã ou ontem, meu amigo Wenner. Anésio, boa tarde, Anésio, lá do Espírito Santo, prestigiando a nossa programação. Obrigado, viu, meu irmão? Olha, vamos então com a Operação Cerco Fechado, que continua em todo o estado de Minas Gerais. E em Teoflotone, no bairro Eucalipto, drogas e armas foram apreendidas. Acompanhe.
2: O dia de ontem foi de intensa movimentação das forças policiais na cidade de Teoflotone e continua a realização da Operação Cerco Fechado, inclusive com o apoio da aeronave Pegasus da Polícia Militar, que principalmente durante a tarde realizou voos a baixa altura na região sul da cidade, em especial na região do Morro do Eucalipto, no bairro Manuel Pimenta, onde, ao longo dos anos, há uma incidência de ocorrências e operações no combate ao crime organizado, na busca por armas de fogo e também por produtos entorpecentes. E durante estas abordagens que aconteceram na data de ontem, muitos materiais ilícitos, incluindo arma de fogo e drogas, foram localizados. A Polícia Militar liberou, já no fim da noite de ontem, os detalhes complementares acerca das ocorrências registradas ao longo do dia. Muitos policiais militares participaram das abordagens, incluindo equipes táticas do 19º Batalhão de Polícia Militar, como o GEPAR, o histórico enviado à imprensa já por volta das 23 horas, diz o seguinte: que durante a Operação Cerco Fechado, que visa prevenir e reprimir crimes violentos, tráfico de drogas e demais delitos relacionados à situação de grupos armados criminosos, bem como aumentar o custo operacional da atividade criminosa, ampliar a percepção de segurança da população e reafirmar a presença do Estado nas localidades alvo, a Polícia Militar, após denúncias crime, registrou 3 ocorrências policiais com prisões de cidadãos em conflito com a lei, sendo 2 de tráfico de drogas e 1 de posse irregular de arma de fogo. Na primeira ocorrência, um indivíduo que seria pertencente ao grupo armado criminoso do Morro do Eucalipto, ligado ao PCC, e que seria autor de uma tortura praticada contra uma mulher em data anterior naquele aglomerado, foi preso em flagrante na posse dos seguintes materiais ilícitos que, segundo a polícia, estavam na residência: 39 pinos contendo uma substância semelhante à cocaína, 5 papelotes da mesma substância, 1 pedra da substância semelhante a crack, 257 microtubos vazios, geralmente usados para condicionamento de drogas, 1 balança de precisão, R$ 50,00 em dinheiro, 2 câmeras de segurança e 3 toucas do tipo balaclava. Na segunda ocorrência, de acordo com a Polícia Militar, o indivíduo foi preso em flagrante na posse, segundo consta, na residência, de uma mochila contendo em seu interior 2 armas de fogo e munições, que, segundo informações, seriam do autor do primeiro registro: 1 pistola Taurus calibre 380, 3 carregadores, 49 cartuchos intactos do mesmo calibre, 1 revólver calibre 38, 17 cartuchos intactos do mesmo calibre e 1 aparelho celular. Na terceira e última ocorrência, um indivíduo foi preso em flagrante na posse de grande quantidade de drogas no interior de um estabelecimento comercial. Segundo informações, esse local já estaria sendo monitorado pelas forças de segurança pública. foram apreendidas 6 barras de uma substância semelhante à maconha, 6 pedras brutas de uma substância análoga ao crack e uma balança de precisão. Os 3 presos foram conduzidos à Delegacia de Polícia Civil em Teoflotone, junto com os materiais apreendidos, para as providências de polícia judiciária. A Polícia Militar reforçou o compromisso no combate ao tráfico de drogas e na promoção da segurança pública e ainda faz um chamado à população para que continue denunciando anonimamente as movimentações criminosas através do 190 e através do 181 Disque Denúncia Unificado. Conforme dissemos, participaram efetivamente dessa operação vários policiais militares, a equipe do GEPAR e o Pegasus, o helicóptero da Polícia Militar do Estado de Minas Gerais, que permanece em Teoflotone para as ações pontuais, dando suporte às equipes em terra. O capitão Tales, do 19º Batalhão de Polícia Militar, tem informações complementares acerca das operações realizadas na data de ontem na cidade de Teoflotone.
3: Durante a Operação Cerco Fechado, que visa prevenir e reprimir crimes violentos, tráfico de drogas e demais delitos relacionados à atuação de grupos armados criminosos, bem como aumentar o custo operacional da atividade criminosa, ampliar a percepção de segurança da população e reafirmar a presença do Estado nas localidades-alvo, a Polícia Militar, após denúncias crime, registrou 3 ocorrências policiais com prisões de cidadãos em conflito com a lei, sendo 2 de tráfico de drogas e 1 de posse irregular de armas de fogo. Na primeira ocorrência, um indivíduo que seria pertencente ao grupo armado criminoso do Morro do Eucalipto, ligado ao PCC, e autor de uma tortura praticada contra uma mulher em data anterior naquele aglomerado, foi preso em flagrante na posse dos seguintes materiais ilícitos que estava em sua residência: 39 pinos contendo substância semelhante à cocaína, 5 papelotes de substância análoga à cocaína, 1 pedra de substância semelhante ao crack, 257 pinos vazios, 1 balança de precisão, R$50 em dinheiro, 2 câmaras de segurança e 3 toucas balaclavas. Na segunda ocorrência, um indivíduo foi preso em flagrante na posse em sua residência de uma mochila contendo no seu interior 2 armas de fogo e munições, que, segundo informações, seriam do autor do primeiro registro, sendo 1 pistola Taurus calibre 380, 3 carregadores de pistola Taurus calibre 380, 49 cartuchos intactos do mesmo calibre, 1 revólver calibre 38, 17 cartuchos intactos do mesmo calibre e 1 aparelho celular. Na terceira ocorrência, um indivíduo foi preso em flagrante na posse de grande quantidade de drogas no interior de um salão, que, segundo informações, estava sendo usado para o tráfico de substâncias entorpecentes. No local foram apreendidas 6 barras grandes de substância semelhante à maconha, 6 pedras brutas de substância análoga ao crack e 1 balança de precisão. Os 3 autores foram conduzidos à Delegacia de Polícia Civil de Teoflotone, juntamente com os materiais apreendidos, para as providências de polícia judiciária. A Polícia Militar reforça o seu compromisso no combate ao tráfico de drogas e na promoção da segurança pública, contando sempre com o apoio da comunidade por meio de denúncias anônimas, através do 190, Emergência Policial, e 181, Disque Denúncia Unificado, DDU, em que o sigilo é absoluto.
1: Hora certa, 12:51 em Teoflotone. Naturalmente, a Operação Cerco Fechado continua em todo o estado de Minas Gerais. Aqui em Teoflotone, o trabalho, óbvio, é sequente. Inclusive, a aeronave, agora pela manhã, os senhores devem ter ouvido, né? Quem é aqui de Teoflotone, fazendo trabalhos aí, não só aqui na cidade, como também em toda a nossa região. 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Um abraço para ela, Ariane Melo, que é a psicopedagoga responsável por essa estrutura maravilhosa, viu? Meio-dia, 53 minutos, recadinho chegando aqui da Celtec. 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Meio-dia 54, para finalizar o Mechan, olha só. 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Olha, gente, duas pessoas morreram em mais um grave acidente próximo à cidade lá de Paraíso. Um motociclista e o condutor de uma carreta envolvidos no acidente, infelizmente, foram as vítimas fatais. Acompanhe.
2: Esse acidente de proporções gravíssimas aconteceu na BR-116 durante a noite e resultou na morte de duas pessoas. Um motociclista, de nome Gilmar Gomes da Silva, 51 anos de idade, e do caminhoneiro Otacílio Martiniano da Silva Filho, de 35 anos. Inclusive, foi necessário o acionamento do Corpo de Bombeiros. A Polícia Rodoviária Federal também esteve no local. E pelas imagens, dá para ver a proporção da gravidade desse acidente. O veículo de grande porte completamente destruído. E a polícia ainda realiza levantamentos para tentar entender a dinâmica e a motivação, ou seja, as causas desse acidente que infelizmente terminou na morte de duas pessoas. Um trecho, inclusive, considerado perigoso pela Polícia Rodoviária Federal, porque há ali um alto índice de acidentes registrados em épocas passadas. Nós vamos ouvir agora um áudio do inspetor Victor Júnior, da Delegacia 411 da Polícia Rodoviária Federal, que vai trazer detalhes complementares acerca deste fato, que resultou na morte de duas pessoas.
4: A informação que nos foi passada pela equipe que realizou o atendimento é que esse sinistro ele ocorreu por volta das 19h20 de ontem, no quilômetro 161 da BR-116, já no município de Padre Paraíso. Infelizmente, em virtude dessa colisão aí, ocorreu o óbito tanto do motociclista quanto do caminhoneiro. Sim, os colegas fizeram um levantamento dos vestígios do local do sinistro e nos informaram que, pelo ponto de impacto ali na colisão frontal, esse veículo de carga ele transitou pela contramão no momento em que colidiu na motocicleta. Após essa primeira colisão, a carreta saiu do leito carroçável e fora do leito ficou imobilizada. E, infelizmente, ambos os condutores faleceram. É, nos passaram que a carga era cal e estava seguindo no sentido a Teoflotone. É, pelo que foi levantado, né, através dos vestígios, lembrando também que a perícia técnica da Polícia Civil se fez presente. Então, pelo o local ali, o centro do sítio de colisão, eles puderam concluir que o veículo de maior porte transitava pela contramão. Sim, é, todos os condutores têm que ter boas condutas no trânsito, né? A gente sabe que em trechos de serra, né, trechos sinuosos, há que se diminuir a velocidade. E não estou dizendo que foi o caso desse sinistro, mas em muitos desses sinistros que nós observamos, às vezes o fator determinante é essa velocidade incompatível com a pista, né? E dentre outras, é ultrapassagens indevidas, muitas vezes embriaguez ao volante, mas nesses trechos de serra e sinuosos, a velocidade muitas vezes é preponderante para a ocorrência desses sinistros. É, na nossa região aqui a gente tem poucas balanças, né, de pesagem, mas nós realizamos essa fiscalização e muitas das vezes nós observamos excesso de peso nesses veículos de carga. Não foi o caso desse sinistro, né, que nós estamos narrando aqui, mas muitas das vezes pode contribuir sim para sinistro de trânsito. Sempre esse alerta, né, para que os condutores respeitem as leis de trânsito, façam revisão em seus veículos antes de iniciarem as viagens, porque sim, nesse período dos festejos juninos e também das férias de julho, nós já esperamos um aumento significativo no fluxo de veículos aqui na BR-116.
1: Hora certa, 12:58 em Teoflotone. Gente, vamos embora, né? Agradecendo a todos pelo carinho, pela audiência aqui na nossa rede Imigrantes de Comunicação. Está chegando a nossa parceira Valquíria Martins, que vai ficar com vocês até às 17 horas, quando então chega o baianinho Lula Guedes com o programa De Olho na Cidade. Às 18h15 tem doutor Ivan Santana e Roberto Gomes para falar de esporte. Amanhã começa a Copa do Mundo, sábado tem Brasil. Enfim, o clima está bem gostoso aí para quem gosta dessa modalidade esportiva, que é o futebol, a modalidade mais conhecida em todo o planeta. Valquíria, boa tarde, tudo
5: boa
1: bem?
5: Boa tarde, Roberto, tudo bem, graças a Deus.
1: Como é que está o solzinho aí fora?
5: Tá quente.
1: Solzinho de geladeira ou sol daquele que queima mesmo?
5: Não, sol de geladeira.
1: Val, e a expectativa é que a semana que vem a temperatura volte a cair, viu?
5: Ai, graças a Deus.
1: É, a temperatura deve cair bastante, inclusive acompanhada de uma chuvinha, viu?
5: Ai, que maravilha. É bom que a gente vai torcer com mais ânimo.
1: Pois é, minha amiga. Então tá, nós ainda não entramos no inverno, né? Inverno no dia 22.
5: É verdade, eu falei sobre isso, a gente ainda está no outono e já estamos sentindo aí um pouquinho do que vai ser o inverno. Oh, coisa boa.
1: Verdade, lá no sul, viu? O bambu está enfoiando
5: lá.
1: Eu
5: vi lá. Não, lá está demais.
1: Lá está até algumas cidades abaixo de zero, né, Valquíria?
5: Verdade. Pessoal, eu fico pensando nas crianças, os idosos, moradores de rua. Apesar que essa região quase não tem morador, mas, né, de rua.
1: Sim, infelizmente, né, não tem tanto, mas tem também, né? É. No sul lá também, infelizmente, é uma realidade, né? Pessoas assim, em situação de rua... É uma realidade mundial. Você vai olhar nos Estados Unidos, você vê, né? É, também muita gente que mora nas ruas, alguns...
5: E outra coisa também que me dói muito, os animais, né? Aqui em Teoflotone mesmo está repleto de animais abandonados. A galera pega o cachorrinho lá, pequenininho, bonitinho, fica com ele. Quando ele envelhece, abre o portão. Eu fico, assim, apavorada na sexta-feira com o número de animais que estão soltos em Teoflotone.
1: E aqui, próximo, na praça Lions Club, né? Praça da Imigrantes.
5: Também.
1: De vez em quando aparece, né? Um não. 10, 12.
5: É, na sexta-feira, quando eu chego ali por volta de 5h30, 5h40 da manhã, eles estão todos encolhidos ali nas calçadas. E é sempre assim, mais de 10, 12. Uma ninhada.
1: O mais curioso, interessante, de certa forma, e eu acho bonito, são as pessoas solidárias, né? Que colocam um vasilhame com ração e com água para os animais aí na região central de Teoflotone.
5: E os lojistas que estão de parabéns, né? A gente não vai fazer propaganda aqui, mas tem várias lojas em Teoflotone que eles deitam ali em certos horários de muito calor e eles deixam.
1: É verdade. Hoje há uma compreensão, uma tolerância muito grande, porque sabe que o bichinho está ali, foi porque algum irresponsável jogou na rua, né, Val?
5: Falou tudo, Roberto.
1: Um abraço, minha amiga.
5: Obrigada.
1: E bom trabalho, viu?
5: Valeu, Roberto.
1: Valeu, Valquíria. Valeu, meu amigo Davi. Valeu, Rômulo Nakama. Todos que estão acompanhando a nossa programação. Nestor de Melo Marques, da capital mineira, Belo Horizonte, acompanhando tudo virtualmente. E eu volto amanhã, ao meio-dia, pontualmente. Um abraço e até lá.
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2: Olá pra você, muito boa tarde. Quarta-feira, coração da semana, em 10 de junho. Estação Brasileira Outono. Já se passaram 161 dias, 204 dias para 2027. A lua está minguante. Muito, muito prazer. Valquíria Martins, ao vivo na sua Imigrantes, nesta quarta-feira, coração da semana. Já agradeceu a Deus hoje? Vamos agradecer junto, então. Deus, obrigado por tanto e absolutamente por tudo. Até as 4 da tarde está rolando o seu, meu, nosso playlist Imigrantes. Às 4 tem o Clube do Arrocha. Então aumenta o volume. Você está na Rádio Oficial da Música Boa. Muita alegria, alto astral, entretenimento, informação e muita música no seu rádio. Ao som de Lady Gaga, pontapé inicial dessa tarde.

0: Grupo Menos é Mais. Na programação também teve ela, Ana Castela Boiadeira, Dona de Mim. Gosto dessa versão Dona de Mim, né? A Isa também canta uma muito bacana. Já até me apropriei da música da Isa, Dona de Mim. Muito boa tarde pra você. 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
0: 1:17.
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3: Tô de volta ao som de Romance Rosa, Ed Brito e Samuel. Boa tarde aí pra Viviane na Avenida Getúlio Vargas. Muito obrigada pelo carinho da audiência. 1h20.

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Belo, pra você na programação, Jean, Giovanni, Bruno e Marrone. É aquela sequência imperdível que você ouve na tarde, a 100.9. Até às 4, playlist às 4, Clube do Arrocha.

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0: Mais um sucesso de Edson e Hudson na programação. Teve Tayla também na programação e teve Eduardo Costa pra você também aqui na programação Imigrante.
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3: 2:16.
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0: Jorge Mateus, cantada boba. Uma cantada boba nunca é demais, né? Muito boa tarde pra você, Valquíria Martins, ao vivo, 2h29, até as 4, nosso playlist. Tomando conta aqui da Imigrantes, né? E você, já sabe o que é uma figurinha rara e qual a chance de achá-la? É o alvo da Copa Guarda Mistérios. Se informe então, né?
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0: Imigrantes, tocando o que você gosta de ouvir. Quarta-feira, coração da semana, 10 de junho, hein? Tá chegando o dia dos namorados, hein? Dia 12. Apesar que todo dia é dia dos namorados, né? Mas pra quem vai fazer aquela média, já tô te lembrando aqui, né? Não vai esquecer que é sexta-feira, dá tempo de fazer a sua encomenda, né? Dá tempo de você preparar algo especial. Faça a diferença. Aqui é o meu lugar. É, aqui é o seu lugar, 3 e 3, Imigrantes, você está no playlist. 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
0: 3 e 4, boa tarde.
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Justin Bieber na programação Imigrantes e teve ela, a participação de Nicki Minaj nessa canção. Também teve o som de Detonautas, Jota Quest e Maia. Acenda o farol. Acenda o farol da felicidade, das coisas boas, da positividade, da gentileza, da empatia. Que tal, hein? Uma tarde extraordinária pra você, hein? Daqui a pouquinho, daqui meia hora, tem o nosso clube, o clube mais amado do Brasil. E eu tenho certeza que você completou daí, né? O Clube do Arrocha. Valquíria Martins, ao vivo, até às 5. Às 5 tem De Olho na Cidade com as principais informações desta quarta-feira, coração da semana.

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1: 3:32.
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1: Simbora, bebê, simbora, que a dama do Arrocha tá na área. Se derrubar é pênalti, hein? Eu sei fazer gol. Aquele jeito, aquele jeito. Aumenta o volume, bebê, porque eu tô chegando trairada com o pé no acelerador da felicidade. Tô chegando de carreta e se tem uma coisa que eu gosto de passar é por cima, hein? Eu tô no meio, tô no meio. Eu quero trairada com o pé no acelerador da felicidade. Tô chegando de carreta e se tem uma coisa que eu gosto de passar é por cima, hein? Eu tô no meio, tô no meio.

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0: Eita, que essa gaia aí foi feita, hein? Foi feita pra homem, boiúza de ousado. Simbora, bebê, bota pra virar que viver é diferente de tá vivo. Tá na hora da rocha? Tá, tá na hora da rocha, bebê. Ô, seu João, ô, dona Maria, bora que a marrenta tá no ar. Mais bruta do que pé na bunda, é a dama da rocha. Eita, menina veneno, gente.
1: É pra tocar seu coração.
0: É pra tocar no paredão da dama da rocha. Topa, bebê, vem. Ao vivo.

0: Eita, devia ser proibido terminar esse Clube da Rocha, hein? Coisa boa. Abraço aí pro Eduardo de Poté na escuta da nossa programação. Tá aí o Rafael Olegário Fernando, também carioca na escuta. Muitíssimo obrigada. O Adrian, galera aí tá na escuta do nosso Clube do Arrocha. 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
9: Essa vai pro meu pai, Geraldão. Solta aí.
0: Eita, delícia. Segura, hein, que a dama da rocha tá daquele jeitão. Ô, lasqueira, tem pitu? Traz.

Eita, é o solinho, hein? É o solinho da Dama da Rocha. Eita, diretamente de Teófilo Otoni para o planeta, o piseiro sem freio da Dama da Rocha. Outra! Acaba não, mundão. E se acabar, eu quero acabar a rocha.

0: A 200 por hora que é bom, Dama da Rocha. Ei, vem andando, vem arrastando, vem caminhando, vem correndo, vem de moto, vem de carro, vem de trem, vem de ônibus. Sim. Tá valendo até de avião, mas vem arrochar, bebê. Sente que o molho aqui é diferente, gota serena. Aqui é viciante, hein? Viver é diferente de estar vivo. Então, bora viver arrochando, hein?
1: Meu coração.
0: Segura!

Eita, quem nunca fez isso, hein? Trocar quem presta por quem não presta. O problema é se arrepender depois. O balanço aqui é diferente, bebê. Eita, delícia cremosa, hein? Tá aí, alô aí para o Dinei, o Washington, toda a galera aí do bairro Frei Dimas. Muito obrigado pelo carinho da audiência. Boa tarde, Rizionei. Seja bem-vindo ao nosso Clube da Rocha, hein? Puxa, M10! Olha o Zezé do Belvedere e toda a sua família e amigos curtindo o nosso Clube da Rocha. Daquele jeitão, hein? Segura, hein? A dama da Rocha coloca o talento e você a emoção.

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1: 4h31, hora de arrochar.
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1: Ei, bebê, sente a pegada, hein? Ah, esse negócio da Dama da Rocha aliviar não tem alívio aqui não, hein? Tô chegando pra judiar, bebê. Você vai ser o meu isqueiro, que aqui tem gasolina de sobra, hein? Eita! Arrependido. Você aqui só se arrepende de não arrochar. Simbora, bebê! Larga esse Jurandir, vai ser feliz!

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1: Agora a chapa vai esquentar. Sente a pressão da Dama da Rocha. Ô, mulher, bota fogo no mundo. Como é que cancela? Fala pra mim.

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1: Caba não, mundão velho sem porteira. Se colocar porteira, eu derrubo a rochada. Ei, se não tiver as manhas, bebê, não entra não. A dama da rocha é diferenciada. Ela é diferente das iguais, trem. Ei, hoje eu tô doce, doce como mel.
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1: Eita, chama na capa, bebê. Segura.

0: acontecer.
1: Olha, olha o que aconteceu. Eu e você juntinho arrochando de segunda a sexta-feira, de 4 às 5 da tarde, na nossa Imigrantes. Eita, fala que eu sou sua favorita, bebê. Mesmo sendo bruta, né? Eu dou meu jeitinho. Simbora arrochar mais eu até as 5 da tarde. Topa, bebê. Tô na área, hein? A dama da rocha tá on.
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2: Clube do... Me segura, filho. Segura nada. Ele. Agora que eu tô sem freio. Tá chegando ela, Raquel dos teclados. Abraço aí pro Antônio Carlos, Jennifer, Natália, Maria Alice. Muito obrigado pelo carinho da audiência. Marilu, Eric e Chiquinha. Beijo pra vocês.

0: É ela, Raquel, Raquel dos teclados. A galera gosta e a Dama da Rocha toca pra você.
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0: Eita lasqueira, que o sistema é bruto, hein? Bota pra virar que a Dama da Rocha tá ao vivo.
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0: Eita, essa bora, já tá podendo tomar um, tá cedo, hein? Acho que eu já tô meia tonta já.
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0: amor. Simbora. Sente a pegada, bebê.
2: Vira
0: o copo, caba. Judia, judia, Dama da Rocha, que o povo gosta, que eu sei.

0: vira o pó.
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2: Agora, hein? Agora é pra chapa ferver. Porque agora a dama da rocha vai colocar uma dosinha de maldade, né? Com ela, Simone Morena. Eita, bebê, sente a pegada, porque aqui a dama da rocha, já sabe, né? É diferenciada. Ei, chama não, hein? Chama não, senão eu vou.

0: Ei, vem pra cima pro nosso Clube da Rocha, que é potência, papai. Não tem como reclamar, não. Tem pro papai, tem pra mamãe, pra titia, pro vovô e pra vovó. Essa bagaceira todo mundo pode.
1: Sim, sim.
0: É só pra relaxar. É pra botar pra virar, bebê. Aqui não tem depressão, não tem tristeza. Aqui só tem o sistema bruto chamado Clube da Rocha. Ô, revoada! Simbora, bebê!
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0: Separar pra quê, bebê? Topa ser meu fogo? Eita, porque brasa tem sobrando aqui na nossa programação imigrante. Aquele abraço aí, tá? Pra toda a galera da colônia, Carlos Chagas, o Roberto, o Mauro, essa turma toda. Muito obrigada pelo carinho da audiência. Tá chegando, né? Tá chegando o finalzinho do nosso Clube da Rocha. Por quê, hein? Fala pra mim.
2: A gente se gosta tanto.
0: Eita!

0: meu coração é todinho seu. E é por isso, se Deus permitir, amanhã eu volto. Amanhã eu volto. À 1 da tarde com o nosso playlist. E às 4 com o nosso Clube do Arrocha. Beijo carinhoso no coração pra você. Fiquem todos com Deus. Tchau.
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0: Eita, que nada nos separa desse Arrocha, hein? Ô, lasqueira. Gasolina pura, bebê. Se riscar o fósforo é fogo certo. É.
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0: Ao som de Silvano Salles, eu passo a bola e a vez pra ele. O baianinho Lula Guedes. Baianinho, cadê você, menino? Boa tarde.
2: Cheguei nas Chegou ondas mesmo. Do rádio.
0: Chegou chegando.
2: É, 16h59, né?
0: Isso aí.
2: Pois é, quarta-feira, coração da semana. Amanhã começa a Copa do Mundo.
0: Ah, você tá preocupado com a Copa do Mundo e com o Dia dos Namorados? Não, fica aí, viu?
2: Namorar, eu namoro todo dia.
0: Ô, Lula, conta mentira assim ao vivo, não, moço, que é pecado, oxe.
2: É, mas a Copa do Mundo começa amanhã e a seleção brasileira já estreia no sábado. Tá com esperança com a seleção brasileira, Valquíria?
0: Sempre. Eu sou brasileira, não desisto nunca. Vou estar lá na torcida. Já tirei as cornetas, minha casa já tá toda enfeitada já lá.
2: Opa!
0: Então, eu sou animada.
2: Entrar no clima, né?
0: A vida é só uma, meu filho. Vou passar por ela brilhando, sendo diferente dos outros.
2: E essa época se vende muito é carne, né?
0: É, né?
2: Carne e tiopila, né?
0: Ô, Lula, pode falar isso não, é jornal. O Arrocha já acabou, menino.
2: Então tá bom. Vamos lá, 17 horas, estamos aqui no Estúdio 2, a equipe completa aqui hoje, né?
0: É
2: quarta-feira, o pessoal tomando aquele cafezinho aqui em cima, da nossa grande gigante, ela que tá fazendo o café agora. E a equipe tá pronta aqui com o nosso Leandro Brito, Dom Juan, Roberto Gomes, Rômulo Ancami, por aí vai. Mas vamos lá, Val, vamos destacar as informações do programa daqui a pouco?
0: Manda ver, tem live,
2: tem live. A live hoje, ela é muito interessante e vale principalmente para os políticos aí, tá? Eu vou receber aqui o advogado, doutor Elvércio, doutor Werverson, advogado. Ele vai estar aqui para falar da nova lei eleitoral. E a gente vai estar destacando aqui, ó. Quando começa oficialmente a campanha eleitoral, o que o pré-candidato pode fazer antes do início da campanha, o que configura a propaganda eleitoral antecipada, o candidato pode distribuir brindes, camisetas e bonés ou cestas básicas? É permitido fazer propaganda, olha só, hein? É permitido fazer propaganda em igrejas, escolas e prédios públicos?
0: Ué, mas a igreja pode falar propaganda, não é culto, não?
2: Ah, quem vai estar conversando com a gente é um advogado, né? Eu tô falando com os assuntos que eu vou tratar com ele.
0: Entendi.
2: Esses assuntos nós vamos tratar porque, ultimamente, os políticos estão usando muitas igrejas para...
0: Ultimamente...
2: Muitas igrejas,
0: ultimamente,
2: né?
0: É bondade
2: sua. Palanque político.
0: Ultimamente é bondade sua, né, Lula? Porque até onde eu sei, ó...
2: E a informação que eu tenho, que está proibido por lei, mas o advogado vai estar aqui. E você que acompanha o programa agora, quer tirar alguma dúvida, tá aqui, daqui a pouquinho, doutor Werverson para falar da lei eleitoral, tá bom?
0: Tá
2: então
0: bom.
2: É um assunto que a gente vai destacar aqui no programa De Olho na Cidade, Jornalismo de Verdade. Um outro assunto que o jornalista Roberto Gomes traz à tona é o caso da mulher de 37 anos que fingia ser menina de 12.
0: E enganou a gente aqui em Teoflotone também,
2: pois
0: né, menina?
2: Pois é, enganou a gente aqui em Teoflotone e continua rendendo polêmica. Olha,
0: pois
2: Val,
0: é.
2: Na sua passagem por Teoflotone no ano de 2018, uma única verdade foi o exame de raio-x que comprovou que a golpista tem cerca de 200 agulhas nos braços.
0: Uau!
2: E alegava ser vítima de bruxaria de macumba.
0: Essa macumba é boa, hein?
2: É. Então o jornalista Roberto Gomes vai estar trazendo essa informação. Bom, a outra, o edital dos barraqueiros para a festa junina da prefeitura, não é? O prazo para as inscrições se encerra amanhã, dia 11. Abril
0: então,
2: dia 9.
0: Tem que correr.
2: É, abriu dia 9, só tem até amanhã às 18 horas para quem quiser fazer as suas inscrições.
0: Para participar do Brogodó.
2: Primeiro pagar, né? Primeiro saber onde é que ele vai enquadrar, se ele vai enquadrar no de 500.
0: 5 mil.
2: No de 500, de 1.500, De 3
0: e 5 mil.
2: Ou mais graúdo, 5 mil.
0: Eita, então, aí, né? Tem que vender muita caipifruta, hein?
2: Pois é. E depois que nós anunciamos esse edital aqui no programa De Olho na Cidade, ontem eu e você, foi o suficiente para esse assunto tomar conta da cidade.
0: Verdade.
2: Né? Várias emissoras de rádio também entraram, muita divulgação. Alguns vereadores também entraram para discutir essa situação. E, inclusive, vou tentar conversar daqui a pouco sobre esse assunto com o vereador Rony Franco, que levou esse assunto, vou repetir duas vezes, para a tribuna de honra da Câmara Municipal ontem aqui em Teófilo Otoni. Então são os assuntos que nós vamos focalizar aqui hoje no programa De Olho na Cidade, Jornalismo Verdade, ok?
0: Ok. Ó, Lula, deixa eu falar uma coisa?
2: Fala mais.
0: Pois é, toda vez você fala que tem um bafo, né?
2: É.
0: Eu tenho um bafo, acho que eu vou te mandar em primeira mão.
2: Manda.
0: Eu não sei se você ainda tem, já tem.
2: Fala no meu ouvido aqui, vai.
0: Vou falar no seu ouvido, ninguém pode saber. Tá rolando um vídeo aí de um tanto de cesta básica perdendo lá no Expo Minas.
2: O quê?
0: Cesta básica.
2: Tá perdendo?
0: Tá perdendo e o povo passando fome.
2: Os ratos tá comendo, né?
0: Verdade.
2: Meu Deus do céu. Menina, deixa pra você me falar isso mais tarde.
0: Pois é, mas eu vou ver se eu acho o vídeo pra te mandar.
2: Tá bom, um abraço.
0: Tchau.
2: 17 horas, 5 minutos, povo ligado, povo muito bem informado, brasileiro, não vive sem rádio, seu melhor companheiro, tá tudo funcionando aqui, graças a meu bom Deus, as redes sociais pombando um telão nesse momento, aqui à minha frente, quer participar, é só você acessar o nosso YouTube, @ De Olho na Cidade 2024, é só você acessar o nosso Instagram, De Olho na Cidade TO, manda ver, que eu estou aguardando a sua participação. Em 3 minutos, eu volto com o programa De Olho na Cidade, Jornalismo Verdade. Boa tarde!

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0: Boa tarde. Boa tarde, 17 horas, 16 minutos, estamos chegando com o programa De Olho na Cidade, jornalismo, verdade, as imagens aumentam a notícia como ela é. Esse programa tem a transmissão da Rádio Imigrantes 100.9, TV Imigrantes, canal 12, Teófilo, Antônio Minas. Estamos também nas páginas das nossas redes sociais, no Facebook da rádio, da TV do jornalista Elvio Passos. Estamos na página do programa no Instagram, De Olho na Cidade TO. Estamos na página do YouTube, também na página do programa, arroba De Olho na Cidade 2024, tudo juntinho. Estamos na Rádio Nets, estamos na Alexia, estamos no tradicional radinho de pilha que eu não abro mão. E foi lá que tudo começou. E a certeza é absoluta que vamos fazer um excelente programa de rádio. A equipe que já está trabalhando comigo, na direção técnica da Rádio Imigrantes, a comunicadora Valquíria Martins, reportagens, jornalistas Roberto Gomes e Elvis Passos, produção Paulinho Boca de Cantor, Dom Juan e o nosso Leandro Brito, assina a marca e apresenta do De Olho na Cidade. Adivinha, eu sou o baianinho Lula Guedes, me chamo assim desde pequenininho, levando aonde quer que você esteja uma nova proposta de comunicação. Aqui o pau que dá no Chico, dá também no Francisco. Palavra do programa de hoje. Iniciamos esse programa pedindo que Deus abençoe cada coração que nos acompanha, trazendo luz, força e serenidade. É a palavra de hoje, vamos aos destaques do programa de hoje. Olha, a Operação Cerco Fechado na região do Eucalipto apreende armas de fogo e drogas. Ainda polêmica no edital das barraquinhas do Festival de Quadrilhas em Teófilo Otoni. O prazo se esgota amanhã. Vereador vai participar do programa e levou o assunto para ser discutido na tribuna da Câmara Municipal de Teófilo Otoni. Prefeitura Municipal realiza a 14ª Conferência Municipal de Saúde. Quem vai trazer informações é o Fábio Lemes, que é o diretor do Hospital Filadélfia. Motociclista morre em acidente, em batida em frente com caminhão. Deputado Vavá, deputado federal, faz forte defesa das vacinas em nosso país afora. Caso da mulher de 37 anos, que fingia ser menina de 12 anos, volta à tona. Jornalista Roberto Gomes traz todas as informações e essa história. A live do programa de hoje é com o advogado Dr. Everson Guzmão. E o assunto é lei eleitoral. Quem quiser tirar alguma dúvida ou ficar sabendo o que é que pode, o que é que não pode, ele vai estar conosco daqui a pouco no programa De Olho na Cidade, Jornalismo Verdade. Agora são 17 horas, mais 19 minutos. Senhores, e no início do programa, eu quero falar da Operação Cerco Fechado, da Polícia Militar que apreende drogas, armas e munições no Alto do Eucalipto. A Polícia Militar realizou ontem e hoje uma série de ações no Morro do Eucalipto, em Teófilo Otoni, durante a Operação Cerco Fechado, que resultaram na apreensão de grande quantidade de drogas, duas armas de fogo, munições e na prisão de três pessoas por envolvimento com o tráfico de drogas e posse irregular de armamento. Vamos trazer as informações em áudio e vídeo desta operação policial através do jornalista Elvis Passos. Acompanhe em áudio e vídeo.
1: O dia de ontem foi de intensa movimentação das forças policiais na cidade de Teófilo Otoni e continua a realização da Operação Cerco Fechado, inclusive com o apoio da aeronave Pegasus da Polícia Militar, que principalmente durante a tarde realizou voos a baixa altura na região sul da cidade, em especial na região do Morro do Eucalipto, no bairro Manuel Pimenta, onde, ao longo dos anos, há uma incidência de ocorrências e operações no combate ao crime organizado, na busca por armas de fogo e também por produtos entorpecentes. E durante estas abordagens que aconteceram na data de ontem, muitos materiais ilícitos, incluindo arma de fogo e drogas, foram localizados. A Polícia Militar liberou, já no fim da noite de ontem, os detalhes complementares acerca das ocorrências registradas ao longo do dia. Muitos policiais militares participaram das abordagens, incluindo equipes táticas do 19º Batalhão de Polícia Militar, como o GEPAR, o histórico enviado à imprensa já por volta das 23 horas, diz o seguinte, que durante a Operação Cerco Fechado, que visa prevenir e reprimir crimes violentos, tráfico de drogas e demais delitos relacionados à situação de grupos armados criminosos, bem como aumentar o custo operacional da atividade criminosa, ampliar a percepção de segurança da população e reafirmar a presença do Estado nas localidades alvo, a Polícia Militar, após denúncias crime, registrou 3 ocorrências policiais com prisões de cidadãos em conflito com a lei, sendo 2 de tráfico de drogas e 1 de posse irregular de arma de fogo. Na primeira ocorrência, um indivíduo que seria pertencente ao grupo armado criminoso do Morro do Eucalipto, ligado ao PCC e que seria autor de uma tortura praticada contra uma mulher em data anterior naquele aglomerado, foi preso em flagrante na posse dos seguintes materiais ilícitos que, segundo a polícia, estavam na residência: 39 pinos contendo uma substância semelhante à cocaína, 5 papelotes da mesma substância, 1 pedra da substância semelhante a crack, 257 microtubos vazios, geralmente usados para condicionamento de drogas, 1 balança de precisão, R$50 em dinheiro, 2 câmeras de segurança e 3 toucas do tipo balaclava. Na segunda ocorrência, de acordo com a Polícia Militar, o indivíduo foi preso em flagrante na posse, segundo consta, na residência, de uma mochila contendo em seu interior 2 armas de fogo e munições, que, segundo informações, seriam do autor do primeiro registro: uma pistola Taurus calibre 380, 3 carregadores, 49 cartuchos intactos do mesmo calibre, 1 revólver calibre 38, 17 cartuchos intactos do mesmo calibre e 1 aparelho celular. Na terceira e última ocorrência, um indivíduo foi preso em flagrante na posse de grande quantidade de drogas no interior de um estabelecimento comercial. Segundo informações, esse local já estaria sendo monitorado pelas forças de segurança pública. Foram apreendidas 6 barras de uma substância semelhante à maconha, 6 pedras brutas de uma substância análoga ao crack e 1 balança de precisão.
0: Pois é, tá aí o trabalho da polícia no combate ao crime organizado. São 17 horas 24 minutos, você acompanha ao de vídeo o programa De Olho na Cidade, Jornalismo Verdade. Senhores, ontem nós divulgamos aqui no programa De Olho na Cidade, a pedido de vários barraqueiros que estão com medo de estar se expondo nas emissoras de rádio, nas redes sociais, devido a represália e tudo mais. E nós divulgamos essa licitação, esse edital, né, de licitação aí para os barraqueiros participarem do FESQUATO, Festival de Quadrilhas, aqui na cidade de Teoflotone, que esse ano vai acontecer no Expo Minas. Após a nossa divulgação, outras emissoras co-irmãs também divulgaram, vários portais também divulgaram. E na certeza, não é para fazer pânico nenhum, é na certeza de que o prefeito venha repensar, né, essa situação, ou abra um espaço lá que possa colocar esses barraqueiros que não tenha condições, até um pouco mais distante para trabalhar. O vereador Rony Franco levou essa situação para a tribuna de honra da Câmara Municipal de Teoflotone, para que todos os seus colegas e o povo também tomassem conhecimento. Eu vou nesse momento falar com o vereador Rony Franco, ele está na Câmara Municipal e vai dizer e fazer uma avaliação do que foi o seu pronunciamento ontem à noite na tribuna de honra da Câmara, quando ele falou dessa situação de festas e desses barraqueiros que vão pagar um absurdo, segundo ele, né, no FESQUATO. Rony Franco, boa tarde.
2: Ô Lula, eu fui procurado ontem por pessoas que trabalham com barracas, inclusive pela própria associação dos barraqueiros, né, alguns que trabalham, e justamente me pedindo para intervir referente a um edital que foi publicado pela Prefeitura Municipal. Para você ter uma ideia, o edital publicado na data do dia 9 e até o dia 11. Quem precisar trabalhar com barracas para a festa da quadrilha, que vai inclusive ser em outro local, lá no Expo Minas, vão ter aí entre o dia 9 até o dia 11, quer dizer, um prazo muito curto. E a gente sabe, até você se organizar com toda a documentação para esse cadastro, é um tempo muito curto. E além disso, eu fiquei abismado em relação aos valores exorbitantes cobrados para que essas pessoas fossem ter a possibilidade de trabalhar. Para você ter uma ideia, barracas de bebida a R$ 5.000 sendo cobradas, barracas para colocar comida R$ 3.000. Então, um valor muito exorbitante e, naturalmente, eu levei esse tema à tribuna da Câmara ontem. Estou também tomando algumas medidas para ver se o executivo volte atrás em referência a essas questões. A gente sabe que a cidade precisa de movimento, a cidade precisa de atrativo, mas a gente precisa também que o poder público tenha respeito para com os munícipes da cidade de Teoflotone. Infelizmente, é o que não está ocorrendo. Você também, Lula, se lembra em referência à exposição Expovales do ano de 2025, também algo aconteceu e nós tomamos medidas, inclusive jurídicas. Há um processo tramitando no Ministério Público referente à exposição Expovales do ano de 2025, né? Houve dinheiro público empregado na exposição, mas foi ali também cobrado tarifas de entrada, tarifas para estandes, enfim, tudo cobrado e ainda tendo envolvimento do poder público. Então, quem vai também tomar algumas medidas será o Poder Judiciário. Mas em referência à festividade de quadrilha, é um absurdo o que está acontecendo, né? A prefeitura, infelizmente, coloca aí de meia em meia hora propagandas através das rádios, mas quando vai se ver na realidade, é algo que prejudica a população e principalmente os trabalhadores. E eu quero dizer à população que eu vou fiscalizar quanto é que vai ser gasto pela prefeitura em referência a esse evento e também referente a essas cobranças abusivas referente aos barraqueiros, pessoas que trabalham com barraca nesses eventos aqui em Teoflotone. Lembrando que nós temos uma Secretaria de Cultura que, se funcionasse de verdade, a gente não precisaria estar passando por isso. Secretaria de Cultura é um canal direto para os acontecimentos culturais na cidade de Teoflotone. E a gente sabe que as festas juninas é evento cultural e que, se nós tivéssemos uma secretaria atuante, nós teríamos dinheiro e recurso suficiente para custear todos esses gastos e trazer eventos grandiosos à população de Teoflotone. Mas digo à população que estou firme, estou cobrando e estou fiscalizando, fazendo o meu papel de vereador. Muito obrigado, Lula. E obrigado, ouvintes da Rádio e TV Imigrante.
0: Pois é, então tá aí o Rony Franco. Obrigado por ter atendido aí o nosso chamado pela Rede Imigrantes de Comunicação, 17h30, né? Portanto, amanhã se esgota o prazo para as inscrições, para quem for colocar seu espaço, tentar um sorteio para colocar sua. Para trabalhar, né? No parque de exposição, no Expo Minas, aqui em Teoflotone. Agora já era tempo para secretária de cultura também, né? Isso é evento da cultura, se expressar, trazer uma informação para a gente, né? Saber se fez alguma reunião com esses barraqueiros, por que esses valores, né? Falar como é que se encontra o concurso das quadrilhas. A gente fica sem saber de nada que acontece por parte da prefeitura, uma comunicação que praticamente não existe. Não chega nada para a gente, o espaço está aqui, gente. O espaço não está fechado para ninguém nesse programa, está aberto aqui. A hora que a secretária de Cultura quiser conversar comigo, esclarecer, não é para mim não, é para o povo de Teoflotone, à vontade. A hora que a Ascom quiser mandar sua nota, a gente está aqui para divulgar, mas a gente não tem informação de nenhum dos lados da Prefeitura de Teoflotone, infelizmente. Nem da Ascom, nem de secretário nenhum. Mas o espaço, eu quero deixar bem claro a vocês, o espaço está aberto, é só solicitar. O programa aqui é para todos. 17 horas 31 minutos. 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
0: 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Tem mais um recadinho aqui. 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Agora são 17 horas mais 34 minutos. Vamos trazer mais uma informação aqui no programa de Olho na Cidade. Vamos lá nas redes sociais trazer informações, né? É, a Edna Irley, boa noite. Manda um abraço para o meu pai Oswaldo aqui na Liberdade. Tá dado o recado. Wesley, boa tarde. Lula, avisa aos responsáveis pela limpeza pública que a rua Elcina Conceição de Matos, no bairro Monte Carlo, está precisando urgente de capina. Então tá dado o recado também. De Olho na Cidade aqui, o Super Renal também está assistindo esse programa de Olho na Cidade, Jornalismo Verdade. Agora 17h34, chegando a hora da live. Antes, porém, dizer que hoje teve início, hoje teve um encerramento, foram dois dias, da 14ª Conferência Municipal de Saúde. A Dona Tina, que é a presidente do Conselho Municipal de Saúde, traz informações em áudio e vídeo.
3: Nossa, a conferência está sendo muito boa. Eu não imaginava a participação de tantas pessoas, pessoal da macro, né, e de fora de Teoflotone, que veio participar conosco para poder levar algo diferente para o município deles. Nós contamos aqui com a participação de Nanuque, Pedra Azul e Malacacheta. E não só para a região macro, né? Mas aqui a gente vai seguir para a estadual, que é amplo a todo o estado de Minas. E logo em seguida a gente vai para a nacional, que é para o Brasil inteiro. Fortalecimento para a saúde, da onde que saem as propostas e até onde que vai, para elas serem realizadas, concretizadas para um bem de uma população. Cuidar do povo é cuidar do Brasil, né?
0: Ah, é verdade. 17h36, quem deixou seu parecer também a respeito desse evento foi o diretor e vereador Fábio Lemes, né? Vamos colocar o vídeo dele aqui no programa de Olho da Cidade.
4: Pessoal, estou aqui no Expo Minas participando da 14ª Conferência Municipal de Saúde, um evento de grande relevância para a nossa cidade de Teoflotone e para toda a macro-região Nordeste aqui em Minas Gerais. Quero aqui cumprimentar a presidente do Conselho Municipal de Saúde, Isabel Cristina, uma pessoa especial que cuida, realmente representa o SUS, os usuários. Cumprimentar o secretário de Saúde, que é o anfitrião dessa conferência, o nosso amigo Leonardo Seixas, o prefeito Marinho, que está recebendo também todas as autoridades, e a vocês, servidores, profissionais, prestadores de serviço, que estão aqui junto aos usuários, discutindo como que a nossa rede de saúde pode ainda ficar melhor. E nós do Hospital Filadélfia estamos aqui também marcando presença, além do nosso mandato de vereador, que vocês sabem, faço parte da Comissão de Saúde, não poderia faltar essa pauta tão importante para a nossa cidade. Grande abraço.
0: 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CDL e Unimed, cuidar de você, esse é o plano. 17h38, estamos até um pouquinho atrasados, mas vamos começar então a nossa live do programa De Olho na Cidade, Jornalismo Verdade. Quem quiser participar, é só acessar as nossas redes sociais, no YouTube, @ De Olho na Cidade 2024, no Instagram, De Olho na Cidade TO. Hoje o papo no programa é lei eleitoral. As eleições estão se aproximando a cada dia. E por isso, a produção do programa De Olho na Cidade fez um convite especial ao Dr. Everson, que é advogado e entende muito bem da lei eleitoral e o que mudou nessa nova lei eleitoral. Primeiro, agradecer ao senhor, deixar os seus afazeres para estar conosco aqui no programa De Olho na Cidade e dialogar com a população também.
5: Eu que agradeço, Lula, agradeço a Rede Imigrantes, né? A Rádio Imigrantes pelo convite. E é um momento oportuno, esse ano tem eleição, teve algumas regras que modificam. E eu acho, por ser uma situação polemizada, né? Hoje o Estado está dividido.
0: Sim. E acaba... o país também, né?
5: Isso, o país também. E acaba cometendo excessos. E esses excessos para a lei eleitoral também pode trazer implicações tanto para o candidato, tanto para o partido e tanto para você, eleitor.
0: E as multas são salgadas, né?
5: E muito. A última eleição a gente teve multa aqui para pessoa comum de 5, 6 mil reais.
0: É, então tem que ficar esperto. É por isso que o senhor está aqui para alertar. E quem quiser participar do programa, fica à vontade. É só acessar o @ De Olho na Cidade 2024 no YouTube e fazer a pergunta que o doutor vai responder para a gente, como também através do Instagram De Olho na Cidade TO. Mas vamos lá, doutor. Quando começa oficialmente a campanha eleitoral?
5: A campanha eleitoral ela começa de fato após os registros das candidaturas.
0: Quando é que é isso?
5: Que começa agora em julho, meados de julho, e vai pelo calendário eleitoral até dia 4 de agosto. Então, o mês que vem já se começa a construir, os partidos já começam a marcar suas convenções e vai definir os candidatos que são deputados estaduais, federais, governador ou, no caso, vai apoiar ou aglomerar com alguém, seus senadores, presidentes.
0: A outra pergunta que chega, o que o pré-candidato pode fazer antes do início da campanha?
5: Antes do início...
0: Por exemplo, nesse momento agora, o que, que ele pode fazer?
5: Antes agora, todos estão como pré-candidatos.
0: Pré-candidato.
5: Né? Só é considerado candidato após a aprovação na convenção e após o registro do TSE. Antes são pré-candidatos. Eles podem manifestar que são pré-candidatos, podem mostrar suas ideias, seus projetos, podem fazer críticas pontuais, sem tecer propaganda negativa. O que é propaganda negativa? aquela propaganda que traz desinformação ou mentira ou induz ao ódio, alguma situação. E não é permitido pela legislação na pré-campanha pedir voto de forma explícita. O que significa isso? Vote em mim, ou vote no candidato tal, ou usar uma frase de efeito que induza o voto para ele, igual, por exemplo, estou fechado com fulano, ciclano vem aí, não pode.
0: O pré-candidato. Mas o cidadão comum pode ser?
5: O cidadão comum em si, ele pode manifestar o voto dele para qualquer pré-candidato.
0: Ele é livre.
5: O que ele não pode cometer é excessos de fazer uma propaganda negativa.
0: Entendi.
5: E tem muita gente que acaba fazendo, principalmente propaganda de ódio, e pode acabar sendo multado pelo TSE ou TRE. E as multas são altas, porque cada vez que reincide, ela sobe um valor considerado. E a Justiça Eleitoral, ela cobra.
0: O que configura propaganda eleitoral antecipada?
5: A propaganda eleitoral antecipada é quando você ainda está como pré-candidato, você acaba extrapolando e começa a pedir seu voto para você ou com um número seu. Igual, por exemplo, às vezes o candidato é deputado e está como pré-candidato à sua reeleição.
0: Entendi.
5: Aí ele quer usar seu mesmo número que ele utilizou. Aí ele já começa, por exemplo, divulgar esse número na pré-campanha. Não é permitido e corre o risco de ele ser punido.
0: Doutor, o candidato pode distribuir brindes, tipo camisetas, bonés ou cestas básicas? Houve alguma modificação nisso?
5: É uma discussão muito grande na jurisprudência do TRE e no TSE. O que a legislação fala? Não pode distribuir brinde nenhum. Nem boné, nem camisa, nem cesta básica, nem agora está na moda distribuir aquelas capinhas para celular.
0: Também.
5: Não pode. Entretanto, a jurisprudência fala que o eleitor, ele pode produzir seu material.
0: Uhum.
5: Hoje está muito fácil, né? Hoje você consegue pela internet mandar produzir camisa, caneta, chaveiro. E a legislação, ela não proíbe o eleitor de fazer a propaganda para o seu candidato. O que a gente pede a atenção e o cuidado que o eleitor ele tenha como comprovar que essa aquisição foi feita por ele e não pelo candidato. Que muitas das vezes você faz uma compra grande de camisa e acaba distribuindo e acaba atrapalhando o seu candidato.
0: Olha, essa pergunta aqui é interessante. Por exemplo, nós falamos há poucos instantes de brindes, né?
5: Uhum.
0: Agora, a pergunta que eu faço. É permitido fazer propaganda em igrejas, escolas, prédios públicos?
5: Essa pergunta é muito recorrente. A jurisprudência ela tem chegado ao entendimento que não. Só que a gente tem que dividir os espaços públicos. O espaço público que é utilizado como prestação de serviço público, por exemplo, prefeitura, câmara municipal, escolas, fórum, enfim, não pode, é extremamente proibido. Inclusive, a legislação eleitoral proíbe até passar o carro de som na porta com som alto, tem que abaixar. Só que espaços públicos que são de utilidade comum do povo, por exemplo, uma praça, aí o candidato ele pode fazer sua propaganda, colocar ali seu... Esqueci o nome.
0: Mas continua proibido o carro de som, né?
5: Isso, carro de
0: desde
5: som.
0: Desde que o candidato
5: proibido.
0: Saia no carro, né?
5: Isso. Isso. E o candidato tem que estar no carro.
0: Tem que estar no carro.
5: E, inclusive, até uma discussão do carro de som que fala o seguinte: o meu lema de campanha, eu falo eu e o presidente, o governador, pode? Pode, se um dos candidatos que está naquela coligação ele esteja presente.
0: Agora, 17 horas 46 minutos, programa De Olho na Cidade, jornalismo, verdade, programa dinâmico, com muitas informações, com entrevistas ao dia, todos os dias aqui no nosso programa.
5: Ô, Lula, agora diferente. Fazendo um pouco do advogado do diabo,
0: sim.
5: Muitos partidos tentam burlar a lei eleitoral e às vezes conseguem por causa do entendimento da jurisprudência dos julgamentos do TRE. Então, assim, brindes não podem. Entretanto, o partido ele pode confeccionar um boné.
0: Com o número do partido, um número do não partido, do candidato.
5: Isso.
0: Isso vale para a camiseta também.
5: A camisa com a cor de sua legenda.
0: Da legenda.
5: Ele pode fazer. O partido político. Agora, o candidato especificamente, não.
0: 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São 17 horas 48 minutos ao vivo. Programa De Olho na Cidade, Jornalismo Verdade, com a nossa live, como acontece todos os dias, com o Dr. Everson, advogado, e o assunto é lei eleitoral. Doutor, vamos trazer mais uma pergunta aqui. O candidato, essa aí é o que eu quero uma explicação bacana. O candidato pode impulsionar publicações nas redes sociais, doutor?
5: Pode. A lei eleitoral, ela passou por uma modificação.
0: Porque antes não podia, né?
5: Antes não podia. Agora pode e chegou-se um consenso que não tem o melhor lugar de fazer propaganda que a rede social e a internet. Mas você deve comunicar no registro as suas redes sociais. E o impulsionamento você também tem que comunicar na sua prestação de contas. Então, assim, fazer de forma clandestina e cuidado você, eleitor, que às vezes o eleitor ele pega o post do candidato e ele mesmo, por si só, ele vai e turbina aquilo.
0: Como é que fica essa situação desses grupos aí do WhatsApp?
5: Isso.
0: Cara, um posta outro, posta aquilo, isso aí, como é que faz? Está liberado?
5: O eleitor em si, ele pode manifestar, né?
0: É, eleitor.
5: No caso, eu, por exemplo.
0: Então, o candidato vai contratar aí várias pessoas para ficar postando, pode?
5: Isso. Só que ele não pode turbinar aquela postagem de uma maneira que a gente fala no Instagram, é patrocinar aquela postagem, que o Instagram começa mandar para algoritmos para várias pessoas sem a pessoa quiser. Essa maneira tem que ser informado o TRE, para não gerar um desequilíbrio eleitoral. E outra coisa que eu queria deixar bem claro, as fake news e os discursos de ódio vão ser punidos. Então você que começa a compartilhar fake news ou os
0: denigrando a imagem de um, imagem de outro,
5: ou os deepfakes, que você pega a voz do candidato e muda, ou a imagem do candidato e muda, você pode ser punido com multas bem salgadas. E você, candidato, que fizer isso, corre o risco até de você ser cassado ou ter sua candidatura impugnada.
0: E qual é a recomendação para as emissoras de rádio e TV? Pessoas que vão ser candidatos, que prestam serviço nas rádios, na TV, e até os candidatos fazer uso.
5: Isso. Da TV, ou em rádio, ou em qualquer meio, qualquer meio
0: comunicação.
5: De comunicação, o afastamento vai ser agora no final desse mês.
0: Então dia 31 de junho.
5: Isso, quem vai ser candidato no final desse mês, já não vai poder mais no período pré-eleitoral até no final de outubro, trabalhar nas emissoras ou trabalhar no meio de comunicação.
0: Mas pode continuar entrevistando os candidatos?
5: Poder, pode. O que acontece é que você vai ter que abrir o espaço...
0: Direitos iguais.
5: Para todo mundo. Por exemplo, se você atendeu aqui, se você entrevistou o candidato a presidente, que isso costuma acontecer.
0: Os
5: presidenciáveis.
0: Vamos baixar tudo aqui.
5: Ou os governadores. Vai ser tempo estabelecido...
0: Para todo mundo.
5: Para todo mundo igual.
0: Por exemplo... o Calil vai chegar aqui em Teoflotuário.
5: E vai chegar mesmo.
0: E vai chegar, que eu estou sabendo. Aí, é porque eu, na última eleição ele vem aqui no programa. Uhum. Aí o Calil vem aqui e me concede uma entrevista. Quer dizer, então, que depois, se chegar aí o Cleitinho...
5: Mesma quantidade de tempo...
0: O espaço tem que estar reservado, se ele quiser usar.
5: Isso, a mesma quantidade de tempo... Geralmente a mesma quantidade de perguntas, geralmente...
0: Direitos iguais. Bacana. Agora são 17h52. Alguma recomendação para diretores de rádio na área da comunicação?
5: Geralmente o pessoal da comunicação, eles costumam receber do Ministério Público uma cartilha de recomendações.
0: Inclusive, em cima disso, eu queria saber do senhor a respeito de órgãos públicos que fazem... propagandas, né, nas emissoras de rádio. Isso. E até disponibilizando recursos.
5: Essas propagandas...
0: Me parece que fica proibido isso aí, né?
5: Essas propagandas, inclusive, vão ser suspensas e só vai ser permitido propagandas de caráter de cunho...
0: Social, saúde,
5: emergência...
0: Campanha, saúde, entendi.
5: Campanha de vacina, essas situações. Aquelas campanhas que faz, por exemplo, do Estado ou da União... ou determinados deputados...
0: Para divulgar a marca da empresa,
5: não,
0: da prefeitura.
5: Não vai poder não fazer. Inclusive, até aqueles emblemas que tem de placa com, do governo federal ou do estado, geralmente
0: inclusive,
5: são apagados.
0: Carro de prefeitura com as placas, tem que ser mexido também.
5: Isto.
0: Olha, tá vendo?
5: Geralmente, eles costumam colocar um adesivo.
0: É. Agora, 17h53, Doutor Everson, mais uma pergunta importante aqui. É permitido fazer carreata, caminhada e passeata? Geralmente isso aí acontece nessas campanhas?
5: É permitido. O que deve ter um certo cuidado é com o carro de som. O carro de som ele tem que ter a presença do candidato no local. E, no caso, quando chegar próximo de um ente público, eu falo, uma escola... ou uma igreja, um hospital, deve ser diminuído o barulho para que não prejudique o andamento do serviço público. Mas a caminhada, a carreata, agora o pessoal está fazendo até corrida, né?
0: É.
5: Pode fazer de forma tranquila e também ordeira. Outra situação, você que é candidato, quando for fazer suas carreatas ou caminhadas, protocola isso no Ministério Público, no Tribunal Eleitoral e no Batalhão de Polícia Militar.
0: O senhor fala protocolar carreata no Ministério Público?
5: É bom, por quê? Porque corre o risco, como é uma campanha aberta para todo mundo, de ter duas, três carreatas no mesmo dia.
0: Entendi.
5: Aí, três carreatas para a cidade. Então, assim, é bom protocolar justamente para evitar até aglomeração, briga ou... enfim...
0: Agora 17h54, programa de Olho na Cidade com o doutor Everson, advogado, e o assunto é de grande importância porque as eleições estão se aproximando e o papo é nova lei eleitoral, tá bom? Deixa eu dar um recadinho aqui. 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São 17h55, vamos continuar com a nossa live com o doutor Everson aqui no programa de Olho na Cidade. Doutor, o que significa, o que é compra de votos?
5: A compra de votos é quando o candidato ele oferece qualquer tipo de benefício para o eleitor. Dinheiro, prestação de serviço, cesta básica, produto, ou promete alguma coisa, isso é considerado compra de voto, que é proibido. E eu queria deixar a recomendação como advogado. Hoje tem muitas pessoas maldosas que estão gravando conversas.
0: Sim.
5: Às vezes você vai conversar com o candidato e muitas das vezes grava essa conversa e depois, muitas das vezes, até para prejudicar o candidato. Então, tome cuidado com o estilo de campanha que você vai escolher. Se é uma prática que é proibida, não faça. Mesmo que você ache que não vai ser descoberto, que ninguém vai ficar sabendo. Hoje o eleitor está tendo eleitor tanto até porque o Brasil está muito polarizado, as pessoas estão gravando a conversa, filmando a conversa, justamente para prejudicar os candidatos.
0: É, nesse caso aqui, o servidor público pode participar da campanha? Antes do senhor responder, eu queria também, em cima dessa pergunta, refazer essa pergunta aqui, porque eu tenho observado que está sendo noticiado aí nesse Brasil afora, até de ser votado, não sei se foi votado ainda na Câmara dos Deputados Federais, essa proibição de se usar o servidor público para essas campanhas, para esses eventos, obrigar o servidor público, o cara vai fazer uma concentração, reunião, aí obriga o servidor público porque tem um cargo comissionado.
5: Leva até a lista de preços.
0: Tem 100%, porque o cara tem 100% de gratificação, aí coloca uma lista, vê lá, porque se não for eu vou tirar os 50%. Com isso obriga todos esses servidores, isso contra vontade nesses tipos de eventos, deixando até a sua casa, deixando até a sua família. Me parece que tem uma lei que está vindo aí para pegar isso, hein?
5: Isso, tem um projeto de lei justamente para proibir esse tipo de assédio, né? Que isso, na realidade, é um assédio.
0: É um assédio.
5: Que a pessoa utiliza do poder como meio de pressão para poder posicionar reuniões ou coligações para poder movimentar.
0: Encher as reuniões?
5: Isso. Então, assim, tem um projeto de lei que eu, sinceramente, eu apoio. Se o servidor quiser ir para a reunião, ele pode ir, mas desde que seja de espontânea vontade.
0: Espontânea vontade.
5: Agora o cara ser obrigado a ir,
0: com lista,
5: assinar
0: lá.
5: A lista, geralmente tem que colocar o adesivo. Bob,
0: colocar o adesivo sem ser o candidato, o cara é o
5: filho da bandeira.
0: Isso
5: é considerado assédio e eu acho que esse projeto de lei em si vai passar.
0: Tomara.
5: Agora, sob a pergunta, ele pode manifestar, pode fazer a campanha.
0: Aí é ele.
5: Entretanto, ele não pode fazer a campanha no seu horário de serviço. Se você trabalha, por exemplo, num órgão público, seja estadual, federal, municipal, de 8 às 17, nesse período que você está em trabalho, você não pode fazer campanha. Inclusive nos grupos de WhatsApp e Instagram. Olha. Tem muita gente que fica lá no trabalho e está impulsionando lá os grupos de WhatsApp. Não pode. E corre o risco de dar multa para você, pessoal, eleitor. Então não é nem para o candidato, para você, eleitor. Então vamos tomar cuidado. Se caso você tem um amor ao seu candidato, nós vivemos num país democrático, e quer defender a bandeira do seu candidato, peça licença, peça férias ou outro tipo de afastamento e vai fazer a campanha.
0: Responde ali, doutor. O Luiz Carlos. Lula, pode o candidato colocar pessoas para distribuir santinhos do político na porta das igrejas?
5: Ô Luiz Carlos, saiu uma jurisprudência recentemente sobre as igrejas. E eu, devido a essa polarização que está tendo no Brasil, a jurisprudência falou que não pode se utilizar o púlpito das igrejas para fazer campanha. Ponto. Então, assim, hoje os pastores que querem mostrar o candidato lá no telão, dentro da igreja, pedir o voto, falar assim, esse é ungido de Deus.
0: Usar o nome de Deus em vão, meu irmão.
5: A jurisprudência hoje não está permitindo. E está punindo tanto o candidato, tanto a igreja. Agora, se o pastor ou a igreja ou o grupo religioso quiser fazer isso fora nas dependências da igreja, por exemplo, você citou aí na rua, poder pode. Mas também não pode obrigar o fiel saindo para poder receber.
0: Mas contratar aquelas pessoas para trabalhar nas ruas...
5: Pode.
0: Isso aí pode,
5: pode,
0: né?
5: Pode, pode.
0: Entregar seu santinho... Mas vamos responder ali, ó. Pode encher o ônibus de índio para levar para as caminhadas? É índio, né?
5: É uma situação. O índio, se ele quiser, ele vota, né, pessoal? E enfim... Tem já jurisprudência falando que tanto a prefeitura... Não vou falar a prefeitura, o município... Ele deve fornecer transporte para os indígenas irem votar. Ou levar uma urna na aldeia para que consiga votar.
0: No caso aqui, a Machacali tem, né?
5: Isto. No caso para caminhadas, pode, uai. Desde que você faça de forma ordeira e comunique isso. Não fica uma coisa, o ônibus vai passar na cidade toda pegando as... Não, não pode. Mas especificamente dos índios até pode.
0: Olha ali o Adriano Ribeiro, ali é uma opinião do Adriano, né? Boa noite, Lula. Deveria existir uma lei proibindo chamar os papéis de eleição de santinho. Ele acha que isso de santinho não é, é legal.
5: É uma figura, eu entendi o que você está falando, que você pega a propaganda que diz que é santinho e geralmente é aquela pessoa que está ali não é santo. Mas está certo, Adriano, concordo.
0: Agora são 18 horas, 1 minuto, estamos chegando quase no final do programa De Olho na Cidade. 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Bom, agora são 18 horas, 2 minutos. Para finalizar com o doutor Everson aqui no programa De Olho na Cidade, o que o eleitor pode fazer no dia da eleição? No dia
5: da eleição.
0: Ficar em casa, né? Votar e ficar em casa.
5: O eleitor em si, ele tem que votar. Você não é obrigado a votar, mas se caso você não votar, você tem que justificar e até pagar uma multa. Mas se caso você queira manifestar seu voto, você pode ir com o adesivo do seu candidato, você pode ir com a bandeira do seu partido, com o boné do seu partido, mas de maneira silenciosa. Você não vai sair no dia da eleição entregando santinho e adesivando os carros na rua e colocando santinho em cada carro, que você vai acontecer que você vai ser até retido e vai receber uma multa por isso. Agora, se você quiser ir todo parlamentar do seu candidato, do seu partido, você pode ir tranquilamente, mais uma manifestação silenciosa.
0: Doutor Everson, quero agradecer a sua presença aqui no programa De Olho na Cidade, assunto de grande importância. E a partir de agora, a gente vai estar falando sempre disso até outubro. Muito obrigado pela sua participação, fique à vontade.
5: Eu que agradeço, Lula. Só tem duas situações que faltou, que é fique uma inovação da lei, que é a posse dos candidatos. As posses dos candidatos agora nesse pleito vai ser 5 de janeiro e não dia 1º mais.
0: Por causa do Réveillon.
5: Caso a novidade, você vai poder ir pro seu Réveillon, tranquilo com sua família. Se você quiser ir em Brasília, dá tempo tranquilamente de ir. E sobre as vaquinhas, que é a contribuição individual. Tem o fundo eleitoral, que é o Estado que disponibiliza para os partidos e os partidos para os seus candidatos. E tem a vaquinha virtual, que é regularizada pelo TRE. As empresas têm que estar autorizadas pelo TRE, você cadastra, mas você tem que prestar conta. E você, eleitor, que quer fazer uma doação muito alta, preste atenção para depois você não ser punido, viu?
0: Portanto, 18 horas, 5 minutos. Foi a live de hoje do programa De Olho na Cidade, com o doutor Everson, advogado, e o assunto foi as mudanças da nova lei eleitoral. Amanhã tem Falando de Saúde no programa De Olho na Cidade, programa dinâmico,
5: né? O doutor Ademir Camilo.
0: O doutor Ademir Camilo, amanhã a gente vai estar falando de saúde aqui nesse programa. Eu vou a um breve intervalo e volto já já trazendo as últimas informações desse programa popular. É o De Olho na Cidade, jornalismo verdade. 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
9: Agora 18 horas 14 minutos, por hoje é só. Chegamos ao final do programa De Olho na Cidade, Jornalismo Verdade. Quem trabalhou comigo neste programa, na direção técnica da Rádio Imigrantes, a comunicadora Valquíria Martins, reportagens, jornalistas Roberto Gomes e Elvis Passos, produção Paulinho Boca de Cantor, Dom Juan e o nosso Leandro Brito. Assina a marca e apresenta o De Olho na Cidade. Eu sou o Baianinho Lula Guedes, me chamo assim desde pequenininho.

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0: Galera, chegamos agora, vamos até as 19 horas e 15 minutos com muitas informações. Eu e ele, doutor Ivan Santana, deixando você bem informado das coisas da Copa do Mundo. E naturalmente informando sobre a movimentação aqui em Minas Gerais, Cruzeiro, Gala. A galera da Itatiaia já está lá direto dos Estados Unidos e vai mandar bala. Não deixa as informações passar batido aqui em Minas Gerais não, tá bom? Patrícia Novaes, é isso? Já está na live aí pelo Instagram com a gente. Um abraço, Patrícia. 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Doutor Ivan Santana, bem empolgado aí com a seleção brasileira. Amanhã começa a Copa do Mundo. Boa noite, doutor Ivan.
1: Boa noite, Robertão. Uma boa noite para minha amiga Patrícia aí, a mamãe da Patrícia, que está assistindo a gente. Pois é, Robertão, estamos aí, voltando aqui, estou com a camisa aqui da conferência, foi muito boa a conferência. Bacana. Um abraço lá para o presidente Tino, o Tadeu e todos os conselheiros lá da conferência. Teve as propostas de eleição dos delegados para estadual, depois Brasília. Bacana, parabéns aí pela conferência. Mas agora, Roberto Gomes, é Copa do Mundo, 48 equipes, vai ter os 32 avos, que são 24 mais os outros dois. A esperança é muito grande, o Brasil praticamente definido. E amanhã, Roberto Gomes, é a abertura da maior Copa do Mundo já existente. Roberto Gomes.
0: Beleza pura, doutor Ivan Santana, o bicho vai pegar, hein? Igor Simões Stauer, quero agradecer mais uma vez toda a galera aí dessa empresa maravilhosa, meu amigo Idelfonso Júnior, ele que está sempre ligado.
1: Gente boa, gente boa.
0: É atleticano, não está sofrendo com o Galo porque não está jogando.
1: Ah, não, aí você está matando nós, mano.
0: Não está jogando, boa. Então não tem sofrimento, viu, Idelfonso Júnior? Um abração para você, meu irmão. Obrigado pelo carinho, tá ligado aqui na nossa programação sempre. Toda essa galera maravilhosa. Bom, ontem nós tivemos amistosos, né, Ivan Santana? Pela Copa, amistosos de seleções que estão na Copa do Mundo. Nós tivemos ontem a equipe da Argentina batendo aí a Islândia.
1: Ô, Roberto, eu tentei assistir esse jogo aí, mas eu dei uma cochilada boa.
0: Ah, o que que houve?
1: Mas eu vi o primeiro tempo.
0: O senhor disse que não dá um certo, o que aconteceu
1: com
0: o senhor?
1: Mas é Leandro Brito.
0: Pois é, o jogo foi às 23 horas, em um detalhe, né? Messi tá machucado, tá isso, tá aquilo outro, entrou rapidinho, o homem colocou um na cara do gol, sofreu o pênalti, ele marcou o gol de pênalti, o Messi, e a Argentina ganhou por 3-0. O homem é bom, o homem é espetacular, esse Messi joga demais, doutor Ivan Santana.
1: Joga bom, o cara é bom, entrou no segundo tempo, isso aí eu sei, não é isso?
0: Porque o senhor dormiu no primeiro.
1: Quando eu entrei no primeiro, quando eu vi, ele estava já no segundo tempo aquecendo lá na beira do campo, Roberto Gomes.
0: Então foi isso, viu, gente? O Messi ontem jogou, o homem tá inteirinho, tá inteirinho. Entrou em campo, jogou, fez gol de pênalti, um golaço. É bem batido, competente como é, né, Ivan? E aquele passe que ele dá sempre açucarado.
1: Pelo amor de Deus, né? Um controle espetacular, um domínio espetacular, uma canhotinha velha, mas boa.
0: Uma visão de jogo fora do comum, né?
1: Vai dar trabalho, Roberto. Vai dar trabalho esse time da Argentina, viu?
0: E tá tendo amistoso agora lá. Portugal vai empatando com a Nigéria em 1-1, tá vendo ali? A Inglaterra vai vencendo a Costa Rica por 1-0.
1: Essa Costa Rica também não tá com nada, né, Roberto?
0: Mas ainda assim.
1: A Nigéria é tudo bem, a Nigéria é tudo bem.
0: E um placazinho apertado,
1: país africano, né, é muito forte. E tem lá, né, o Cristiano Ronaldo, chama ele de robozão.
0: Robozão,
1: porque não tinha muita técnica, mas foi exercício. E é um dos jogadores mais velhos da Copa do Mundo, Roberto Gomes.
0: O robozão é resiliente, o cara é capaz.
1: Como é que é a frase que você fala?
0: O homem é bom, o homem é espetacular.
1: Esse encaixa, Roberto. Ele e o Messi, os dois, né, Roberto?
0: É o Messi, né, Ivan? Eu sou fã do Messi. Aí o cara fala, você torce pra Argentina? Não torço pra Argentina, óbvio, vou torcer pro Brasil. Mas claro, eu aprecio o bom futebol. E o cara, é diferente, quando é o caso do Messi, Cristiano Ronaldo, é prazeroso, né?
1: Com certeza, são jogadores, Roberto, que estão fim de carreira, mas que deixaram aí um legado pro mundo inteiro, né? O Ronaldinho, o Messi, o Robozão, o Cristiano, são excelentes jogadores e o bom é que esses caras ainda vão participar. É a última Copa do Mundo deles como jogadores, mas nós vamos ter o prazer de assistir, né, Robertão?
0: Agora um detalhe curioso, a Copa anterior, que é o Messi, né? Não, é a última Copa, o Messi precisa ser campeão e vamos todo mundo torcer. E quando a Argentina foi para a final, curiosamente, Eu tossi para a Argentina, né?
1: Eu também.
0: Você também, né?
1: Também. Mano, o Brasil não estava mais, ué.
0: Não estava mais.
1: Nós íamos fazer o quê?
0: Torcer para futebol sul-americano.
1: Com certeza, Roberto.
0: Nós torcemos para a Argentina e
1: eu
0: deu certo.
1: Eu tossi também.
0: E o Messi, até então, era a última Copa do Messi.
1: Era.
0: E olha o homem aí, Ivan Santana, que estava capengando até ontem, já recuperou e entrou no jogo ontem e marcou gol.
1: E aí, Roberto, naquela época da seleção que foi campeã há 4 anos, ele tinha brigado, eles vaiaram ele. Ele falou que não jogava mais na seleção, aí depois veio jogar. E o primeiro jogo da Argentina dessa Copa do Mundo, ela perdeu. Primeiro jogo da Copa do Mundo.
0: Para quem?
1: Fui pro Marrocos.
0: Então pronto.
1: É, por isso que foi bom você puxou minha memória aqui. Eu sei que a Argentina não presta, a Argentina acabou. Aí a Argentina foi. E que teve aquela contra a França, um final de, né, da Copa do Mundo há 4 anos atrás. Espetacular. A Argentina está viva, a Espanha está viva.
0: Não, as seleções que têm nome, Ivan Santana, óbvio, né, o Brasil não tem histórico de sair na primeira fase, né? Felizmente.
1: Pelo amor de Deus.
0: Sempre avançou da primeira para as próximas fases, né? E a Argentina, Copa passada, perdeu o primeiro jogo e depois se recuperou nos 2 seguintes e ainda foi campeã.
1: Campeã.
0: Né? O Messi, naquela época, tinha 34 anos, falava que era a última Copa do Messi, vai parar e não vai jogar mais. Ó, o homem jogando de novo aí com 38 anos agora. Agora, daqui 4 anos, ninguém sabe também, pode prever?
1: Não, mas eu acho que é porque o jogador, Roberto, a gente lê aí, vem falar, eles começam a ter muitas dores, né?
0: Dores,
1: aí o corpo não aguenta mais. Uma boa notícia hoje é que o Neymar não foi a campo, mas já pôde ficar brincando de bolinha lá, lá dentro da academia, viu?
0: Certo.
1: Aquele bobinho que eles falam assim, né?
0: Um
1: tocando a bola pro outro, né?
0: Isso
1: é um bom sinal. Estão falando alguns jogadores, né, que conhecem o Neymar, que é amigo do pai do Neymar, diz que o Neymar está muito focado, o Neymar está empolgado, o Neymar não está mexendo com rede social. O pai dele, eles têm uma mansão lá nos Estados Unidos, mas alugou uma mansão lá, estão pagando R$25 mil por dia.
0: A diária.
1: É a diária.
0: Sabe o que é isso que representa para o Neymar? 0,000.
1: É igual a vacina da dengue, né? Olha o Juanzinho aí, ó. O Juanzinho vai jogar também, né?
0: Vai jogar pedra.
1: Vai jogar. Não, jogar porrinha, moço. Mas, hein, Roberto? O Juanzinho passou aqui, gente. O Juanzinho é o filho do Roberto Gomes. Mas aí, Roberto, diz que ele tá focado, tá fazendo tudo direitinho. Eu não sei, não. Se o Neymar jogar, passando bem no segundo jogo, igual nós dois aqui, somos dois otimistas, temos o mesmo pensamento do Brasil, são 8 jogos, gente. Se o Neymar jogar toda a partida meio tempo e fizer um gol lá, nós estamos lá na frente, uai.
0: Com certeza. Eu acho que vai ser mais ou menos isso aí. Ele vai entrando aos poucos,
1: isso,
0: né? E o Brasil vai avançando de fase e lá na frente o homem já está tinindo, tá? Bom, Cristiano Ronaldo, hoje está com 41 anos.
1: 41, robozão, né?
0: Para a próxima Copa, basicamente a gente pode descartar a possibilidade dele participar de uma da próxima, que ele já vai estar com 45.
1: Assessor técnico.
0: Não, como jogador.
1: Técnico, né?
0: Como atleta.
1: Como jogador é difícil.
0: Como jogador é difícil. Agora,
1: é difícil.
0: O Messi, Ivan Santana, a gente não pode descartar porque ele está com 38. Na próxima, ele estará com 42.
1: Pode. Pode ser que não vá para... Tipo, não que o Neymar tenha a idade avançada, né? Tipo o que fez agora com o Neymar, a questão do grupo. Eu vi uma entrevista interessante, Roberto, foi bom você colocar o Cristiano Ronaldo ali. O cara chegou pro Filipão, falou assim, Filipão foi treinar a seleção, né?
0: Uhum.
1: Lá de Portugal, né? Falou, moço, tem um jogador aí, 17 anos, por que você não convoca ele? E tal, falou, moço, mas quem é jogador? Ah, vamos ver. Aí, não, esse menino aí é fininho. Não, moço, mas o menino tem... Aí tal, aí o Filipão convocou ele a primeira vez e viu as qualidades que ele tinha. O Filipão falou, ele não tinha muita habilidade, mas o cara treinava de manhã, de tarde, de noite. Eu gostei daquele menino e tal. Então foi o Filipão que contou. Que ele é por isso que ele tem esse apelido de robozão.
0: Mas é um cara resiliente e 1001% profissional. Eu escutei uma entrevista do Filipão falando dele.
1: Negócio de não comer açúcar, não sei como é que é. O cara treina, alimentação. Então é um cara, por isso que fala que é robô, né, gente? É uma pessoa que é ligada na tomada lá e eles preparam o cérebro e o corpo do cara. E outra coisa, Tem aí, Roberto, sites que tem muita aposta falando que Portugal vai chegar lá.
0: Equipes de nome, a gente não pode descartar ninguém, né, Ivan? Não adianta subestimar, nem apontar, está fora ou vai ser campeão. Não, gente. O Brasil, óbvio, sempre favorito, até mesmo pelo retrospecto, né? É um país com 5 títulos, é forte o Brasil, mas não podemos apontar e dizer vai ser campeão, porque é muito difícil. Nós estamos falando de Copa do Mundo. Bom, o Neymar, Ivan Santander, ele tem hoje 34 anos, daqui a 4 anos ele estará com 38.
1: Mas o corpo dele não aguenta mais.
0: É isso que eu ia dizer para o senhor. Se ele, né, quiser disputar uma próxima Copa do Mundo, né, que eu acho que a referência dele vai ser isso agora, que não adianta. Clube,
1: é a salvação dele.
0: É clube, não mexe mais com o brilho do Neymar, na minha visão. Um homem bilionário, né? Já conquistou muita coisa na vida. Então, tomara que ele consiga conquistar essa Copa do Mundo, já vai ser um título interessante. E se ele, no decorrer dos 4 anos, estiver bem, quem sabe ele pode ainda, com 38 anos, disputar a Copa pelo Brasil, como o Messi está disputando agora com 38 pela Argentina, né?
1: Não,
0: então,
1: com
0: nada,
1: certeza.
0: A gente não pode descartar nada. Enfim, meu povo, Copa do Mundo, bicho pegando, tá bom demais. A galera envolvida já bem interagindo a respeito de Copa do Mundo. E, obviamente, a gente fica muito feliz porque é a paixão de todos nós. Eu gosto, doutor Ivan Santana gosta, Leandro Brito gosta.
1: Leandro Brito gosta. Leandro Brito gosta.
0: É bom, o homem é bom, né? Homem espetacular. E você que está nos ouvindo nesse exato momento também, tenho certeza que gosta de montão, de Copa do Mundo, de seleção e muito mais, tá certo? 18 horas e 40 minutos, já vamos falar do América que está buscando reforços aí para ver se salva, porque o time está morrendo, viu? O América está daquele jeito, viu, gente? Vendendo almoço para comprar janta e não ganha de ninguém. Falar nisso não parou, né, doutor Ivan Santana? A Série B não parou, ontem tivemos jogos, olha aqui.
1: Não parou, tá pegando fogo, Série B, Série C, Série D, Série E, Série não sei o quê. E nossa Ameriquinha, cadê, Roberto?
0: Olha só, Cuiabá ontem 2, Ponte Preta 1, tivemos ontem também Fortaleza 1, Náutico 0, jogos de ontem aí da Série B do Brasileiro, tá?
1: O Brasileiro.
0: Hoje tem jogos também, doutor Ivan, pro senhor que não tá dormindo tarde, né?
1: Não, hoje eu vou assistir o que tiver. Tem aí não, né?
0: Até
1: Amistoso é mais cedo hoje.
0: Até se eu dormir, o senhor assiste.
1: Também, também. Eu digo a televisão ligada, porque aí entra no cérebro.
0: Olha só, 20 horas tem Ceará e Avaí, 20 horas agora.
1: Jogo bom, deixa eu ver qual outro.
0: 20 horas tem também Goiás e Novo Horizontino,
1: Sua
0: anima?
1: Mais ou menos.
0: Pois é, Esporte e Atletique.
1: Oh, vou assistir, Roberto Gomes.
0: 21 horas já é quase na hora de eu dormir.
1: Não, 21 é o que é isso, Roberto Gomes? Uai, vou estar lá assistindo.
0: Então é isso. Série B do futebol brasileiro, que o América de Minas Gerais está naquela situação, viu, gente? Fazendo
1: horrível. E depois você vai falar sobre o frio. Como é que vai ser hoje, viu?
0: Hoje pela manhã fez um frio bom.
1: Foi frio.
0: Mas a expectativa mesmo, sinceramente, é para semana que vem. Vai dar umas pancadinhas de chuva e vai cair bastante, de novo.
1: De novo?
0: A temperatura.
1: E pode ter chuva, você falou?
0: A possibilidade de pancada de chuva e queda de novo na temperatura. E um detalhe, viu, doutor Ivan? Nós não entramos no inverno ainda.
1: Ainda é verdade.
0: O inverno só começa no dia 21, beleza?
1: 21 de junho.
0: Exatamente. Olha só, doutor Ivan, só para uma passada rápida aqui na...
1: Vamos.
0: Na Série B do Brasileirão e vamos já chamar uma matéria do América aí, viu, Brito? Olha o Atlético, enquanto o América tá morrendo...
1: Tá bem, Roberto Gomes.
0: O Atlético é o 10º com 17 pontos. Não tá tão ruim, né, doutor Ivan?
1: Não, ele tem que se manter, né? Ele não vai conseguir ser campeão.
0: Pois é, não vai conseguir ser campeão, mas pode brigar aqui entre os primeiros,
1: pode,
0: né? Quem sabe, né?
1: E mudou aí, você sabe, né? Agora vai ter o primeiro e o segundo, vai ter uma disputa. O terceiro e quarto aí, quinto, não sei. Tem uma mudança aí para disputar quem vai ser o segundo... os quatro para passar, vai. O primeiro está garantido, né?
0: Muito bem. Um detalhe interessante, volto a repetir, ele é o 10º colocado aqui com 17 pontos, né? 11 jogos, 17 pontos, 11 gols marcados, 13 gols marcados, 11 sofridos, e é um time que tem dinheiro. É um time organizado também, o Atlético, né? Ao contrário do América de Belo Horizonte, que está vendendo almoço para comprar janta, né? Que se desorganizou do ponto de vista administrativo de forma surpreendente, já a equipe do Atlético está bem preparada, tem dinheiro do Vini Júnior, né? Tem...
1: O Teco também é um ex-jogador de futebol, né?
0: O Alex, né?
1: O Alex
0: Cabeção.
1: Inclusive, Roberto, parabenizar o Alex, ele mostrou muito profissionalismo. Depois que o Atlético começou a ganhar, teve times aí que tentou tirá-lo, ele falou, não, Eu vou continuar aqui no meu... inclusive time da Série A, viu?
0: É porque, Ivan, o profissionalismo, ele sabe ainda do que ele precisa passar,
1: com
0: do
1: percurso dele. Com certeza.
0: Para atingir a maturidade como técnico de futebol. Né?
1: E vai ser bom para ele, claro, manter o Atlético na Série B, ao passo que você vai ler agora aí. E o Ameriquinha, Roberto Gomes?
0: O América, tristeza, meu povo querido. O América é o lanterna com 3 pontos ganhos em quantos disputados? Em 30, né? 30 não, em 36 disputados.
1: 36 pontos.
0: 3 pontos conquistados. Olha que vexame para Minas Gerais, pessoal.
1: América.
0: Eu acho que se o América de Tom Flautão tivesse, estava fazendo mais bonito do que o América de Belo Horizonte.
1: Aquele América foi o campeão do interior, quarto lugar do Campeonato Mineiro.
0: Exatamente. Ô, Brito, vamos ouvir sobre o América aí. Está chegando aí um reforço para o América, fazendo as tripas coração, trazendo um reforço. A galera da Itatiaia lá de Belo Horizonte, que está com a gente aí, já estão fazendo o programa lá de Belo Horizonte, né? Essa interação. Belo Horizonte, Estados Unidos, Belo Horizonte. 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Solta aí, Britão, vamos lá.
2: Série B do Campeonato Brasileiro tem hoje 3 jogos na 12ª rodada na competição. Em Fortaleza, o Ceará joga contra o Avaí às 20h. Na Serrinha, o Goiás pega o Novo Horizontino também às 20h. Na Ilha do Retiro, o Sport Recife pega o Atlético. Alô, São João del Rei! Olha o Esquadrão de Aço em campo hoje, hein? 21h na Ilha do Retiro contra o Sport. Ontem, outros 2 jogos na rodada. No Moisés Lucarelli, a Ponte Preta numa crise terrível. Quase 1 ano de salários atrasados. Jogadores em greve. Ponte perdeu mais uma, dessa vez para o Cuiabá. 2-1. Em Recife, o Náutico perdeu para o Fortaleza por 1-0. O jogo hoje em Fortaleza é o Ceará contra o Avaí. Fortaleza jogou ontem e venceu por 1-0 o Náutico em Recife. Esse Fortaleza, adversário do Coelhão já, hein, Fabrício Calazans?
3: Tô ligado, deixa comigo, boa tarde pra você, pra quem se liga no Rádio Esportes pra Nação Americana, quarta-feira de folga geral no Coelho. A partir desta quinta-feira, segue a preparação pro duelo de terça, contra o Fortaleza no Castelão, 20h, rodada 13 da Série B. E o América deve ter uma novidade para esta partida. O Jorge Jimenez, volante paraguaio de 33 anos, anunciado ontem, reforço do Coelhão, estava livre no mercado, rescindiu com a equipe do Amazonas, assina até o fim desta Série B. Ele precisa ter o seu nome publicado no BID, o que vai acontecer entre hoje e sexta-feira. Jorge Jimenez, reforço do Coelhão. O América, que está de olho na tabela da Série B, hoje alguns jogos completam a rodada de número 12, e o jogo que chama atenção é Ceará e Avaí no PV às 20h. Isto porque, neste momento, o América Lanterna está a 7 pontos do primeiro time fora da zona, que é o Botafogo de Ribeirão Preto. Se o Avaí vencer este compromisso, o Avaí vai a 13, e aí o América de 7 pontos ficará a 10 pontos de distância do primeiro time fora da zona. Se o Avaí empatar o duelo, o distanciamento, que é de 7 pontos, passa a ser 8 pontos. Então, é o América de olho na rodada para a sua situação, que é terrível, não ficar ainda pior na tabela de classificação.
2: Valeu!
0: Tá aí o América, esse sofrimento danado, o América de olho aí
1: adversários.
0: Né? Ele tem 3, se o Avaí ganhar hoje, o Avaí vai a 13. Aí
1: pronto.
0: Aí que a distância só vai aumentando e o trem tá ficando feio. Daqui a pouquinho tem mais América. Daqui a pouquinho também tem aqueles assuntos que o povo gosta. Vamos falar um pouquinho, um giro na
1: de
0: política.
1: De hoje, aconteceu. Saiu uma pesquisa hoje, a nível nacional. Você viu essa pesquisa?
0: Pois é, a Quest, né, Ivan, soltou uma pesquisa aí e ficou bom para a esquerda aí, né?
1: Saiu hoje, né, Robertão?
0: O presidente Luiz Inácio Lula da Silva tá com a dianteira boa aí, tanto no primeiro quanto também no segundo turno, né?
1: Você gostou, Robertão?
0: Olha, 44 contra 38 do Flávio no segundo turno.
1: Aumentou,
0: Ivan,
1: bem a diferença, né, Roberto? Estava um empate técnico.
0: É por conta da
1: essa confusão toda?
0: Do Vorkar, aquele áudio ali refletiu muito aí, Ivan. Não que o Lula tenha absorvido esses votos aí do É, Flávio, né? Mas que a galera dissipou. Um votinho foi lá pro Caiado, outro votinho pro Zema, outro votinho pro Renan, mas a galera ainda continua bem anos-luz de distância da eleição polarizada, né? É. Entre esquerda e direita, obviamente, Flávio e o Lula. Mas os números foram bem animadores para o Lula e já deixou de cabeça quente a direção de campanha do Flávio Bolsonaro, doutor Ivan Santana. Coisa ficou feia.
1: É, tá complicado. E no primeiro turno, o Lula aumentou demais também, no primeiro turno.
0: 13 pontos de vantagem. Aqui, ó, Lula...
1: No segundo, mas no primeiro ele aumentou também.
0: Mais ainda?
1: É, aumentou.
0: Vigilina das canelas finas.
1: Ele tava, no primeiro turno, dava ele já uma distância do Flávio, né?
0: Certo.
1: Lá para trás. Mas agora ele adiantou, ele subiu também.
0: Então, os números todos foram positivos, então, para o Luiz Inácio, doutor Ivan Santana?
1: Foi, inclusive, a rejeição dele, ele está quase igualando. Ele estava com rejeição muito alta, acima do Flávio. Agora, ele diminuiu a rejeição dele e aumentou a satisfação da galera aí.
0: Pois é, antes que a gente volte a falar do América, aqui no ponto de vista, vamos, do senhor, você acha a possibilidade deles mudarem o Flávio, colocar outro? O que,
1: Roberto,
0: que o senhor
1: pensa? Porque o pai segundo que a gente lê aí, o Bolsonaro, pai, não aceita mudar.
0: Certo, certo.
1: Mas aí você viu o Camarote, que é um cara da Globo, um jornalista muito bom, disse que acendeu a luzinha amarela. E essa segunda delação agora que vazou hoje pela jornalista da Globo lá, a respeito de um ministro, né?
0: Uhum.
1: O Alexandre, aqui é Alexandre?
0: Silveira.
1: Silveira. Que recebeu um dinheiro, caçadores também do Vocário, é que ele fala tanto do dinheiro do senador e fala desse filme aí. Esse filme aí, dizem que pode ainda impactar muito, porque o que eu li sobre a campanha hoje, eu fiz questão de ler, para ele comentar aqui, os indecisos é que estavam encostando, indo para o Flávio, e agora acho que deu 12 a 15 pontos, acho que é 19%. Todos migraram para o Lula. Depois dessas confusões todas que estão acontecendo. E o Renan, do Santos, né, ele subiu, viu, Roberto?
0: Subiu aonde, no poste?
1: Não, na tabela,
0: na
1: não. Ele está bem aí. Libera Flávio do primeiro e do segundo turno. Está vendo?
0: Pois é, Ivan Santana. Na verdade, o Renan é uma surpresa, de certa forma, né, Ivan?
1: Ele tá acima do Zema e do Caiado.
0: Né?
1: Que não tem jeito. Eles amarraram o avião dos caras lá. No primeiro turno, para você ver a diferença que Lula já está.
0: E qual é a diferença?
1: 39 por 29, 10 pontos.
0: É, cresceu.
1: Ela
0: muito,
1: era,
0: né,
1: 5, 4.
0: E a S. Neves apareceu com 2 pontinhos aí nessa pesquisa.
1: Ele,
0: né,
1: não é candidato, né, Roberto? Ele está tentando aí, mas... a rejeição dele... Ah, é engraçado que a rejeição do Aécio Neves, mesmo ele não falando que é candidato, é a maior de todos os pré-candidatos.
0: Migilinho. Sabe o que é isso, Ivan? É reflexo daquela campanha de...
1: Ele falou que foi uma blasfêmia, que tentaram acabar com ele, né? Aquele cara do dono do frigorífico que gravou, na época tinha um gravador escondido. Ele falou, tem uma entrevista dele no Canal Livre, foi de... Eu assisti que deu insônia. Foi domingo para segunda,
0: novo?
1: Eu assisti a entrevista toda. Até 2 da manhã.
0: Deu insônia de novo, né?
1: É muito inteligente o Aécio Neves.
0: Mas
1: ele não vai ser candidato, ele não tem como. Ele fala que ele é uma direita, que não sei o quê. Infelizmente, Aécio Neves, eu gosto do Aécio Neves. Tive o prazer de ser superintendente na época dele, que foi a primeira nomeação minha. Infelizmente, Aécio Neves, dessa vez não. Prepara para a próxima, né, Roberto?
0: É porque essa rejeição dele vem justamente da esquerda, né? Aqueles que são esquerdistas mais, digamos assim, raiz, fidelizados do Lula em especial, rejeita votar nele.
1: E ele falou que ele não, de jeito nenhum, que ele apoiaria o Lula.
0: Que ele não apoiaria?
1: Não apoiaria de jeito nenhum.
0: Mas ele, é o mesmo sentimento da esquerda
1: em
0: relação a ele.
1: E ele elogiou o Cleitinho já.
0: Pois é, rapaz. E outro detalhe, para a gente chamar mais detalhes do América, o Cleitinho ainda não definiu se é candidato.
1: Pediu 10 dias. Não. Falou que não confia no presidente do partido dele.
0: Pois é, rapaz.
1: Eu não confio no presidente do meu partido, porque depois que eu ganhar a eleição... Mas está a pressão. Agora, ontem, o atual governador aqui, que você fez uma brilhante entrevista com ele...
0: Matheus Simões.
1: O Matheus Simões falou, Caiado, vamos fazer aqui uma... Vamos juntar em Minas Gerais. Aí o Caiado falou, educadamente, o Caiado não, o Zema, né?
0: Uhum.
1: Falou, não, a minha candidatura vai até o final.
0: Então, meus amigos e minhas amigas, esse jogo...
1: Mas tá, Roberto, desculpa te interromper, tá clareando a questão de Minas Gerais, viu? PT caminhando para ter um candidato próprio, né? O PSB, enfim, o Republicanos, o PL, tá encostando Minas Gerais. Pode ter empresário aí, pode ter ex-promotor público, tá vindo muita gente aí. O Azevedo, né?
0: Isso, também. Gabriel Azevedo.
1: Isso.
0: 18 horas e 54 minutos, você fica ligado por dentro de tudo aqui, de esporte, de política, de fofoca, aqui a gente fala de tudo, meus queridos e minhas queridas. E o Ricardo, que é um zagueirão muito bom do América, né? A última derrota do América por 2-1, ele falou, quase chorou nos microfones da Rádio Itatiaia de Belo Horizonte, falando a respeito desse momento tão triste do América. Fala aí, Ricardo, ele fala em nome de Igor Simões Stauer e vereador Rony Franco. Solta aí, Britão.
4: Né? A gente procura explicação nesse momento e a gente não consegue achar solução, porque a gente tem trabalhado, mas a gente tem que continuar procurando a solução desse problema, porque somos nós que nos encontramos, que nos colocamos nessa situação e nós temos que criar força. Aqui o movimento aqui interno é a gente um ajudando o outro, um levantar a cabeça do outro, porque num momento como esse, a circunstância ela quer nos empurrar para baixo. E se a gente não trazer a nossa memória, o nosso coração, alguma coisa de esperança, a gente acaba se afundando. Eu, particularmente, né, feliz em estar voltando, né, mas, ao mesmo tempo, muito triste com tudo isso que está acontecendo. Tem que esse misto dentro da gente, né, mas é manter a cabeça boa, trabalhar muito agora nesse momento é o mental, porque o mental acaba pesando em algumas situações e o nosso time vai continuar lutando. E eu tenho certeza que uma hora as coisas vão reverter, porque esse grupo trabalha. O professor Humberto chegou, um trabalho maravilhoso. E eu creio, e a gente tem esperança que as coisas vão voltar e vão se encaixar novamente.
5: Ricardo, você tem uma identificação muito grande com a América, já passou diversos momentos bons e ruins aqui. É o pior momento que você passa, você como conjunto, né? Não você, Ricardo, mas aqui no América. E como que é o seu sentimento, toda com essa identificação que você tem aqui com o clube também?
4: Cara... Sentimento é de tristeza, né, cara? Você chega em casa, seus filhos estão tristes pelo fato dos resultados não estar vindo. E no momento que eu passei também, um momento muito difícil na minha carreira, em geral, em tudo, né? Lesão, o time sem vencer. É triste, cara. Não tem outra palavra a não ser tristeza, mas, igual eu falei, se a gente não trazer palavras boas ao nosso coração, em qualquer situação, em qualquer profissão da vida, em qualquer circunstância na vida, normal também, se você não trazer palavras boas e situações boas, você acaba se afundando, né? Hoje em dia, nós temos muito isso, né? No nosso meio, né? No meio da nossa população, pessoas que acabam deixando se afundar e acabam cometendo coisas piores, né? Na vida. E a gente tem sempre que trazer à memória aquilo que nos traz esperança, porque temos que viver um dia de cada vez e a gente vai viver e esse resultado, eles vão ter que mudar ao nosso favor.
0: Beleza, tá aí o Ricardo. Ricardo, grande zagueirão do América, que tem identidade muito forte com o América, um cara que trabalha muito.
1: É bom jogador,
0: né?
1: Viu, Roberto?
0: Ricardo Silva. Quem sabe, né, Ivan? Tá difícil, mas vamos torcer pro América.
1: Vai que dá certo, hein, Robertão? Que pelo menos não fique ali, sai dos quatro aí e mantém o ano que vem. Eu acho muito difícil, Robertão.
0: Tomara, doutor Ivan Santana. Já a gente confirma os jogos de amanhã. Amanhã começa a Copa do Mundo. Amanhã tem 16 horas tem jogo, 23 horas tem jogo. Vamos confirmar já para vocês que gostam, que acompanham aqui a nossa programação, viu? 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Ele está licenciado, reitor, né, doutor Ivan? Mas tá, a gente pode mandar um abraço para ele, não pode?
1: Pode, ó, claro.
0: Doutor Neilando Pimenta.
1: Ué, tranquilo, ó.
0: Ele é flamenguista, não é isso?
1: Flamenguista.
0: Sofredor ou não?
1: Até que é sofredor. Todo flamenguista é sofredor. Você não vê Leandro Brito aí? Tá nesse sofrimento danado aí? Eu gosto desse menino, eu gosto do Leandro Brito.
0: Ah, tá bom. 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Ô Alana, cuida bem aí do nosso parceiro Idelfonso Júnior. O bichinho esse mês não vai sofrer com galo, porque.
1: Vai não.
0: Não tá jogando, né, doutor Ivan?
1: Vai não.
0: Se não tá jogando, não tá sofrendo. 18h59, já vamos falar mais de Copa do Mundo. É, diretamente lá dos Estados Unidos da América, a turma da Itatiaia vai trazer informações do Cruzeiro e do Galo, viu, Britinho? Já vou chamar aí, tá? Pode colocar aí a número 4 pra gente. Quanto da sua renda vai embora todo mês só para pagar energia, hein?
1: É verdade.
0: Doutor Ivan Santana, tá tranquilo. Porque já tá...
1: Eu não, Leandro Brito que falou que não.
0: Não? Então não. Tá. 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
0: 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Doutor Ivan Santana já está com suas redes preparadas para ingressar, mas o do centro vai dar certo, né? O do estacionamento.
1: Ah, não sei. Ah, o estacionamento sim, não vou anunciar aqui, mas o negócio lá não, aqueles materiais lá e as placas é cara, Roberto Gomes.
0: Aqui no centro de Teoflotone não é para qualquer um não, gente. O doutor Ivan Santana está montando uma gigante estrutura aqui no centro.
1: O dó.
0: Só que aí ele conseguiu um ajeito lá com o Jomar, preço, já tá bom o preço do
1: e
0: Jomar.
1: E com o gerente, né? Pedro mas ele Alves. Vai dar aquele desconto embutido para nós, que tem uma da óbvio. Usina dele, ó, para mim, para você, para Leandro Brito.
0: O Pedro Alves é um cara bacana.
1: É o Pedro. Pedrão, explica para nós aí como é que a gente faz para participar, por enquanto, da usina de produção de energia de vocês. Vai entrar eu, Roberto Gomes e Leandro Brito. Aí vai ter um desconto, depois nós colocamos as placas.
0: Bom demais, mas no centro as placas o senhor já vai pôr.
1: Não, tá fazendo orçamento.
0: O homem tá escondendo leite, Britinho. O homem tá com a grana, que tá com a prata e tá guardando, né? Como diz meu amigo, como é que é o nome? Ismar Júnior, o homem é econômico. Olha, amanhã, 16 horas, México e África do Sul. O senhor vai assistir, doutor Ivan, amanhã, 16 horas?
1: Com certeza. O que é isso? Ó?
0: 16 horas.
1: 16 horas. Vamos chegar aqui no programa já sabendo o resultado desse jogaço amanhã da abertura da Copa do Mundo, Roberto Gomes.
0: E à noite, Coreia do Sul e República Tcheca, 23 horas, o senhor vai assistir também?
1: Não sei, aí vai depender, né? Do sono.
0: Aí o vezinho já não aguenta, Brito. Aí o vezinho capota. Vamos ouvir aí informações do Cruzeiro, atualizações, né? Direto dos Estados Unidos da América. Thiago Reis está lá e o Pancielli está lá na Toca 2.
1: É, o Carequinha, rapaz, né? Está lá todo mundo lá?
0: Não, alguns lá e outros cá, né? Mas o Thiago Reis está fazendo o programa de lá.
1: De lá, de lá.
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2: Vamos para o centro de treinamentos do Cruzeiro. Na Toca da Raposa 2 está o repórter Emerson Pancieri atualizando as últimas informações do Cruzeirão. Um abraço, boa tarde, chega mais Panci.
6: Um abraço para você também, Thiago. Um abraço para quem nos acompanha no Rádio Esporte, Itatiaia, nosso Alê. Todo mundo conosco para mais um programa. Olha só, Aqui na Toca da Raposa, quem está trabalhando mesmo é a diretoria do Cruzeiro, né? Porque os jogadores seguem de folga. E, por exemplo, o Cássio também fazendo atividades, mas algo que a gente já vinha comentando também, né? Sobre esse cronograma do Cássio, né? Ele querendo essa recuperação mais rápido possível e, por isso, está treinando aqui na Toca da Raposa na recuperação dele, para ficar firme aí, pensando no fim de agosto, já está pronto para participar dos treinos com o Robertinho, também ficar à disposição do técnico Arthur Jorge. Mas, Thiago, vamos continuar falando de mercado, que é o que está pegando, né? Está quente, saídas. Ontem falamos do Vitinho e agora eu vou falar sobre um jogador que é, inclusive, experiente, troféu Guará, né? O lateral direito William. Lateral direito William, que nos últimos jogos não participou com o Cruzeiro por conta da questão do filho dele, né, o Pedrinho. O Pedrinho estava doente lá em Porto Alegre e ele foi liberado pela diretoria do Cruzeiro para trabalhar, para cuidar do filho dele, né, para ter esse cuidado com o filho dele. E aí um detalhe importante, Thiago, que eu vou trazer aqui. Equipes estão querendo contar com o futebol do William. Uma equipe que tentou aí fazer contato pelo William é o Grêmio. O Grêmio fez contato com o jogador. É, fez contato. Ó, o Robert tá ali saindo da Toca da Raposa. Grande Robert, tá ao vivo aqui, viu, pai? Um abraço. Tamo aqui o Robert, cria da Toca, nos acompanhando aqui. Valeu, Robert. Tô te esperando aí, Itatiaia, viu? Tamo junto. O Robert, que é cria da Toca, tá saindo aqui, mexendo comigo aqui ao vivo, viu, Thiago? Rádio ao vivo é assim. Olha só, então o William tem essa possibilidade de ir para o Grêmio, tem um interesse do Grêmio querendo o jogador, fazendo essa procura, essa sondagem pelo atleta, e o Atlético Paranaense também. O Atlético Paranaense fez uma sondagem em relação ao jogador, ele que não completou o número de jogos, né, para que possa se transferir para outra equipe. Então o William, que teve essa liberação por parte da diretoria do Cruzeiro, o Thiagão, para cuidar do filho, e por isso foi ausência nos últimos jogos da equipe Celeste, até voltou ali antes da partida contra o Fluminense, né, fazendo as atividades na Toca da Raposa, é um jogador que desponta aí no mercado, chamando a atenção de outras equipes, como eu citava, Grêmio e Atlético Paranaense. Seu nome, seu bairro?
7: Boa, o Pancieri, primeiro, toda a força, melhoras pro Pedrinho, filho do William, né? Isso, obviamente, é muito, muito além do futebol, muito, muito além de Cruzeiro, de jogo, enfim, que isso se resolva o quanto antes. Agora, Nath Fiuza, comentarista do Rádio Esportes, eu já disse algumas vezes, indo até contra uma boa parte da opinião de torcedores do Cruzeiro, eu acho o William bom jogador. Tecnicamente, o William é um lateral direito difícil, um pouco mais raro. Então, eu fico na expectativa de que o William ainda possa ajudar ao Cruzeiro. Agora, se isso não acontecer, deixa eu trazer o Ale Oliveira também para participar conosco. Se isso não acontecer, o Ale Oliveira, já acabou o ciclo do William no Cruzeiro? Está encerrado? Eu acho o William bom jogador, sabia?
8: Eu também não desistiria do jogador. Acho que o William já provou em outras oportunidades essa temporada, por vários motivos, né? Inclusive os citados pelo Pancieri. Ele não conseguiu performar, mas eu não desisto do William, até porque é uma posição tão carente que a gente vê a seleção brasileira tendo dificuldade. Então, acho que, evidentemente, precisa ser feito um trabalho de recuperação física e técnica, principalmente, mas eu apostaria sim no William para essa composição de grupo.
7: Ô, Nath, tem uma outra questão, que é o Cauã, e o William poderia tirar espaço de crescimento do Cauã como eventual reserva do Fagner. O que você pensa nesse momento aí de mercado? O William já está bastante tempo no Cruzeiro, já ganhou o troféu Guará, como bem lembrou o Emerson Pancieri. Dá para abrir mão, deixa a vida seguir para o William em outro lugar, ou segura um pouquinho mais o William nessa lateral do Cruzeiro, como gosta de dizer o Pancieri? Fala aí, Nath, boa tarde.
9: Ei, Thiago, boa tarde, viu, pra você.
0: É verdade, ela...
1: Foi BH, rapaz!
0: Ela, depois nós vamos ouvir a opinião dela sobre o William, né, que é um jogador que, pelo jeito aí, não vai ficar no Cruzeiro, não. Vai embora! E o meu amigo Ismar Júnior, doutor Ivan Santana, mandou aqui a pergunta pro senhor.
1: Ismar, gente boa, um abraço pro Ismar.
0: É o flamenguista.
1: Vamos ver, flamenguista, tá sofrendo.
0: Tá não, porque o Flamengo não tá jogando, então não tá sofrendo.
1: E você também não, mas os flamenguistas falaram... Todos que eu tenho conversado, abrindo um parênteses aqui, que vão ganhar vão desclassificar o seu time na Libertadores.
0: Muito bem, olha só, meus amigos e minhas amigas. O Igor Simões Tauer, o vereador Rony Franco, Alfa Unipac, Câmara Municipal de Teoflotone e a Celtec Energia Solar traz aqui do bem a participação dos nossos parceiros, ouvintes e telespectadores. E o Ismar Júnior diz o seguinte: boa Vamos noite, ver. Roberto e doutor Ivan.
1: Opa!
0: Depois de um ciclo de Copa terrível, decisões equivocadas, quinta posição nas eliminatórias, jogando futebol horrível. O Brasil merece ser campeão da Copa 2026? Ele pergunta, e ele responde aqui também, ó, eu torço, mas acreditar? Não. Se acontecer o título, eu vou repensar sobre o que é futebol e a lógica de torcer. É ele, Ismar Júnior, que está falando, doutor Ivan.
1: Então vamos lá, o Ismar está fazendo uns textos aí brilhantes, né?
0: É.
1: Parabéns aí pelos textos, Ismar. Mas, Ismar, é classificação da Copa do Mundo. Lembra a Copa do Mundo aí, o Brasil classificou na época da família Scolari, classificou lá quando o Romário foi convocado no último jogo contra o Uruguai e foi campeão. Então, meu amigo, bacana o seu texto, gostei do texto, mas não tem, Ismar. São 1.280 jogadores que estarão na Copa do Mundo. Nenhum time da Copa do Mundo, Roberto, dos 48 equipes, tem jogadores talentosos igual o Brasil. Nenhum país, assim, inúmero. Por exemplo, você falou Argentina, tem o Messi, Portugal, tem Cristiano Ronaldo, enfim. Só o Brasil tem, Roberto.
0: Esse
1: cinco ou seis jogadores.
0: Jogadores individuais.
1: Individuais, que decide ali um minuto
0: que
1: ali.
0: Podem decidir.
1: A Copa do Mundo, o Brasil. Nenhum país, assim, inúmero. Por exemplo, você falou Argentina, tem o Messi, Portugal, tem Cristiano Ronaldo, enfim. Só o Brasil tem, Roberto.
0: Esse
1: cinco ou seis jogadores.
0: Jogadores individuais,
1: né?

0: Em tese estava errada e estava prejudicando o Flávio, aí veio essa da Quest aí que massacrou o Flávio com força.
1: Aquela pesquisa foi o seguinte: logo depois que o Flávio, que o Vorcaro saiu aquele vídeo pelo Intercept, né? Aí o que que o pessoal fazia? Ele chegava lá e a pessoa votava, aí ele perguntava: esse vídeo aqui influenciou no seu voto?
0: Uhum.
1: Ele perguntava, o cara já tinha votado.
0: Entendi, já
1: aí
0: tinha.
1: Aí a advogada do Flávio Bolsonaro entrou alegando metodologia e outras coisas. E o Nuno Marcos, que é o presidente hoje, né?
0: Do TSE.
1: Tá tendo a votação lá no colegiado. Mas o advogado, eu vi o advogado, um texto do advogado defendendo a empresa, falou que não teve isso, que foi mostrado o vídeo depois que o cara votou.
0: Beleza, e com essa question, isso só corrobora com a pesquisa anterior.
1: Aí
0: não tem nem muito o que argumentar, né? Já que essa passa a ser.
1: Mas vai ter muitas ações, viu, Roberto?
0: Ah, isso aí é natural. E antecipou, já vi que o presidente do TSE lá, o Nunes Marques, já sentou o voto e aí, democraticamente, levou para o colegiado, mas agora já perdeu o sentido, já perdeu, né, também a significância, vamos assim dizer. Essa pesquisa que estava sendo discutida na justiça, que é a Quest de hoje, que é o Instituto, é o antigo Ibope, você sabe, né, Ivan?
1: Hã?
0: A Quest é
1: hoje.
0: É
1: porque eles mudaram o nome, né, Roberto?
0: Eu não sei porquê. E o Ibope ficou tão famoso, né? Até hoje ele usa o termo Ibope.
1: É porque ele vendeu. O Ibope era o cara que foi presidente do Botafogo.
0: Ah.
1: Eu vou lembrar o nome dele aqui. Ele vendeu para uma multinacional, mas aí mudaram o nome.
0: É uma empresa muito forte, né? Então a Quest de hoje massacrou o Flávio de qualquer forma e eu acho que eles já estão pensando de tirar o Flávio. Queriam, né? A turma da direita. Mas, como a família Bolsonaro e o Bolsonaro que põe moral e quer manter o nome Bolsonaro forte, vai continuar aí sofrendo com o Flávio, agonizando até as eleições de primeiro e segundo turno, com certeza, tá? 19 horas, 12 minutos. Tem nada demais. Galo trouxe alguém, Ivan Santana? Alguém que preste?
1: Só aquele jogador lá que começou no Flamengo. Oh, meu Deus. Mas está falando muito na saída de alguns. Ah, Roberto, uma novidade do Atlético. Esse Atlético vai me matar. Vai chegar jogadores à medida que for saindo. O Dudu, ou não sei quem. O que o Léo falou? Quem é esse?
0: Não sei. Qual que vocês anunciaram?
1: Não, o zagueiro tá certo.
0: Ah, tá.
1: Não, o zagueiro tá certo.
0: Muito bem, então tá feia a coisa lá pro lado, outro lado da lagoa, viu, Britinho? O negócio não tá bonito lá, não.
1: Tá não. Eu tô preocupado, Robertão.
0: 19 horas, 13 minutos, doutor Ivan. Então amanhã, amanhã quando fizermos aqui o programa, já teremos a Copa do Mundo, já terá começado. A gente já vai trazer aqui o resultado de futebol, né? De jogo. Enfim, amanhã já tem Copa do Mundo. Alô, Zezé do Belvedere.
1: Ah, um abraço, o Zezé tá sumido, rapaz.
0: Apareceu aí.
1: O Leandro Brito. É dia 12, é sexta-feira?
0: Dia de quê, dia 12, Ivan?
1: É dia dos namorados, o Lambrito vai subir o morro, vai levar, eu vi ele comprando ali buquês de rosas.
0: De flores, né?
1: De flores.
0: Tá bom, um abraço, meu amigo Zezé do bairro Belvedere, acompanhando a nossa programação sempre, viu, Zezé? Tamo junto e misturado. Lembrando mais uma vez, amanhã começa a Copa, 16 horas, México e África do Sul, 23 horas, Coreia do Sul e República Tcheca. Doutor Ivan, um abraço e até amanhã.
1: Ô, Bertão, até amanhã, com esse friozinho gostoso. Amanhã estaremos aqui trazendo os primeiros resultados da Copa do Mundo 2026. Sempre agradecendo a Deus aí por a gente estar vivo, não é isso? Assistindo mais uma Copa do Mundo. Uma boa noite para você, uma boa noite para esse monstro sagrado que é o nosso Leandro Brito, ao Rômulo Lancamer, ao Nestor. O Nestor está chegando aí semana que vem, hein?
0: Opa, um abraço.
1: Boa noite, galera. Obrigado pela audiência.
0: Beleza, doutor Ivan. Valeu, meu amigo Gilmar Brito, aí da Celtec Energia Solar, toda a turma aí da Câmara Municipal de Teoflotone, galera da Alfa Unipac, em especial do doutor Neilando. 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Igor Simões Tauer. Alô, meu amigo Idelfonso Júnior. Um abraço para você. Um abraço também para minha irmã Etelvina, que está sempre ligada.
1: Ô, Etelvina, cadê aqui a vasilha de Roberto Gomes?
0: Ué, eu não levei, não?
1: Ainda não.
0: Até esqueci. Um abraço, Etelvina, aí no bairro Vila Pedrosa. Sempre antenada, acompanhando aqui a nossa programação. Tamo junto e misturado. Até amanhã. Fui!
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0: 7h42.
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0: 7h53.
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0: 113.
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0: 8h46.
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1: O programa acredita o Pacto pela Igualdade Racial e a Lei do Mercado de Carbono. Na área de meio ambiente, o conselheiro Matheus Silva, que é coordenador do Conselho Nacional das Populações Extrativistas e membro mais jovem do Conselhão, apresentou os resultados e disse que é preciso continuar avançando.
2: Sabemos reconhecer os nossos avanços, mas também sabemos que precisamos avançar muito mais, especialmente nessa terra e a crédito com o PRONAF ainda muito distante dos nossos territórios, porque fortalecer a Amazônia é